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1: Boa noite, 9:06.
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1: Araújo. Boa noite, vamos juntos a partir de agora com o programa Movimento Cultural. Hoje é sexta-feira, 11 de setembro de 2026. O programa tem a produção de João Lobambo, os trabalhos técnicos de Aldo Leite e Emílio Bezerra, Guga Laruso. Na redação, José Roberto. Movimento Cultural de hoje traz o diretor da leitura Sortilégio, Kênio Severa. O ator da peça musical Francisco, um instrumento de paz, Paulo César Freire, vai conversar com a gente no Movimento Cultural. Sexta-feira, dia de sessão de cinema, é dia de Silvana Marpoara. Tem também o quadro semanal com o Alex Santos, Corrida em Movimento. Hoje o Alex entrevista Moab Jurema. E como sempre, os craques, o Escrete de Ouro, trazendo as informações do futebol. Tudo isso e muito mais a partir de agora no Movimento Cultural. Às 9:07, a biografia musical desta sexta-feira. É com ele.

Ronaldo Cruz. 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

movimento cultural, na biografia musical da sexta-feira, sextou!

0: Aí tá imperdível pra você no movimento.
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0: Agora 9:09.
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0: E ainda estaremos acompanhando.

0: Benito de Paula aqui no Movimento Cultural, agora 9h15.
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0: Agora 9h19, estamos acompanhando um jogo que abre a 27ª rodada da Série A do Campeonato Brasileiro. 10 minutos do primeiro tempo, mas o jogo está quente, disputado, embora com muita água, muita chuva no Couto Pereira. Coritiba e Atlético Paranaense 0-0, esse jogo abre a 27ª rodada da Série A. Vamos aos destaques do JCPE, 9h19.
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0: 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Eleições 2026. Datafolha. Raquel Lira tem

0: 37% e João Campos aparece com 42%. Considerando a margem de erro de 3 pontos para mais ou para menos, Raquel e João estão tecnicamente empatados. Datafolha, é impossível segundo turno. Raquel Lira tem 51% contra 44% de João Campos. Banco do Nordeste prevê 7,28 bilhões de reais em crédito para Pernambuco em 2027. Flávio Bolsonaro é alvo de investigação da Polícia Federal sobre financiamento do filme Dark Horse. Em debate, João confronta a gestão de Raquel, governadora critica legado do PSB e Ivan se apresenta como alternativa. Datafolha, Marília tem 18%, Humberto 16%, Mendonça 12%, Eduardo 10% e Túlio 5% na disputa pelo Senado. Rádio Jornal Caruaru celebra 75 anos de história e pioneirismo no jornalismo do Agreste Pernambucano. O Brega venceu, diz Priscila Senna, antes de estreia no Rock in Rio. Cantora se apresenta no palco Favela com o show No Alto da Minha História, pensado para apresentar elementos da cultura pernambucana no festival. Parada da Diversidade de Pernambuco ocorre neste domingo e deve reunir mais de 100 mil pessoas. Passo do Frevo promove festival de 4 dias para celebrar o Dia Nacional do Frevo. Final do concurso Ler Bem reúne 41 estudantes de municípios de todas as regiões de Pernambuco. João Gomes leva Carnaval de Pernambuco ao Rock in Rio neste sábado. O FPE restabelece nomeação de professor cotista em concurso após decisão judicial. Uma por uma, mulheres vivem o esporte, mas não sem enfrentar barreiras crônicas da sociedade. Eleições 2026. Além da polarização, o que aproxima lulistas e bolsonaristas, segundo a Quest? Esporte anuncia Raí Lopes para reforçar lateral esquerda na reta final da Série B. Tairo Arruda detalha planos da SAF do Santa Cruz e projeta redução da dívida em 3 anos. Paraj Taile fala pela primeira vez sobre o Santa Cruz e revela visão para a nova SAF. São Paulo acerta empréstimo de Pedro Lima, ex-esporte, até junho de 2027. E nesse instante tem gol no Couto Pereira, mas não é do Coxa. É gol dos visitantes, gol do Atlético Paranaense. Aos 12 minutos do primeiro tempo, o Atlético abre o placar 13 minutos. Curitiba 0, Atlético 1. 9 horas e 23 minutos, os destaques do JCPF. 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
0: 9 horas e 23 minutos.
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0: Agora tem Clara Nunes. 9h24.

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1: Zeca Pagodinho, 9 horas e 28.
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0: Joãozinho, vai vadiar. Aqui do programa Movimento Cultural da Rádio Jornal, vamos juntos até a meia-noite nesta sexta-feira, 9 horas e 33.
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0: O dia 11 de setembro é um dia marcado na história como um dia triste, como um dia em que uma grande tragédia acabou acontecendo. 11 de setembro de 2021. Exatos 25 anos. Duas gerações, né? Você tem duas gerações que só ouvem falar o que foi o 11 de setembro lá nos Estados Unidos. Mas quem já tinha pelo menos o que 10, 15 anos na época, com certeza ficou com aquelas imagens registradas na retina como um fato pavoroso em que a humanidade se sentiu ao mesmo tempo pequena, muito pequena, perante determinado ataque. O ataque foi uma série de 4 atentados terroristas suicidas coordenados contra os Estados Unidos que ocorreram na manhã de 11 de setembro de 2001, orquestrada pela organização fundamentalista islâmica Al-Qaeda, liderada por Osama Bin Laden. A ação envolveu o sequestro de 4 aviões comerciais de passageiros e se tornou o maior ataque estrangeiro em solo estadunidense na história. 2 aviões, o voo 11 da American Airlines e o voo 175 da United Airlines, foram lançados intencionalmente contra o complexo empresarial do World Trade Center em Manhattan. O impacto e os incêndios resultantes fizeram com que as duas estruturas colapsassem totalmente em menos de 2 horas. Um terceiro avião, o voo 77 da American Airlines, foi colidido contra a sede do Departamento de Defesa dos Estados Unidos da América nos arredores de Washington, D.C. Destruiu parte da fachada do edifício. A quarta aeronave, o voo 93 da United Airlines,

0: caiu em um campo aberto após os passageiros e a tripulação tomarem conhecimento dos outros ataques e lutarem bravamente contra os terroristas. Acredita-se que o alvo original desse avião era o Capitólio ou a Casa Branca. O saldo total da tragédia foi de 2.977 vítimas mortas, além dos 19 sequestradores, incluindo civis de mais de 70 países. Bombeiros e policiais atuavam no resgate. O governo dos Estados Unidos, na época, iniciou uma severa resposta militar global, resultando na invasão do Afeganistão, no final de 2001, onde a liderança da Al-Qaeda se escondia, e na posterior invasão do Iraque, em 2003. Os protocolos de aviação civil foram reformulados no mundo inteiro. Medidas rígidas, como portas de cabine blindadas, restrições a líquido e inspeções corporais profundas, tornaram-se o padrão que conhecemos hoje. 9 horas e 36 minutos aqui no programa Movimento Cultural.
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0: Olha aí, pro João Cleiton no aplicativo, tá ligado com a gente, pro

0: Segundo gol do Atlético Paranaense. Pois é, com meia hora de jogo, hein? Aos 30 minutos, Arthur Dias faz o segundo, Coritiba 0, Atlético Paranaense 2, num jogo com muita chuva, muita água, mas muita entrega, intensidade e muita luta dentro de campo. Luta mesmo, hein? Luta mesmo. Clássico, clássico. Coritiba 0, Atlético Paranaense 2. 9 horas e 40 minutos.
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0: Às 9 horas e 40 minutos aqui no programa Movimento Cultural. Olha, nós temos o prazer e alegria de receber online o nosso querido Kênio Severa. O Kênio é diretor da leitura Sortilégio, vai conversar com a gente. Muito bem-vindo, Kênio. Boa noite, amigo.
2: Boa noite, Márcio. Tudo bom?
0: Tudo jóia. Prazer ter um amigo aqui com a gente para falar sobre tema tão relevante, que é a leitura do Sortilégio. Abdias Nascimento. Queria que você começasse falando sobre Abdias Nascimento, Kênio. Quem é?
2: Isso, Abdias Nascimento foi, né? Sim. E continuou sendo um grande intelectual e pensador, artista, vamos assim dizer, né? Brasileiro, que lá na década de 40, né? Se reuniu com diversos outros intelectuais e formaram, né, fundaram o Teatro Experimental do Negro, né?
0: Sim.
2: Mas ele foi senador também, escreveu diversas obras, não só artísticas, mas como obras sociais também, né, brasileiras. E
0: sim.
2: Foi artista visual também, ator, diretor.
0: Puxa, legal. É, na verdade, é um projeto que vocês realizam. É mensal esse evento que vocês realizam, Kênio?
2: Isso, é mensal. O Ato Teatro, na verdade, é um grupo, né, um grupo de teatro que tem como principal projeto a leitura dramatizada de textos, né, textos teatrais, né, de forma mensal, né.
0: Sim.
2: E a gente sempre ocupa espaços não convencionais, ou seja, aqueles espaços que não estão acostumados a receber teatro, como galerias e museus, né. Por exemplo, o próximo agora, que vai ser no dia 19/9, que vai ser a leitura dramatizada do Sortilégio, vai ser no Museu da Abolição.
0: Sim.
2: Aí é a primeira vez que a gente vai estar do ato no Museu da Abolição, mas a gente já fez leituras no Mercado Eufrásio, no Mamã, em galerias, como a Galeria Joana d'Arc. Enfim, a gente vem fazendo na própria Malakoff, a gente fez nossa última leitura foi lá.
0: Qual o balanço que você faz desses eventos, dessas leituras anteriores? Positiva, Kênio?
2: Com certeza. Assim, eu acho que já tem quase um ano e meio o grupo. E a primeira leitura a gente fez, a gente deu 40 pessoas, Marcelo. Assim, já foi uma quantidade de público muito satisfatória. Assim, a gente nem esperava, né, que ia conseguir reunir tantas pessoas que estavam dispostas a ouvir uma leitura dramatizada de um texto. Porque a gente não apresenta espetáculo, né? A gente não tem esse tempo hábil de apresentar espetáculo. E aí a segunda leitura, porque a gente fez no final de semana, né, duas leituras, uma na sexta e no sábado, a segunda deu já 50 pessoas, a terceira já deu 80, a leitura de um ano da gente, a gente contabilizou mais de 300 pessoas, ou seja, e a última também, a que a gente fez agora na Torre do Malakoff, que a gente leu o Mamute, da dramaturga, né, e roteirista Dione Carlos, deu mais de 200 pessoas. Então, a gente está sendo um movimento muito bonito de acompanhar mesmo, né? As pessoas saindo de casa para ir para um lugar, ouvir atores e atrizes lendo um texto teatral. Né?
0: Super legal. Eu dei uma pesquisada rápida aqui, Kenny, e achei no blog Satisfeita Yolanda. Tem fotos postadas lá, né? E tem uma foto muito legal, essa primeira aqui, eu não estou conseguindo identificar qual é o local. Em frente a uma instituição. Você lembra qual é essa foto ou não? São várias, né?
2: Em frente, mas...
0: Em
2: frente assim fica um pouco difícil.
0: E a foto tá do lado, sabe? Não tá frontal, mas dá para ver. E principalmente o interesse da galera que tá lá participando, assistindo. É super legal. E aí, né? Conta para mim, Kenny.
2: Eu acho que foi na Torre Malakoff mesmo.
0: Torre Malakoff, né? Legal. Acho que é isso mesmo, tem a cara ali do Marco Zero, do Recife Antigo.
2: Isso,
0: fala o seguinte, por que a escolha do texto Sortilégio?
2: O grupo, né, o Ato, tem diversas equipes, né, dentro do grupo, né? E aí tem a equipe de curadoria.

0: né, que é a equipe que fica responsável pelas escolhas dos textos.
1: Sim.
0: Aí eu entrei um pouco tardiamente na equipe de curadoria, que ela é composta por Natalia Assunção, o Felipe André Silva e Lucas Carvalho. E aí, quando eu entrei, meu primeiro pedido foi para ler Sortilégio, né?
1: Ah.
0: E porque eu acredito que é uma dramaturgia, óbvio, né? Majoritariamente feita, encenada, pensada por artistas intelectuais negros,
1: Sim.
0: mas eu acredito que é uma dramaturgia que é para todas as pessoas, né? Não só para aquelas pessoas que são racializadas como não brancas no Brasil, porque
1: Sim.
0: ela nos faz, inclusive, nos questionar e nos perguntar sobre a história brasileira, né? Então, a gente, no decorrer da leitura, a gente vai percebendo o quanto, de uma forma poética e estética, o Abdias Nascimento, ele consegue, criar uma atmosfera mesmo com coisas do dia a dia, né? Com coisas que estão ao nosso redor, né? Por exemplo, toda a dramaturgia se acontece no terreiro de Macumba. Então, o próprio personagem, Emanuel, ele tem esse giro na vida dele, né? Ele começa a peça negando toda a sua tradição, né? A sua cultura, e vai acontecendo uma transformação no decorrer da peça, que quando a gente percebe no final da dramaturgia, não vou dar um spoiler do que acontece, mas a gente percebe que o Emanuel, ele já é outro, né? Ele já é uma outra pessoa. Então, eu acho que a escolha foi porque eu gosto do texto, a princípio, mas porque eu percebia que talvez seja um texto ainda, seja um assunto que a gente ainda precisa conversar bastante, né? Sobre quais são, principalmente, os historiadores intelectuais, né? Que têm uma notoriedade no Brasil e quais ainda aparecem, mas de forma muito sutil, né?
1: A direção é do próprio Kênio Severa, com assistência da Raíza Ramé, mas tem um elenco, tem uma
0: Isso.
1: participação de elenco, né, Kênio?
0: Isso, a gente, o ato, ele é composto por 11 atrizes, né, e atores, mas dessa vez a gente fez essa escolha, né, porque, como eu falei, é um grupo, é uma dramaturgia que só tem uma pessoa branca, né, e aí eu fiz esse convite para diversos atores, né, a Khadija Erlen, Eric Nascimento, André Lourenço, Sabrina Loyola, Fábio Henrique, Tom de Souza, Madu Cabral, Kênio Severa, Raíza Ramé, que também está no elenco, a Guta Menelau, acho que não esqueci ninguém. E a Aline Gomes, que
1: Poxa.
0: são atrizes e atores de Pernambuco, né, majoritariamente de Recife, mas eles estão conosco nessa leitura desse mês de
1: Poxa,
0: setembro.
1: que legal. Então, um forte abraço a todos, desejo de muito sucesso. Algum perfil na internet que as pessoas possam acompanhar as movimentações de vocês, Kênio?
0: Com certeza, @atoteatro. Lá a gente está sempre compartilhando, né, convidando o público, a gente posta diversos vídeos e lá a gente consegue perceber, né, as próximas movimentações do projeto.
1: Maravilha. Então, a leitura é às 17 horas, mas o espaço se abre mais cedo, né? O Museu da Abolição, né?
0: Isso, vai tanto para as pessoas puderem, inclusive, ver as exposições do museu, que são exposições adquiridas recentemente. Eu estava até conversando com um dos curadores do museu, né? E também porque a gente tem uma dinâmica de que o ato, né, ele é um rolê, né? A gente chama assim, ou seja, um evento para que você vá, converse, compre um vinho. A gente faz a venda de vinho também no espaço. E viva aquele lugar, né, aquele momento. E aí, às 17 horas, a gente começa a leitura.
1: Maravilha, Kenny. Muito obrigado pela entrevista. Parabéns pelo trabalho. Forte abraço a você e toda a equipe, Kenny.
0: Eu que agradeço, Marcelo. Um abraço a todo mundo.
1: Maravilha. Super legal. Então, imperdível, né? Sortilégio de a leitura do texto Sortilégio de Abdias Nascimento com Kenny Severa e toda a sua equipe. 9h49 agora.
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1: E essa é pra você curtindo o sextou do Movimento Cultural. Olha o cavaco, olha o cavaco. Que beleza, olha o molho, olha o molho. Bom demais. AGP no Movimento Cultural. Quem rola é a bola, fica tranquilo.

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14: 9:57. Daqui a pouquinho nós vamos conversar com Paulo César Freire. É ator da peça musical Francisco, um instrumento de paz. 9:57.
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14: O dia 11 de setembro marca a data de nascimento, ainda no século passado, em 1903, de Theodor Adorno. Mas quem é Adorno? Adorno foi um dos filósofos, sociólogos, musicólogos e críticos culturais mais importantes do século XX. Ele nasceu em Frankfurt, na Alemanha, num dia como hoje, em 1903. Foi uma das principais figuras da chamada Escola de Frankfurt, um grupo de intelectuais com nomes como Max Horkheimer, seu parceiro de escrita, Walter Benjamin e Herbert Marcuse, que renovou a teoria marxista e a crítica social. Em parceria com Horkheimer, cunhou o termo indústria cultural na obra Dialética do Esclarecimento, de 1947. Adorno argumentava que a cultura de massa, o cinema, o rádio, a música pop, não era uma arte genuína vinda do povo, mas sim um produto padronizado, fabricado

0: pelo capitalismo para entreter, anestesiar e manipular as massas, transformando o ser humano em mero consumidor obediente. Ele defendeu que a própria razão humana, que deveria servir para a emancipação, transformou-se em um instrumento de dominação da natureza e do homem, a tecnificação e a burocratização da vida. O Holocausto marcou profundamente o seu pensamento. Em uma de suas frases mais célebres, resume o impacto dessa tragédia na cultura. Escrever poesia após Auschwitz é um ato puro. Com isso, ele contava como a arte e a filosofia tradicionais poderiam continuar existindo diante da barbárie extrema promovida pela civilização moderna. Sendo também compositor e musicólogo, Adorno escreveu extensivamente sobre música. Defendia a chamada nova música, como a de Arnold Schoenberg. Por sua recusa em se conformar às regras fáceis e comerciais do mercado, vendo nela uma forma de resistência crítica, Adorno enxergava a filosofia não como um sistema fechado, mas como uma crítica permanente da realidade das formas de opressão social. Adorno, se estivesse ainda vivo, e principalmente se voltasse seus olhares para o Brasil, iria perceber muito dessa indústria cultural, principalmente em relação à nossa música. Faça uma reflexão rápida sobre a nossa música, né? Sobre o forró, por exemplo, sobre as festas juninas, o quanto elas se modificaram e se modificaram observando padrões, e padrões bem diferentes daqueles que estão longe do que era a nossa raiz musical. Você observa o mesmo direcionamento em relação à música sertaneja. O que era música sertaneja no século XIX, no século XX, e o que é a chamada música sertaneja hoje? Será que é sertaneja mesmo? O samba? Dê uma olhada no samba. O samba dos anos 70, o samba dos anos 90. E aí alguém pode levantar e dizer assim: ah, mas tudo evolui, tudo progride. E aí a gente tem que observar se realmente é progresso ou não, ou se é mais uma pasteurização de parte da música. Com isso não queremos dizer que toda música de agora é ruim, não, não é bem por aí. Você tem muita coisa boa. Agora, há um questionamento aquilo que você escuta, aquilo que você vê. Vivemos num país democrático e você tem todo o direito de escolher aquilo que você quer ver, aquilo que você quer escutar e aquilo que você identifica como boa música. Essa reflexão vale a pena, como vale a pena também conhecer a indústria cultural, teoria lançada por Adorno e Horkheimer. Agora 10 horas e 2 minutos aqui no programa Movimento Cultural.
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0: Olha, enquanto estávamos falando aqui no Filosofia Movimento, aconteceu de tudo ali no Clássico Paranaense, viu? Inclusive chuva. Continua muita chuva. Teve jogador expulso do Coritiba. Teve gol do Coritiba, que diminuiu o placar com um a menos. O Bruno foi expulso aos 46. Thiago Kozer fez o gol aos 47. Já se vão, além do cartão vermelho do Coritiba, houve outro cartão amarelo. Um cartão amarelo, La Vega, para o Coritiba, e 3 para o Atlético Paranaense. Viveiros, João Cruz e agora Matheus Dantas. Então, um jogo muito tenso no Couto Pereira na abertura da 27ª rodada da Série A. Primeiro tempo ainda, hein? São 53 minutos, mas é o primeiro tempo de Coritiba 1, Atlético Paranaense 2. Agora 10 horas e 2 minutos.
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4: 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Infraestrutura e expansão urbana. As cidades brasileiras continuam a se expandir. 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
5: 10h08. Um abraço ao nosso querido Rodrigão e sua esposa, toda a família. Estão ligados aqui no programa Movimento Cultural na noite desta sexta-feira. São 10h08. Daqui a pouquinho tem Silvana Marcoar. É a pergunta aqui do nosso querido Paulo. Ele diz: o programa tá show de bola. Tem sim sessão de cinema daqui a pouquinho, Paulo. Emiliano de Piedade tá ligado com a gente. Um forte abraço. Giva.

0: do Reco, manda um abraço para Madeira e para Mentirinha. Tem também o nosso querido Andrade de Rio Doce, sempre ligado no programa Movimento Cultural. Gostaria que fosse feita uma reportagem sobre essas bets, amigo, como jogos como Tigrinho, Coelhinho, Vulcão, Dragão, entre tantos outros, mas estão destruindo vidas, famílias que só alimentam interesses escusos. Sites legalizados ou não continuam sendo acessados e causando danos irreparáveis à sociedade. Quem é o maior interessado para que esses sites continuem em evidência, já que só causam danos? Forte abraço e excelente final de semana para todos nós. É um tema bem pertinente, Andrade. Temos feito entrevistado muitas pessoas, né, aqui durante o dia, com a nossa redação, com temas como esse, que são bem pertinentes. E acredito que logo, logo deveremos ter mais consultas, né? O pessoal especializado que possa trazer para a gente esses aspectos tão danosos, né? A saúde mental, a própria condição humana. Agora são 10 horas e 9 minutos, 10 e 9 no Movimento Cultural.
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0: 10 horas e 10. Grupo Raça.

0: aqui no Momento Cultural 10 e 14.
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0: Musical Francisco, um instrumento de paz, celebra um ano de palco com apresentação dia 12 de setembro, também conhecido como Amanhã, no Teatro do Parque. Nós temos a alegria e o prazer de receber o ator da peça, o Paulo César Freire. Tá ligado com a gente? Paulo, boa noite, bem-vindo! Opa, Paulo,
2: boa noite, muito obrigado pela oportunidade de estar falando do nosso trabalho aqui para vocês.
0: Poxa, muito legal, muito legal. O Paulo representando toda essa turma. Rapaz, é o seguinte, grande vencedora do 32º Janeiro de Grandes Espetáculos. Montagem conta com 22 artistas em cena, entre atores, cantores e músicos. É, tem que celebrar mesmo, um ano de sucesso, né, Paulo?
2: Desculpa, eu acho que cortou a ligação, não consegui ouvir a pergunta.
0: Tudo bem, eu repito sem problema. É um ano de muito sucesso, tem que ser comemorado mesmo, né?
2: Isso, a gente está fazendo um ano agora de espetáculo e a resposta que a gente está do público está sendo excelente. Na verdade, foi excelente desde a primeira apresentação que a gente fez. Uhum. Assim, para qualquer espetáculo, você terminar... Olhar para o público e ver que as pessoas estão nadando nas próprias lágrimas de alegria, assim, isso não é fácil de conseguir, sabe? E a gente está conseguindo fazer isso a cada apresentação do espetáculo Francisco, um instrumento de paz.
0: Super legal. Eu queria que você falasse um pouco sobre a alegria que vocês obtiveram ao conquistar 3 prêmios, né, no 32º Janeiro de Grandes Espetáculos, né, Paulo?
2: Pois é, uma surpresa para todo mundo, mas ao mesmo tempo nem tanto, porque o trabalho feito pela Roberto Costa Produções é um trabalho magistral. Você tem a direção de Roberto Costa, o texto de Roberto Costa, o figurino dele, né, que foi um figurino premiado, a direção musical de Radar Foster também foi premiado. É uma conquista mais do que merecida, porque é um trabalho que engrandece muito o universo que a gente está trabalhando. A gente está falando de uma Itália de 800 anos atrás, e o trabalho de Roberto, o trabalho de direção, o trabalho de figurino e o trabalho de Radassa musical ajuda a transportar o público para aquele período. Então não é só o trabalho dos atores, o trabalho do elenco, dos cantores, tem canal da coisa, né?
0: O interessante é o seguinte, né? Uma história que já foi, como você falou, são 800 anos, mais de 800 anos, uma história que já foi muito contada em livros, em filmes, em outras peças também. E o diferencial da tua turma, o que é que vocês trouxeram para esse Francisco, um instrumento de paz que, óbvio, obteve tanto sucesso, hein, Paulo?
2: Olha, eu acho que a música ela acaba sendo um diferencial grande, sabe? Uhum. Porque tudo bem que são músicas já conhecidas do grande público, mas elas passaram por um rearranjo, né, feito por Radassa Roster. Uhum. Então são mais trova, uma pegada mais medieval, que é para remeter àquele período, né? Uhum. Né? Século XIII. Né? E com relação à personalidade do Francisco, tem aquela coisa assim, quando a gente pensa numa figura... Né, num beato, num santo, né, sempre tem aquela coisa muito falar devagar, falar isso, com muita calma, com muita parcimônia, mas Francisco, pelo que nós estudamos, né, nas diversas biografias que tem dele por aí, ele era uma pessoa muito enérgica, era uma pessoa que andava para cima e para baixo, ele falava bastante, ele movimentava muito as mãos para falar. Era uma pessoa muito apaixonada pela vida, apaixonada por Cristo, por Deus, né? Ele enxergava cada criatura na face da Terra como um espelho de Cristo, e isso, sim, deixava ele embasbacado, emocionado, isso enchia ele de vida. Então não tem nem como você olhar para Francisco e ver ele como essa figura mais calma e complacente, sabe? Ele é essa figura enérgica e calorosa.
0: Rapaz, é óbvio que tem que se destacar todo o trabalho de toda a equipe, trabalho de direção, de produção, mas eu queria citar aqui uma pessoa que é espetacular, uma das pessoas, principalmente para quem conhece o rádio, a TV, o cinema e o próprio teatro, que é a figura
2: E
0: do.
2: não ouviu o final da
0: Ah,
2: frase?
0: joia, não,
2: Tá cortando.
0: eu queria que você destacasse para a gente a participação desse cara, que é espetacular para quem é do rádio, da TV, do cinema. Que é o José Mário Austregésilo. Que beleza! Ele participa também da peça, né?
2: Não, trabalhar com o Zé Mário Austregésilo é uma alegria imensa. É um ator que. Olha, eu tenho 35, o Zé Mário, eu acredito que ele está com 82 ou 83, se não me engano. Bom, 50 anos a mais do que eu, né? É uma pessoa que só a própria presença dele ali já impõe um respeito e uma solenidade entre nós do elenco. Todos admiram
0: Espetacular.
2: ele profundamente. É por isso mesmo que Roberto convidou ele para interpretar o Papa Inocêncio III.
0: Sim,
2: Né, que foi
0: maravilha.
2: o Papa que concedeu a Francisco a permissão para que ele pudesse iniciar a ordem dos franciscanos, né? Que até então não existia, precisou que essa autorização fosse cedida. Ninguém melhor do que José Mário, com toda a sua presença e solenidade, para interpretar essa figura poderosa, né?
0: Espetacular, espetacular. Queria que você falasse quem é que sobe no palco no Teatro do Parque, Paulo.
2: O espetáculo vai estar ocorrendo amanhã, dia 12 de setembro, às 16 horas, no Teatro do Parque. Eu quero muito que vocês vão assistir, pessoal. Vocês tenho certeza que vocês vão adorar. Um espetáculo lindo sobre fé, amor e renúncia. Tá muito bonito. Vamos assistir todos.
0: Maravilha, obrigado pela entrevista. Um grande abraço e muito sucesso amanhã. Um abraço, Paulo.
2: Grande abraço. Muito
0: Valeu.
2: obrigado. Boa noite.
0: Boa
2: Tchau.
0: noite. Olha aí o ator da peça, o musical Francisco, um Instrumento de Paz, Paulo César Freire, conversou com a gente. Daqui a pouquinho no Movimento Cultural tem sessão de cinema 10h22.
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8: Agora, 2 horas e 24 minutos, intervalo de jogo no Couto Pereira, abertura da 27ª rodada da Série A. Coritiba 1, Atlético Paranaense 2, num jogo quente, apesar de muita chuva na capital paranaense. Pois é, e amanhã você já sabe que tem Scratch de Ouro. Amanhã tem Scratch de Ouro. É, trazendo jogão de bola, mais uma decisão, Coral, Maringá e Santa Cruz. Maringá e Santa Cruz é o segundo jogo do quadrangular final, que garante o acesso para 4 equipes, 2 do grupo B, 2 do grupo C. Santa Cruz está no grupo B e enfrenta o Maringá amanhã às 7:30 da noite. Você acompanha tudo com Haroldo Costa, Ralf de Carvalho, Leonardo Boris. E estaremos aqui no Plantão Esportivo e resumo final. Uma super noite no sabadão. 10 horas e 25 agora.
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0: sim, bom demais. Rufem os tambores.
1: Eu tenho a impressão que ruflava por uns 5 ou 8 segundos. Foi mais, foi quase 5, 15 segundos isso aí. Foi longo, viu? É porque Silvana Marboara vem com tudo hoje. Silvana, boa noite, bem-vinda, minha amiga.
2: Boa noite, Marcelo, querido.
1: Tudo bem, né?
2: Tudo ótimo, e você?
1: Tudo tranquilo, tudo caminhando. Silvana é professora, jornalista, é analista de cinema e vai trazer um monte de coisa boa pra gente, porque é bom demais apreciar a sétima arte, viu, Silvana? É bom demais, né?
2: Oh, que coisa boa. É um momento relax da semana, né, Marcelo? Porque tantas notícias, tantas coisas, o cinema ajuda a tirar a gente um pouquinho, né, do,
1: exato,
2: do lugar, assim.
1: Exato.
2: Eu sempre digo isso, o cinema, a literatura, a música, né? Sempre
1: isso.
2: A arte tirando a gente um pouquinho para respirar.
1: Exatamente. O que é que você classifica como primeiro destaque da coluna, Silvana?
2: Pois é, vamos começar pela bilheteria, porque tem estreia com bilheteria, tá uma coisinha só, tudo
1: sim,
2: junto.
1: Uhum.
2: É, essa semana, mas eu tô achando maravilhoso, a gente nos últimos tempos, a gente tem falado muito dos destaques que o cinema brasileiro, né,
1: sim,
2: tem conseguido, seja em premiações e tal, e falar de bilheteria de filme brasileiro é melhor ainda,
1: que
2: né,
1: legal.
2: O destaque é o Minha Melhor Amiga. Produção brasileira, com a Ingrid Guimarães, com a Mônica Martelli. E aí eu tenho que dizer logo o seguinte, né? Você sabe que eu não sou de enganar nossos ouvintes.
1: Uhum.
2: Todos ficam se perguntando assim, a pergunta básica é bom, não é bom, né?
1: Sim, sim.
2: Eu fui assistir e fui com uma grande amiga, porque eu acho que isso também faz diferença, né? Você tem um filme para assistir com os filhos, tem um filme para assistir com um companheiro, uma companheira, né? Um filme mais amoroso. Tem um filme pra gente ver sozinho.
1: Uhum.
2: E tem um filme que eu acho que é bom a gente levar amigos, né?
1: Sim,
2: uma
1: sim.
2: relação de amizade, já que é uma relação que às vezes é meio colocada sempre em teste.
1: Uhum.
2: Principalmente amizade entre mulheres.
1: Sim.
2: Então, o filme trata-se disso, né? Amizade entre duas mulheres maduras. E graças a Deus eu fui assistir com essa minha amiga de mais de 30 anos, porque a gente ficou se questionando e rindo de algumas coisas das situações colocadas. Mas aquela velha questão, né, Marcelo? Cinematograficamente falando, né?
1: Ah.
2: Eu acho que fica muito a desejar porque não é pensado para isso, né? É um filme pensado para as pessoas rirem, a coisa da comédia. Eu acho que no Brasil a gente tem um histórico com comédia que as pessoas gostam, né? Eu
1: sim.
2: acho que tem gente que quer se divertir, que não quer pensar muito. A minha grande questão, né, e vem o lado professoral do negócio, é porque eu acho que todo filme ele tem que ter também um outro lado para a gente pensar um pouco, para a gente refletir. E quando se trata de mulheres, a gente já é tão colocada em situações de mulheres concorrendo o tempo todo,
1: sim,
2: né?
1: Sim.
2: Eu acho que isso é uma coisa. Mulheres maduras que sempre são colocadas

0: também parece que toda mulher madura tem que ser meio enlouquecida, né? Uhum. Ou porque os filhos, ou porque o marido.
1: Uhum.
0: Então essas questões sempre me pegam, porque eu não quero acreditar que nem toda mulher, por exemplo, casada, está desejando ficar solteira,
1: uhum.
0: né? Porque
1: está
0: chateada lá com o casamento.
1: Sim.
0: E nem toda mulher solteira está frustrada porque não está casada. Então, o filme brinca muito com essa situação, porque uma está casada e a outra está separada.
1: Uhum.
0: E aí eu acho que é uma coisa, talvez seja a história muito particular delas, né? Mas aí eu acho que ele pega um pouco, mas as pessoas riem muito, muito.
1: Ah.
0: Eu estava numa sessão com muitas mulheres e rindo e se divertindo, e não à toa, porque eu falei que juntava estreia com bilheteria, bateram ontem 1 milhão de espectadores.
1: Puxa, super legal. Então é diversão garantida, né?
0: É diversão, né? Eu acho que se for pra gente pensar muito, não diria que seria a dica, mas eu acho que a gente tem que tomar esse cuidado, né, Marcelo? Porque a mulherada já é sempre colocada sempre em xeque, né?
1: Uhum.
0: E a relação de amizade. Então, eu tento realmente ser uma amiga que não questiona, que joga a outra pra cima, né? Eu quero mais que as minhas amigas também fiquem felizes. Eu acho que a gente tem esse papel, né, de cuidar umas das outras. Então, eu fico sempre com esse medo de, pra não ficar criando concorrência, né, entre mulheres. E eu acho que vale pra gente questionar, assim, eu não me identifiquei, né?
1: Uhum.
0: E olhava e dizia assim, pra minha amiga assim, a gente não tá assim não, né? Pelo amor de Deus, a gente não tá ficando desse jeito não. Então, pela diversão, né, eu acho que vale, mas eu acho que vale pra questionar as próprias amizades, principalmente as mulheres, né? As uhum. amizades, porque, por exemplo, vamos pensar uma coisa.
1: Sim.
0: Os homens, eles mantêm algumas amizades, por exemplo, seja por conta do futebol, né,
1: uhum.
0: do trabalho. É muito comum que os homens mantenham as amizades.
1: Sim.
0: As mulheres, por conta também de família e tudo mais, elas são muito mais isoladas. Então, por
1: uhum.
0: exemplo, quando uma mulher separa, ela fica muito mais solitária, porque ela não cultivou algumas das amizades que ela tinha da época de solteira, ou as amizades que são criadas em casal, né, casais que são amigos. Então, eu acho que as mulheres precisam ter esse cuidado, assim, de manterem suas amigas, né, de terem pessoas por perto, tal do apoio emocional.
1: Sim.
0: E eu, então, acho importante cultivar as amizades. Mulheres que estão me ouvindo, né, seja lá de que faixa etária, mantenham suas amizades com mulheres, tenham amigas mulheres, sejam solidárias com as amigas mulheres, porque eu acho que é importante. No frigir dos ovos, são as amizades que ficam, Marcelo.
1: Muito bom. Então, continue a exibição Minha Melhor Amiga, né?
0: Isso.
1: Muito bom.
0: A outra estreia também tem a ver com amizade, só pra gente pontuar, que é o filme Da Magia à Sedução, que é o filme com a Sandra Bullock e a Nicole Kidman. Olha que interessante. Esse é a segunda versão do filme. Ninguém nem achou que elas pudessem, tantos anos depois. O primeiro filme é de 1998. E aí, tantos anos depois, agora estão estrelando, né, uma segunda versão, ela já mais amadurecida, fazem o papel de irmãs de bruxas, e fez muito sucesso na época, nos anos 90, finalzinho dos anos 90, e a expectativa é, claro, tanto que Nicole Kidman e Sandra Bullock são amigas na vida real, né, toparam fazer esse filme também, então uma semana de filmes, assim, né, com esse universo feminino, e claro, né, muito famosas, muito bonitas, então, tá vendo que a amizade também dá para se manter, né, no mundo do Hollywood, que é tão competitivo.
1: É verdade.
0: E aí, o filme que está estreando essa semana, a gente deve ter novidades de bilheteria na próxima, então. Chama-se Da Magia à Sedução.
1: Imagina, esse aí tem apelo mundial, né?
0: Pois é, as duas atrizes famosíssimas, né? E cachês milionários, elas são produtoras, que a moda agora é todo mundo produtor. Assim como aqui no Brasil, esse filme da Minha Melhor Amiga, as duas são produtoras, tanto a Ingrid quanto a Mônica, né, todo mundo produzindo seus filmes. É o que está acontecendo, Marcelo. Quem não produzir suas coisas não consegue, né? Então, todo mundo investindo aí nas próprias carreiras, nos próprios trabalhos.
1: É, outro mundo. Olha, o nosso querido Tenente Chora Ninguém, ele diz boa noite, Marcelo. Boa noite, cineasta de respeito.
0: Querido, muito obrigado.
1: Boa noite a todos. Eu sou um cara de sorte, acabei de chegar de um evento político na exata hora da mestra Marpoara. Um abraço.
0: Olha aí,
1: o homem tá com tudo, chegou com tudo. Silvana Marpoara, que traz mais de novidades pra gente?
0: Pois é, por falar em mulheres, estreou um documentário chamado Elis e Eu, que foi produzido pelo filho mais velho dela, o João Marcelo Bospoli, né, e

0: eu tenho visto muitas entrevistas do João, e ele contando o episódio da morte dela, sobre a perspectiva dele, ele tinha 12 anos na época, e o quanto, de repente, a vida dele mudou, e ele, né, para uma criança, ele foi dormir, e quando acordou já tinha perdido a mãe, os irmãos tinham sido levados pelo pai, e ele ficou, e ele, durante tantos anos, ele, né, anotando, escrevendo e sofrendo sobre isso, e agora ele lançou esse documentário, que está também no streaming. E é muito curioso, assim, porque você vê uma criança, né, de tantos anos, ele, Marcelo, já deve estar com 50 e poucos, e tanto tempo depois, essas feridas todas, né, que ficam na memória dele, dos irmãos, a Maria Rita, né, o Pedro, o Camargo, Mariano, e é muito difícil, assim, né, eu acho que o documentário, a gente lembra muito de Elis por várias coisas,
1: sim,
0: né, enquanto fã, você vê, morreu, tem tantos, foi 82 que ela morreu, e ainda hoje é tão lembrada, tão celebrada, né?
1: Uhum.
0: Mas só filho que deve sentir esse tipo de coisa. Então é muito interessante. Esse é um documentário muito interessante, chama Elis e Eu, e está disponível aí nos streamings.
1: Olha, antes de ontem, foi aniversário da Maria Rita, 49 anos.
0: Sim.
1: Né? Nós fizemos aqui uma biografia musical, e uma das coisas que chamou a atenção é que ela não escuta as músicas da mãe. E não escuta justamente por isso. Porque
0: que
1: quando,
0: coisa, né?
1: Quando a mãe faleceu, ela tinha, me parece que 4 anos, se não me falha a memória.
0: É, muito pequeno.
1: Pequenininha. E assim, ela escutar a mãe acaba trazendo um trauma da infância, porque ela não tem mais a voz da mãe ali, no aconchego da casa, falando carinhosa com ela. Então ela prefere não escutar. Você imagina o quanto traumatiza, né?
0: É, agora, a natureza é uma coisa muito perfeita, né, Marcelo? Porque a voz dela é muito parecida com a de Elis, né?
1: Exatamente, exatamente.
0: Tem muita personalidade, e eu acho que ela demorou muito para admitir isso, porque a comparação é inevitável, né?
1: Uhum.
0: Mas ela, a voz é muito próxima, né? O timbre de voz é muito,
1: isso,
0: muito próximo.
1: Isso.
0: E saber disso e se ouvir deve ser uma coisa muito difícil também, né?
1: Exato.
0: Então, eu gosto muito dela, acho que ela tem muita paixão. Ela agora vai para uma linha mais de samba, né?
1: Isso,
0: ela foi construindo a carreira dela de uma maneira, não para imitar ou para ser diferente, mas para construir a carreira dela, que não deve ser fácil.
1: Exato.
0: Ser filho de gente famosa não deve ser fácil, né, Marcelo?
1: Não,
0: porque se você escolhe a mesma profissão, é inevitável que alguém queira fazer comparação, né?
1: A cobrança é muito maior e fez parte da história dela. Ela demorou a colocar-se no mercado como cantora justamente para isso, para evitar as comparações. Ela só entrou quando
0: estava
1: certa que tinha o talento dela. Então, grande Maria Rita e o seu irmão, né?
0: É, eu vi o dia desse também uma entrevista do Daniel Gonzaga, filho do Gonzaguinha, que também é o timbre de voz muito próximo do pai, é uma coisa assustadora, assim, você ouvir o Daniel cantando. E ele falando também muito disso, assim, do quanto ele relutou, porque era inevitável que as pessoas comparassem e talvez ele não quisesse cantar as músicas do pai, por exemplo, né? Ele gostaria de cantar outras coisas e as pessoas certamente ficariam cobrando que cantasse a mesma coisa. Então, não é fácil. Não é fácil.
1: Muito bom. Nome do documentário, Silvana?
0: Elis e Eu.
1: Elis e Eu.
0: É baseado no livro do João Marcelo Boscoli, e aí juntou com depoimentos dele, da Maria Rita, do Pedro Camargo, e esse olhar muito dos filhos, né?
1: Uhum.
0: É diferente, porque a gente vale lembrar que tem um filme sobre Elis Regina, que é espetacular, e a Andrea Horta que faz o papel da Elis Regina. Que aquilo que a gente fala, assim, não é um papel, ela incorpora, né? Porque o ator que consegue se transformar e a gente olhar e acreditar que é o ator ali, que é a pessoa de verdade, é muito impressionante o filme. E também a família relutou muito tempo, né, em liberar os direitos para fazer o filme, e fez um grande sucesso, já passou também na TV, e agora é esse olhar deles, é um documentário, né, um olhar mais dos filhos.
1: Muito legal. Aí é Netflix, né? É Netflix?
0: Não. Eu acho que ele. Eu vi ele numa pré. Eu acho que ele está na HBO, se não me engano.
1: HBO.
0: Mas já existe a possibilidade dele ir para outros streamings. Ele está no streaming.
1: Ah, maravilha, então. Ótima notícia, Silvana. O que mais?
0: Vamos falar de Oscar? Temos aí a seleção dos 6 filmes. Estávamos em 15 na semana passada. Já passou para 6, então.

0: tem seis times aí para aquela vaga brasileira, né?
1: Sim.
0: Vaga da vaga e tal, e que sempre fica uma expectativa enorme. Então, selecionaram a Academia Brasileira de Cinema através de eleição. Então, selecionou, eram 15 candidatos, ficaram seis filmes. Então, vamos lá. A Fabulosa Máquina do Tempo, que é um filme que, inclusive, passou aqui no Festival de Cinema, no Cine PE.
1: Sim.
0: É um filme dirigido por uma mulher também, tem vários filmes aqui. Nosso Segredo, que foi quem ganhou agora o Festival de Gramado, também dirigido por uma mulher e também está concorrendo. Um filme que vai entrar na Netflix, chama Vicentina Pede Desculpas. Eu acho que ele entra agora, finalzinho de setembro, comecinho de outubro. Então, inédito ainda, a gente não viu.
1: Uhum.
0: É, 100 Dias, que é o filme sobre a Amir Klink, né? E também tem expectativa enorme, porque o Amir, eu acho que é uma figura conhecidíssima, né? O primeiro cara a dar volta ao mundo num barco e tal. Todo mundo conhece bem a história dele. E fizeram esse filme sobre ele. Tem um ator, né, fazendo, então não é um documentário.
1: Uhum.
0: É um filme baseado na vida dele. O Feito Pipa, que é um dos filmes mais fortes, o candidato mais forte, porque também tem levado vários prêmios, participou de festivais internacionais. É o do Menininho com a Avó, que muita gente viu já ouviu falar dele. E com Lázaro Ramos, que também tem um apelo bem, bem grande também. E, assim, A Natureza das Coisas Invisíveis, que está na Netflix, e é uma história de duas menininhas, eles têm umas coisas muito incomuns, assim, são filmes sempre com um apelo mais emocional.
1: Sim.
0: Qualquer um deles é muito bem-vindo, sabe, Marcelo? Porque são filmes... Tanto, tem dois que não estrearam ainda, né? O 100 Dias, do Amir Klink, e o Vicentina Pede Desculpas. Tem dois filmes, então, que não foram lançados, ninguém viu ainda. Mas são filmes... Que, olha que riqueza que esse país, né?
1: Uhum.
0: A gente ter seis filmes tão diferentes...
1: É verdade.
0: Com apelos... Não é mais histórico, né? A gente, dois anos seguidos, tanto com A Gente Secreto quanto... Ou Ainda Estou Aqui, foram filmes com uma questão mais histórica, né?
1: Uhum.
0: Então, são filmes de ficção, na maioria deles. E qualquer um deles vai representar a gente muito bem. E isso é maravilhoso, né? Essa riqueza que a gente tem de histórias aí para serem contadas. Então, seis filmes que já estão aí na linha. Acho que na próxima semana que já sai a lista definitiva do qual é o filme brasileiro que tem essa chance de representar a gente no Oscar 2027.
1: Eu não vou lhe pedir o seu favorito, mas eu vou pedir assim, porque... Aquele que você teve um pouco mais de aproximação, aquele que você simpatizou mais. Eu acho que fica legal para não trazer uma cobrança, porque afinal são seis filmes. Tem algum deles que você se aproximou mais?
0: Como a gente não viu todos, assim, né? Não estrearam todos ainda. Mas eu vou dizer a você assim, o que eu acho, né? O que eu sinto e o que eu acho.
1: Sim.
0: Eu acho que um apelo internacional é o do Amir Klink. Né?
1: Do Amir Klink,
0: porque
1: sim.
0: É uma saga, é um filme de herói, né? Do cara que faz essa jornada. O Oscar gosta desse tipo de coisa, né?
1: Uhum.
0: O filme que conta a história de alguém que... Imagine, isso parece uma ficção, mas é uma vida real, né?
1: Sim, é verdade.
0: O cara que passa, né? Ele vai e pega um barquinho e... Barquinho não, tem uma estrutura, mas assim, é um barco, né? Passa por tempestades, passa por tanta coisa. Então, eu acho que o apelo internacional... Eu acho que é o filme do Amir Klink, que tem mais chances, inclusive, de concorrer mesmo, assim, sabe? De estar ali junto. Agora, o Feito Pipa, que é um filme do menininho com a avó, né? A avó tem Alzheimer, e esse menino é criado por essa avó, e ele vai percebendo que ela não está conseguindo cuidar dele, e ele começa a mentir para as pessoas que está tudo bem, né?
1: Sim.
0: Porque ele não quer perder o contato com a avó dele. E a quantidade de famílias que são exatamente estruturadas desse jeito, né, Marcelo? Crianças que são criadas pelos avós, ou porque os pais não estão presentes. Então, assim, de família simples, mostrar uma família negra. Então, tem um apelo emocional também que é muito forte e que vem aí trazendo, já foi exibido fora do país. Então, ele vem ganhando alguns prêmios e isso também pesa bastante na hora de uma decisão. Acho que são os dois grandes... concorrente, digamos assim, né? Eu acho que dá ou 100 Dias, o filme sobre Miss Link, ou Feito Pipa. É a minha opinião, assim.
1: Seria a vez de um grande destaque novamente do nosso querido Lázaro Ramos, Silvana?
0: Pois é, exatamente. Olha que coisa curiosa, né?
1: Uhum.
0: Esse ano ele, inclusive, foi ao Oscar acompanhando o Lázaro, foi o grande convidado, né, de Wagner Moura, e de repente ele conseguiu voltar com um filme que ele... né, é protagonista, que ele participa.

0: seria uma coisa genial, né? Uhum. Seria uma coisa muito, muito interessante também. Eu acho que tem várias questões que podem fazer com que o Feito Pipa seja esse filme aí candidato. Agora, lembrando, né, gente, é o brasileiro concorrendo a uma vaga. Sim. Lembrando que são 5 vagas.
1: Sim.
0: E tem filmes do mundo inteiro, todos os países vão escrevendo seus filmes. Então, além de passar nessa peneira, né, da produção brasileira, aí depois é concorrer com outros filmes internacionais para, então, conquistar umas das 5 vagas aí para o prêmio de filme estrangeiro.
1: Poxa, então, muito bom. Muito
0: é uma jornada. A gente vai falar. A gente pensa que assim, é março, né?
1: É.
0: Mas quando a gente vê, já está em setembro, Marcelo. Já está metade de setembro. Então, daqui a pouco a gente está fazendo a lista dos melhores do ano, né?
1: Exato.
0: Então,
1: exato.
0: A coisa passa de uma maneira muito rápida também.
1: Tomara que tenhamos um daqueles novamente para a gente ficar na torcida. É muito bom, viu, Silvana? É muito bom.
0: Pois é. Eu acho que o importante é que a gente esteja lá, né, Marcelo?
1: Exato.
0: Eu fico felicíssima, assim. O importante é a gente estar lá, é participar das coisas, é a jornada bonita do nosso cinema, né? Seja lá qual filme que for, a gente vai torcer por ele.
1: Isso. É o caminho. Silvana Marpoara, mais algo?
0: Pois é, deixa eu só lembrar que Netflix está fazendo 15 anos aqui no Brasil.
1: Passa rápido, né?
0: Passa rápido, né? Impressionante, assim. E 10 anos de produção local, né? Uhum. A gente tem sempre falado, eu falei do Vicentina, que é um dos filmes que é produção da Netflix. Essa semana também exibiram uma produção que vinha aí com a Marieta Severo. Parece uma novela, é um seriado. Então, esse investimento também na produção local, que eu acho que isso é interessante, porque quando chegou era só produção estrangeira, então a gente estava sendo bombardeado por um monte de coisas vindas de fora, né?
1: Uhum.
0: E aí, graças a toda a reconfiguração de lei, de incentivo mesmo, então há 10 anos eles estão produzindo, só para a gente ter uma noção, mais de 1000 títulos já foram produzidos nesses 10 anos que a Netflix está investindo aqui. Isso gera renda, né, Marcelo? Gera
1: isso,
0: emprego, gera formação de plateia. Então, é tão importante isso, que eles são... É importante que a gente assista. Eu já falei aqui várias vezes, por exemplo, qual era a chance que a gente tinha de ver um filme da África, um filme lá da Coreia,
1: isso,
0: se não fosse num festival, né? Então,
1: exato,
0: a Netflix possibilita isso. Você assistir filmes curtas, metragens, longas metragens, de qualquer lugar do mundo. Isso é sensacional, está lá no acervo deles. Mas também mostrar o cinema e a produção feita aqui, gerar negócios aqui, inclusive colocando lá para fora, é maravilhoso. Então, eu acho que é o grande feito desses 15 anos aí da Netflix no Brasil.
1: Pelo que eu escuto você falar, reaqueceu muito a rede cinematográfica, essa cadeia cinematográfica, porque abriu mais espaço de trabalho, né Silvana? Mais
0: exatamente,
1: produções, né?
0: Porque cada filme... É roteirista, é o diretor, é a equipe, é elenco, bastidores, né, montagem. É tanta gente envolvida, quer dizer, acaba fomentando, né, um negócio, né, como outro qualquer, assim, que é importante que a gente lembra muito assim, da indústria, né, o comércio. Mas hoje o mercado cinematográfico ele também acaba gerando uma série de outros empregos paralelos. Tem pesquisa que eu não vou saber dizer agora, mas que cada filme ele gera X empregos diretos,
1: sim, sim,
0: e mais não sei quantos indiretos, que é, por exemplo, o restaurante que vai servir a comida para o elenco,
1: sim,
0: né? Então você contrata ali para o restaurante local. Vai viajar o elenco, então é a hospedagem que também
1: isso
0: acaba sendo utilizado. Então vai gerando, isso sem contar o cinema, tem a pipoca, né? Se for cinema de bairro, tem o pipoqueirozinho lá que vende, então acaba gerando negócio dele também. Então, são muitas pessoas envolvidas, né? É só a gente ver o crédito, né? Eu fiquei assistindo, por exemplo, eu fui ver o filme da Minha Melhor Amiga e fiquei vendo o crédito, né?
1: Sim,
0: e fiquei,
1: sim.
0: Gente, é impressionante, assim. Cada vez maior. Tanto que eles agora colocam imagens nos pós-créditos, né? Para poder fazer com que as pessoas assistam, né? As imagens ali, para ficar todo mundo assistindo. É muita gente, realmente, para fazer um produto desse. Então, a Netflix, eu acho que foi meio que obrigada não só a trazer os produtos de fora para a gente ver, que é massa, que é legal, mas também gerar esse mercado aqui, né? E as outras também, viu, Marcelo? Porque aí, com a Netflix, a Prime também começou a produzir, né? Os outros streamings, a Globoplay, né? Inclusive, eu preciso falar uma coisa da Globoplay. Tem uma série chamada Emergência 53.

0: acredita, essa série de hospital,
1: sim,
0: né?
1: Sim, sim.
0: De emergência. Eu adoro, porque eu acho que a gente vê tudo aquilo para a gente não querer passar por aquilo, né? Nenhuma necessidade de urgência, de hospital, nada. Mas a gente teve séries de muito sucesso nessa temática, e a gente está nesse momento com essa série chamada Emergência 53, que está na Globoplay, que é de uma qualidade, Marcelo. Né? É tão bem produzido, sabe? Mesmo o tema sendo pesado muitas vezes, mas é a realidade de uma unidade de emergência no Rio de Janeiro. Então, desde atropelamentos, e aí a equipe toda, como é que funciona, as falhas, as necessidades, né? O sistema público, né? Muitas vezes, que não tem verba porque um político tirou lá. É muito interessante. Então, deixar como dica aí para as pessoas também verem na ficção o que acontece muitas vezes na vida real. Chama-se Emergência 53, a série está lá disponível na Globoplay. E como são vários episódios, você não precisa assistir tudo, né? Então, são episódios separados, independentes das histórias. Então, você assiste um, depois você quiser assistir outro. Mas é muito interessante que assista. Ah, deixa eu só dar uma outra dica, rapidinho.
1: Sim, sim.
0: Tem uma série, um reality show, na verdade, que está na Netflix. Eu quero deixar como dica para os pais. Se chama Sua Mãe Te Conhece. É apresentado pela Cláudia Raia.
1: Sim.
0: Eu não dava nada por ele, Marcelo. Porque lá vem mais um reality, ninguém aguenta mais, né? E aí eu assisti um episódio para ver e fiquei impressionada. Primeiro, o tema é o seguinte. Jovens são convidados a participar, né? Entre 20 e poucos e 30 anos de idade.
1: Sim.
0: Todos jovens que ainda moram com as suas mães. Essa é a premissa do negócio. E aí, numa outra, eles vão para uma casa achando que estão indo para um resort maravilhoso, e na verdade estão indo para uma casa com todos os problemas e perrengues possíveis. E numa outra casa, luxuosíssima, maravilhosa, estão as mães assistindo isso, que eles não sabem. Então, as mães apostam, né? Não, meu filho, imagina, meu filho não faz isso. Não, meu filho é maravilhoso, meu filho que eu levo café na cama para ele, meu filho que eu trato feito um príncipe, meu filho que isso, meu filho que aquilo. E, de repente, elas vão assistindo as situações que são colocadas. Marcelo, é assustador.
1: Eu imagino.
0: É assustador. Se pais e mães que estejam assistindo, por favor, vejam para ver se vocês não estão cometendo esses equívocos com seus alecrins.
1: Mas
0: né?
1: Que legal,
0: com seus
1: viu?
0: Príncipes e princesas. É muito interessante, Marcelo, porque essa coisa de pai e mãe, né? Não entender que o filho, quando não está longe, não está perto dele, ele tem uma vida, ele tem um pensamento.
1: Sim.
0: É muito interessante, assim, ó. É um estudo antropológico, Marcelo. Então,
1: imagina.
0: Fica a dica aí, Sua Mãe Te Conhece, é a série que está disponível lá na Netflix. Apresentação da Cláudia Raia.
1: Eu estava vendo aqui, é uma pergunta, né? Sua mãe te conhece? Interrogação. E aí o seguinte, a resposta seria... Não, um não bem
0: não,
1: redondo.
0: Menina, olha, eu fico imaginando, né? Eu não cheguei lá nesse episódio, assim, né? Porque vão sair, né? Um reality show, então
1: sim.
0: Eu acho que a mãe que vai apostando que o menino vai perdendo, vai acabar saindo, mas eu vou chegar lá que eu vou assistir também. Mas eu acho que na hora, esse encontro, né? Quer dizer, uma situação X, você vê que seu filho não age, você passa tudo, você como pai, né, Marcelo? Sabe bem isso. Você passa toda a informação, acredita que tudo que você abriu mão na sua vida, tudo que você acreditou, e de repente você vê a criatura com vida própria agindo de uma maneira que você jamais imaginaria, né?
1: Imagina,
0: deve
1: pois
0: ser realmente um choque, isso em rede nacional, isso não é num programa de televisão. Então, é muito curioso, é coisa do comportamento, né? Eu acho que também serve para isso, para a gente ver como é que as famílias estão sendo formadas, como é que a gente está agindo, todo mundo, você pode até ser pai e mãe, mas você é filho, né?
1: Isso,
0: então,
1: isso.
0: Em algum momento, como é que a gente age também, é muito interessante, vale muito a pena.
1: Demais. Sua mãe te
0: dica
1: conhece?
0: Para o final de semana,
1: sim.
0: Fechei com a família.
1: Opa! Tem mais, fechamos, né? Fechamos, tem mais alguma coisa, Silvana?
0: Fechou, só para lembrar que sabe quem fez aniversário essa semana? Foi Clint Eastwood, né?
1: Clint?
0: 96 anos, Marcelo.
1: Olha só, quase um século, né?
0: E com vigor, produzindo, né? Tem um último filme dele aí que tá para sair, produzindo. E aí quem tava no aniversário dele, olha só, Robert De Niro, Al Pacino, Harrison Ford, né? Só os 80 a mais.
1: Uns amiguinhos aí, uns amiguinhos.
0: É.

0: os amiguinhos jovens. E eu vi um negócio maravilhoso também esses dias, falando do Mick Jagger. Você sabia que ele corre 12 quilômetros por dia, Marcelo?
1: Olha só, não sabia. 12 quilômetros.

0: famosos, né, os artistas trabalhando, fazendo seus filmes, suas performances musicais. Então, é uma boa maneira da gente encerrar, Marcelo, porque aí a gente deixa todo mundo aí amanhã, todo mundo levantando mais cedo, fazendo suas atividades físicas.
1: Exatamente.
0: Todo mundo se cuidando, se inspirando aí. Ó. Clint Eastwood, 96 anos, Mick Jagger e Mato Grosso, aos 82, pleníssimos.
1: Que lição de vida deles, que lição. Silvana Marpoara, a gente só tem a lhe agradecer e desejar um ótimo final de semana, um abração, bons filmes, Silvana.
0: Muito obrigada, gente. Bons filmes a todos, ótimo final de semana. Tchau, tchau, Marcelo. Muito obrigada.
1: Tchau, tchau. Valeu. Silvana Marpoara, professora, jornalista, analista de cinema, trazendo pra gente uma geral na sessão de cinema. São 10 horas e 55. O jogo da Série A, o Coritiba ampliou, aliás, o Atlético Paranaense ampliou, fez mais um, 3-1, né? São 27, né, Aldo? 27 minutos do segundo tempo, Atlético Paranaense 3, Coritiba 1, dentro do Couto Pereira. É só o início da 27ª rodada da Série A. Vamos para outra coluna, mas essa agora apresentada pelo meu querido jornalista Wallace Santos. Nós temos ainda um breve intervalo, mas o Alex vem aí com o Corrida em Movimento. Vai estar bom demais. É daqui a pouquinho, 10h55.
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3: Agora 10 horas e 58 minutos.
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3: 10 horas e 59, o Alex Santos está chegando, mas deixa eu mandar um abraço aos amigos que estão ligados com a gente, aparecendo por aqui. Arthur Gomes e Peixinhos, boa noite, movimento com muita informação e um show de bola. Estou trabalhando, mas ligado na Rádio Jornal Pernambuco, falando para o mundo. Arthur Gomes de Peixinhos, aliás, um grande abraço aos amigos que nos escutam em todo o interior do estado de Pernambuco,

Você que nos escuta pela Rádio Jornal Caruaru, Rádio Jornal Garanhuns, Rádio Jornal Limoeiro, Pesqueira, Petrolina. Forte abraço, muito carinhoso, de muito agradecimento a você. Somente gratidão, tá legal? O Belarmino do Totó diz que amanhã é Santa 1-0. Tô feliz com a SAF. Vamos ajeitar a nossa casa, que é o Arruda. Um abraço, Belarmino. E tá chegando o Alex Santos com a coluna Corrida em Movimento, 10h59.

0: Valeu, boa noite, Marcelo. Obrigado. Mais uma vez estamos aqui, né? Sexta-feira, já que ontem teve futebol, mas hoje o Corrida em Movimento está trazendo um tema interessante e importante aqui para os nossos ouvintes. Vamos falar um pouco sobre Setembro Amarelo, a importância da prevenção, né? Todo mundo sabe que os números assustam quando se fala em suicídio, né? Por minuto. Daqui a pouco a Natália vai falar aqui pra gente tudo isso. E também sobre mudanças de vida. Estamos recebendo um convidado aqui que acabei conhecendo por conta da corrida de rua. Nos tornamos amigos, porque é um ex-dependente químico. Passou por cada situação e hoje desenvolve um papel fantástico na recuperação e principalmente na propagação da questão da atividade física, da importância física. Hoje ele é triatleta, é um Iron Man, o nosso querido Moab Jurema. Moab, que honra, cara, recebê-lo aqui. Boa noite, seja bem-vindo. É muito bom conversar contigo de novo.
1: Boa noite, Wallace. É um prazer imenso estar fazendo parte desse programa, para trazer mais uma vez a mensagem de força, fé e esperança através da prática do esporte. Mostrar o poder transformador do movimento esportivo, principalmente da corrida. Então, me sinto lisonjeado em estar presente aqui para a gente desenvolver assuntos sobre saúde mental esportiva.
0: Natália Jurema, a primeira dama. Eu falo ser primeira dama assim, mas a Natália tem uma história fantástica também, né? A Natália que fez uma cirurgia bariátrica, né, Natália? Isso. Hoje tá bem, né, Wab? Tá bem, mas também unindo aí a atividade física. Vamos falar um pouco sobre Setembro Amarelo. Muita gente fala que, na verdade, o mês de setembro é apenas um mês para chamar a atenção. Mas todo mês é Setembro Amarelo, né, Natália? Boa noite.
2: Boa noite a todos. É um prazer estar aqui. O Setembro Amarelo, ele representa a prevenção contra o suicídio. Mas, assim, esse número tem aumentado assustadoramente no Brasil e no mundo. Né? Para você ter uma ideia, são cerca de 15 mil suicídios cometidos por ano. No Brasil.
0: É muito grande.
2: Entre 14 e 15 mil suicídios no Brasil. E esses números, eles não são divulgados com frequência para não incentivar, né? Essa quantidade é assustadora e vem crescendo muito entre os jovens, né? Por conta das mídias sociais, da exigência. Então, assim, setembro foi escolhido como o mês que representa isso, né? Representa uma prevenção contra o suicídio.
0: Aí eu pergunto a você, para a gente começar o nosso papo para valer, Natália, como é que a gente pode linkar essa questão? Porque fazem ligação a questão do suicídio, principalmente a depressão. Né?
2: Isso.
0: Como é que a gente combate isso? Queria que você falasse o papel, o quão é importante, na verdade, a atividade física, prática esportiva, corrida de rua, para a gente tentar diminuir esse número.
2: Veja, esse desejo no coração do paciente, da pessoa, de cometer o suicídio, ela vai surgir porque tem uma base e tem um problema. Um uhum. problema sério, um problema grave. E muitas vezes ele se inicia através de uma depressão. Obviamente possuem outras causas, né? A gente chama de causas pontuais. Às vezes um endividamento excessivo, né? A pessoa não tem depressão, mas aconteceu uma falência de uma empresa e ele se vê ali desesperado e pode ocorrer a ideação suicida, que é o desejo, né? Muitos não chegam a cometer, graças a Deus. Mas a ideia do suicídio surge através de um problema. E quando a gente tem um problema, a gente tem que procurar solucioná-lo.
0: Sim.
2: Né? E o esporte, ele é uma ferramenta poderosíssima contra isso. Então, as pessoas que têm a oportunidade, dentro desse problema, de dissipar essa energia na prática do esporte, seja qualquer ele, qualquer esporte, corrida, malhação, academia, o triatlo, bicicleta, enfim, qualquer...
1: O movimento em si, né? O movimento.
2: Qualquer movimento, ele tem o poder. Por quê? Fisiologicamente falando, a prática do exercício libera endorfinas. E essas endorfinas, imediatamente, é uma coisa assim, divina, né? É perfeito. A partir do momento que a gente está praticando aquele exercício, a endorfina sendo liberada, o nosso pensamento muda assustadoramente para uma coisa positiva. Então, cada vez mais que você vai praticando aquele exercício, aquele movimento, interação com outras pessoas, porque o esporte promove isso, essa ideação suicida, ela vai se dissipando. Obviamente, associada a terapias medicamentosas, né, a um psicólogo, enfim. É um conjunto, porque somos seres humanos e não há uma coisa infalível. A gente tem que tentar várias coisas. E essa, a prática esportiva é uma das principais aliadas na prevenção do suicídio.
0: Que coisa, né, Moab? A gente fala assim, o nosso corpo, ele a mente acabou deixando doente, mas em contrapartida, o nosso próprio corpo tem a cura, né? Como a Natália falou, libera a endorfina, é um sentimento, é uma sensação maravilhosa, né? Exato. Mas, Moab, você tem uma história fantástica, cara. Você está aqui na minha frente, mas a sua história de vida é uma coisa impressionante. É, você está no perfil do Instagram, que eu queria que depois, no final, a gente falasse o seu perfil, porque você faz vídeos contando a sua história, faz vídeos de superação, apresentando problemas. Você, como um ex-dependente químico, chegou ao fundo do poço, cocaína. Queria que você falasse, chegou a crack também?
1: Com certeza.
0: Chegou a crack também,
1: com certeza.
0: Agora você hoje é um atleta, ultramaratonista, Iron Man.
2: Isso.
0: Né? Agora você é o cara top. Mas como é que foi essa mudança, hein, Moab? Quando é que você despertou e disse, eu tô no fundo do poço. Como é que eu vou ser? Quem te resgatou? Quem foram as pessoas que foram fundamentais, essenciais, para que você se recuperasse?
1: Vamos, de forma bem objetiva, para uma origem. Tudo começa com a diversão da nossa adolescência. Nós somos como adolescentes, como jovens, a gente é curioso, né? Queremos conhecer os prazeres da vida. E aí ninguém começa no mundo das drogas para ir para o fundo do poço. A gente quer diversão, uma festinha, uma curtição, dançar, e música, amigos, muitas vezes para a gente ser aceito em tribos ali, em grupos específicos. Enfim, então tudo começa na busca do prazer. Essa é a principal armadilha. Eu costumo dizer que é aquela maçãzinha da bruxa. A maçãzinha da bruxa, bem vermelhinha e bonita, que é oferecida, e quando você mastiga, ela está envenenada. E esse veneno pode ser mortal. Eu comecei no meu uso de substância psicoativa, as drogas, com o objetivo de me divertir. E aí, terminei no fundo do poço. E fui usuário de múltiplas drogas. E terminei afundado no crack. Eu costumo dizer que eu cheguei a um estado tão deplorável que eu falei isso até numa matéria anterior, né? Eu cheguei a mendigar pedra de crack do mendigo. Né, porque eu passei a viver em algumas circunstâncias de rua. E a droga me levou, de fato, para o fundo do poço. E a gente fica meio que sem solução. E agora? Não há mais solução. O que fazer? A família perde o direcionamento e não sabe como buscar ajuda. E quando se observa o quadro, parece que, de fato, é impossível. Então, a base da transformação, em primeiro lugar, ela é espiritual. A saúde mental, a gente está falando aqui de saúde mental, e a base da saúde mental, ela é espiritual. Por quê? Qual o contexto de saúde mental? Qual é a terminologia da palavra saúde mental? É bem-estar. A gente precisa desmistificar o conceito de saúde mental, que existe muito preconceito. As pessoas ligam muito a questão da psiquiatria, né, e vai para a questão da loucura em si, mas não. Saúde mental é bem-estar, que é o que a Natália falou. O nosso organismo

0: produz naturalmente hormônios do prazer. E aí, primeiro vem a base espiritual, que também é o fundamento da saúde mental.
1: Importante, né?
0: É. E outros fundamentos, que um dos, que é poderosíssimo, é a prática esportiva. E nós que trabalhamos com saúde mental, a gente tem um projeto que é, assim, muito eficaz, que é quando nós fazemos o link da saúde mental com o movimento esportivo. E hoje vai fazer 14 anos, graças a Deus, que eu estou recuperado do fundo do poço das drogas. Sou um atleta, como você falou, já corri 38 maratonas.
1: 38 maratonas?
0: 38 maratonas. É, e pretendo correr muito mais.
2: Quantas ultras?
0: 9 ultras. 9 ultras.
1: Explique, vamos explicar para quem está ouvindo a gente, né? Porque quando você fala maratona, aí são 42 quilômetros, mas a ultra não. A ultra passa disso, né, Móbio? Quantos quilômetros?
0: Oficialmente é considerada uma ultra maratona a partir de 50 quilômetros.
2: Mas aquele faz, como sempre, é de 100. 100 quilômetros.
0: Aí é o seguinte, uma ultra maratona a partir de 50 quilômetros é uma ultra maratona até 42. Ó, passou dos 42, já seria uma ultra, mas oficialmente, para caracterizar você como ultramaratonista, seria a partir dos 50 quilômetros. Já corri 9 e estou indo para a minha próxima maratona na PTR agora, dia 10 de outubro, se Deus quiser, em Serra Negra, para fazer mais 42, subindo e descendo serra, dentro das trilhas.
1: Tá louco?
0: É esse nosso principal objetivo. E aí, a prática do esporte, Wallace, salva a minha vida todos os dias.
1: Todos os dias.
0: Eu preciso praticar esporte. Eu amo a corrida de rua. Nós somos corredores de rua. E é muito além. Né? Você tem uma frase assim, muito profunda que tinha até no seu podcast, né?
1: É muito mais do que correr.
0: É muito mais do que correr.
1: A corrida de rua é muito mais
0: do
1: que correr.
0: Eu não esqueço mais nunca disso. É muito mais do que correr. Então hoje eu sou um cara transformado e a minha missão de vida é proclamar a prática esportiva como um dos principais medicamentos que transforma a vida do homem, livra o homem da depressão e da perda do prazer pela vida.
1: Ô Natália, me diz aí, você como esposa, parceira, né? Tem que ser parceira no momento desse, você que acompanhou esse período complicado, né? E agora você vive essa situação, vocês dois têm esse projeto de recuperação, de recuperar vidas, de resgatar. Foi fácil?
2: Jamais.
0: Olha, negócio foi...
1: Já para levantar a bola, né?
2: Foi tão difícil, né? Que, fisiologicamente falando, né, o cérebro apaga várias coisas. Apagou várias coisas da minha cabeça, porque quando a gente fica sob pressão extrema ou estresse extremo, o nosso organismo, para nos poupar, provoca certos apagões, né? Então, muita coisa eu não fico trazendo à memória mesmo, que porque bom, né? É equiparado assim, o estresse é equiparado a um acidente de carro, um acidente automobilístico, né? De tão estressante que é você conviver com um usuário de drogas ativo. Né? Porque assim, você até falou, Moab é um ex-dependente químico. Esse termo, na verdade, não é correto.
0: Não funciona pra gente.
2: Não,
0: né?
2: Funciona.
1: É mesmo?
2: Ele é dependente químico em recuperação. A gente costuma fazer uma analogia da seguinte forma. O diabético controlado, ele deixa de ser diabético?
1: Não.
2: Ele está controlado. Então, a analogia é a mesma coisa para a dependência química.
0: Muito boa colocação.
1: Importante isso, né?
2: Porque é uma coisa tão grave que a vigilância ela é diária. Então, a gente não pode...
1: Então, a luta ela é constante.
2: A luta é constante. Óbvio, ele tá em recuperação há múltiplos anos. Isso vai melhorando. Mas, assim, quando a gente identifica algum ponto de risco, algum fator de risco, assim, como casal, a gente, vamos voltar, vamos segurar, isso não está legal. Às vezes, até uma música... antiga, que ele escutava, um ambiente que ele frequenta, a gente não...
1: Traz gatilhos.
2: Traz.
0: É, porque, Wallace, é importante a gente trazer isso aqui.
1: Importantíssimo.
0: Até para, como, de forma pedagógica para a sociedade, que esse assunto ainda é um tabu, e esses problemas estão dentro dos lares, das famílias. A dependência química é uma doença. Não sou eu que digo,

0: É a ciência que afirma, tem CID pela OMS, a Organização Mundial de Saúde. E ela tem três principais características. Ela é uma doença progressiva, incurável e fatal. Ah, mas existe solução? Existe, é a analogia que ela trouxe da diabetes. Você consegue viver em paz e saudável com diabetes? Consegue. Se você tiver maturidade para mudança de mentalidade, mudar seus hábitos e tomar o seu medicamento, que muitas vezes é prático, todos os dias, para que você equilibre a doença. A dependência química é a mesma coisa. Ela é uma doença incurável. Então, eu preciso afirmar, veja bem, nesse meu trabalho que eu faço, essa minha missão das redes sociais, a pessoa mais ajudada sou eu. E existe um ciclo de recaída muito grande entre os dependentes químicos, porque qual é o grande erro que muitos cometem? Querer sair do contexto. Eu não posso sair do contexto da afirmação que eu sou um dependente químico. Então as pessoas elas não conseguem continuar afirmando que são. Não, eu não sou um doente. E
1: É
0: aí.
1: porque é uma doença que traz muita vergonha. Porque,
0: Exatamente.
1: historicamente falando, é safadeza. Você usa porque quer.
0: É muito levado para o caráter moral,
2: É
0: para a
2: verdade, é.
0: característica moral.
2: Mas não é nada disso, né,
1: A
2: gente?
1: gente sabe que existe isso também, mas estudos demonstram que existem alterações fisiológicas, existem alterações cerebrais que determinadas pessoas são mais predispostas ao uso do que outras. Por exemplo, tem pessoas, inclusive da época que Moab iniciou o uso, que usaram ali com ele um período, acabou, seguiram suas vidas normais, esqueceu, página virada. Ele continuou. Por que com um funciona, com outro não? Genética.
0: É, a característica da dependência química é o não ter controle sobre o uso da substância. Tem gente, por exemplo, eu não bebo, eu não posso beber. Ah, beber é errado? Não. Quem pode tomar uma cervejinha, quem pode beber, beleza. Mas eu não posso, por quê? Porque a bebida vai me levar diretamente para a cocaína. E se eu começar a usar cocaína, acabou tudo. Uma hora que você está vendo aqui, já não
2: Muda.
0: existe mais. Eu vou virar um louco psicopata novamente e vou querer só mais droga. Eu vou virar um animal irracional, só em busca da presa. Qual é a minha presa? A substância.
2: Mais drogas.
0: Mais drogas, tá? E aí, o que é que acontece? Nessa minha atividade de exercício diário, que é a minha medicação prática, a
2: Exercício
0: corrida
2: diário.
0: é o exercício diário.
2: Diário.
0: Diário.
2: Todos os
1: Todos
2: dias
1: os dias.
2: todos os
0: você
2: dias.
0: faz atividade física. Primeiro, eu preciso afirmar que eu sou um dependente químico, que eu tenho uma doença que é progressiva, incurável e fatal. Por isso que esse trabalho que eu faço me ajuda muito mais, porque isso eu estou afirmando para mim mesmo, que eu preciso estar vigilante, me policiando diariamente. É. E aí eu preciso colocar em prática, botar ação, porque a terminologia da palavra recuperação é o ato de colocar ação. Então, preciso colocar ação diariamente. De várias formas. E aí, a corrida, meu amigo, é a melhor medicação da face da terra, né?
2: É, a gente até brinca, né, Natália? Eu digo assim: ah, eu tô estressado, vou correr que o estresse passa. Passa.
1: Isso.
2: Tem horas que você chega meio, sei lá, já aconteceu comigo, de eu chegar em casa, não tá legal, né? E eu disse assim: eu vou colocar um tênis. Eu disse para mim mesmo: eu vou colocar um tênis, vou fazer um treino de 5, 6 quilômetros, que é muita coisa, muita gente acha que não, mas é muita
1: É
2: coisa.
1: assim.
2: E quando você volta revitalizado, né?
1: Já volta com outras ideias, já.
2: Berg mesmo, né, Berg? Tem Berg aqui, ele coordena aqui uma parte importantíssima aqui do sistema, que acredito que ele não chega tão calmo em casa às vezes, não, né? Mas ele sai correndo daqui, no bairro de seu trabalho, vai até Camaragibe correndo.
0: Vai correndo, vai correndo.
2: É,
0: Que legal.
2: legal, né?
0: E muda tudo, né?
2: Muda ele, é outra pessoa, né? E por isso que ele faz questão de participar de todas as corridas, porque é uma motivação a mais.
0: Que negócio
2: Exato. Agora me
1: extraordinário.
2: explica aí, eu quero ouvir o seu lado da prática diária e do lado da Natália da prática diária. Porque, vamos lá. Que horas que você acorda?
1: Ai, meu filho.
0: Eu me acordo todos os dias, 3 horas da madrugada.
2: Todos os dias, 3 horas da madrugada.
0: Quando eu acordo 5 horas da manhã, já é tarde. Eu
2: Já é
0: acordo com
2: tarde.
0: raiva. Eita, passei a hora.
1: E vai dormir de 5 horas da tarde. Quer dormir de 5 horas da tarde?
2: Como é que
1: Não,
2: ele acorda às 3 da manhã,
1: brincadeira.
2: todos os dias?
1: Todos os
2: Bom,
1: dias.
2: aí você olha assim: não, não vou não. Nessa noite vai
1: Não,
2: ser. Como é que funciona?
1: assim,
2: É
1: a
2: porque
1: nossa
2: tem que ter um apoio, né?
1: tem que ter um apoio. A nossa dinâmica familiar.

0: Nós temos dois filhos pequenos, que agora já conseguem ficar um pouquinho sozinho ali, o tempo que a babá chega, alguma coisa desse tipo. Mas às 3 horas da manhã, ele acorda fielmente, todos os dias, né?
1: Todos os
0: Todos os
1: dias.
0: dias. E vai. Aí ele me acorda, né? Porque ele faz aquele
1: Vai buscar
0: barulho.
1: uma meia no quarto que esquece, ainda fica um pé do
0: É.
1: lado de fora, outro
0: Às
1: dentro.
0: vezes
1: Qual
0: ele me
1: é a
0: chama, cadê minha
1: que
0: meia? Eu só abro o olho daquele jeito, porque ele já entende.
1: Aquele humor matinal que agora. Depois que o cara fez tudo, esqueceu o relógio do lado na cabeceira da cama do lado dela. E meu pai tem que entrar no quarto.
0: Não, primeiro que o despertador toca do meu lado, né? Então, assim, não precisa dizer mais nada. Mas, enfim, aí ele acorda às 3, aí ele vai, faz, normalmente vai pedalar na Via Mangue, porque fecha, né? Para o pedal.
2: Tem muita gente que não sabe disso, né? Tem muita
0: É,
2: gente que
0: muita
2: não
0: gente não
2: sabe,
0: sabe.
2: não sabe não. Que a
0: A
2: Via
0: Via
2: Mangue
0: Mangue fecha terças, quintas e sábados. É, só não vou saber o horário.
1: é das terças, ó, terças e quintas é importante, terças e quintas de 4 às 6 da manhã fecha.
2: Fecha.
1: Fecha geral ali do Rio Mar, daquele monumento do Rio Mar até o GGE. Fecha. Para o ciclismo. Agora vou enfatizar, tá? Não é um ciclismo de passeio. É se
0: É
1: tornar uma
0: treino, é
1: arena de
0: treino.
1: treino para ciclistas e triatletas.
0: Em alta
1: Então não é
0: velocidade.
1: você querer passear lá e vai causar um acidente. Então tem que saber disso. Então terças e quintas, de 4 às 6. E aos sábados aumenta o tempo, é de 4 às 8.
2: Fechado.
0: Fechada.
1: Fechadíssimo.
0: Uma via fica fechada.
2: Tá vendo?
0: Então aí, quando dá umas 6 horas, ele retorna, aí faz mais barulho, troca de roupa, deixa a bicicleta e troca de roupa e vai para a corrida. Aí, dependendo do dia, da quilometragem, depois ele chega, mas todos os dias a gente toma café juntos. E eu, por conta dos meninos, normalmente vou para a corrida no final do dia. Entre 5 e 7 da noite, assim, a brecha que eu tenho é que eu utilizo para correr. Atualmente eu estou só praticando a corrida, né? Mas estou me organizando para voltar de fato para malhação. Mas existem muitos fatos curiosos. Quando eu encontro alguns amigos dele, né? Aí ele tá fazendo, vou agora fazer tal maratona. Aí as pessoas me perguntam, você vai com ele? Eu digo, calma, gente. Quem é o
1: Devagarinho.
0: corredor é
1: Calma, que ele é
0: maior.
1: um maratonista, né?
0: Mas assim, todo mundo imagina que eu corro muito, muito. Não. O meu é mais
1: O
0: tranquilo.
1: Alex,
2: Mas
1: eu
2: corre, né? Mas é
1: corre,
2: corre.
1: corre,
0: Faço
1: mudou
0: até
1: muito.
0: 10.
1: E assim, outra coisa, assim, eu tô num triatlo, né? Há 5 anos que eu sou triatleta, é importante enfatizar isso, assim, apaixonado pelo triatlo.
2: Vamos explicar o que é triatlo. Corrida, bike e natação,
1: Vamos lá,
2: né? Vamos lá,
1: não,
2: para entender.
1: começa com a natação.
2: Começa com a natação.
1: Natação, bike e corrida. São três estímulos. Começa pela natação. E aí no triatlon existem algumas modalidades. O primeiro é o mini sprint, que é um triatlon de entrada, tá? Que o atleta nada 350 metros, pedala 10 km e corre 2,5 para fechar.
2: Para começar, tá muito bom, né?
1: Aí vem o sprint, que é a modalidade oficial, tem mundial de sprint, que você nada 750 metros, pedala 20 km e corre 5 km. Aí vem a modalidade olímpico, que é das Olimpíadas, o percurso das Olimpíadas. Você nada 1.500 metros, pedala 40 km e você corre 10 km. Essa já é média distância. E aí vem o triatlon de longa distância, o Endurance, que é o 70,3, que é o meio Ironman e outras provas, que você nada 1.900, pedala 90 km e corre uma meia maratona para fechar. E vem o full. É o full, que é o completão. Que é
0: Que
1: o
0: é o que
1: Ironman completão.
0: ele fez.
1: Que é o que eu fiz no meu segundo. Eu tô no ciclo para fazer meu segundo full.
2: Então
1: Meu segundo Ironman.
2: você já é o Iron Man full.
1: É,
2: Já, já.
1: meu amigo. Eu tenho aquela tatuagem aqui atrás da panturrilha. Que menos de 1% da população tem. E eu tenho. Desculpa aí, Suaves.
2: Faltou humildade, viu, Natália? Brincadeira, brincadeira.
0: Zero.
1: Aí vem, então assim, e o full para completar é o full você nada 3.800 metros, pedala 180 quilômetros e corre
0: Vou ali em
1: uma
0: Caruaru.
1: maratona 42 para fechar.
2: Isso numa sequência?
1: Isso na sequência, sem parar. Esse é o Ironman
2: Meu
1: full.
2: Deus.
1: E aí eu tô nessa brincadeirinha e isso requer da gente uma dinâmica semanal. É onde eu quero chegar com isso, porque vê bem, saúde mental. Parte do princípio de organização. Organização daquilo que está desorganizado. Né? E aí, quando a gente. A corrida de rua em si.

0: se você observar, trabalha a nossa disciplina.
1: É verdade. Ó,
0: trabalha planejamento. Primeiro, decisão. Decisão, planejamento, disciplina, compromisso e constância. A constância. Eu tenho uma frase que eu digo todos os dias, né? Apenas seja constante. Nos meus stories que eu boto ali, com vontade ou sem vontade.
1: Vá.
0: Vá. Com raiva, sem raiva, vá. Então, você passa a colocar em prática esse compromisso diário e você precisa se organizar primeiro, acordar cedo, né? E colocar com disciplina, organizar seu tênis, sua meia, suas coisas.
1: E não, né, incomodar a esposa de madrugada.
0: Aí não tem como não incomodar.
2: Isso ele nunca venceu.
0: Olha, esse é outro desafio de saúde mental.
1: Você não falou nisso, mas tem.
2: É, tem dia que amanhã, assim, com a chuva danada, eu digo, hoje ele não vai não. Quando eu vejo, ele vai.
0: Né? E assim, a gente estava participando, Wallace, bem rapidinho aqui, de um podcast a semana passada, falando sobre isso, né? Motivação, disciplina e constância. E aí cada participante do podcast representava uma característica dessa. E aí a gente falou sobre o seguinte: a motivação, as pessoas confundem motivação com vontade. Motivação é o ato de motivar a ação. Aí o que é motivação? Motivação é a essência de tudo. Então você precisa ressignificar todos os dias. Então, você sai para trabalhar por um motivo.
1: Isso.
0: Você continua lutando pela sua vida por um motivo. Então, a motivação é a essência. E aí, as pessoas dizem, eu estou sem motivação. Não, você vai ter sempre a motivação. Porque se você tirar a motivação, que é a base, você não faz mais nada. Então, a motivação é a essência. Então, com a motivação, eu coloco a disciplina e a constância. É assim que funciona. Só que a motivação, as pessoas confundem com vontade, né? Ah, hoje eu tô desmotivado.
1: Sim.
0: Eu posso usar como sinônimo também, mas motivação, na raiz, é a essência de tudo.
2: É o porquê,
0: né? O porquê da minha vida para tudo que eu faço. Então, por que eu pratico esporte? Para trabalhar minha saúde mental. Por que eu pratico esporte? Porque me livra da volta ao uso das drogas todos os dias. Por que eu coloco disciplina? Porque se eu não colocar disciplina, meu irmão, minha doença vai me derrubar de novo. Eu vou voltar para o fundo do poço pior do que eu estive lá atrás.
1: Gente, é impressionante. Olha, como a hora passa rápido. Estamos no final. Aqui é um tema para a gente ficar conversando horas, não é só meia hora, né? Mas eu queria pegar, já que estamos falando também, dando um ênfase ao Setembro Amarelo, algum momento da sua vida, Moab, nesse período, você chegou a pensar em suicídio?
0: Pensei.
1: Pensou?
0: Pensei. Eu nunca tive um gatilho. Eu nunca tive um gatilho para suicídio, nem para depressão. Mas o uso de drogas leva você a isso, o desespero. E aí eu passei por 14 internações psiquiátricas, todas elas internações involuntárias. E nas últimas internações, quando eu já não aguentava mais, estado deplorável, para você ter uma ideia, eu era tão agressivo que o meu resgate era feito com a polícia, blitz policial para me levar, eu era muito agressivo.
1: É, porque você tem um porte, né?
0: Isso, então assim, então alguma dessas circunstâncias de internação, que eu chegava nas clínicas ali involuntário, que a ficha caía, batia o desespero, em algumas situações eu procurei algum tipo de material específico para tirar minha própria vida. Por exemplo, um produto químico, eu queria para tomar e morrer, eu queria morrer e sair daquela situação, né? De desespero e angústia. Mas Deus nunca permitiu isso acontecer.
2: Mas é porque ele não tem essa predisposição, não. Aí realmente era mais uma forma assim, né? Isso a gente aprendendo ao longo do tempo, era mais uma forma de chamar atenção. Mas não tinha esse gatilho, porque também tem isso, né? A ideação suicida daquele que consegue consumar também tem fatores que influenciam, né? Vários fatores. Não daria aqui pra gente falar.
1: É verdade.
2: São muitas nuances, né? É um assunto bem extenso.
0: Isso é interessante pelo seguinte, veja bem, a gente não pode desconsiderar de forma alguma o sintoma de alguém. Ele está sempre dando sinal. Então, por exemplo, eu nunca tive o gatilho, mas em um momento de desespero do uso, numa ação de impulsividade e inconsequência, isso poderia acontecer.
2: Poderia ocorrer, sim.
0: Uma situação súbita.
2: São aqueles casos pontuais que a gente falou lá no início, né?
0: Eu tô querendo dizer.

0: Sim.
1: uma causa grave, às vezes podem levar a isso.
0: Gente, o bate-papo é muito bom, mas nós estouramos o tempo. Eu estou até impressionado aqui. Eu acho que teríamos mais tempo para falar sobre isso, né? Mas fica o convite para um retorno futuro aí para a gente conversar, né? Outros projetos vão vir pela frente.
1: Sim.
0: Natália, dê a sua mensagem. Não vou falar mensagem final, porque nunca existe. O final nunca existe. Fale a sua mensagem para as pessoas que estão nos ouvindo agora e também destacar a importância da atividade física.
1: Sim. É assim, a mensagem não muda, né? É que a gente precisa cuidar da nossa saúde mental. E a gente tem essa ferramenta do esporte. Você pode ir sozinho, você pode ir em grupo, mas procure fazer algum movimento. Você vai notar a diferença. Eu tenho aqui milhares de exemplos, né? Então, assim, a nossa cabeça precisa tá boa. A gente precisa olhar para a gente. Não é ninguém que vai olhar por nós. Nós temos que fazer por nós mesmos, né? A gente tem que ir atrás de nossas melhorias. Tem duas coisas que eu não controlo. Tem uma coisa que a gente não controla no mundo. É o outro. Eu não posso controlar o outro. Mas a mim eu controlo. Eu escolho, eu decido e eu vou atrás. Então a mensagem hoje, a objetiva é: cuide de você. E aí você vai ter sucesso aí, garanto, em várias esferas da vida.
0: Moab Jurema, ou como os mais íntimos chamam, Moabinho, né?
2: Exatamente.
0: Moab, qual a sua mensagem? Você deu um verdadeiro show aqui pra gente, é até emocionante. Eu conheço um pouco da história do Moab, né? Mas toda vez que eu escuto, toda vez a gente não tem como não se emocionar, né? E parabenizá-lo por esse homem que você se tornou hoje, né? Por essa luta diária que você tem, pela importância de mostrar que a prática esportiva é essencial nesse processo de recuperação. Como você falou, não existe dependente químico, né? É dependente químico em tratamento, não é isso?
1: Em recuperação.
0: Em recuperação. Queria que você falasse a sua... deixasse a sua mensagem para aquelas pessoas que estão ouvindo a gente, que podem até estar passando pelo mesmo processo que você passou, né?
2: Chico Sainz dizia o seguinte: um passo à frente e você não estará mais no mesmo lugar. Veja como isso é interessante. Então, você que está nos ouvindo nesse momento, tome iniciativa, dê um passo à frente. Se movimente, a esperança, não desista, levante a cabeça, peça ajuda. Essa é a principal ação, pedir ajuda. Existe um leque de opções de transformação de vida. O que não pode acontecer é você desistir da sua vida. Não desista. A mensagem que eu passo para concluir é: pratique esporte. O movimento é uma ferramenta poderosíssima para transformar as nossas vidas. Transformação interior e exterior. Transformação espiritual, mental e física. Então, levante a bunda dessa cadeira, em nome de Jesus, e vai se movimentar. Vai exercitar os hormônios saudáveis do teu organismo. E eu tenho certeza que você será transformado. Essa é a mensagem.
0: Moab e Natália Jurema conversando com a gente aqui no Corrida em Movimento. Valeu, gente. Semana que vem tem outro programa, outro tema e, como disse Moab agora, vamos correr.
3: Olha aí, pra você no Movimento Cultural, a coluna Corrida em Movimento. Valeu, Alex. Grande abraço. Volta na próxima quinta-feira. Quinta-feira tem, né? Os jogos são na terça-feira. Então, na quinta-feira, Corrida em Movimento com o nosso querido Alex Santos. E agora, vamos homenagear Arlindinho. Estaria aniversariando na segunda-feira que vem. Arlindinho no Movimento Cultural.
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0: 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Quem é casado aí?
1: Sou eu!

felicidade nas matas, com muita paz, muita alegria, muita justiça, muita energia, muita esperança, saúde pra todo o povo de São Paulo e pra todo o povo brasileiro. Chega o Marão Baixê. Ok, acabou. Música nova, boa.

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0: aí pra você, então, Arlindo, coisa espetacular. Nunca é demais a gente relembrar, né, o carisma, a simpatia, o talento, a competência desse grande sambista, saudoso Arlindo Cruz.
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0: Vem aí os craques do Scratch de Ouro aqui no Movimento Cultural.
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0: Tricolor do Arruda como destaque, tem mais uma decisão amanhã. De seis, uma já foi, amanhã é a segunda. Leonardo Boris está chegando, um abraço, Boris.
3: Boa noite para você, Marcelo Araújo. Boa noite para você que está ligado aqui no Movimento Cultural desta sexta-feira. E nesta sexta-feira à tarde, o Santa Cruz em Maringá, no campo do Cantagalo, fez o seu último treinamento antes da partida de amanhã contra o time da casa às 19h30 no Willy Davids. Santa Cruz, do técnico Christian de Souza, que não conta com o atacante Ronald, lesão grau 2, Renato pode ganhar a vaga, correndo por fora Viniora, João Pedro, Newton, Cassiano, mas o técnico Christian de Souza só vai definir o time momentos antes da partida. O Maringá, que venceu Floresta na primeira rodada por 1-0, o Santa Cruz, que venceu Botafogo da Paraíba na primeira rodada do Grupo B por 1-0. Com gol de pênalti de Heron, o Maringá, que tem o segundo melhor ataque da competição, 32 gols marcados, vai enfrentar a melhor defesa da competição, o Santa Cruz, que tomou apenas 20 gols. O provável time coral para a partida desta sexta-feira: Thiago Coelho, Thiago Enes, Eurico, William Alves, Edson Miranda e Matheus Vinícius, Silva, Pedro Favela e Everaldo, Renato, Heron e William Júnior pode ser a novidade. Em relação a SAF, tudo sim, caminhando, e o advogado do Santa Cruz, Dr. Lucas Cavalcante, explica o do porquê o ex-investidor da Cobra Coral Participações, Sr. Irã Barbosa, entrou na justiça contra a Matix, a nova compradora da SAF do Santa Cruz.
4: Isso foi uma ação judicial movida na última semana agora por Irã, contra os seus sócios, onde ele pediu algumas questões societárias da Cobra Coral Limitada. Foram diversos pedidos rejeitados. O único pedido que foi acatado pelo magistrado foi que o conselho da Cobra Coral ele teria uma assembleia marcada para o dia 9, ou seja, na quarta-feira última, que seria inclusive para assinar a sessão da Cobra Coral, que a gente iria e ratificou ontem aqui no conselho. Só que a convocação interna deles, tá, de novo, não a do Santa Cruz, teve um prazo de 3 dias úteis, quando o regimento interno deles ordenaria 5 dias úteis. Então foi por essa questão temporal que foi o juiz suspendeu a assembleia interna deles, que iria aprovar a assinatura do contrato que foi exaustivamente negociado entre Tairo, da sessão, Tairo e seu grupo, da sessão do contrato com a Cobra Coral.
3: Aí a palavra do Dr. Lucas Cavalcante, falando aqui no Movimento Cultural, a apresentação do meu amigo e irmão Marcelo Araújo.
0: E o Náutico como destaque a partir de agora, Leonardo Vasconcelos. Um abraço, Léo.
5: Valeu, amigo. Vamos atualizar as notícias do Náutico, que depois do retorno ao Recife, pós-derrota para o América Mineiro em Belo Horizonte, se reapresentou na tarde da sexta-feira

no centro de treinamento Wilson Campos, na Guabiraba, e deu início à preparação para receber o Operário de Ponta Grossa, terça nos Aflitos, pela 28ª rodada da Série B. Nesta rodada, o Timbu caiu uma posição e hoje se encontra na 11ª colocação com 37 pontos, enquanto o time paranaense está abrindo

0: em outras ocasiões na temporada. De acordo com o último boletim médico divulgado, três atletas permanecem na transição física: o zagueiro Matheus Silva, o volante Luiz Felipe e o atacante Paulo Sérgio. Já o lateral direito Matheus Ribeiro segue em tratamento fisioterápico. Por falar em peças do elenco, a última a ser apresentada nessa sexta-feira foi o atacante Danielzinho, que foi relacionado pela primeira vez no duelo contra o América Mineiro, mas não chegou a entrar em campo na derrota que pôs fim à invencibilidade alvirrubra de 8 jogos. O atleta, que é pernambucano e chegou lesionado, falou da recepção no clube e que está pronto fisicamente para estrear.
1: Sentimento de felicidade, né? A gente poder estar em casa, voltar aqui para o Náutico é motivo de muito orgulho. A gente sabe a grandeza do Náutico. É motivo de muita felicidade para mim e para toda a minha família. As famílias da minha esposa também são daqui de Recife. E isso é muito bom, né? Muito boa. Todos os funcionários, todos os jogadores, o pessoal da comissão, todo mundo me acolheu muito bem. E isso é um ponto muito importante, né, para a gente que está chegando. Todos os funcionários, como foi todo o pessoal da comissão, os jogadores, todo mundo me acolheu muito bem. Estou muito feliz. E estou pronto para poder estrear, né? Que é isso que a gente quer jogar. É um jogador de muita velocidade, que gosta do confronto, do drible, está sempre buscando dar assistência, fazer gols, que é o mais importante para o Náutico. Foi boa. Eu já estou pronto. Tive uma fissura no metatarso. Passei 2 meses, né, para poder me recuperar o tempo certo que eles dão da recuperação da fratura. E graças a Deus hoje estou 100%. Estou ansioso para jogar nos aflitos, jogar junto com a torcida do Náutico, que sempre apoia o time os 90 minutos. Mandar um recado, chamar a torcida para o estádio, para nos apoiar os 90 minutos, que são muito importantes para nós. A gente sabe que a gente vem de uma derrota e agora a gente precisa buscar a vitória novamente. Vamos buscar junto com o nosso torcedor. Chamar o torcedor para vir nos apoiar os 90 minutos para que a gente consiga sair com a vitória, que é muito importante para a sequência do campeonato. Graças a Deus, Deus me deu o dom, né? Eu posso atuar tanto na lateral, tanto na ponta, quanto de atacante. Eu quero poder ajudar o Náutico da melhor forma possível. O que o professor precisar, eu vou estar à disposição para ajudar. Já joguei de lateral direito, já joguei de ponta direita, já joguei de ponta esquerda. E sempre fazendo uma função muito bem, né? E estou pronto para ajudar na posição que o professor precisar. Eu quero poder ajudar da melhor forma.
0: Tá aí as palavras do atacante Danielzinho, aqui para o Movimento.
2: É a vez do Leão da Praça da Bandeira, a partir de agora no Movimento Cultural. O Alex Santos está chegando, é você, um abraço, Alex.
3: Muito boa noite para você, Marcelo, e a todos que estão ligados aqui no Movimento. E o Esporte Clube do Recife se reapresentou nesta sexta-feira, já avisando o próximo compromisso, terça-feira que vem, contra o CRB pela 28ª rodada do Campeonato Brasileiro da Série B. O Leão, que depois da vitória sobre a Ponte Preta na última quinta-feira por 2-0, chegou aí a 41 pontos, porém permanece na 9ª colocação na classificação geral, mas a 2 pontos do 6º colocado, que é o Operário de Ponta Grossa. E para essa partida fica a expectativa para sabermos o resultado do meia Juan Alano, ele que saiu machucado aos 10 minutos ainda do primeiro tempo no jogo contra a Macaca Campineira. O Leão, que confirmou ontem de forma oficial a contratação dos atacantes Neto Pessoa e Kervin Andrade e também do lateral esquerdo Raí Lopes. Inclusive, com esses 3 atletas, com seus respectivos nomes já publicados no Boletim Informativo Diário da CBF, o famoso BID. Agora tem um detalhe referente ao Kervin Andrade. Ele vai ter que cumprir suspensão por 3 jogos ainda nessa Série B. Essa informação foi dada pelo próprio Esporte Clube do Recife através de nota oficial. Então, o venezuelano, ele só vai poder entrar em campo e fazer a sua estreia com a camisa do Esporte na 31ª rodada da Série B. E falando agora com o técnico Mariano Sosso, ele que fez a sua reestreia no comando técnico do Esporte na última quinta-feira contra a Ponte Preta, ele deve ter observado vários erros durante o jogo. Apesar da vitória, alguns erros foram repetidos de partidas anteriores. E a pergunta para ele foi a seguinte: como consertar esses erros e impedir que voltem a acontecer nas próximas partidas?
4: temos que voltar

0: tempos curtos para que mi intervención sea pertinente y asertiva. Entonces, hablar con jugadores es un camino, yo creo que indispensable, ¿bien? Mas tem claridad en el rol, en el papel que uno otorga, ¿bien? Reconocer fortalezas y debilidades individuales, comportamientos colectivos. Esa tarea vamos a hacer entre todos. Entonces, ahí cuando el time reconoce eso, você tem mais possibilidade de fazer um bom diagnóstico e construir respostas. Então, depois é o campo. Treinamento. Não, eu não conheço outra forma de fazer um time com comportamentos sólidos, consistentes, bem? E sustentáveis no tempo, que não seja o trabalho e a tarefa em campo.
1: O Leão que volta a trabalhar nesse sábado. Trabalha sábado, domingo, segunda, viajam com destino a Maceió, já que o jogo contra o CRB, como eu disse inicialmente, é na próxima terça-feira, fechando inclusive a 28ª rodada da Série B. Destaques do esporte para o movimento. Valeu, Marcelão. Boa noite.
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1: E aí, chegamos ao término do Movimento Cultural desta sexta-feira. Obrigado, Guga Laruso, Aldo Leite nos trabalhos técnicos, a produção de João Lubambo, na redação José Roberto. Um ótimo final de semana para você. Amanhã teremos o Bola Rolando especial de sábado, em seguida grande jornada esportiva com Haroldo Costa, Ralph de Carvalho, Leonardo Borges, e estaremos juntos aqui no Plantão Esportivo e resumo final para Maringá e Santa Cruz pela Série C. Fiquem na agradável companhia do meu querido irmão Leonardo Borges com o programa O Rei Convida na Madrugada Amiga. Grande abraço, um ótimo final de

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1: Meia-noite, 5 minutos na Jornal.
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2: Boa noite, estamos de volta e hoje é sábado. Um grande abraço para você, você que está curtindo a nossa madrugada amiga, madrugada musical, madrugada em que o rei convida. São sucessos do Roberto Carlos, sucessos nacionais e internacionais. A partir de agora, com a produção técnica de Emílio Bezerra, de Aldo Leite, Eduardo Silva, estamos começando essa super madrugada de sábado. O rei convida.

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falta aí, porque o saxofonista não tá vindo, perdeu um período. A falta já tá ali, logo de falta, pra voltar e vamos lá. 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
1: Valeu, valeu demais. Obrigado, obrigado pela companhia, obrigado pelo carinho, obrigado pela audiência sempre. O seu carinho, a sua audiência, é bom demais tê-los. Um abraço, ótimo sábado para você. Vem aí o debate, passando a limpo e consultório, e na sequência tem a voz do povo.

0: novo. Beijão no coração. Bom sábado. Tchau.
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2: 2:12.
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3: Eita, que a sexta-feira chegou e hoje a gente vai celebrar, vai cantar e vai falar do forró pé de serra, minha gente. Marcado pela sanfona, zabumba e triângulo, uma das manifestações mais tradicionais da cultura nordestina, que reúne, claro, música, dança, identidade, memórias e aquele nosso forró gostoso, tradicional, e que precisa, sim, ser cantado, lembrado, celebrado o ano todo, como a gente sempre fala aqui. E é por isso que hoje nós reunimos um time, olha, um timaço, para falar sobre as origens desse forró raiz, interesse das novas gerações e, obviamente, cantar bastante, celebrar com você esse dia, que é o dia, não sei se você sabe, viu, mas hoje é o dia estadual do forró pé de serra. Tem uma data, tem uma legislação aprovada e sancionada, gente, lá na LEP, Dia Estadual do Forró Pé de Serra. Então, o convite está feito para você vir celebrar com a gente. E eu tô aqui com quem sabe muito do assunto. Primeiro, Petrúcio Amorim, cantor, compositor, acompanhado do seu violão, como sempre. Bom demais de receber aqui de novo o nosso programa.
4: Bom dia, Natália, bom dia, ouvintes, bom dia a todos. Para mim é uma alegria muito grande, mais uma vez, estar aqui para a gente conversar e saber mais ou menos desse lado que é maravilhoso, né? Porque hoje é o Dia Estadual do Forró Pé de Serra. Isso nos dá uma alegria muito grande, né? E saber que, como contribuinte, né, com 40 anos contribuindo para esse lado do forró, a gente se sente muito feliz, muito alegre. E que bacana que existe essa lembrança, das pessoas lembrarem que o forró é muito importante para todos.
3: É uma lei de 2017. Sem dúvidas, vocês fazem parte disso, são importantes nessa história. Isso nos alegra demais mesmo. Cristina Amaral também está com a gente, essa cantora maravilhosa.
5: Eu posso tirar aqui, ó.
3: Pode. Quem está no YouTube está vendo aqui. Que ela veio com a máscara, né? Tava se cuidando aqui. E aí ela falou, posso tirar, porque ela falou da máscara.
5: É muito ruim.
3: Seja bem-vinda.
5: Não, eu pensei assim, não, eu vou ser excluída do, dos cantos. Nenhum artista, nenhum cantor que gosta de gripe, nem imagina. Ninguém, né? Logicamente. Bom dia, Natália. Bom dia a todos os ouvintes. Que bom, hoje um dia especial, né? É memorável, porque fala do nosso forró, do nosso forró pé de serra. Então, eu acho que eu estou no lugar certo, eu estou feliz, eu fico feliz de fazer parte dessa história, de estar junto aqui com o Petrúcio, com Santana. E eu estou aqui para aprender mais com eles também, né?
3: Imagine a gente com vocês, então. Meu
5: pois
3: Deus,
5: é, que a gente então que alegria estar aqui. E falar do forró é falar da nossa história, da nossa tradição, da nossa música, do nosso sertão, né, do Nordeste, do Brasil, porque o forró tá em todo lugar.
3: Tá nas nossas vidas, né? Ó, ele já tá dedilhando aqui, viu?
4: É,
3: o ouvinte,
4: Santana,
3: então, ouvinte pegou ele agora no YouTube. Me pegaram no flagra, rapaz. Santana, cantador, cantor e compositor também com a gente, sempre uma peça importante dessa engrenagem, né, do nosso forró. Seja bem-vindo também mais uma vez aqui, a casa é sua.
6: Obrigado.
3: Bom dia.
6: Obrigado, minha gente, obrigado. Bom dia a todos. Petrúcio,

0: Parece que vem correndo.
1: Eu tô crise de sinusite grande.
2: Eita, estamos juntos. Eu também uma crise alérgica de sinusite também. Estamos.
1: Tá querendo me imitar. Cristina Amaral. Oh. A moça do verso.
3: Oh, coitadinha.
1: Tu sabia do verso,
3: não? Não, tu sabia não.
1: Foi Breno que fez. Eu namorei certo dia com a Cristina Amaral. E já na primeira noite ela pegou no meu queixo. Não pegou no outro lugar porque eu não deixo.
2: Entenda quem quiser. Meu marido, ele tá ouvindo.
3: É, viu, Breno? Eu tô falando de você aqui, viu, Breno? Bom, bom demais. Gente, eu fiquei tão feliz de saber que essa data, que é o Dia Estadual do Forró Pé de Serra, ela é celebrada em setembro. Não apenas porque é o mês que eu faço aniversário, uhum. E aí eu já me sinto aqui contemplada, inclusive. Né? Quem sou eu perto do Forró Pé de Serra, mas enfim, ele está no meu mês também. E não é celebrado lá em junho. Por que eu fico feliz? Porque eu acho que a gente tem que marcar datas. Poderia ser em junho, podia ser.
1: Mas parece que foi escolhido o mês de setembro.
3: Conta para mim, você sabe.
1: Para Manezinho Araújo, não foi?
0: Não
1: parece
0: sei.
1: Que foi. É relativo a Manezinho Araújo, que foi o primeiro artista forrozeiro a brilhar nacionalmente, uhum. Antes de Luiz Gonzaga. E ele é da cidade do Cabo, de Santo Agostinho.
3: Que maravilha, celebrar.
1: Eu creio
3: também.
1: Que foi por isso, que foi escolhido o mês de setembro por isso.
0: É. Mas possível. Por que setembro? O que é que tem a ver com
1: isso? Ele nasceu.
0: Ah, sim, porque ele nasceu em setembro.
3: É. Deixa eu vou procurando aqui a
1: procura
3: a
1: logo para tirar, para demitir.
3: Manezinho, vamos ver aqui.
1: Manezinho Araújo.
3: A data de nascimento dele, será que a gente encontra? Já aqui as redes são mais lentas que a gente, viu? Deixa eu botar aqui, data do nascimento. Mas aí eu ia dizendo, gente, aquilo que a gente sempre fala e fala o ano todo, que quer cantar com vocês sempre, não é? Que quer cantar o ano inteiro, quer cantar em setembro, junho, julho, agosto e todo ano. 27 de setembro, tá?
1: Projeto de vida, aniversário 27 dele. De setembro, tá vendo?
3: 27 de setembro.
1: Agora, por favor, verifique Jackson do Pandeiro também.
3: Jackson.
1: O Jackson é filho musical de Manezinho, sabia?
0: É, mas já que seu aniversário é o mês passado.
1: Então foi, pronto. Então é Manezinho mesmo.
3: Jackson, 31 de agosto. Foi quase setembro, 31 de agosto. Quase que ele chega no mês de setembro. Eita, mês maravilhoso.
2: Provavelmente são os homenageados, né?
0: Exatamente.
3: E todos vocês que fazem essa história. Ô, Petrúcio, vocês já estão aqui. Eu tô sentindo que estão coçando, assim, sabe? Cristina, já para cantar pra gente. Então começa, nem vamos perder.
0: Não, tempo, eu, não. Primeiro, eu tava até lembrando ali de uma música que eu fiz. Valeu. E que Dominguinhos gravou.
1: Valeu.
0: Interessante que certa vez, como se constrói a música, como a gente compõe as histórias. Eu estava no volante do carro, dirigindo, tal, trânsito horrível, aquela agonia toda, tal. Mas sempre as coisas me vêm na mente. Aí eu lembrei que na minha infância eu fui ajudante de sapateiro.
3: Eita.
0: E eu trabalhei para um rapaz lá em Caruaru chamado Neguinho, sabe? Mas Neguinho era aquela meio manhoso, e o pessoal encomendava o sapato, e Neguinho gostava de jogar sinuca e de vez em quando tomar um negocinho, né? E ficava aquela, e o pessoal encomendava o sapato, aí, e eu como ajudante de sapateiro, ajudante de Neguinho, o pessoal ia lá cobrar. Só ali o sapato, aquele negócio, não, o sapato é pro final do mês tá pronto, e quando chegava, falava, cadê o sapato pronto?
1: Você entregava um sapato a ele devolvia um havaiano.
0: E muitas vezes o pessoal dava 50%, né? Adiantava 50%.
3: Só para garantir entrega.
0: Aí, o casamento é amanhã, o batizado, isso. E cadê o sapato, cadê o neguinho, ninguém encontrava tal.
3: Só aparecer Petrúcio lá para ficar aqui atacando tudo.
0: Eu me lembrando dessa história toda e aí e batendo no volante do campanão. 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
3: Eita, que ele foi lá pra raiz, assim como o forró pé de serra, né?
1: O tom que tu tava tocando, tá
0: dizendo. Dó maior.

0: Olha aí.
1: Tá diferente, olha aí.
0: Quem sabe faz ao vivo, né? Como já diria. Eita, que maravilhoso.
1: Puxa, a afinação tá baixa.
0: É. Sabe o que é isso? Eu vou botar a culpa nele, no ar-condicionado.
1: Não
0: é verdade que o ar-condicionado tira do...
2: Ah, é, realmente. Eu me lembrei que ele tá... Por que tá baixo? Sabe por quê? Porque da última vez que eu tava com o violão, eu tava numa brincadeira com o Marrom Brasileiro. E o Marrom Brasileiro baixou o tom do violão, eu tive que baixar também o tom dele.
1: Marrom manda.
2: Mas,
0: tá entendendo?
2: É.
1: Marrom.
0: E você, exatamente, meu querido Santana, o que lembra quando a gente fala de forró pé de serra? O que vem à mente primeiro?
1: Já que falou em marrom, vamos falar em marrom.
0: Bora.
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0: Música linda.
1: Eu fui pesquisar aqui, composição Marrom Brasileiro e Santana o Cantador.
2: Não, é só dele.
1: É só dele, é então só aqui o site está mentindo. Você botou o nome lá, tá beleza.
2: Eu só
1: fui
2: batizar. Quando ele
1: agora
2: me mostrou,
1: Marrom também
2: título.
1: Tá no forró, rapaz. Que maravilha, né?
2: Marrom faz tudo.
0: É linda, é
1: música
0: linda.
1: De
2: qualidade.
1: É.
2: Olha, quando ele me mostrou essa música, eu tava com a música... Você vê como são as coisas.

0: é uma música que fala de autoajuda, né, de autoestima. É importante. Eu tenho muito gravado também. Ultimamente eu venho gravar, tem a música de Flávio Leandro. É, eu tenho que cantar ela sem o violão.
1: Mas
0: tem,
1: qual é? Começa a cantar?
2: Uhum.
1: Vai, começa a
0: entrar. A música de Flávio Leandro.
2: Vai. Hoje com sinceridade aquele negócio,
0: né? Hoje com sinceridade eu acordei com uma vontade de cuidar de mim. Vê o tom aí.
1: Sim. É.
3: A música é Mudança, o nome,
1: mudança,
3: né, Cristina?
1: Mudança.
3: Mudança. É mudança. Só eu mudando a letra.
1: É a mistura de
3: mudança
1: com mudança.
0: Vê mais baixo.
1: Vá.
0: Hoje, com sinceridade, eu acordei com uma vontade de cuidar de mim.
1: Com sustenido. Pega, é porque sustenido é ruim, sabe, Cristina? Ou pega ali em sol.
0: Hoje tá
1: baixo. Muito baixo, né? Então vai ser lá mesmo, bora.
0: Lembrei do homem, tá baixo. Não, aumenta. É. Não, tá alto.
1: Bora.
0: Tá baixo.
1: Hoje.

0: Ai, aí lascou. É.
1: Mas foi linda. Essa música é lindíssima. É linda, e também é incrível, música, né? É lá um filho do sertão, assim, como Cristina.
2: Tem um,
1: né,
2: sentido, assim, muito... Né, muito bacana. Né? De autoestima, de autoajuda. Sim. Então, hoje, com sinceridade, eu acordei com uma vontade de cuidar de mim. Me levar para um passeio. Então, eu acho que hoje sou eu. Ninguém manda em mim, eu que vou fazer isso, eu que decidi.
0: A gente destacar a presença na, sim, música de Elma Oliveira, né?
2: Elma Oliveira, Flávio Leandro e Oliveira.
0: É poeta, isso, importante. Aquela MSN mesmo.
2: Grande demais.
0: Flávio Leandro me disse que ele fez a primeira parte, Flávio Leandro fez a segunda parte, MSN. Eu fiz o MSN dela no embuzeiro. As iniciais do seu nome. Marido Socorro Nunes, era o nome da namorada dele na época, MSN. As iniciais do seu nome e o meu nome inteiro. Só eu tenho a senha secreta escrita na cancela. É lá que tá escrito assim. Meu nome, um monte de tracinho.
2: Eu acho linda essa parte.
0: Do tantinho das letras, do nome dela.
1: Tem muita paixão no forró, né, Petrúcio? Mas você, claro, já contou muito da sua vida também. Olha a história do sapateiro.
0: Petrúcio
1: é um grande contador disso também. É apaixonado também, Petrúcio?
3: Muito,
1: fale
3: muito.
1: Fale um forró
3: muito
1: apaixonado aí pra gente.
3: Forró então apaixonado.
0: Acho que quero ouvir aí, mas ainda bem.
3: Um assim, ó. Já tá fazendo parte da minha vida.

0: Querido. Sabe o que a gente falhou? Nem vou dizer que a gente errou, mas foi uma falha nossa. Sim. E a gente deveria ter falado, ó, puxa aí o parceiro, puxa a parceira pra dançar agarradinha. Não deu tempo de fazer isso, mas eles dançaram, Pedro, dançaram, tenho certeza. Vamos, então, agora que a gente avisou eles, a gente dança com qual agarradinha em casa? O povo lá fazendo almoço, fica de olho no fogão e ouvindo a Rádio Jornal. Dança agarradinho como agora, hein, meu querido
1: Isso aí depende muito da
0: Santana.
1: subjetividade de cada um.
0: Eita, depende do agarradinho.
1: Danado que a gente tá com um projeto chamado Três Nordestinos, um por todos, pelo forró.
0: Boa.
1: Que
0: Quem
1: são
0: faz parte?
1: composto de Flávio José, Santana o Cantador e Targino Gondim.
0: Oh, que maravilha.
1: Aí é patriatro. Agora você imagina o sacrifício das pessoas ouvir todos esses forrós que a gente vai cantar, todo mundo sentado sem poder dançar. É uma
0: Sentadinho
1: judiação.
0: lá no
1: Mas é
0: teatro.
1: necessário,
2: fez um DVD, eu passei 2 horas cantando.
1: Pedro foi quem primeiro quebrou esse paradigma.
0: Entendi.
1: Quer dizer, Luiz Gonzaga já tinha quebrado, porque ele fez o DVD dele no teatro, né?
2: Sim.
1: Foi. O último foi no teatro. Mas Petrus queria aqui em Pernambuco levar o forró pro teatro e levou. Na Bulé do Destino, que é um trabalho magnífico.
0: Esse DVD é de 2000 e...
1: O pessoal 2006. Ouvia 2006. A poesia, sabe? A poesia nossa é muito densa. É.
2: Esse lado de interagir com o público, que é a mesma coisa, né? Receber.
1: Cantar junto.
2: Porque cantar junto, fazer parte, isso é muito bacana. Porque o forró, além de ser... Tem esse jocoso, ele tem poesia também, né? Ele tem essas coisas. A única maneira que eu achei, assim, de ter essa interação foi justamente dentro de um teatro. E procurei um teatro também compacto, que foi o Teatro de Santa Isabel, né? Aquela coisa.
0: Lindíssimo.
2: Por si só já é um cenário, né? Não precisa de outro cenário, porque ele já ajuda demais. Então fizemos, tivemos a participação de muita gente boa, inclusive Santana e Cristina cantaram comigo também, foi muito bacana.
0: E aí quando você pensa, o forró dentro de um espaço como esse, claro que o forró pode ocupar todos os espaços, mas é algo diferente mesmo, né, Cristina?
2: Que dá uma agonia, né? Porque todo mundo, você cantando forró e todo mundo sentado.
1: Mas se a pessoa se ater à questão da proposta poética que vem, porque olha, repare, quando esse sujeito, esse caba que tá aqui do meu lado, diz assim, quando às vezes sinto fome, sou esperto, eu descolo a carteira de alguém. Na verdade, eu sei que isto não é certo. E nem sempre, nestes casos, eu me dou bem. Quando chega o Natal, eu também choro, porque nunca um presente eu ganhei. Se Papai Noel não sabe onde eu moro, nem também meu endereço, eu mesmo sei. Isso é o depoimento de um menino de rua, virou música. O menino de rua é ele. Ele se enrustiu disso, fez... O poeta é um fingidor, né? Finge tão completamente que chega a fingir que é a dor que tivera sendo. Isso é de Fernando Pessoa. Então, Petrus simplesmente fez isso. Imaginou a coisa e jogou essa obra-prima
2: no ar. Mas essas coisas, Santana, eu sempre digo, a gente nunca faz só.
1: Não.
2: Nunca faz sozinho.
1: A vida é uma eterna parceria, rapaz.
0: Mas convenhamos que também precisa de muita sensibilidade para conseguir olhar
2: mas
0: aquele
2: nós
0: que
2: temos
0: tá ao lado.
2: Parceiros ocultos, parceiros
0: de lado. Tem isso, Fidelis Cristina, disse. Forças que nos levam, que Exatamente. Levam um artista a fazer, a interpretar, a cantar,
3: Sim,
0: a compor.
3: Sim, a gente depende muito Viu, dele,
1: Cristina,
3: desses compositores Fidelis, brilhantes.
1: Luiz Fidelis disse, a vida é uma grande parceria, porque senão que parceria?
0: Que parceria. Santana maravilhoso. É. Ó, minha gente, deixa eu dar uma passada aqui no WhatsApp. O povo está interagindo com a gente.
1: Vai.
0: Neto do R5, Ibura, dizendo que adora vocês aqui, está mandando beijo para todo mundo. A Cristina aqui. A Flávia. Flávia, querida. Petrúcia Mourinho foi assistir o show dele no Shopping Recife. Santana, amo demais. Cristina Amaral, nem se fala, assiste da Trindade. Ô, Flávio, mas e o Santana, você não foi assistir ainda? Que ela deu os endereços aqui e não passou o endereço do show do Santana? A gente vai perguntar de agenda também o que eles estão aprontando. É, Marcelino de Camaragibe, poeta Flávio Leandro, tem a poesia mais fascinante e sensível que já ouvi. Meu pai, fulorando, não é pouco não, três rebentos e tantos mais. Deve ser a letra de uma
1: meu
0: música.
1: Meu pai, Petrus gravou.
0: É, e essa eu confesso
1: meu
0: que
1: Meu pai... O tempo agora é ouro, o trem pegou o trilho. Eu tenho grande orgulho de ser o seu filho.
0: Boa.
2: Adoro ver meus filhos te chamar de avô. Fala, Leandro. Bonito.
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0: Eita, que maravilha.
1: Sabe Flaviano.
2: Ele disse o seguinte, que o pai dele, durante, acho que 30 anos, 20 anos, fez tudo que não prestava. Aí, resolveu se regenerar. Ficou a sobriedade, aquela coisa toda. E Flávio Leandro já tinha feito música para os filhos, já tinha feito uma música para a mãe dele, que é linda. Flávio José gravou, né?
1: É.
2: Aí, o pai dele chegou para ele e disse, meu filho, já faz 6 anos que eu estou sóbrio.
0: Uhum.
2: Será que eu não merecia uma homenagem, uma música e tal? Ele ficou calado, aí veio para o Recife, disse que entrou no carro, durante na estrada ele fez essa aí.
0: Essa música.
1: É, muito bonita.
0: Sabe,
1: muito
0: gente, bonito. A sensação do ouvinte até que mandou
2: porque,
0: mensagem?
2: Ô, Natália, não, só claro. Complementando o pensamento.
0: Claro.
2: Porque quando ele começa essa música, ele diz assim, quando tu chegava em casa com os pés pisando em brasa e umas 4 na cabeça, pai. Mãe corria para o terreiro, Deus do céu, que desespero.
1: Quanto tempo aquilo faz?
2: E um moleque sambudo, pequenino, vendo tudo. Mãe, cadê pai? Meu pai, o tempo agora é ouro. O trem pegou o trilho. Eu tenho um grande orgulho de ser o seu filho. Aí pronto, aí vai.
0: Eita, nossa, é poesia demais, né?
3: É verdade, é coisa da poesia, né?
0: Mas é uma riqueza que não vem por acaso. Olha, vou falar o que vai acontecer amanhã. A gente falou mais cedo aqui na rádio. Mas amanhã, João Gomes vai estar no Rock in Rio, não sozinho, porque ele vai levar o Galo da Madrugada, ele vai levar o Homem da Meia-Noite com ele, vai levar a Embaixada dos Bonecos, todo esse universo que Petrúcio já falava antes, é tudo isso que explica essa sensação, como conseguir traduzir na música tanto sentimento, é porque há uma magia no ar, não é?
2: João Gomes
0: não
2: é uma dádiva.
0: Não tem como não sentir isso.
2: João Gomes é uma dádiva do céu.
1: Ele abraçar a cultura, é muito importante.
2: É uma criança ele ainda.
0: São representantes dessa magia também que está no ar, que representa o nordestino.
1: Olha,
0: né,
1: eu vou dizer
0: gente?
1: Uma coisa, o João está fazendo algumas coisas que
2: revolução.
1: Fizeram.
0: Né?
1: Uhum. Que a gente vê grandes artistas que nós temos em Pernambuco, né, que não fizeram o que ele está fazendo. Ele tá se vestindo com a bandeira de Pernambuco, está mostrando Pernambuco para o mundo. Tá entendendo? Ele vai, por onde ele vai? Tá aqui no Brasil, como ele está na Europa, onde tiver aquele negócio. Você pode olhar que ele está com a bandeira de Pernambuco, abraçando, e abraçando a cultura. Eu acredito que deve ter muita gente chegando junto, sabe, Santana dele, conversando, olha, rapaz, aproveitando esse momento.
3: Ele está revolucionando.
1: Ele vai levar o Homem da Meia-Noite, vai levar o Galo da Madrugada, vai levar tudo.
2: O que eu acho interessante é ele não ter se desviado do foco dele.
1: Não.
2: Ele chamou o Zeca Pagodinho, mas cantar no estilo dele. Os outros artistas participaram, vieram pro estilo dele. Eu achei arretado isso.
3: O próprio projeto Dominguinho, né?
2: É lindo. Ele faz. Até na cabeça dele, sabia?
1: E outra coisa, sabe, Santana, que eu observei aqui, muito importante para ele e para a gente, foi o seguinte, é que ele começou com aquele lance do piseiro, né, aquela coisa tal, e a gente sabe que, sinceramente, eu não observava assim, eu não achava horizonte para o piseiro. Uhum. Ia ser aquilo, daquilo, papatipo para forró, porque o piseiro nada do que é um forró.
2: Tanto que ele ganhou o Grêmio com forró, né?
1: Então, para você ver, aí que foi que ele fez, ele abraçou.
2: Criou, forró, ajudou a criar a categoria do BTG Pactual da música brasileira, o segmento forró.
1: E nacionalizou a história de João Gomes. Quer saber que ele criou agora uma imagem, uma característica, sabe, dentro do trabalho dele, né? Como você falou, ele puxou todas as coisas para si. E tá aí, levantando a cultura e voando cada vez mais alto.
0: O prêmio da música brasileira tem 18 categorias. Eu fiz questão de contar quantas são. 18 categorias. É pop, é axé, é rap, tem tudo. Uhum. E não tinha forró.
2: Não tinha.
0: É algo inacreditável. Foi
1: ele
0: agora, recentemente. Vocês ficaram essa força maravilhosa.
2: Esse menino tem que ter proteção, tem que ter
0: essa
2: bem
0: música
2: cuidado.
0: Que conta a história.
2: Olha, deixa eu te contar
0: Brasil,
2: um fato de bastidores. Tem um dirigente do Carnaval do Recife que disse que enquanto ele estivesse na direção, o forró jamais entraria na grade. Porque a gente havia pedido, então, uma noite, pode ser na Rua da Moeda, pode ser em qualquer
0: que
2: lugar.
0: Que tem noite do rock, só, noite do samba, né?
2: Uma noite só, para a gente mostrar, fazer uma degustação para o turista, para no São João ele vir, tá entendendo?

0: convidá-lo.
1: Claro.
0: Não, não aceitou e disse, enquanto eu estiver na direção, não entra. João Gomes entrou no palco principal e foi a noite que deu mais gente. Me diz agora, sujeito.
1: Viu? Oh, eu vou deixar sair no ar e vou para o intervalo.
2: Quer dizer,
1: fale, Cristina, eu vou depois.
2: Não, o que eu acho bonito de João é que ele tem um estilo próprio dele, né? Mas ele não esquece as suas origens, né? E as suas influências, que ele fala sempre, Luiz Gonzaga, Dominguinhos, e ele canta no show dele, ele faz questão de cantar.
0: Ele disse, a primeira música que eu cantei em público foi uma música de Santana.
1: Olha aí.
0: Ela vai no bico uma canção. Linda. Na música não é minha, é de Naná do Alves. Mas ela escolheu, me escolheu como intérprete, graças a Deus.
1: Isso é bom, isso é ótimo. Maravilha. Bom, intervalo, a gente volta rapidinho.
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1: Eita, sexta-feira gostosa. Gente, a gente aqui com o forrozinho.
2: Com dor de cabeça.
1: Santana, Petrúcia Amorim e Cristina Amaral com a gente. Celebrando nessa sexta, cantando, contando da vida. Aquele pulinho rápido aqui no nosso WhatsApp. O nosso ouvinte, seu Tancredo, tá falando que ele é um privilegiado por ver músicos e acompanhar a música, como o forró subir os degraus que subiu. Ele diz que forró é para todos do Oiapoque ao Chuí. Tá bem, é isso mesmo, meu amigo. Aqui, quem mais? Quem mais? O seu Rubens, ele tá dizendo que o programa tá ótimo, que são cantores maravilhosos, compositores. Ele falou, Natália também canta. Canto? Mas não aqui seu Rubens, não. Ele afirmou, viu, gente? Ele nem perguntou. Ele afirmou, deixa para outro dia. Diego de Boa Viagem falando que é muito bom acompanhar vocês três e que o forró é bom demais. E ele dizia, olha que é um roqueiro de carteirinha. Mas ama o verdadeiro
0: forró. Eu fui roqueiro, O rock me ensinou muita coisa.
1: Petrúcio também contou
0: essa história. Petrúcio também, já ouviu muito rock.
1: Rapaz, será que o rock...
0: Tô dizendo a você, o rock me ensinou a ser mais forrozeiro do que o que eu sou.
1: Por quê? Conta isso.
0: A essência. Olha, eu ouvia a fina flor da música americana. Eu ouvia Bob Dylan, eu ouvia B.B. King. Eu ouvia Eric Clapton. Eu ouvia Beatles, Rolling Stones. Ouvia esse povo todo. Mas quanto mais eu escutava eles, mais eu sabia que minha verve era Luiz Gonzaga e tudo. Aí começa Elvis Presley, Luiz Gonzaga. Aí começava aquela como é que chama? Similaridade. Uhum. Você vê Elvis cantando e vê Luiz Gonzaga cantando. É muito... É uma intersecção entre os dois.
2: Raul Seixas, Raul.
0: Que Raul é um produto, Gonzaga e Elvis. Ele disse isso.
2: Ele disse que Luiz Gonzaga era roqueiro.
0: Elvis era forrozeiro, não vê não.
1: Ele que recebeu
2: Elvis
1: o forrozeiro,
2: mas ele dizia que Luiz Gonzaga era roqueiro.
1: E Petrúcio também bebeu dessa fonte, que já me contou
5: certa vez. Do rock, muito, muito. Raul, na década de 70 mesmo, eu era fanzaço de Raul. Eu ouvia música... Eu vou dizer um pouco. Na década de 70, as rádios elas tocavam muitas músicas internacionais. Né?
0: Sim. Lembra,
5: né?
0: Era demais.
5: Era só 70% música internacional. Então fazia... A gente é adolescente, né? Então tinha que mesmo é que gostar daquelas coisas. É. E aí, às vezes, quando você não gostava das internacionais, o que era que fazia? A gente curtia os brasileiros. Mesmo que não fosse inglês, claro, ou americano, como Folha.
0: Surgiu Folha, surgiu Lee Jackson, surgiu Michael Sullivan.
5: Sim. A gente terminava gostando dos
0: Fábio
5: caras.
0: Júnior, Fábio Júnior era Mark Ray. Cantava em inglês.
5: Eu tinha um amigo em Carolina, que ele gostava tanto de música. Essa música americana.
0: Foi um produtor chamado Hélio Costa Manso. Ele foi quem teve a ideia de fazer, colocar o pessoal para cantar em inglês. Compor e cantar em inglês. Trap Dance, lembra? Aí ele surgiu com essa ideia e danado que eles não faziam show, porque eram brasileiros.

0: brasileiros. Entendeu? Aí a
1: Não ia ter
0: fisionomia.
1: aquela identificação que as
0: Aí o
1: pessoas
0: que
1: viam na
0: vendia
1: televisão.
0: muito disco. E o povo começou a ficar curioso.
1: Claro.
0: Light Reflections, lembra?
2: É.
0: Sucesso extraordinário.
2: Aí eu
1: Antes
2: tinha um
1: da
2: amigo.
1: internet, né? Era possível, conseguia fazer isso, né?
3: Eu sou dos anos 80, eu escutava mais, eram os rocks nacionais.
1: Eu tô ouvindo meninos.
2: Eu tinha um amigo que ele gostava desses cantores internacionais, tal. E na década de 70, como o Santana falou, que eu lá desinterpreto aquele negócio, aí apareceu um tal de Dave McLean cantando uma música linda, e ele curtia, curtia. Aí o cabeçalho de saber que Dave McLean é um brasileiro.
0: É brasileiro.
2: Ele disse, vote, não vou gostar mais não.
3: Ó, Santana.
0: Rapaz, quando eu senti depressão. Quando Creedence Clearwater Revival acabou, eu senti a depressão. E senti depressão também quando Duane Allman, do Allman Brothers, morreu num acidente de moto. Eu fiquei depressivo. Porque a gente escutava muito isso.
2: Exato.
0: Muito, mas muito intensamente. Aí se acaba os Beatles, depois se acaba Creedence Clearwater Revival. Meu amigo, aí era uma pancada no.
2: Aí a gente terminava gostando assim.
0: Vamos lá, vai.

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1: Sabe, eu vou trazer do...
2: Essa aí dá um rock.
1: Do é verdade. Vou trazer do bastidor pro ar. A gente tava aqui no intervalo falando sobre... E Santana puxou o tema aqui, a gente conversando sobre essas músicas que parecem ser de domínio público já, né? E aí eu sou forró uma dessas e tantas outras. E aí eu aqui digo, meu Deus, é verdade, gente. Eu sou forró essa música, né? Gigante. Sabe que eu não sei quem é o compositor? E ele aqui na minha frente. Meu Deus, que vergonha.
2: Natália, pede pra ele contar a história.
1: Mas comprova a tese. Comprova a tese de Santana.
2: Pede pra ele contar a história dessa música.
1: Conte aí, Patrúcio.
0: Rapaz, eu ouvia tanta coisa em inglês, negócio todo, que só pra você ter ideia, né? Porque algum dia me arretei, cantei isso aqui, aí compus isso aqui. 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

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Que um baiano, depois de um rock, um black samba,

0: Oh, yeah!
1: Não, deixa eu contar uma história. Muito bom, Cristina. Quando eu fiz a minha turnê na Europa, a gente foi na Áustria, a gente tocou numa cidade que é divisa da Áustria com a França. Se eu não me engano, a cidade era Feldkirch, é uma cidade do rock mesmo, rock pauleira. Os caras estavam lá, ó, eu cheguei para fazer um show e os caras tudo cheio de.

0: E anel, aquele, sabe, tudo de caramba, eu vim cantar forró aqui. O que é que eu vou fazer aqui? O povo tudo roqueiro mesmo. Aí comecei a cantar o forró, cantando forró, os caras lá, ó,
1: Bateu cabeça.
0: batendo cabeça e dançando. Aí quando eu comecei a cantar a música de Jackson, Tião, oi, foste, fui, comprasse, que a gente, eu sempre gostei dessa mistura do forró com o rock.
1: Não, você,
0: Eu
1: para
0: gosto.
1: mim, para das minhas cantoras aqui do Recife, das forrozeiras, para mim, é questão de opinião. Você é quem é a melhor divisão cantando. Desculpa.
0: Oh, obrigada, Santana. Ele sempre fala isso, massa. Valeu. Aí quando eu estava cantando, então foi a música que do auge mesmo, né? Eu tive que cantar essa música umas 3 vezes, 4 vezes, porque foi o que levantou a galera, e eles batiam mesmo, e era para frente do palco e batia cabelo, e eu, Tião,
1: E
0: oi,
1: apontava
0: foste,
1: Tião.
0: fui, comprasse.
2: Procurando Tião.
0: Mas foi, procurando Tião, mas foi uma loucura, sabe? Mas assim, no final deu tudo certo, mas eu cheguei com medo, viu, gente? Cheguei com medo e eu digo, é que eu vou cantar aqui,
2: E
0: cara.
2: eles, bom, lhe
0: E na
2: receberam muito
0: outra
2: bem.
0: semana era Gilberto Gil que
1: No
0: ia.
1: final, mas sister, Tião,
0: Aí eu
1: beijo.
0: falei.
2: É a linguagem universal, né?
0: Aí eu
2: Cristina
0: falei,
2: chegou lá.
0: poxa, era pra eu ter feito o show no dia de Gilberto Gil.
2: Oh, meu Deus. Mas você
0: Sou
2: deu
0: muito
2: show lá,
0: fã.
2: tenho certeza. Ó,
0: Mas foi muito interessante.
2: O povo tá aqui pedindo música, viu? Pra você. Vou começar com você, meu querido
1: Começa
2: Santana.
1: comigo, vai.
2: O nosso ouvinte, Fábio Júnior, ele tá pedindo aqui pra
1: Fábio Júnior.
2: você. Ó, já tem nome de
1: É o prestígio.
2: artista. Ele disse assim: ó, eu quero ouvir Destar com Santana. É porque é D, tracinho, estar. Destar. Canta aí, Santana.
1: Só lembrando para vocês que esse Destar
2: Ah.
1: não é do meu amigo Dorival Dantas, não. É de Eliezer Seton, lá de Alagoas.

0: Eita, que maravilha! Cara, palmas aí pra esse gigante. Olha, tem mais aqui, viu? O pessoal quer ouvir Cidade Grande, Moçabela. É Cidade Grande o nome mesmo, né? E vem o trechinho ali com Moçabela.
1: Eu canto aqui, quando tu canta no teu tom, que eu canto contigo aqui.
2: Vocês ganharam o festival com ela, foi?
1: Não. Foi, o festival Canta Nordeste.
0: Pro nosso querido Roberto Freitas. Pega aí, Roberto.

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2: Eita lindeza, esse trio junto. Olha, tá ecoando tudo isso, toda essa música bonita lá no mercado da Boa Vista. O povo tá lá nos ouvindo. Genival Paparazzi na gelada, nos ouvindo, cantando junto. Ó, se beber não dirija, já tá aí a nossa combinação para todos. Ele fez um pedido para você, Ana Maria, mas...
0: Pode ser.
2: Deixa Ana Maria na mesa que eu vou pro intervalo e volto já já. É já já.
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1: Voltamos, minha gente, aqui com o debate. Obrigada a todo mundo que nos acompanha. O povo dizendo que tá tão bom que toda sexta-feira tem que ser forró. Eita, que maravilha. Ô, Santana, não esqueci não que o pessoal aqui pediu, o Genival,
2: sim,
1: Ana Maria. Dá pra cantar?
2: Dá.
1: Vamos embora.

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1: Esse dó de peito eu não vou, não.
0: Ana Maria,
1: será que vai?
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1: Isso é look da. Pegar e beijar a mulher dos outros.
2: E dá bom demais, né? Eu fiquei aqui até ouvindo, meu Deus, e pensando, gente, o povo, essa hora da manhã já tá com o gogó desse jeito.
1: Eu pensei que eu não ia, não.
2: Mas foi. Olha.
1: Isso é ele que fica me instigando.
2: Fica instigando. O guia eleitoral já nos manda embora. A gente tem que terminar um pouquinho mais cedo. Mas deu pra conversar muito, cantar muito. Ainda dá tempo da gente se despedir, mandar aquele beijo pro ouvinte. E fechar com uma música. Petrúcio, já vou agradecendo suas considerações. Gratidão sempre, sucesso ainda mais para você.
3: Obrigado, Natália. Obrigado também aos ouvintes aí pela paciência de ouvir a gente, né? Bacana, uma sexta-feira dessa. A gente fica muito feliz de ver aqui esse seu programa. Eu sei que o povo também deve ficar muito alegre, né? Ouvir Santana, Cristina e todos nós. E graças a Deus, hoje, dia estadual do forró.
2: É isso, Cristina, obrigada.
4: Ah, também. Eu que agradeço. Um que pena, né? Aqui. A gente podia conversar bem muito aqui.
2: Não é? Então vamos pedir mais tempo? Vamos falar com o povo? Vamos pedir mais pra gente cantar?
4: Eu termino com, já que hoje é o dia estadual do forró. Não Cristina, tem melhor do que a
1: hoje
4: música.
1: Hoje é o dia estadual do forró e o dia das Torres Gêmeas. Estava aqui, nesse estúdio.
2: Ah, é no dia?
1: Quando aconteceu o episódio.
2: Foi, Santana.
4: Dia 11.
2: É. Dia 11 foi, de setembro
1: eu vinha
2: de
1: fazer
2: 2001.
1: O debate. Eu vim fazer o debate com Geraldo Freire e Rui Grude.
4: Rui Grude.
1: Aí foi abortado por conta do acontecimento.
2: Rapaz. E hoje estamos aqui no 11 de setembro novamente.
4: 11 anos da minha instituição também lá do Sertão.

0: também na nossa instituição do Lar Fraterno Vovó Cavendish.
1: Olha, o mundo não acabou não, Santana, mas os problemas continuam muito parecidos, como as guerras.
2: E com o doido no poder...
1: A gente ainda segue vendo muitas situações
2: aqui. Aquele laranjão lá dos Estados Unidos é um perigo.
1: Olha, a gente tem que desejar amor para as pessoas, recomeçar e que a gente possa ter marcas felizes também. Isso é muito importante. Não é, meu querido Santana?
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2: Sabe quem sou eu? Sabe quem sou eu? Eu sou o forró.
0: Eita! Eu vou muito bem. No balanço do meu povo, olha eu aqui de novo nesse vai e vem. Viva o forró!
1: Aê. Vamos só no refrão rapidinho? Pra gente finalizar, pra cantar com o povo, vamos embora.
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0: Olha, não tem maneira melhor da gente encerrar e dizer já já a gente se encontra. Um beijo pra vocês, bom fim de semana.
1: Beijo, beijo pra todos.
0: E pro nosso ouvinte também. Obrigado. Até segunda.
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4: Começa agora o Passando a Limpo, sejam muito bem-vindos aqui, bom dia a todos. 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acompanha pelo site jc.com.br, é o portal do Sistema Jornal do Comércio de Comunicação, e você acompanha tudo o que acontece aqui na Rádio Jornal, no Jornal do Comércio, na TV Jornal, tudo para você, além das nossas redes sociais também. Gente, deixa eu começar dando as boas-vindas aqui, mais uma vez, a Romualdo de Souza, Fernando Castilho e Pedro Beja, que estão hoje na nossa bancada nesta sexta-feira. Eu vou lembrar aqui algumas coisas para esse dia de hoje, para essa sexta-feira. Primeiro, hoje tem pesquisa, tá? Hoje está programada uma pesquisa Datafolha, deve ser divulgada hoje para o governo de Pernambuco. Então, todo mundo de olho também nessa pesquisa Datafolha, que deve ser divulgada hoje. Todo mundo de olho também e de ouvido aberto para acompanhar o primeiro debate com os candidatos ao governo de Pernambuco, que acontece hoje também. Esse primeiro debate acontece numa rádio, a Rádio Cidade, lá em Caruaru. O JC, inclusive, está fazendo uma parceria, o Jornal do Comércio está fazendo uma parceria para a transmissão, para a retransmissão desse debate. Então você pode acompanhar esse debate também pelo JC Play. O JC Play, que você acompanha aqui o Passando a Limpo, você lá, você não precisa sair de um para entrar no outro, você tem outro lá dentro do JC Play, você tem o outro canal. Aliás, dentro do mesmo canal você tem outro link que você acompanha a partir das 9 horas, lá às 9 horas somente, tá? Então você fica com a gente aqui e depois você

0: Você divide a tela para acompanhar a gente e acompanhar lá o debate também, JC Play, às 9 horas. E você também, hoje, vai acompanhar muita coisa sobre o caso Master, porque foi retirado o sigilo dos processos, né, de parte deles, do caso Master, e tem muita coisa, muito material mesmo. E a gente vai falar bastante sobre isso aqui. Romualdo vai falar bastante sobre isso aqui, que Romualdo está acompanhando tudo isso. Eu estou, antes de tudo aqui, Romualdo, com uma cronologia que eu fiz aqui, só para entender direitinho como é que foi isso, desde o início, que é a linha do tempo do processo. No próprio processo, você tem, ali dá para você fazer uma linha do tempo, ó. Como foi que começou, porque ele vai fazendo um relatório, né? Um relator, ele tem que fazer um relatório, como é que começou, tudinho. E aí você tem 2025, ainda em novembro de 2025, foi a prisão, a primeira prisão do Daniel Vorcaro e a deflagração da operação. Isso foi lá em 2025 ainda, em novembro. Aí depois ele foi solto pelo TRF1, pelo Tribunal Regional Federal, depois teve a distribuição no STF, foi parar no STF a história. E aí foi quando a maioria das pessoas ficou sabendo desse processo, foi quando ele foi bater lá no Dias Toffoli. Acho que o pessoal lembra disso, que foi uma polêmica na época, porque disseram, mas por que é que está indo para o STF? E aí alguém requereu que fosse para o STF, alguém não, o advogado do Vorcaro na época, pediu que fosse para o STF, e ficou todo mundo sem entender, mas por que para o STF? E aí quando foi, chegou lá, bateu direto na mesa do Toffoli, do Dias Toffoli. E depois se descobre que o Dias Toffoli era citado e tinha envolvimento, tinha relação com as pessoas que estavam sendo investigadas, tinha viajado num avião com um advogado do Banco Master. Então, uma coisa bem complicada. No fim das contas, depois de muita confusão, a PF, Polícia Federal, informou, né, a presidência do STF, que havia referências a Toffoli no celular do Vorcaro. Para quem não lembra, foi uma polêmica na época isso, que disseram, olha, além de tudo, tem referência a Toffoli no celular de Vorcaro. Aí, os outros 10 ministros, divulgaram nota afirmando que não havia fundamento jurídico para declarar suspeição. O Toffoli podia ficar tranquilo lá e ficou o Toffoli. Aí depois disseram, não, vamos fazer o seguinte, a crise escalou, tira o Toffoli. Aí, o pedido Toffoli foi quem pediu. Toffoli pediu isso. Não tem problema, está tudo certo, não tem suspeição. Mas aí o Toffoli, isso foi um acordo lá dentro, pediu para sair. Não, tudo bem, eu vou sair, para evitar qualquer problema. E aí foi sorteado o André Mendonça, que está até hoje como relator desse caso, do caso Master. Depois que o André Mendonça... Agora foi depois, assim, 12, foi em fevereiro, em março, já teve uma nova ordem de prisão. André Mendonça assinou decisão de 48 páginas decretando prisões preventivas e outras cautelares. E aí prendeu o Daniel Vorcaro, o Fabiano Zetel, o Luiz Felipe Mourão, Marilson Roseno. Mourão é aquele que era conhecido como sicário, que morreu na prisão. Então, assim que Mendonça assume, ele já diz, olha, tem coisa errada aqui, vou mandar prender todo mundo de novo. E aí mandou prender todo mundo. Foi quando ficou aquela situação de, ó, tinha coisa errada ali com Toffoli, realmente. Mas aí ninguém falava mais em Toffoli, porque meio que tem esse clima de não vamos escalar o negócio, vamos resolver por aqui. Sempre esse abafa, sempre essa coisa de não vamos deixar a crise escalar. E aí a coisa foi evoluindo, março, agosto, até que começaram a aparecer, já tinha suspeitas antes, e começaram a aparecer as menções a Alexandre de Moraes de forma mais realmente flagrante dentro do celular de Vorcaro. Inclusive, quando aparecem essas mensagens, e aí o André Mendonça, ele diz à Polícia Federal, olha, me explica aqui, quem é essa pessoa com quem ele fala? E aí a Polícia Federal diz, Alexandre de Moraes. O seu colega Alexandre de Moraes. E é quando inicia esse, ou pelo menos esse capítulo da crise que nós estamos vivendo agora. E esses documentos foram todos divulgados, quase todos divulgados. Romualdo de Souza, o que é que tem nesses documentos, o que é que já deu para avaliar? Porque é muito papel, eu já vi que é muita coisa.
1: É muito documento, e antes de mais nada, eu não

0: Não sinto outra coisa senão muita tristeza, porque as principais autoridades do legislativo, autoridades do judiciário e do poder executivo estão todas envolvidas nesse esquema. Agora, o fato mais marcante não é nenhuma festa que Vorkaro promoveu em Londres, com a presença de ministros do governo Lula, com o chefe da Polícia Federal, com o chefe do Poder Legislativo, o presidente da Câmara, o presidente do Senado. Não é apenas isso. É que Daniel Vorkaro sabia, tinha informações privilegiadíssimas de agentes, tanto do Judiciário como da Polícia Federal, de que havia uma investigação profunda e mais cedo ou mais tarde ele seria preso. Tanto é que ele se organizou para sair do Brasil em novembro do ano passado. No dia 17 de novembro, de manhãzinha, o Daniel Vorkaro troca ideia com o jornalista Diego Skorteg sobre uma reportagem que o Diego estava escrevendo. E ele, inclusive, diz o que deve ser escrito e o link lá na matéria está exatamente modificado como quer Daniel Vorkaro. Por quê? Porque Daniel Vorkaro tinha conversado com diretores, três diretores do Banco Central sobre a operação que ele estava mantendo no Banco Master. E uma dessas operações era para comprar o BRB, o Banco de Brasília. No dia seguinte, aí o Daniel Vorkaro, é bom lembrar, no dia 17 de novembro, houve uma reunião de Daniel Vorkaro com dirigentes do banco, inclusive ele modifica uma parte da documentação, e no dia 18 de novembro do ano passado, ocorre a operação policial chamada Compliance Zero, em que ele é preso. No dia anterior, ele troca informações, inclusive com o ministro do Supremo Tribunal Federal, Alexandre de Moraes. E aí ele dá a entender, em outras palavras, que está sendo investigado e que está na hora de pegar o avião e sair do Brasil. Só que no dia seguinte, quando ele tenta embarcar para o exterior, a Polícia Federal vai lá, intercepta o avião e ele é preso no hangar, ou seja, na garagem onde o avião está estacionado. Todos os outros detalhes têm envolvimento do ministro Toffoli, que a gente já sabe, na compra do resort Itaiaiá, lá no interior de São Paulo, tem o envolvimento de toda essa máfia num processo em que o Banco Master tinha interesse em comprar ativos para, naquele caso, dos precatórios do setor sucro-alcooleiro, e aí tem a participação tanto do ministro Toffoli como do ministro André Mendonça, e tem também um aspecto, já para deixar por aqui, que eu gostaria de deixar e de chamar a atenção. Não é um documento pequeno. Ele tem mais de 5.600, quase 6 gigas de memória, portanto é muita coisa, a gente tem que ir lendo aos poucos. Mas na lista dessas autoridades todas que sabiam ou que estavam, digamos assim, próximas de Daniel Vorkaro, tem as mais importantes autoridades do Brasil, tanto no executivo como no legislativo e no poder judiciário. Daniel Vorkaro tinha informações privilegiadas dentro do Banco Central. Daniel Vorkaro tinha informações privilegiadíssimas dentro do Supremo Tribunal Federal e Daniel Vorkaro, ainda que monitorado pela Polícia Federal, ele também recebia informações de pessoas de dentro da Polícia Federal. Só que essas pessoas de dentro da Polícia Federal foram isoladas em um dos momentos, e ainda não cheguei a esse ponto, e, portanto, ele apenas desconfiava que seria preso, por isso que tentou fugir. Mas alguém informou para ele: ó, o bicho vai pegar. Quando ele tentou embarcar no avião, a Polícia Federal foi lá e botou as algemas nos braços dele.
1: Olha, isso que Romualdo está falando é muito sério, porque na documentação, e hoje com inteligência artificial a gente facilita muita coisa, né? Você consegue extrair muita coisa. E eu peguei os documentos e comecei a fazer uma extração daquilo que das autoridades que são citadas e em que momento elas são citadas. E é realmente algo muito. É lamentável. É lamentável que você tenha tantas pessoas com cargos tão importantes, com tanta responsabilidade perante a República, com a democracia.

0: com o serviço público, tantas pessoas que simplesmente começaram, se envolveram nesse esquema. E olha, a lista, eu tenho uma lista aqui, autoridades centrais, tá? Que são citadas nesse... Alexandre de Moraes, Paulo Gonet, Andrei Passos Rodrigues, que é o diretor-geral da Polícia Federal, Paulo Gonet é o procurador-geral da República, Alexandre de Moraes, eu não preciso dizer quem é, e Dias Toffoli, ministro do STF, também. Aí você passa pelo Banco Central, Paulo Sérgio Neves de Souza, chefe adjunto do Departamento de Supervisão Bancária do Banco Central, Beline Santana, chefe do Departamento de Supervisão Bancária do Banco Central. Aí você vai para o Judiciário. Aí tem algumas citações ainda a pessoas do Judiciário. Por exemplo, um desembargador, que eles chamam de desembargador Ayrton. Ele é citado dessa forma em uma mensagem relacionada a um evento em hotel de Campos do Jordão. O relatório não apresenta sobrenome nem identificação funcional suficiente para afirmar com segurança qual desembargador é. Mas tem um desembargador Ayrton nessa história. Aí tem até citação a Tony Blair, ex-primeiro-ministro do Reino Unido. Ele é citado em uma mensagem sobre uma reunião privada com três ministros do STF durante um evento em Londres. Ele não é investigado nem tem associação com as atividades do Master, mas até o Tony Blair, ex-primeiro-ministro do Reino Unido, é citado nos documentos por ter se encontrado com ministros do STF. Aí você tem... outros nomes, aí você vai para o núcleo político, né? Você tem Jax Wagner, você tem o Ciro Nogueira, o Ciro Nogueira inclusive aparece muito, você tem o Fábio Faria, aliás, Fábio Faria aparece bastante na organização dos eventos e na aproximação, ele é como se fosse, o Fábio Faria, ele é como se fosse um lobista, ele é um tipo de lobista ali da... do Vorcaro, e ele fica, o Vorcaro liga para ele para dizer, olha, convida fulano, arranja fulano aí para vir para um evento, para uma festa, para não sei o quê, e aí ele, o Fábio Faria, quem nos documentos aparece colocando nas conversas, né, nas mensagens, não, olha, vou ver aqui, eu acho que o Paulo vai, acho que fulano vai, e ele começa a colocar, o Fábio Faria que faz essa ponte com as autoridades. Fábio Faria, para quem não lembra, era o ministro da, foi ministro das telecomunicações, né, no governo do Jair Bolsonaro. E vamos agora, o Fernando Castilho, você chegou, conseguiu ver alguma coisa ainda, conseguiu acompanhar alguma coisa desses documentos, Castilho?
1: Olha, esses documentos é a minha indicação para o final de semana, né? A minha dica já vai aqui antecipadamente. Mas eu queria fazer um comentário sobre os fatos que você diz aí e dar uma informação que pouca gente percebeu. A figura do ex-ministro das Comunicações, Fábio Faria, que é um homem muito rico, né? As pessoas costumam dizer que ele é neto de rico, né? O avô dele já era muito rico. E certamente os filhos dele serão trinetos de rico. Mas veja bem, ele foi quem organizou o primeiro encontro entre Vorcaro e o casal Alexandre Moraes e a sua esposa, Viviane Bastos. Ele organizou isso num hotel que Vorcaro tem no interior de São Paulo, e praticamente a conversa foi toda organizada por ele, e o Vorcaro pede para esse encontro uma série de cuidados, essa coisa, e foram apenas 6 pessoas que foram chamadas, que quem cuidou disso foi o Fábio Faria. Essa é uma questão. No caso do senador Ciro Nogueira, que está muito presente, ele é o sujeito a quem Vorcaro encarregou de ler uma minuta, uma emenda constitucional, né, que foi tão bem escrita que os deputados, os senadores, estranharam a construção dos textos lá e dizendo que Ciro Nogueira não teria capacidade intelectual de escrever um documento tão sofisticado como ele apresentou na emenda que foi rejeitado. Mas tem a figura, que eu acho que essa é a grande preocupação do país hoje, do envolvimento do ministro Alexandre Moraes, né, que certamente é a pessoa que, com quem, pelos esses documentos que foram levantados agora, se vê um envolvimento muito grande com ele. E aí a gente pode depois falar sobre por que o Vorcaro chegou no Alexandre Moraes, mas lembrando sempre que o objetivo de Vorcaro deixou de ser, depois que ele perdeu

0: a emenda passou a ser uma questão de sobrevivência, Igor. Ele passou, quando ele... Se tivesse passado a emenda, ele estava salvo. A emenda do 250 para 1 milhão. O Banco Master, a gente não estaria nem falando mais disso aqui hoje. Como ele perdeu, ele cuidou de usar o seu ecossistema para se proteger. E é quando entra o interesse dele para comprar o Banco Master, para que ser vendido, o Banco Master ser vendido ao BRB. Mas isso é uma coisa que a gente pode detalhar depois.
1: É importante, Castilho, explicar bem rapidinho só isso, que é o seguinte, essa história do FGC, dos 250 mil para 1 milhão, o Vorcaro, a fraude do Vorcaro era ele prometer ali rendimentos dos investimentos, ele garantia, mas ele usava o FGC para garantir.
0: É isso aí.
1: Então, se você fizesse, ele dizia que dava um rendimento a você, que era um rendimento maravilhoso. Aí você investia. E a garantia que ele dava era o FGC. Ele usava o FGC como garantia. É. Só que o FGC tem um limite. Ele só vai até 250 mil para repor. Se você, por exemplo, der um problema, o banco quebra, alguma coisa do tipo, o FGC vai repor até 250 mil reais daquele investimento que você fez. E aí muita gente começou a fazer investimentos, e investimentos muito acima de 250 mil. E até ele incentivava isso, ia buscar, inclusive, gestões públicas fizeram isso, prefeituras, governos fizeram isso, foram lá e aplicaram rendimento de previdência, rendimento, um monte de coisa, colocaram lá. E aí, para poder ter esse rendimento, né, para poder ter esse rendimento mais alto. Só que esse rendimento mais alto, quando desse um problema, o FGC só cobria 250 mil. O que é que o Vorcaro correu para fazer? Aproveitou o contato com o Ciro Nogueira e arranjou um jeito de o Ciro Nogueira colocar uma emenda, dizendo, não, o FGC agora passa a garantir 1 milhão, ao invés de 250 mil, passa para 1 milhão. E aí aumentava o lastro, aumentava a proteção que o Master teria para os seus investimentos. E aí não teria essa crise que está tendo hoje, ia demorar talvez muito mais para poder acontecer. Em algum momento ia acontecer, mas ia demorar muito mais para acontecer. A gente não estaria falando nesse assunto agora, hoje. Demoraria mais alguns anos para poder acontecer. E não passou, porque perceberam, se eu não me engano, até o Roberto Campos Neto, na época, chamou a atenção. Quando chegou para ele, ele viu, ele era presidente do Banco Central, viu, ligou para o Congresso, para os contatos dele no Congresso, e disse, não aprove isso aí não, que isso aí vai dar um problema, vai quebrar o FGC. E aí não foi aprovado. Quando não foi aprovado, gerou essa crise toda que está acontecendo agora. E
0: o
1: não foi aprovado,
0: acionou
1: ainda bem,
0: o ecossistema.
1: Se não quebrava, podia quebrar o sistema bancário depois, se tivesse passado.
0: É quando o Vorcaro aciona o chamado ecossistema dele para se proteger.
1: Para se proteger.
0: Ele começou a usar as fontes para ir tentar fazer isso aí.
2: Que é um dos eixos centrais.
0: Que é um dos eixos centrais da investigação.
1: É, exatamente. A gente tem... agora, Pedro Beja, você pegou documentação toda também, você está com a documentação toda acompanhando também?
2: Veja, eu acho que o jornalista que conseguiu dormir de ontem para hoje, ele é muito sortudo, porque Edson Fachin, ele deu uma tarefa muito inglória para todo mundo, de 11 e pouco da noite, ele chega, tô levantando o sigilo dos documentos aí, tá? E aí você tem muito material para olhar, eu ainda tô ainda aqui, porque é muita coisa,
1: Então, vocês não estavam reclamando que o Fachin não trabalhava, rapaz? O Fachin agora disse, olha, vamos todo mundo trabalhar comigo agora, madrugada inteira.
2: É isso. Então, assim, é uma noite mal dormida, mas para poder ler tudo, tá? Então, eu ainda estou aqui no processo, entendeu? Então, a gente ainda está... Mas, assim, o que a gente tem até agora, porque, inclusive, o sistema do STF está muito sobrecarregado, porque tem muita gente tentando acessar...
0: Baixar esse equipamento,
2: porque são muitos documentos, a gente não está falando de um PDF de duas páginas, né? São muitas páginas, documentos grandes, então todo mundo está tentando ter acesso a isso e o sistema está bem sobrecarregado. Tudo. Mas o que a gente tem até agora, realmente, eu penso que Fachin fez o que a gente esperava que devesse ser feito inicialmente, que era levantar esse sigilo, né? Se há toda essa questão em torno dos ministros e do envolvimento deles com Daniel Vorcaro, então que se levante esse sigilo, em vez de ficar um jogando contra o outro, Mendonça vai numa decisão e vai para cima de Moraes, aí tira o sigilo do que atinge Moraes, aí Moraes pega e bota Mendonça no inquérito das fake news e tudo, aí fica uma troca de chumbo. Aí Fachin pega, vocês vão ficar no lugar de vocês, eu vou levantar o sigilo e tá no gabinete de todo mundo os processos, podem ver aí, entendeu? Mandei para todos.

0: vocês a cópia. Pronto,
1: pra ver
0: vejam
1: se
0: aí.
1: Acaba essa confusão.
0: Exato.
1: Vamos lá. Ó, deixa eu fazer o seguinte, vou chamar o intervalo e a gente já volta rapidinho aqui com Passando a Limpo. Daqui a pouco tem a Eliane Cantanhede para repercutir ainda esse assunto com a gente, entre outros assuntos aqui. Lembrando, hoje tem pesquisa Datafolha de Pernambuco, tá? Deve ser divulgada hoje, a gente vai falar sobre essa expectativa daqui a pouquinho. E hoje tem o primeiro debate também com os candidatos ao governo de Pernambuco, que acontece numa rádio lá em Caruaru. A gente vai falar sobre isso e o JC Play, inclusive, retransmite esse debate. Vamos para o intervalo.
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1: Eliane Cantanhede, muito bom dia.
4: Bom dia, Igor, colegas, ouvintes.
1: Eliane, eu estou pensando se essa crise ainda tem como escalar ou se já chegou no ponto máximo dela. Sabe aquela frase, sempre tem como ficar pior? Essa frase me preocupa muito, principalmente depois da... Davi, não deu para ver tudo ainda, mas depois de dar uma olhada nos documentos que foram liberados com essa queda do sigilo do STF, do caso Master. Eliane Cantanhede, para onde é que vai essa crise agora?
4: Pois é, não se sabe, mas eu acho muito difícil que a crise esteja perto do fim. Enquanto o ministro Alexandre de Moraes continuar no Supremo e continuar esperneando, tentando salvar a própria pele, a crise vai continuar e vai escalar. Porque o Supremo está dividido entre dois grupos, uma parte pró-Alexandre de Moraes, outra parte contra o Alexandre de Moraes. Enfim, então a possibilidade disso... Isso acabar assim, com estalar de dedos e rapidamente antes da eleição é muito, muito, muito pequena. O mais provável é de que a crise continue, muito forte, apesar de os ministros agora estarem calados, né? Eles agora não entram no mesmo elevador, no Supremo, né? Param separados na garagem, espera um subir, depois o outro sobe. Eles não estão se comunicando ali, os dois grupos separados, né? Por exemplo, os ministros ligados a Alexandre de Moraes não estão cumprimentando o ministro André Mendonça, que é o relator do caso Master e do INSS, e eles também estão evitando dar declarações e falar para o público externo, ou seja, para a sociedade. Mas, apesar deles tentarem essa discussão, todo mundo sabe que o pau continua quebrando. O presidente do Supremo, Edson Fachin, ele foi muito pressionado pela opinião pública, pela nota, uma nota muito importante da sociedade civil, encabeçada por empresários, uma nota de vários ex-presidentes do Supremo Tribunal Federal. Ele foi muito pressionado para agir, porque ele estava ali meio catatônico, né? Assim, olhando, vendo o circo pegar fogo e sem pegar ali um extintor de incêndio e agir contra a crise. E agora ele passou a agir, né? Então, o Fachin tirou todos os... tirou do Alexandre de Moraes, ele tirou aquele super, super poder das fake news,

0: tirou o inquérito das fake news, que dura anos, e dá ao superpoderes para o Alexandre de Moraes, o Fachin tirou o inquérito das fake news do Alexandre de Moraes. Pediu para ele próprio, reivindicou para ele próprio, Fachin, os inquéritos do Master, que estavam com o Mendonça, né, e também inquéritos do Alexandre de Moraes. Além disso, ele determinou, autorizou medidas da Polícia Federal para continuar investigando o Master. Então, é o seguinte, o ministro Edson Fachin entrou em campo, inclusive marcando para semana que vem o julgamento em plenário, se vão investigar ou não o Alexandre de Moraes. Ele entrou em campo, mas como a crise aprofundou demais, foi longe demais, e o Alexandre de Moraes continua lutando para não cair, né, ou para cair de pé, então a crise continua.
1: E se tem alguma ideia, Eliane, antes de eu passar aqui para os meus colegas, tem alguma ideia de, assim, quem é que mais se prejudica na eleição? Porque a gente está no meio de uma campanha eleitoral. Às vezes a gente até esquece que está no meio de uma campanha eleitoral, de tanta confusão que está acontecendo com o STF. Mas quem é que... alguém se beneficia ou alguém se prejudica na eleição presidencial dessa crise?
0: Olha, Igor, colegas e ouvintes, parece muito claro, né, que como o presidente Lula se envolveu demais com Alexandre de Moraes, se envolveu demais e se manifestou demais ali no caso do golpe do Alexandre de Moraes, julgando e condenando, né, ou liderando, né, a condenação do Jair Bolsonaro, dos generais, etc. Quem mais perde com a crise no Supremo agora é o presidente Lula. Né? Ele perde muito, por quê? Porque os aliados dele no Supremo, né, meteram os pés pelas mãos. Né? O Alexandre de Moraes é indefensável. E, do outro lado, quem está virando o grande herói dessa história, todo novo herói do Supremo, é o André Mendonça, que foi posto no Supremo pelo Jair Bolsonaro. Portanto, a crise no Supremo impacta negativamente a campanha do presidente Lula, né, e, portanto, favorece indiretamente a campanha de Flávio Bolsonaro. Com o seguinte detalhe, isso já apareceu nas pesquisas, e a gente viu que tem empate técnico 41 a 41 de Lula e Flávio no segundo turno, segundo a Quest, e também já saiu a Atlas Intel mostrando uma oscilação do Flávio já à frente do Lula no segundo turno. Essa é a tendência das próximas pesquisas, ou seja, o impacto caiu muito duramente sobre o Lula. E isso também tem a ver com a avaliação de governo, com a questão da economia, com o endividamento das pessoas e das famílias e das empresas. Enfim, o Lula que atravessou toda a campanha como favorito, neste momento, balança.
1: Eliane Cantanhede, na Rádio Jornal. Fernando Castilho.
2: Eliane, e o Alexandre de Moraes? Na verdade, a gente pode falar que, embora Mendonça seja o personagem, o pivô da crise é Alexandre de Moraes. Ele chegou a anunciar um pronunciamento ontem, foi convencido a não fazer, mas ele não desistiu, né? E a sensação que a gente tem é que ele, para se defender, não hesitará em cobrar dos aliados dele, do STF,

0: independentemente do que pode acontecer com o STF. É isso mesmo ou estou errado?
1: Bem, é aquela história, né, Fernando? O Alexandre de Moraes, quando eu vi isso ontem de manhã, né, acordei e estava isso nos sites. Alexandre de Moraes convocou um pronunciamento para as 11 horas. Eu disse, bem, a única coisa que o Alexandre de Moraes poderia fazer a esta altura seria convocar um pronunciamento e dizendo que estava se licenciando do Supremo, não sei se isso é possível pelas regras do Supremo, mas enfim, se licenciando, saindo do Supremo para que tudo ficasse esclarecido com ele fora dessa confusão toda. Mas não era isso que ele pretendia. Na verdade, o Alexandre de Moraes, que eu repito aqui mais uma vez, é indefensável, porque o contrato existe, o contrato da mulher dele, de 134 milhões, existe, está comprovado. As conversas do Daniel Vorcaro com ele, as mensagens para ele, deixam claríssimo que ele estava usando a sua posição de ministro do Supremo para ajudar alguém a fugir do país, a se livrar das consequências, né? Que ele, Alexandre de Moraes, estava agindo a favor do Daniel Vorcaro. Então, ele convoca um pronunciamento para explicar o quê? Não tem explicação. Então, foi muito surpreendente que ele tenha pedido, anunciado esse pronunciamento. E ele falou pronunciamento porque ele não queria pergunta. Fala o que quer e não houve pergunta e não tem que responder nada. Né? Mas assim que, menos de uma hora depois, eles cancelaram o pronunciamento do Alexandre de Moraes. A explicação é que a Polícia Federal estava fazendo investigação, fazendo operações contra o Dark Horse, é o filho do Jair Bolsonaro, mas, na verdade, é o seguinte, era um passo muito audacioso e muito arriscado o Alexandre de Moraes tentar explicar qualquer coisa nesse caso envolvendo o Daniel Vorcaro, né? Lembrando até que a polícia investigou e confirmou que ele estava usando avião Legacy, helicóptero do Daniel Vorcaro e que, inclusive, né, o Daniel Vorcaro tinha dado cartão de crédito para os filhos deles, ele e da Viviane Bassa, doutora Viviane Bassa, advogada, com limite de R$300 mil. Tá para nós, gente. O Alexandre de Moraes pode falar o quê disso aí? E agora eles estão marcando o novo prazo para o Alexandre de Moraes fazer esse pronunciamento. É antes do julgamento dele no plenário do Supremo. Ele vai tentar usar esse pronunciamento para convencer os colegas. Mas, olha, acho que estertores, né? Ele está ainda esperneando, mas a possibilidade dele convencer alguém é muito pequena.
2: Pedro, beijo.
3: Eliane, bom dia. Bom, a Polícia Federal entrou em campo para apurar se emendas parlamentares foram desviadas para o Dark Horse. Ou seja, dinheiro público que Flávio Bolsonaro sempre negou, disse aí que era patrocínio só privado. É isso mesmo?
1: Exatamente, Pedro. Isso foi um grande assunto de ontem, né? Porque aqui tem um grande assunto de manhã, que era o pronunciamento do Alexandre Moraes. Aí na hora do almoço tem um grande assunto, que é a operação. Aí de noite já tem o Fachin quebrando o sigilo de parte do inquérito do Master, que pega todo mundo. Atenção, eu falei em parte, hein? Mas enfim, a operação da Polícia Federal, autorizada pelo André Mendonça,

0: foi atrás da produtora do filme, do Dark Horse, que a gente sempre lembra, né? Uma cinebiografia do Jair Bolsonaro. E também de deputados bolsonaristas, senadores bolsonaristas, que teriam desviado emendas parlamentares, ou seja, dinheiro público para o filme. O foco está em Mário Frias, que é deputado federal do PL, super bolsonarista, foi ministro da Cultura do Jair Bolsonaro e com quem a polícia achou 7 armas de bom porte, fuzil, revólver, sei lá o que mais. Enfim, o Mário Frias deu, sim, em torno de R$ 680 mil para o filme. Mas, atenção, né? Qual é o efeito político disso? O PT está meio batendo cabeça, a campanha do Lula está toda muito ansiosa, sem saber o que fazer com essa confusão toda e com as dificuldades do Lula nas pesquisas. E ali o pessoal do PT, da campanha do Lula, começou a ter um certo alívio. Ah, e vem aí a investigação do Dark Horse, e aí vai ficar claro para onde foram os quanto o Vorcaro realmente deu, para onde foi isso, se foi para o Eduardo Bolsonaro lá nos Estados Unidos. Mas, na minha opinião, o Dark Horse virou um pangaré, porque vamos combinar, o grande efeito do Dark Horse contra o Flávio Bolsonaro são aqueles áudios dele com o Vorcaro pedindo 134 milhões. Não foi 1 milhão, nem 5 milhões, nem mesmo 10 milhões, que já seria um escândalo. Mas foram 134 milhões ele pedindo para o Daniel Vorcaro. Então, esse foi o grande fato contra o Flávio, que é candidato, né? Mas esse efeito já foi precificado pelo eleitorado. Quem tinha que achar alguma coisa já acha, ou a favor, ou contra, ou desistir de votar. Então, o Dark Horse, com essa descoberta de 680 mil, do Mário Frias, que ninguém mais lembra quem é, me parece que vai ser muito insuficiente para o Lula recuperar pontos e recuperar o favoritismo. Eles estão tentando, mas a única chance é, de repente, aparecer alguma coisa muito mais forte do que Mário Frias e 680 mil. Se aparecer um dinheirão na conta do Flávio, ou o Flávio mandando para o irmão dele, Eduardo Bolsonaro, o que é uma possibilidade, descobrirem isso, pode ser. Mas, por enquanto, o que veio à tona é insuficiente para mudar o rumo da eleição.
1: Romualdo de Souza.
2: Ô, Eliane, bom dia, como vai? Eliane, tem um prato típico na culinária de Sergipe, que é carne de sol com pirão de leite. Eu fiz um desafio na minha coluna, no Jornal do Comércio, que quem conseguir convencer o presidente do Senado, Davi Alcolumbre, a acatar um requerimento do senador de Sergipe, Alessandro Vieira, para que o Senado faça uma sessão extraordinária terça-feira, para que os senadores aqui em Brasília acompanhem a sessão do Supremo Tribunal Federal, quem conseguir convencer Alcolumbre ganha um prato de carne de sol com pirão de leite. E aí eu lhe pergunto, você conseguiria convencer Alcolumbre? E mais ainda, qual é a sua expectativa dessa sessão? Vai ser aberta ou vai ser fechada?
0: Romualdo, primeiro, eu adoro esse prato. Eu acho uma delícia. Adoro. Mas, segundo, ninguém convence o Alcolumbre de nada assim de graça, né? O presidente Lula andou convencendo ao Alcolumbre daqui e dali, mas certamente ele pagou um alto preço que a gente, em algum dia ou algum momento, a gente vai ficar sabendo. Mas o tal do presidente do Senado, Davi Alcolumbre, cobra caro.

0: né? E ele não vai fazer favor nenhum para o Alexandre, Alessandro Vieira, de Sergipe, até porque os dois são adversários, né? Os dois são adversários, não vai fazer favor nenhum. E acho muito difícil que os parlamentares venham para Brasília, a não ser os bolsonaristas, que vão querer acompanhar de perto. Agora, está uma discussão muito forte no Supremo. Você me pergunta se a sessão vai ser aberta ou fechada. Está uma discussão muito grande se deve ser aberta ou fechada. Na minha opinião, vai ter uma pressão, já começou a pressão dos próprios ministros para que seja fechada. Mas o Supremo, que cancelou duas sessões essa semana, né, não tem nem condição de se reunir, está num mato sem cachorro, porque como, de repente, uma sessão específica vai ser fechada? Com que regra? Com base em que regra? E segundo, do outro lado, se for aberta, vai ser um desespero, né? Vai ser o circo pegando fogo, porque eles podem começar até discretos e elegantes, mas mais cedo ou mais tarde vai começar a pancadaria entre os ministros. Então, é uma decisão que o Edson Fachin está guardando, está remoendo na cabeça dele para saber o que é pior, fechada ou aberta.
1: Eliane Cantanhede, bem rapidinho, Eliane. Sexta-feira temos dica. Eu não sei qual é a dica. A gente está dando dica aqui para o pessoal ler os documentos que foram liberados no fim de semana.
0: Ah, com certeza, né? Essa é a dica que eu dei sexta-feira passada e isso aí é imperdível. Eu sugiro como dica, sim. Mas hoje eu tenho uma outra dica, porque há um ano atrás, mais ou menos, eu não lembro exatamente quando, eu sugeri, dei como dica, um livro chamado O Mago do Kremlin, que é de um escritor muito bom, chamado Giuliano da Empoli. Eu dei essa sugestão há mais ou menos um ano e pouco, e agora eu dou a sugestão do filme que foi feito a partir desse livro, O Mago do Kremlin. É um filme que vocês podem ter na Prime Video, por exemplo, e é um filme sobre um artista, um ator, um homem de cultura que foi se aproximando do Vladimir Putin e acabou virando um grande assessor de marketing, de estratégia do Vladimir Putin. E mostra muito a diferença do livro, é que o livro foca muito no Putin, na personalidade do Putin. E o filme é muito centrado no mago do Kremlin, no assessor, no consultor. Achei muito interessante, é uma boa dica, viu?
1: Muito bem, está anotado então aqui. Obrigado, Eliane Cantanhede, e até segunda-feira. Vamos acompanhar o fim de semana.
0: Até segunda-feira. Preparem o estômago, semana que vem vai ser dureza, viu?
1: Beijão. Vamos embora, beijão. Vamos para o intervalo bem rapidinho e a gente volta ainda para falar de pesquisa, para falar de debate, de tudo aqui. Vamos embora.
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1: De volta com o Passando a Limpo, vamos nos despedir agora de Pedro Beja. Pedro Beja vai acompanhar o debate, o primeiro debate com os candidatos ao governo de Pernambuco, debate que está sendo produzido e realizado pela Rádio Cidade FM 99,7 lá em Caruaru, Pernambuco, e a gente tem o Pedro Beja que vai acompanhar agora, e você pode acompanhar também, né, Beja? Todo mundo vai poder acompanhar pelo JC Play, não é isso?
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1: Muito bem.

0: Pedro, vá lá e a gente vai continuar por aqui acompanhando também toda a transmissão e tudo. Então, valeu.
1: Com certeza. Valeu, Igor.
0: Deixa eu falar aqui sobre pesquisa agora, porque tem uma pesquisa programada para acontecer hoje, a pesquisa Datafolha, que acontece hoje, vai ser divulgada hoje em Pernambuco. Essa pesquisa, as entrevistas dela foram realizadas nos últimos dias, nos últimos dois, três dias, a captação, e agora a gente tem a divulgação que deve acontecer hoje. Deve ser à tarde, final da tarde, vamos ficar acompanhando aqui para ver o resultado. Mas tem uma coisa que eu estou querendo observar, e eu queria ouvir vocês também sobre a expectativa, mas tem uma coisa que eu estou querendo observar, que é o seguinte: o que é que vai ter de diferença da Quest para a Datafolha? Se vai ter alguma grande diferença. Porque a Quest foi captada, a captação aconteceu durante o feriado, durante o feriadão. E não afeta, tá? Não afeta tanto assim não, mas pode dar alguma diferença em relação ao Datafolha, porque o Datafolha foi feito já agora depois do feriado, quando a vida, digamos, voltou ao normal, para a maioria das pessoas voltou ao normal, porque as pessoas estavam no feriadão. Existe uma diferença metodológica do Datafolha para a Quest que muda tudo. Eu pesquisei isso e também fui me interar com o nosso especialista, o Maurício Garcia, para saber como é. Ele disse, não tem problema, não muda nada da Quest para o Datafolha, porque a Quest ela é feita com consulta domiciliar. A entrevista é domiciliar. Então, você vai na casa das pessoas. Então, se a pessoa viajou, está no feriadão, tudo viajou, a pessoa, se não estiver em casa, vai na casa vizinha, mas sempre encontra alguém. O Datafolha, a pesquisa é feita na rua, em locais de grande movimentação. Então, eles fazem na rua e aí pegam, ó, onde é que você mora, qual é o local, tudinho. Eles fazem aquela pergunta para poder perguntar em quem a pessoa vota, entre outras questões que são feitas numa pesquisa como essa. Então, eu estou bem curioso para ver, essa é uma coisa que eu estou bem curioso para ver. Não acho que mudou grande coisa em relação à última pesquisa da Datafolha. Como a Quest também não mostrou nenhuma grande mudança, mostrou mais estabilidade mesmo na disputa aqui. E os debates começam hoje, né? A gente vai começar a ver debate hoje. Então, Castilho, o que é que você está achando? Qual é a expectativa para essa próxima fase agora da eleição, esses próximos 20 dias? Porque faltam, a partir de hoje, atenção, vou fazer uma contagem regressiva aqui a partir de hoje, 24 dias para chegarmos às urnas.
2: Olha, a minha expectativa é que a pesquisa da Datafolha praticamente reproduza, ou pelo menos fique muito próxima dos números anteriores, que são muito próximos também nas duas pesquisas, das duas rodadas da Quest. A gente tem aí um movimento que a gente vai ter que analisar depois, né, com calma, nos relatórios, o que é que chegaram esses números. A pesquisa da Quest revelam alguns movimentos, né, na campanha, né, ou consequência, né, dos movimentos na campanha. A governadora se mantém, mas tem algumas mudanças, né, dentro do universo do número grande. Mas eu também ligo, não acredito que haja muita diferença, não, porque os fatos que vão ancorar essa opinião pública são os mesmos, né? Foi o que eu visto, eu acho que não vai ter muito. O que eu acho que é interessante no caso da Quest, Igor, é porque é o seguinte: a Quest vai na sua casa, ouve você sentado. O que eu quero dizer com isso é que quando você se dispõe a responder uma pesquisa da Quest, não é somente isso. A Quest faz outras pesquisas, eles chamam disso de ônibus. Então, tem mais coisas ali que a pesquisa separa só para a parte política. A metodologia da Quest é aquela antiga, usada por outros institutos, mas eu também não acredito.
0: O Ibope fazia assim, né?
2: Inclusive. O Ibope fazia assim, que aí aquela história, o senhor quer responder? Quer. O senhor deixa eu entrar na sua casa? Quer. Então, olha, eu vou perguntar isso, é quase uma entrevista de recenseamento. Isso é muito mais consistente, porque o cara não responde aquelas 25 perguntas que estão na base da pesquisa da Quest. Essa é uma coisa. A da Datafolha é na rua, você responde 10 ou 15 perguntas, E você pega o cara no meio da rua, o cara deve estar indo para algum lugar, voltando para algum lugar, não é uma coisa. Então, a captação é mais dinâmica, mas também não é 50, 60 perguntas. Bom, isso é o caso, eu acho que não vai haver. Agora, nós vamos ver agora, essa semana, nós tivemos movimentos dos dois candidatos.

0: intensos em termos de campanha. Eu acho que a partir de agora, parece que, independentemente das denúncias que estão acontecendo, das contestações no Tribunal Regional Eleitoral, tem que fazer campanha, tem que ir atrás de voto. Então, é isso que está acontecendo. Então, eu acho que ainda essa segunda rodada do Ibope, do Datafolha, ainda vai capturar isso. Agora, eu acho que a campanha de rua, o impacto mesmo será nas rodadas 3. Aí a gente vai ter exatamente uma diferença de como é que a campanha na rua, né, dos dois candidatos está impactando, até porque aí já terão os resultados, por exemplo, desse debate de hoje. Acho que é por aí. Mas acho que a primeira investigação foi contaminada por aquela primeira semana tumultuada dos primeiros programas, das denúncias, tudo. Acho que a partir de agora, né, a partir de hoje, por exemplo, a partir do debate, tem movimento de campanha de rua. Aí a pesquisa pega o sentimento.
1: Exatamente. O Romualdo, isso que o Castilho falou é algo que vem sendo muito discutido, inclusive nacionalmente. A gente está acostumado a acompanhar campanhas eleitorais e fica... O clima de campanha toma conta de tudo normalmente. Toma conta de tudo. E a gente não está vendo esse clima. Eu não estou vendo campanha. Eu estou vendo muita reclamação. E ontem, inclusive, eu discutia isso com o Castilho. A gente estava conversando ontem à noite já por telefone. E dizendo, não tem campanha no Rio de Janeiro. O Lula não vai para o Rio de Janeiro fazer campanha. Flávio Bolsonaro não faz campanha. Lula não está indo para outro. Vai para um estado ou outro e tal, mas não tem aquele clima. Você lembra como era que acompanhava, tinha a rotina, o dia a dia do candidato? O candidato passava o dia num estado, no outro dia ele estava no outro, estava visitando cidade por cidade. Mudou isso por causa da tecnologia? Ou você acha que o que está acontecendo é esse problema do caso Master e ninguém está querendo colocar a cabeça para fora, nem o pé na calçada, para não correr risco?
2: É claro que há um aspecto importante, e que os petistas não querem admitir isso. Lula da Silva está muito cansado. O presidente, quando começa a falar, fala 2, 3, 4, 5, 10 minutos, faltam-lhe voz, respiração e paciência. Então, Lula está um pouco cansado. Flávio Bolsonaro não tem uma estratégia de campanha. Flávio está mais ou menos do tipo, bota a cabeça na janela e olha, cadê o Lula? Lula está na rua? Eu vou para a rua. Lula não está na rua? Eu me escondo. Porque há um certo receio da parte do comitê de Flávio Bolsonaro de se expor muito, a não ser numa área controlada. Se ele se expuser muito, se ele permitir muitas perguntas, por exemplo, da imprensa, ele vai cair em muitas contradições, principalmente agora que estão sendo levantados sigilos dessa investigação em torno do filme sobre o pai dele. No caso do presidente Lula, se você acompanhar, eu acompanhei os dois discursos que Lula fez no Piauí anteontem. São discursos repetitivos, de ameaças que não são a ameaça do momento, porque o momento não tem nada a ver nem com o TSE, que Lula desceu a lenha no Tribunal Superior Eleitoral, que, aliás, estou esperando alguém ir no TSE para fazer uma inquirição a Lula. Então, não tem ameaça do TSE e não tem ameaça de Donald Trump. Então, Lula se dedicou a esses dois momentos. Tem uma figura importante na campanha de Lula da Silva que chama-se Rosângela Lula da Silva. Com todo o espalhafato que ela causa em alguns momentos, ela é a figura que hoje tenta agregar a campanha de Lula da Silva a grupos ligados aos evangélicos. Ela, inclusive, chegou a pedir, digamos, apoio, arrego à ex-ministra e deputada, mas lá do Rio de Janeiro. E aí, no momento em que ela pede apoio a evangélicos de esquerda, para ela se aproximar de evangélicos de esquerda, a primeira coisa que dizem é, você vai ter que mudar a linguagem e, inclusive, o jeito de se vestir. No 7 de setembro, por recomendação da campanha, Rosângela Lula da Silva estava com uma roupa, digamos, mais clara, mais próxima, tentando harmonizar a campanha de Lula com os evangélicos, e vamos ver se isso vai dar certo.
1: Eu vou chamar um intervalo agora. A gente tem um intervalo agora, lembrando que hoje acontece o primeiro debate da eleição em Pernambuco, debate com os candidatos ao governo de Pernambuco. Vamos para o intervalo, a gente já volta.
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1: De volta com o Passando a Limpo, e deixa eu lembrar que o primeiro debate começou já, tá? O primeiro debate com os candidatos ao governo de Pernambuco, que está sendo retransmitido pelo JC. O JC Play retransmite o primeiro debate com os candidatos para o governo de Pernambuco. O Jornal do Comércio fechou uma parceria com a Rádio Cidade, 99,7 FM de Caruaru, no Agreste, para retransmitir de forma integral e simultânea o primeiro debate entre os candidatos ao governo de Pernambuco no primeiro turno das eleições deste ano. O encontro é realizado hoje, começou agora às 9 horas, e você pode acompanhar pelo JC Play. JC Play é onde você acompanha o debate. O debate já começou, Ivan Moraes falou agora há pouco, agora João Campos está falando, são as considerações iniciais, depois será Raquel Lira. Os três estão participando desse debate e você acompanha pelo JC Play. Como é que você já está acompanhando aqui no JC Play? 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Tá certo? 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Ô, Castilho, a gente já está se aproximando aqui do finalzinho do programa, mas eu quero que você fale sobre inadimplência, porque os programas de renegociação do governo estão fracassando. Desenrola para lá, desenrola um, desenrola dois e tudo, mas o devedor ele não pode pagar as prestações depois que faz a... Por quê? Problema que a gente vem falando aqui tanto, a renda é baixa. Renda média é baixa, não adianta de nada você renegociar a dívida porque você não vai ter dinheiro para pagar na renegociação. Mas explica aí para a gente o que é que está acontecendo.
2: O ex-ministro Gustavo Kraus cunhou uma expressão que é engraçadíssima, a inapetência do pagamentável. Quer dizer o seguinte, que o cara não tem como pagar, mas é o seguinte, o Brasil tem hoje registrado nas plataformas do SPC e do Serasa 84 milhões de CPFs negativados, certo? O mais surpreendente é que existem mais de 25 milhões de pessoas, que devem até 100 reais. Veja que situação. E existem 20 milhões de ofertas para que as pessoas negociem isso aí. E as pessoas não vão lá. Então, veja bem, existe um segmento de mais de 25 milhões de pessoas que deve até 100 reais e não está afim de negociar. Ou seja, deliberadamente, ele quer deixar o nome dele lá no SPC, talvez como uma proteção para não comprar a crédito, para não fazer qualquer coisa. Isso é um fato. O outro fato é que quem faz uma negociação não está cumprindo o contrato. E aí é muito ruim, porque é o seguinte, qual é a tese da renegociação? Eu lhe dou todos os descontos, até 90%, e você assume um compromisso comigo de pagar em suaves prestações. Isso é uma coisa. Só que o que está se observando é que de cada três pessoas que fazem uma negociação, ao menos duas não cumprem o pagamento das parcelas. E o que é que acontece quando isso se verifica? O cara volta para a lista do devedor, porque o cara rompeu um contrato, tudinho. E aí tem uma coisa que ainda não está medido, não está precificado, mas é o seguinte. O sujeito está devendo R$1.000, faz um acordo lá, consegue pagar em 10 prestações, sei lá, de R$100. E aí o nome dele fica limpo. E aí, até que ele... deixe de pagar as prestações, ele pode comprar fiado. Sim. E aí, há uma indicação, não há ainda números exatos, que as pessoas de baixa renda estão fazendo o seguinte, negocia, pega essa janela de tempo que pode comprar fiado, né, que está limpo, faz um cartão, faz um crediário e a vida segue. Isso não está ainda medido, mas é um fenômeno que está detectado. Mas o que é que isso revela? Revela um desespero das pessoas, né? Primeiro, que negociar não é bom, porque o cara não consegue pagar a prestação, porque a renda dele, como a gente vem falando aqui, não está sendo suficiente sequer para comprar comida. Então, o insucesso

0: O sucesso desses programas é visível, desenrola, o governo comemora, mas isso é bom para banco. Os outros feirões de negociação, as pessoas fazem, mas voltam a dever. Né? Por quê? Porque o problema é o seguinte, não está havendo geração de renda, né, para o cara fazer um acordo e honrar. E na hora, meu amigo, que você tem uma parcela para comprar, para pagar, e tem a compra de um botijão de gás, imagina o que é que você faz.
1: Tem, Romualdo, alguma dívida dessa aí, não? De 100 reais, de até 100 reais? Eu até fico... O Castilho disse que está tanta gente devendo que até eu vou olhar se tem alguma.
0: É, olhar seu CPF, né?
1: Vê meu CPF e se tem alguma dívida dessas aí também. Você tem, Romualdo, não?
2: Ontem eu cheguei numa cafeteria, que você conhece bem, e na hora de passar o cartão, a internet não ajudava. Então, ficou travando. Então, o que eu fiz... Eu cheguei para o dono da cafeteria, pedi ao dono da cafeteria emprestados R$ 87,00, ele me emprestou o dinheiro, eu paguei a conta na cafeteria e fiquei devendo ao dono da cafeteria, para não causar nenhum problema no caixa, no fluxo de caixa da cafeteria. Ou seja, daqui a pouco vou ter que ir à cidade e tomar mais um balde de café, que a noite toda eu tomei 800 ml de café, para poder ler toda essa documentação. Então, tem que ir lá pagar esses R$ 87,00.
1: Pagar os R$ 87,00 e aumentar, ou aumentar a dívida, né?
2: Se não passar o cartão.
1: Tem que ver se o cartão está passando.
2: Se a internet não funcionar.
1: Se a internet não funcionar, vai aumentar a dívida. Haja dívida de café. Vamos fazer o seguinte? Vamos para o Passando a Dica agora.
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1: Vou começar o Passando a Dica trazendo aqui a dica da Eliane Cantanhede. Eliane Cantanhede trouxe uma dica que foi O Mago do Kremlin. Aí você diz, O Mago do Kremlin é um livro? Não, foi lançado um filme. Então foi lançado um filme, O Mago do Kremlin, e é uma história, assim, o livro, eu não vi o filme, o livro é maravilhoso, do Giuliano De Empoli, é maravilhoso e vale a pena realmente acompanhar. O filme eu não assisti ainda, mas pretendo assistir, O Mago do Kremlin, contando a relação... uma relação de ali de proximidade, praticamente contando a história do Putin, do Vladimir Putin. E vale a pena, para você entender a personalidade do Vladimir Putin, como é que ele pensa, por que ele pensa o que ele pensa, entre outras coisas. É bem interessante, realmente. Boa dica da Eliane Cantanhede. Romualdo de Souza, sua dica.
2: Olha, eu ganhei um presente do professor urbanista Francisco Cunha. É esse livro, É Pernambuco em Perspectiva. O trabalho de pesquisa aponta várias necessidades. Eu me foquei em três, porque o livro chegou na terça-feira e eu ainda não li todo, era bem grossão. Me dediquei à educação de alta qualidade, necessidade de ciência, tecnologia e inovação e infraestrutura e logística. Pernambuco em Perspectiva, um trabalho simplesmente brilhante que os candidatos ao governo de Pernambuco tinham de ter esse livro como livro de cabeceira para poder responder às perguntas concretas e objetivas sobre Pernambuco. E aí a pergunta é, como ganhar esse livro Pernambuco em Perspectiva? Fácil, fácil, fácil, meu amigo. Você vai fazer o seguinte, vai lá na internet e digita algomais.com, algomais.com. Aí vai aparecer a página da Algo Mais, da editora, e aí tem a lupa. Na lupa você bota Pernambuco em Perspectiva, aparece o livro, você pode baixar, pode ler, pode marcar, destacar o que você quiser. Pernambuco em Perspectiva, um trabalho brilhante, inclusive de vários pesquisadores, inclusive o professor Francisco Cunha.
1: Muito bom, muito bom. É maravilhoso, inclusive, o estudo e que deu origem ao trabalho, e esse trabalho também eu recebi e já dei uma lida, muito bom. Vamos agora com uma dica, tem dica também da Natália Ribeiro. Natália Ribeiro deixou uma dica aqui logo cedo, que foi O Jogo da Imitação. O Jogo da Imitação é um filme maravilhoso, com uma história real, baseado numa história real, mas ele é realmente uma história real de um matemático que foi chamado para ajudar, ele era um professor de matemática, que ele é chamado para ajudar na guerra, na Segunda Guerra Mundial. E o objetivo era, ajuda a gente a decifrar essa máquina, que a máquina se chamava a Enigma, que era a máquina que era utilizada para decifrar, para cifrar e decifrar as mensagens dos nazistas. Os nazistas usavam essa máquina quando eles

0: eles cifravam, né, essas mensagens, mandavam a mensagem cifrada, ali com em código, e quando chegava no destinatário, o destinatário tinha uma máquina igual, e aí com essa máquina ele decifrava a mensagem. E aí não tinha como os espiões ingleses na época não tinham condição de descobrir o que era que tinha nas mensagens, e inclusive onde iriam ser feitos os ataques, por exemplo. E aí esse matemático é chamado e ele consegue, através de várias equações que ele vai formando ali, ele forma um algoritmo, e esse algoritmo acaba decifrando a Enigma. E aí o filme é maravilhoso e conta a história dele, desse matemático, e também a história da guerra naquele momento ali, e que foi esse, dizem que isso foi a virada na guerra, foi quando começou a virada, quando os aliados começaram a vencer a guerra, a partir de quando decifraram essa máquina. O filme é maravilhoso, realmente, vale a pena. Boa dica da Natália Ribeiro. O Fernando Castilho, você tem dica pra gente?
1: Só completando uma informação, né? O deciframento da série da Enigma, como está dito, ele não foi feito porque alguém conseguiu capturar uma máquina e fez a desconstrução da máquina. Foi feito pela leitura de um modelo matemático. Isso é que é surpreendente, isso é que é bonito. Né? Porque um matemático escreveu a máquina, ela foi produzida, e outro matemático, né, leu o algoritmo fora de outro país. Mas a minha dica é o seguinte: essa segunda semana do Rock in Rio, e vai ter pernambucano lá, com dois motivos bastante interessantes. Às 15h30, João Gomes sobe ao palco acompanhado da Orquestra Brasileira. Não é a Orquestra Sinfônica Brasileira. A Orquestra Brasileira é uma orquestra acadêmica de música clássica, mas ela está se apresentando no Rock in Rio às 20 horas e 10 minutos de hoje, de sábado, né, junto com João Gomes, Pernambuco, no festival. E, antes disso, às 16h30, ninguém menos do que Priscila Senna chega levando o brega ao Rock in Rio. Ela se apresenta no palco Favela de Janeiro. Então, nós temos dois estilos pernambucanos dentro do maior festival de rock brasileiro. Merece ser interessante porque, primeiro, o brega chega no Rock in Rio e João Gomes, com a sua marca de música, chega lá junto com a Orquestra Brasileira. É um espetáculo para se ver, que eu acho que é interessante, independente das programações dos outros artistas. Mas é Pernambuco falando de rock de um outro jeito.
0: Muito bem. Tá bom. Boa dica, muito boa dica também, Castilho. Vamos agora para as dicas dos ouvintes. Tem dica dos ouvintes aqui. Carla Aguiar indica o filme Amor Sublime Amor. Esse filme é de 1961. O amor à primeira vista acontece quando o jovem Tony vê Maria em um baile do ensino médio na cidade de Nova York. O romance florescente ajuda a alimentar o fogo entre duas gangues rivais que disputam o controle das ruas. Amor Sublime Amor é a dica da Carla Aguiar, nosso ouvinte. Bruno Silveira está recomendando o filme Homem-Aranha, Um Novo Dia. O filme está no cinema, segue Peter Parker tentando conciliar as aulas da faculdade, um trabalho de meio período e sua responsabilidade como Homem-Aranha, quando uma força misteriosa começa a desmantelar a cidade de dentro para fora. Peter se vê preso entre inimigos poderosos, legados antigos e aliados inesperados. Tá vendo? A dica do Bruno Silveira, que recomendando aqui o filme Homem-Aranha, Um Novo Dia, que está nos cinemas. Eu tenho uma dica também aqui, que é a seguinte. Essa dica, eu não encontrei esse livro, não sei se Romualdo vai me ajudar, se tem esse livro em português, mas eu não encontrei esse livro em português, só encontrei em espanhol. E eu tenho ele em espanhol, que é um livro, todos os contos do Gabriel García Márquez. Gabriel García Márquez escrevia contos também, escrevia muitos contos também. E os contos do Gabriel García Márquez são maravilhosos, maravilhosos. Contos então, completos. Tem um livro, em português, chama Contos Completos, isso. Que eu não sei se é exatamente o mesmo livro, mas e tem o outro que eu só encontrei uma edição em espanhol, que é todos os contos do Gabriel García Márquez. Esse Contos Completos tem de 1947 até 1992, Romualdo. Não sei se você conhece, mas são maravilhosos.

0: maravilhosos, Contos Maravilhosos do Gabriel Garcia Marques. Você já leu?
1: Já li.
0: Maravilhoso. Tem contos em que ele, inclusive, ele forma, né, muita coisa de 100 anos de solidão, o livro 100 anos de solidão, que tem ali, ele fala de Macondo e daquela uma cidade fantástica ali e tudo. Tudo aquilo ele cria a partir dos contos. Você tem a origem desse ambiente do 100 anos de solidão, por exemplo. O ambiente de 100 anos de solidão, ele começa nos contos. Ele escreve inicialmente nos contos e aí depois ele junta tudo nos livros maiores. Maravilhoso, vale a pena.
1: Muito boa.
0: Vamos embora. Tá certo?
1: Boa.
0: Vamos embora?
2: Vamos.
0: Romualdo de Souza, Fernando Castilho, e tivemos hoje na bancada também o Pedro Beja. Muito obrigado a todos vocês. Lembrando que aqui no JC Play, no YouTube, para quem está acompanhando pelo YouTube, no JC Play você tem o debate que está sendo transmitido agora, debate entre os candidatos ao governo de Pernambuco. Você acompanha um debate que está sendo transmitido a partir de Caruaru, a Rádio Cidade de Caruaru está transmitindo lá no Agreste, e a gente fechou, o Jornal do Comércio fechou uma parceria e está transmitindo pelo JC Play. Você pode se inscrever no canal, no JC Play. Se você não é inscrito ainda, pode acompanhar o debate por lá, tá bom? Vamos embora, então? Passando a limpo, vai ficando por aqui. Eu quero agradecer a todos os trabalhos técnicos de Evandro Chaves e Avanildo Cerqueira, a produção de Max Augusto. E a gente volta na próxima segunda-feira, esperando que, na segunda-feira, inclusive na próxima semana, tem toda a repercussão dessa sessão que vai acontecer no STF, que vai ser histórica, com certeza. Já é histórica. A partir de agora. Vamos acompanhar. Um abraço. Tchau, tchau.
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1: Gente, o sono é muito importante, todo mundo sabe disso, né? Dormir bem significa mais saúde, menos dores, mais energia e muitos outros benefícios, claro. Mas você sabia que dormir bem também pode ser um fator de segurança, principalmente para as pessoas idosas? Já parou para pensar nisso? Não tá entendendo? Vamos entender mais agora no consultório? A gente está aqui com a doutora Andrea Figueiredo, ela é médica especialista em clínica médica e geriatria, tem títulos de especialista em geriatria e cuidados paliativos pela Associação Médica Brasileira, é mestre em educação e atua na capacitação médica por meio de cursos online. Boa tarde, doutora Andrea, seja bem-vinda.
2: Boa tarde, Anne. Boa tarde, ouvintes.
1: Que bom tê-la com a gente nesse consultório e também que bom ter com a gente nesse consultório a doutora Priscila Almeida. Ela é fisioterapeuta, especialista em sono pelo Hospital Israelita Albert Einstein, e especialista em fisioterapia em UTI, não é isso? Doutora Priscila Almeida, muito boa tarde, seja também muito bem-vinda.
3: Boa tarde, Anne, boa tarde, ouvintes. Um prazer estar aqui novamente.
1: Que bom, prazer todo meu poder conversar com as doutoras hoje. E quem quiser participar também, contando, né, como é que tá o sono, se tá bom, se não tá, como é que você tá fazendo, conta pra gente, que a gente pode te ajudar aqui no consultório. 991478520 é o número do nosso WhatsApp. Não liga pro número, é só pra mandar o WhatsApp. Pode ser áudio, pode ser escrita a mensagem, tá? E também, pra quem tiver dúvidas sobre essa questão da segurança. Eu já vou começar falando sobre isso com a doutora Priscila Almeida, que é especialista em sono, porque o sono significar segurança para os idosos, pode pensar assim, como assim segurança? Em que aspecto o sono traz segurança para os idosos, doutora Priscila?
3: Então, Anne, é uma pergunta com muitas camadas, mas eu vou tentar simplificar aqui para você e os ouvintes. O sono de má qualidade, ele pode piorar a atenção, ele pode piorar o equilíbrio, ele pode piorar até mesmo a marcha de alguns pacientes. Mas não é só dormir mal essa noite e vou ter isso no próximo dia. Não é sobre isso.
1: É uma constante, seria isso?
3: Seria. Existem alguns distúrbios, né, respiratórios do sono, como a apneia obstrutiva do sono, que ela pode impactar diretamente a qualidade de vida desse paciente. Tá? Então, pacientes idosos, né, com um envelhecimento, a gente tem uma alteração da arquitetura do sono, né, do mecanismo que controla o sono e a vigília. E associado a isso, esse outro distúrbio que causa uma péssima qualidade no sono pode favorecer para esse aparecimento aí de quedas.
1: Já que a senhora falou dessa mudança no sono, eu quero escutar a doutora Andrea também, que é comum a gente, quando conversa com uma pessoa idosa, dizendo assim, ah, não, meu sono já não é mais o mesmo, eu acordo de madrugada, eu não consigo mais dormir, assim, da tal hora, antigamente eu até conseguia, hoje não, ou então eu tenho sono muito cedo e aí quando eu acordo de madrugada, isso está relacionado, essa mudança está relacionada a realmente o envelhecimento, doutora?
2: Sim, Anne, existe essa mudança com o envelhecimento e existem outros fatores que também podem contribuir para essa mudança. Vou te dar um exemplo. Essa história do idoso dormir mais cedo e acordar mais cedo com as galinhas, como a gente fala, isso pode acontecer por causa da mudança do envelhecimento. E aí, como ele dorme 8 horas da noite, por exemplo, se ele acordar de 1 da manhã, você contando as horas, pode dar o tempo suficiente para ele. 5 a 6 horas de sono à noite podem ser suficientes para o idoso. Embora a gente preze por 7 a 9 horas dentro de um padrão de um adulto aceitável. Mas isso é variável também, de acordo com a satisfação do sono de cada um. Tem outros fatores também, Anne, não só o envelhecimento, como o uso de medicações, às vezes os hábitos de vida também. Esse idoso fica mais dentro de casa, se expõe menos à luz solar. E isso pode contribuir para que ele tenha esse padrão do sono mais prejudicado. Vou te dar um dado estatístico também, que 50% das idosas, dos idosos podem ter insônia.
1: E é 50%?
2: E é mais comum entre as mulheres. E a gente vai falar sobre os padrões de sono, que não é somente insônia. Uhum. Não se resume à insônia.
1: É porque existem, tem muitos distúrbios,
2: tipos,
1: né?
2: Existem.
1: Vamos começar. A senhora

0: já trouxe aí a insônia. Quais seriam os outros?
1: Existe a apneia obstrutiva do
0: Que a
1: sono,
0: doutora tinha falado, né, a doutora Priscila?
1: que acontece às vezes de uma forma que a pessoa nem percebe. Às vezes acorda de noite e vai fazer xixi. Eu vou te dar um exemplo de uma paciente. Tinha cerca de 80 anos e ela acordava 8 vezes para fazer xixi de noite.
0: Nossa.
1: E a filha achava que era o xixi. Só que não era o xixi, era a apneia do sono, que fazia com que ela acordasse e fosse ao banheiro. Então, tem insônia, tem a apneia obstrutiva do sono, tem um outro tipo chamado síndrome das pernas inquietas, que é quando a pessoa deita e fica com desconforto nas pernas, uma sensação de que quer mexer. É logo quando deita. Não é aquela perna nervosa do dia a dia,
0: Sim,
1: não.
0: sim, sim.
1: É uma perna que quando a pessoa deita já sente esse desconforto. Tem um distúrbio do sono REM, que é um distúrbio do sono assim. A pessoa, no meio da noite, está tendo pesadelo, começa a gritar, começa a dar soco, acha que está dentro do sonho, acha que está sendo perseguido. São sonhos mais assustadores, que acontecem em alguns tipos de doenças. Por exemplo, doença de Parkinson pode acontecer, outro tipo de demência também. E tem o distúrbio do ritmo circadiano, que é justamente esse, do idoso às vezes trocar o dia pela noite, ou dorme mais cedo e acorda mais cedo. Em idoso que mora em instituição de longa permanência, por exemplo, a prevalência é muito alta, justamente porque ele não vê o que é dia e não vê o que é noite. Aí fica o sono meio trocado. Ou seja, são 5 tipos de distúrbio do sono e nem tudo é insônia.
0: Pois é, nem tudo é insônia. E eu queria que também ouvir a doutora Priscila saber assim, quando é que a gente considera que realmente ali é insônia? Porque tem gente que pensa assim, insônia é quando eu não durmo. Tem gente que fala assim, não, insônia é quando eu durmo, mas durmo pouco. Quando é que você considera assim, não, realmente você está sofrendo de insônia, doutora Priscila?
2: Tá, vamos lá. Existe, naturalmente, né, complementando o que a doutora Andrea falou, existe o dormidor curto, o dormidor intermediário e o dormidor longo, né? Então, cada pessoa vai ter um ritmo, né? Uns dormem pouco, 5 horas e já estão bem pronto para iniciar o dia, digamos assim, e outros realmente precisam de um pouco mais de sono. A insônia, ela não é só a dificuldade de iniciar o sono. Ela pode ser também a dificuldade de manter o sono e o despertar precoce, tá? Então, se esse paciente, ele acorda, esse idoso acorda mais de 3 vezes na semana, por mais de 6 meses, acorda que eu falei, tem dificuldade ou para iniciar, ou para manter, ou para acorda muito cedo, ele já provavelmente já vai ter uma insônia crônica, né? E a gente precisa, como a doutora Andrea falou, olhar não só doenças, mas também o que ele faz durante o dia e até mesmo o que ele faz durante a noite, que pode estar prejudicando esse sono.
0: Por exemplo.
2: Por exemplo, o idoso, ele tem uma arquitetura do sono mais fragmentada. Então, muitos idosos cochilam muito durante o dia, certo? E alguns cochilam perto do horário de dormir. Associado a isso, eles ingerem muita cafeína, passam o dia em tela e aqueles joguinhos também perto do horário de dormir. Então, é um combo que não vai favorecer a qualidade do sono, porque o sono a gente não deve só avaliar pela quantidade que a gente dorme. A gente precisa avaliar também se esse sono está sendo de qualidade. E existem doenças que vão atrapalhar a qualidade desse sono, mas também existem hábitos, maus hábitos, que podem impactar sim a qualidade do sono.
0: Vocês estavam falando da apneia do sono e que às vezes a pessoa não percebe, a doutora Andréa até falou sobre isso, né? Que a senhora acordava, a filha não sabia que era a apneia do sono. A apneia do sono é aquela interrupção, não é isso?
1: Que nem sempre é percebida. A
0: Isso.
1: maioria não percebe.
0: Pronto, era nesse ponto que eu queria chegar. Como é que se percebe isso? Porque vê, você está dormindo e você pode, né, ter se despertar e tudo, mas não entender que é uma apneia, né, doutora?
1: Exatamente. Dos meus idosos, mais de 90% não percebe que ronca, não percebe que tem essa pausa para dormir, quando acorda no meio da noite. É muito impressionante. Se você não tiver uma suspeição para esses 5 tipos de distúrbio do sono que eu classifico, você não vai conseguir encontrar o diagnóstico correto. Então, qual é a manifestação mais comum que eu vejo na prática? Claro que existe do livro, da diretriz, dos artigos, eu posso trazer também. dos livros e das diretrizes. É o seguinte, é quando o idoso tem as pausas noturnas, tem uma sensação de fadiga diurna, cochilo diurno, atrapalha a concentração, atrapalha o dia a dia. Então, é aquele idoso que ele está durante o dia cansado, durante o dia sonolento, indisposto. E aí você pode pensar, opa, ele pode não estar dormindo bem de noite e tem a apneia e não percebe.
0: Isso.
1: Entende? E o que é que ele faz? Ele não sente que ronca. Às vezes, a maioria é o companheiro quem diz, a gente tem que perguntar ativamente. E o diagnóstico a gente faz por meio do exame da polissonografia. Suspeição, quando está com muita sonolência diurna, quando está com baixa concentração, esquecimento, quando não tem um sono reparador, quando acorda muitas vezes de noite. Esse caso que ele falei é um caso real mesmo, era 8, 9 vezes, até mandei para a Priscila, porque a gente fez o diagnóstico de apneia do sono. Quando a gente fez o diagnóstico, ela só e fez o tratamento correto, ela só acordava 1, 2 vezes na noite, usou 4 medicamentos para dormir já. E nossa, nada dela dormir. E era impacto na qualidade de vida, obesidade, porque o sono interfere em na tudo, obesidade, né? No esquecimento. Quando a gente tratou, ela melhorou do esquecimento, ela melhorou da sonolência, melhorou da irritabilidade também que acontece. Então, é muito transformador e é muito subdiagnosticado também. Muita gente não percebe.
0: E aí, vou passar para a Priscila para a gente entender como é que trata essa apneia do sono. O diagnóstico, polissonografia, não é isso que a senhora falou,
1: isso,
0: doutora Andréa?
1: Isso, polissonografia, que ela pode também detalhar
0: isso.
1: Sobre
0: e
1: isso.
0: E aí, duas coisas. Primeiro, como trata, claro, mas antes, todo mundo que ronca tem apneia do sono?
2: Não.
0: Não, né? É um sinal, mas pode ser outro problema.
2: Exatamente.
0: Também.
2: Exatamente.
0: Como trata, então, a apneia do sono?
2: Só complementando também um pouquinho, o ronco, ele não deve ser ignorado, tá? Uhum. Então, assim, pode não ser a apneia do sono, mas é algo ali que deve ser investigado. Então, eu recebo ainda muito paciente, mas era só um ronquinho, né? Que acha que era só um incômodo, né? E, na verdade, não é só isso. E aí, esse paciente, ele vai ter o diagnóstico de apneia obstrutiva do sono e quando foi indicado o CPAP, né, que é um aparelhozinho eletrônico.
0: Sim.
2: A sigla CPAP é pressão positiva contínua na via aérea, tá? Ah, Priscila, então todo paciente ele vai precisar de um CPAP? Não, não é assim, tá? Depende, né? A apneia do sono é uma doença multifatorial, do mesmo jeito que queda em idosos, né? Não necessariamente é a apneia do sono que está causando isso. Então, vamos lá, esse paciente tem uma apneia moderada, grave, precisa usar o CPAP. Ou até mesmo uma apneia leve, mas com a sonolência muito grande durante o dia e até mesmo uma outra comorbidade, como, por exemplo, hipertensão arterial. Então, a gente vai colocar um CPAP. Esse paciente vai lá iniciar, a gente faz alguns testes de máscara nesse paciente, porque o CPAP vai gerar um ar. Esse ar precisa entrar na via aérea do paciente para impedir justamente, como a doutora Andréa falou, né? Existe um fechamento aqui na via aérea, aqui na garganta. Vou tentar deixar mais simples. E para impedir esse fechamento, a gente precisa colocar uma máscara. Então, no idoso, são várias camadas. Não é tão simples assim. Ah, é um CPAP, a gente vai colocar, ok. Quando a gente consegue, a gente tem o tato para receber esse paciente, acolher esse paciente, testar a máscara certa, e a gente tem acesso ao médico que está acompanhando, né? Muda o cenário, como a doutora Andréa falou. Então, quando o médico assistente já vem, já passa toda o que é a doença, os riscos da doença, o paciente já chega para a gente com aceitação maior. Então, isso termina favorecendo. E aí a gente tem resultados como esse, de paciente que é muito comum. Ah, é porque eu bebo muita água, né? Perto da hora de dormir, eu bebo muita água, aí tem que ir no banheiro. E aí entra o risco de queda. Porque esse idoso, que pode estar dormindo sozinho no quarto, vai acordar à noite, pode tropeçar e cair.
0: Ter o desequilíbrio, né?
2: Exatamente. Que aí sim, a apneia obstrutiva do sono, ela vai causar uma inflamação no corpo. Uma inflamação sistêmica. E essa inflamação, né, pode favorecer ao desequilíbrio, pode favorecer episódios de tontura, pode favorecer até problemas até na própria marcha. E aí, um tapete, por exemplo, no quarto, ele acordou, levantou, tropeçou.
0: Esse tratamento com o CPAP, por exemplo, que a senhora falou, é um tratamento contínuo, assim, a pessoa vai ter que sempre dormir com isso ou não?
2: Excelente pergunta. Não tem uma resposta 100% sim ou não, depende. Mesma coisa da doença multifatorial. Por exemplo, se é uma doença que é única e exclusivamente causada pelo sobrepeso, pelo aumento do peso, né, a obesidade, digamos assim, já tem estudos que comprovam que o tratamento da obesidade tem impacto direto na diminuição do IH, certo? Então, não significa que o paciente perdeu peso e ele vai ficar curado. Ele precisa fazer uma nova polissonografia para ver efetivamente se ele ficou curado, tá?
0: Então, para você que está nos ouvindo, que tem alguém aí do seu lado, ou é você mesmo, né? Que está acordando muito de noite, que está roncando bastante, não normaliza ronco. Eu sempre fico muito impressionada com isso, porque a gente normaliza muito ronco, né? Parece que quando a pessoa está dormindo pesado, ela está roncando, mas não é bem assim. Talvez essa pessoa não esteja dormindo bem. Tem muitos ouvintes participando, inclusive falando, doutora Andréa, sobre o uso de medicamentos para dormir. Então, já vou deixar aqui no ar, né, essa questão do uso de medicamentos para dormir, porque a gente vai fazer um rápido intervalo e daqui a pouco eu volto. Quem quiser participar, o número é o 99147-8520. Até já.
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0: Gente, o consultório do Rádio Livre hoje está falando sobre sono e está trazendo aqui um aspecto bem importante que a gente pouco fala, né? O quanto o sono ele pode interferir na segurança das pessoas, principalmente da pessoa idosa, que não dorme direito, que tem apneia do sono ou outros distúrbios e aí acaba ali perdendo o equilíbrio, por exemplo, quando acorda, quando levanta e caindo. Ou seja, o risco de queda é grande e a gente sabe que uma queda no idoso pode ser muito, mas muito perigoso. Então, a gente está conversando aqui com a doutora Priscila Almeida, ela é fisioterapeuta, especialista em sono, também com a doutora Andréa Figueiredo, ela é médica especialista em clínica médica e geriatria. Eu deixei a questão dos medicamentos no ar, né? Então, doutora Andréa, tem um ouvinte que não se identificou, mas ele diz assim, ele é fã... Eu posso dizer o nome do remédio, será, gente? Eu vou dizer porque, para você entender o risco, tá? Essa medicação ela é muito famosa para induzir o sono, mas eu lembro até de uma pessoa da área de saúde que tomou e teve uma alucinação e caiu do prédio onde morava e se machucou bastante. Então, esse ouvinte ele falou que ele é fã do Zolpidem e o médico falou que tomou esse remédio e que pega no sono muito rápido depois que toma esse remédio. Porém, ele não consegue manter o sono por muito tempo. E aí ele voltou a tomar um outro remédio que ele tomava antes para dormir. Isso eu não vou falar. Mas ele diz assim, olha, mas foi indicação médica. Eu tô fazendo um desmame. Ou seja, tá indo retirando, né? Aí ele pergunta para a senhora, vou me livrar destes remédios, doutora? Diz, inclusive, aqui que toma uma determinada quantidade de gotas antes de dormir. Mas que ele não consegue diminuir, porque quando ele diminui uma gota apenas, ele já acorda mais cedo do que o esperado. E ele pergunta se ele vai se livrar dos remédios. Eu queria que a senhora falasse um pouco sobre essa questão de você tomar remédio para poder dormir, se isso também é um risco.
1: Excelente pergunta, e isso é uma dúvida muito frequente. Existe uma questão da automedicação, do remédio do vizinho, do remédio do filho, achar que serve para o paciente também. E um organismo é diferente do outro. Existem os riscos, risco de queda, risco de piora cognitiva. Eu vou te dizer um dado estatístico. Pacientes idosos, por exemplo, 1 em cada 4 caem. E acima dos 80 anos, 50%. E quando interfere 1 ou mais medicamentos para dormir, eles potencializam o efeito. Eles interagem.
0: Uhum.
1: E aumenta o risco de problemas de quedas, também de problemas mesmo de sedação excessiva. Qual é o problema dessa medicação para insônia? É que às vezes a gente está apagando o incêndio e não está tratando a causa. Ele que não consegue manter o sono. Por exemplo, o Zolpidem não é uma medicação que dura bastante. Dura pouco tempo. É só para pegar no sono. E aí, para manter o sono, você precisa investigar. Por que ele não mantém o sono? Seria uma apneia do sono que ele não diagnosticou? Seria algum problema de ansiedade, de depressão, de comportamento? O que é que está interferindo nesse sono? Porque senão a gente vai ficar só apagando incêndio. Como eu falei, a paciente que eu tive, que tinha essa história da apneia, ela usava 4 remédios para dormir, sedativos, doses elevadas, e a gente com muito cuidado, porque o fígado envelhece também. As pessoas dizem assim, eu tomo há muito tempo, nunca fez mal. Quem nunca disse isso? E eu disse, certo, o seu fígado tem quantos anos agora? E quando você começou, tinha quantos? Envelhece. O fígado, nosso corpo envelhece.
0: Tudo, né?
1: Tudo envelhece. E tudo fica mais lentificado. Então, não tem como você querer o mesmo resultado e você não ter o risco. Um problema grande dessas medicações é que, com o passar do tempo também, elas vão perdendo o efeito.
0: E eu falei para vocês aqui do profissional de saúde, né, que tinha tomado Zolpidem e tudo mais. É um médico, vocês devem ter visto essa notícia. Se não viram, ela repercutiu muito. Porque ele caiu do 7º andar do prédio onde morava, né? Perdeu a visão e parte da perna após o uso de Zolpidem. Então, assim, para a gente entender o quanto o sono é um fator de segurança, porque às vezes você acaba até recorrendo a certas medicações e acaba tendo um problema muito mais sério, né? E ele era um profissional, ele é, né, um profissional de saúde, tem 34 anos, super jovem também. É um profissional de saúde, estava com problemas, mas acabou fazendo essa escolha e não deu certo. Então, para a gente ter cuidado com relação a esse uso do remédio para dormir. E eu sei que quando a gente não dorme, a gente se desespera. E aí vai, de fato, fazer alguma coisa, tomar alguma coisa. Eu sei disso, não estou aqui julgando, não. A gente está aqui fazendo um alerta. Aí, doutora Priscila, chegou uma pergunta aqui de um ouvinte falando sobre o seguinte. A insônia, ela também pode acarretar problemas maiores, ele colocou assim, como problemas cardíacos?
2: Então, já tem alguns estudos que estão mostrando que a insônia pode favorecer o aumento da inflamação, né? Do mesmo jeito que a apneia obstrutiva do sono.
0: Uhum.
2: E quando a gente diminui o tempo total de sono ou a qualidade desse sono, o risco cardiovascular aumenta, sim.
0: E aí, quem fez essa pergunta, eu não tinha lido aqui, foi o Sandro Roberto, do bairro do Arruda, mas ele também complementou dizendo assim, como é que poderia ser evitado esse problema? Então, como é que se trata insônia? Se ficar tomando medicamento para poder induzir o sono é ruim, como é que vai tratar? É mudança de hábito mesmo? E para quem já mudou os hábitos, assim, né? E mesmo assim não está conseguindo, tem um aperreio na cabeça, diz que a cabeça não para, como fazer?
2: Excelente pergunta, Anne. Primeiro, saber se efetivamente ele recebeu o diagnóstico de insônia, né?
0: Sim.
2: Ou se é algum outro distúrbio que está mascarando aí essa dificuldade de dormir dele, tá? Como o doutor André falou, existem outras coisas, outras doenças que podem prejudicar a qualidade do sono. A apneia obstrutiva do sono é uma delas. A questão da higiene do sono, né? Os hábitos também. O que a gente faz durante o dia influencia a nossa noite. Então, Está fazendo exercício físico durante o dia, preferencialmente durante o dia? Como é que está essa alimentação? Está ingerindo bebidas com cafeína próximo do horário do

0: dormir, está cochilando muito durante o dia, perto do horário de dormir, ou até mesmo após o almoço, mas por grande período, o uso de tela vai interromper a produção de melatonina. A melatonina é uma das funções, é sinalizar o horário de dormir para o nosso corpo, né? A melatonina é um hormônio que muita gente prefere tomar também para poder dormir logo e melhor, quando na verdade o nosso corpo fornece. A gente só precisa evitar algumas coisas para que ele trabalhe da maneira correta. E evitar a tela, pelo menos 1 a 2 horas antes de dormir, é uma dessa escolha.
1: Bem, agora a Gilda mandou um áudio para a gente. Vamos escutar aquela pergunta.
2: Mano Barreto, aqui é Gilda de Jardim Paulista. A gente também. E meu marido, a gente não está conseguindo dormir. Dorme até meia-noite, uma hora. Depois fica até de manhã. Vai no banheiro, levanta, vai no banheiro. Também a gente está nessa. Eu não estou tomando nem café. Tomo chá, tive começo de labirintite. Estou tomando mais leite do que café. 3 pingos de café. Tomo chá, faço tudo. Parece que a noite é pior, viu? Nem eu, nem meu marido está dormindo, conseguindo dormir.
1: Doutora Andréia, chá é bom? Pode ajudar a dormir, mas até agora não funcionou com a dona Gilda. Mas um chazinho é melhor do que um cafezinho à noite?
3: Ô, dona Gilda, eu imagino o quanto que deve estar impactando você e seu marido. E, claro, o chá, do ponto de vista científico, se eu for lhe dizer, de comprovação, não tem aquela comprovação de que realmente vai funcionar. Mas o que é que vem o chá nesse sentido? Ele é benéfico junto com outros rituais que a gente faz para dormir. Por exemplo, quando ela fala de que ela e o marido não estão conseguindo dormir, precisa ter uma rotina. Rotina que a gente diz, rotina de dormir, rotina de acordar. A tela, por mais que a pessoa diga, eu vou usar uma tela que não vai atrapalhar porque não tem luz, mas ela tem estímulo no sentido de que libera substâncias que a gente fica cada vez mais motivado, mais eufórico para poder estar assistindo. Ou seja, é dopamina que vem. E aí não é somente a luz em si que atrapalha o sono. Ou seja, o café, mesmo que seja o leite pingado com café, também pode interferir no sono. Então, nesses casos, eu recomendo até que evite café. Deixe até 3 da tarde, porque o café ele tem um tempo de duração maior, dura 5 a 8 horas no organismo. Então, a gente faz umas rotinas para poder melhorar esse sono. Atividade física, exposição à luz durante o dia, um ritual com música à noite para dormir, uma meditação, uma oração, o que for para poder dormir. Não forçar o sono também, porque quando força o sono, vem aquela preocupação. Ai, meu Deus, eu não vou dormir. Ai, eu não vou dormir. E aí fica na cama lá forçando o sono e gera uma preocupação. Fica lá a noite toda. E do ponto de vista também científico, existe algo que é primeira linha, mas que não é tão acessível para as pessoas. O que a gente fica assim meio desanimado nesse sentido, que é a terapia cognitivo-comportamental voltado para a insônia. Certo. É primeira linha no mundo esse tipo de tratamento, só que não é acessível, infelizmente, nem no particular, nem no SUS, porque realmente precisa de profissional capacitado. Inclusive, existem artigos científicos falando sobre essa dificuldade de acesso. Então, o que eu recomendo para as pessoas que estão com essa dificuldade de dormir, que procure um médico, que investigue por qual motivo não está dormindo, que não faça automedicação. Por quê? Porque tudo isso pode trazer prejuízos. Pode trazer consequências.
1: É difícil demais quando a gente não dorme, gente. Quando não dorme, é muito complicado. Agora, vocês falaram dos hábitos, para a gente fechar aqui esse bloco. Ler pode ser um hábito assim antes de dormir? Que tem tanta gente que fala assim, eu abro um livro, começo a ler, me dá um sono. Pode ser, doutora Priscila?
0: Um excelente hábito, viu? Um excelente hábito para dormir. Inclusive, passo muito para os meus pacientes. Uma coisa também que eu reforço muito. Muita gente acha que quando acordar no meio da noite, ou então quando for deitar para dormir, é para ficar lá na cama até o sono chegar, né? Não importa a hora, e não é bem assim. Então, se você acordou no meio da madrugada, perdeu o sono, se levanta. Você não pode ensinar o seu cérebro que a cama, que o,

0: É lugar para ele ficar acordado, preocupado, porque ele não está conseguindo dormir, tá? O quarto, ele deve ser o lugar, assim, isso é o que preconiza, é o que seria no mundo perfeito. O quarto deve ser para a gente dormir e namorar, digamos assim. Trabalhar na cama, comer na cama, são hábitos que a gente está ensinando ao nosso cérebro. Tudo, menos que a cama é lugar para dormir. Então, são esses pequenos detalhes que, de pouquinho em pouquinho, vai transformar a vida, a rotina desse paciente, como a doutora Andrea falou.
1: Vamos então já começar com esses pequenos passos, tá, gente? E bota aí a leitura também na tua vida, porque não tem tanta gente dizendo assim, quando eu abro o livro já me dá um sono, pronto, olha, pode ser a chave
0: A
1: para
0: chave.
1: você ler e dar aquele soninho e você dormir. Deixa eu fazer mais uma pausa, a gente volta já.
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1: Consultório hoje falando sobre sono e a segurança, né, que o sono dá de uma noite bem dormida, principalmente para os idosos, diminui o risco de queda e tudo mais. A gente está conversando aqui com a doutora Andrea Figueiredo, ela é especialista em clínica médica e geriatria, também doutora Priscila Almeida, fisioterapeuta e especialista em sono. Mas tem ouvinte com a gente, Jailton, mandou um áudio, vamos ouvir.
3: Boa tarde, Rádio Jornal. Eu gostaria de fazer uma pergunta para o consultório médico. Eu tenho tireoide. Gostaria de saber se a tireoide atrapalha o sono. Meu nome é Jailton, de Águas Compridas.
1: Obrigada, seu Jailton. Doutor André.
4: Oi, Jailton, tudo bem? Parabéns pela participação aqui no consultório. Você tem a questão da tireoide, pode interferir no sono se você tiver com o hormônio que ela produz desregulado, tá? Então, existe uma condição que a tireoide está funcionando menos, que a gente chama de hipotireoidismo, e que pode causar mais sono do que o habitual. Mas, por outro lado, se ela estiver funcionando demais, que a gente chama de hipertireoidismo, ela vai trazer uma sensação de que você está muito agitado, vai dar uma inquietação, e aí isso pode sim interferir no sono. Mas se você tem a tireoide, que toma medicação, que está regulado, com a taxa tudo normal, ela não vai interferir no teu sono. Podem ter outros fatores, mas se tiver bem controlada a taxa, não vai interferir.
1: Bem, vocês falaram desde o início do programa também outro problema, né, das pernas inquietas. Aí seu Gilberto falou aqui, ó, que tem 57 anos, é morador do Córrego do Genipapo, e gostaria de saber o motivo de todas as vezes quando ele vai dormir as pernas ficarem muito inquietas, está atrapalhando ele. Quando tem essa questão das pernas inquietas, doutora Priscila, o que que se pode fazer?
0: Na verdade, é mais uma conduta médica, nesse caso, né, das pernas inquietas. Então, normalmente a gente vê também na polissonografia, e pode estar associada, por exemplo, ao baixo ferro, um dos exemplos, entendi, né? Mas, doutora Andrea, acredito que posso falar melhor.
4: São três condições principais que a gente vê, quatro, eu vou colocar quatro, para pernas inquietas, tá? A gente vai investigar qual é o motivo de ele estar com essa inquietação quando ele deita. Qual é o diagnóstico? É clínico. Ele diz, quando ele deita, dá uma sensação de inquietação nas pernas e ele precisa andar ou fazer massagem, movimentar de alguma forma para sentir esse alívio. Existem condições que podem causar isso. Uma delas é a baixa do ferro, outra, doença renal crônica, outra, neuropatia, que é uma alteração dos nervos das pernas, que podem estar associada a diabetes, por exemplo, e gravidez, mas aí gravidez a gente vê em pessoas mais jovens, não é o caso da geriatria. Então, quatro condições que a gente vê, existem inúmeras, mas eu estou aqui dando esse exemplo para ele poder investigar. É super importante fazer essa investigação, porque o tratamento do problema melhora as pernas inquietas.
1: Então, tem que investigar. E para a gente finalizar,

0: como mudar a rotina de alguém que não está conseguindo dormir, que já fez de tudo, já tomou remédio, que já foi para médico e só escuta todo mundo falando assim, tem que mudar a rotina ou tem que ter uma rotina do sono. Como começar, doutora Priscila?
1: Não é fácil criar um hábito novo. A gente estava até conversando sobre isso. Principalmente quando o corpo da gente ele está em modo de alerta, né? Então, a primeira coisa é você não se culpar, tá? Não achar que é falta de disciplina, não achar que você é fraco porque não consegue mudar. Esse é o primeiro passo. Segundo passo é você fazer pequenas trocas. Por exemplo, o celular, ele tem dopamina rápida, uhum, né? Questão de uso de redes sociais, aviso de e-mail. Então, o cérebro se acostuma com o que é rápido e fácil. E ele não quer ter muito trabalho. Então, se você for colocar um hábito novo de praticar exercício, para o cérebro ele vai dizer, ai meu Deus, né? Socorro! Então, pequenas escolhas. Começa no primeiro dia separando sua roupa da academia. E não mexe no celular por 30 minutos. Por quê? Você vai reservar aquele tempo que você iria
0: para o celular,
1: para você separar a sua roupa. Pequenos hábitos. Faz isso por uma semana. Até que, depois de uma semana, você vai para a rua. Vai fazer uma caminhada, você vai se matricular para fazer musculação, ou vai fazer pilates. Enfim, o exercício que mais lhe convém. Mas não adianta querer mudar tudo de uma vez. Você precisa de ajuda nesse início, porque você não vai conseguir tão rápido e fácil. Precisa de toda uma rede, de uma equipe multidisciplinar, dependendo do hábito.
0: Não se desespere, porque senão hoje à noite, quando você for dormir, você vai ficar desesperado, pensando que tem que fazer isso, tem que fazer aquilo, não vai conseguir dormir mais ainda. Então, não se desespera, vai aos pouquinhos, mas vai mudando. Eu acho que tem que começar. Doutora Priscila, muito bom tê-la com a gente nesse consultório.
1: Obrigada, um
0: prazer. Bem interessante a gente falar sobre essa questão da segurança. Foi ótimo poder ouvi-la aqui. E deixe pra gente um contato, uma rede social. Fica à vontade.
1: Um prazer.

0: Meu contato profissional é o arroba trmedico, que é um Instagram que você vai conseguir ter todos os telefones lá de onde eu atendo.
1: Tá certo, doutora Priscila Almeida, ela é fisioterapeuta, especialista em sono. Doutora Andréa Figueiredo, que é especialista em clínica médica e geriatria, também está com a gente. Foi muito bom lhe ver, tê-la conosco em mais esse consultório. Sejam sempre muito bem-vindas, seja também doutora Andréa. E deixe pra gente o contato, uma rede social.
2: Prazer estar aqui novamente, viu, Anne, te rever por aqui. Prazer em estar participando desse tema tão importante. Aos ouvintes aí, parabéns pela escuta. Meu contato, eu vou colocar minha rede social, Instagram, tá
1: Sim.
2: bom? É arroba Andréa Figueiredo Geriatra no Instagram.
1: Tá certo. Meninas, sejam sempre bem-vindas.
0: Obrigada.
1: Obrigada aos ouvintes. Esse foi o consultório do Rádio Livre. A produção foi de Gabriela Bento, trabalhos técnicos de Edilson Lima, Elivelton Henrique e João Alves, na coordenação de jornalismo Vitor Tavares.
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4: São 5 horas agora.
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5: Bom dia.
4: Eu estava aqui pensando em mais essa oportunidade de conversar com você, na música que diz: olha eu aqui de novo. Pois é, olha eu aqui de novo para conversar com você. E obviamente que para falar de coisas que você sabe. Às vezes é que o corre-corre do dia a dia acaba fazendo com que a gente esqueça. E isso é normal. São tantas tarefas, né? Em casa e fora de casa, que a gente acaba deixando passar batido alguma coisa. E às vezes precisa de um tempo bom para refletir a respeito. E pensando naquilo que a gente quer quando o dia começa, mais uma vez refletindo sobre isso, eu estava aqui pensando naquilo que eu desejo para você. E convidando a você a pensar naquilo que você pode desejar, não só para você, mas para outras pessoas também. Porque às vezes acontece, né? De você ter alguém que deseja que o dia de outra pessoa não seja tão bom. Isso não me parece uma coisa muito boa, não. Mas sobre o que eu desejo para você. Bom, que o seu dia de hoje, ele seja de alegria, ele seja de muitas, muitas, muitas bênçãos. De acordo com aquilo em que eu creio, eu desejo que Deus abençoe você com muita paz, com muita felicidade e mais, que os seus sonhos fiquem mais perto de serem realizados. Eu posso desejar tudo isso para você. Agora, existe algo que para que isso se concretize, você precisa fazer, que é fazer a sua parte, que é tomar atitudes. Sem absolutamente garantia nenhuma de que ao final do dia essas coisas vão ser realizadas. Mas perceba, é o combustível que nos move. Acordar, levantar, ficar em casa ou sair de casa todos os dias para fazer aquilo.

0: aquilo que nós queremos que aconteça para a nossa vida e para a vida dos outros. Do contrário, a gente fica sem motivação. E justamente por isso, e não por outra coisa, a gente não deve nunca abrir mão de lutar por aquilo que a gente deseja. Mesmo, como eu disse, sem garantia nenhuma de que nós vamos ver na nossa frente concretizado o nosso sonho. Agora, é certo que, se a gente não fizer absolutamente nada, aí é garantia de que nada vai acontecer mesmo. Qual foi a vez que alguma coisa, para você, caiu do céu? Você lembra? Não, né? Sabe por quê? Porque não é assim que acontece com a gente. A gente precisa correr atrás. A gente precisa buscar. A gente precisa lutar. Então, sempre que acorda, existe uma série de vontades e desejos que nós temos. E é normal. Agora, não temos, como eu disse, garantia de que as coisas vão sair do jeito que a gente planejou. Mas nem por isso a gente deve deixar de lutar por aquilo que acredita. E principalmente, hein, não perder a fé, caso as coisas não saiam como desejado. Deus vai permitir obstáculos no caminho para que a gente possa superá-los. E mesmo que a gente tenha que recuar diante deles, que a gente possa tirar alguma lição. Fortaleça-se com isso. E sobre o dia de hoje, que está para muita gente começando agora, o que eu desejo é que você tenha, no mínimo, um excelente dia.
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0: Sim, acordando a família brasileira, porque, ó, já são 5 horas e 5 minutos, tá quase de tarde já, ou não é? Muita gente dormindo aí. Dormir pra quê? O tempo passa e você não vê. Depois fica sabendo das coisas por aí só de ouvir falar. Hoje é sábado, viu? Dia 12 de setembro de 2026. Já se passaram 255 dias do ano, faltando 110 para o ano acabar. Dia Mundial do Crochê e, no Brasil, Dia do Urologista, Dia do Operador de Rastreamento e Dia Nacional da Recreação. Santo do dia, São Guido de Brabante. Trabalhos técnicos dele, Avanildo Cerqueira.
2: Bom dia!
0: A produção é de Cristiano Bassan. Estamos em rede pela Rádio Jornal Recife, Limoeiro, Caruaru, Garanhuns, Pesqueira e Petrolina. Sabe pra quê? Pra mais um programa A Voz do Povo.
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0: Cantando e ainda celebrando o dia de ontem, que foi o Dia Internacional do Forró. Eita coisa internacional! Então vamos celebrar, cantando com você agora aqui na Voz do Povo, um forrozinho só pra começar.

0: 5 e 10.
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0: 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Tá acordando e tá encontrando o povo aqui na Voz do Povo da Rádio Jornal. É a Voz do Povo, né? Então, se é do povo, vamos embora tomar conta. Mandando aquele abraço para você que está acompanhando a nossa programação. Se preparando para mais um dia de labuta. Se preparando para ir para o trabalho, organizando a bolsa, arrumando a marmita. Que o seu dia de trabalho de hoje seja excepcionalmente tranquilo, seja de muita paz e seja muito, mas muito mesmo, produtivo. É isso que a gente deseja para você. E aqueles que vão ficar em casa aguardando o seu retorno, bom, para esses, a paz também. É isso que a gente quer, é isso que a gente vai ter no dia de hoje. Você que está aí nos acompanhando, se preparando para um plantão de 24 horas, 12 horas, se preparando para o seu estabelecimento comercial, se preparando para ir trabalhar no horário comercial, se preparando para dirigir o seu táxi, você motorista por aplicativo, que o dia de hoje seja um dia de muita paz mesmo. É isso que a gente deseja para você. Muito bom dia!

Então vamos embora, abraçar os amigos que já começam a aparecer por aqui no WhatsApp da Rádio Jornal, 99147-8520, mandando mensagem. Gutenberg Maratonista de Caruaru, ligado na Jornal. Ele diz aqui, ó, estou pegando a BR-104 já já. Tá certo, vai dar uma corridinha, né, Gutenberg? Um abraço grande para você, obrigado pela audiência e obrigado pela sua participação. Ivanildo, que mora no Morro da Conceição, está de serviço na UPA de Nova Descoberta, acompanhando a nossa programação e mandando um abraço para a equipe dos médicos e enfermeiros e o amigo Fernando Café e Val. Saudações tricolores, diz ele. Pessoal da UPA de Nova Descoberta, tomara que o trabalho tenha sido muito tranquilo e que continue tranquilo. Está chegando já já o final do expediente, né? Como a gente costuma

0: dizer que o expediente seja e continue sendo de muita paz. Temos aqui, olha só, bom dia, sertão quente, viu? De madrugada esfria. Pois é, eu já tive uma experiência dessa. A gente ali em São José do Egito, chegou de dia 35 graus. Quando foi à noite, 17. Vê, de dia, isso já no final da tarde, 35 graus marcava o termômetro. Quando foi à noite, caiu para 17. São José do Egito. Bom, Luiz de Camaragibe, sempre ligado com a gente aqui, a gente mandando esse abraço e agradecendo o carinho da audiência. Temos aqui Mariano Pedro, de Jardim Jordão. Ele diz, olha, trabalho aqui em Boa Viagem, no condomínio Pablo Picasso. Ele é porteiro e ele queria cobrar segurança. Ele diz, ó, cadê o policiamento da cidade? Ontem à noite, no prédio que trabalho entraram dois elementos armados de faca, arrombaram o portão, levaram bicicleta dos moradores e ainda ameaçaram esfaquear o Mariano Pedro. Já pensou? Ele trabalhando, os caras entraram no prédio de faca, levaram bicicleta e ainda ameaçaram o Mariano. Ele diz, ó, liguei para a polícia, fiz denúncia, até agora nada, não foram fazer nem a ocorrência. Ele diz, dá um descaso, muita falta de segurança. A pessoa está lá trabalhando, aquele plantão que a gente deseja que seja sem alteração, para o Mariano Pedro não foi, né? Infelizmente não foi. Graças a Deus não aconteceu nada com ele, mas ele foi ameaçado por dois camaradas que entraram no prédio, arrombaram o portão, roubaram bicicleta e armados de faca. A certeza de que absolutamente nada vai acontecer faz com que dois elementos armados de faca, nem imaginem, né, que podem encontrar alguém armado com arma de fogo, entrem no prédio para roubar, ainda ameacem o profissional que está ali cumprindo o seu horário. E aí, por conta disso, o Mariano Pedro cobra, claro, segurança. Segurança para ele, segurança para quem mora no prédio, segurança para quem circula, né? Você guarda a bicicleta ali no prédio, você espera o quê? Está guardado, está dentro do meu prédio. Aí a pessoa consegue entrar, arromba o portão e consegue roubar, né? E aí você chama a polícia e a polícia simplesmente não aparece. Aí quando você cobra, o que é que você vai receber de nota? Aquela nota padrão, né? O batalhão responsável, seja ele qual for, informa que faz rondas com carro, faz rondas com moto, de bicicleta, a pé, de cavalo. Aí a nota vem só dizendo que faz rondas diárias e tal. Agora você não vê, você não consegue enxergar. E aí, nesse caso em especial, você vê que o Mariano chamou, acionou a polícia e ninguém apareceu. Simples assim. Ninguém apareceu, nem para fazer uma ocorrência, né? Para se fazer presente no local. É por isso que o cara armado apenas com uma faca, ele se arvora a entrar no condomínio de um prédio para roubar a bicicleta. Porque ele não vai ver a polícia. O bandido está andando sempre por aí. Ele não vê a polícia. E sabe que se chamar ninguém vai aparecer. Então ele faz o quê? Com a faca, eu sabendo ou imaginando que o camarada do outro lado está com nada, eu vou lá e se ele quiser me impedir, eu meto a faca nele. Simples assim. Né? Tá aí o Mariano fazendo a queixa e a gente cobrando, claro, segurança. Cobrando segurança. Vamos aqui, 5 horas e mais 17 minutos. Agora a gente vai trazer para você a previsão do tempo, chegando com Cristiano Bassan.
1: 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Será que vai
2: chover? Olá, Tony Araújo. Um bom dia para você e para todos os ouvintes da Voz do Povo da Rádio Jornal.
0: A pergunta é essa, a da música, né? Será que vai chover? Será que vai dar sol para hoje, Bassan? O que é que tem, hein?
2: Vamos nessa, sabadão, né? Dia de pegar uma praia, se for o caso.
0: É, para muito.
2: E a PAC diz o seguinte, na região metropolitana do Recife, o tempo é parcialmente nublado a claro,

0: sem chuva em toda a região ao longo do dia, Tony. Vamos ver como é que fica aqui, por exemplo, Itamaracá, né? Uma das opções para quem vai pregar a praia. Em Itamaracá, a temperatura máxima pode chegar aos 25 graus. Já em Ipojuca, as temperaturas mínimas podem chegar aos 22. Então, na região metropolitana, de acordo com a APAC, o céu é parcialmente nublado a claro, sem chuva em toda a região ao longo do dia. Já nas zonas da Mata Norte e Sul, o tempo é parcialmente nublado a claro, sem chuva também em toda a região ao longo do dia. Nas cidades da zona da Mata Sul, por exemplo, trazendo agora a temperatura por região. Em Belém de Maria, a temperatura máxima pode chegar aí aos 18 graus, né? Enquanto em Camutanga, as mínimas 19 graus é o que prevê a APAC para a região da Zona da Mata Norte e Sul de Pernambuco. No Agreste Pernambucano, o céu é parcialmente nublado, também sem chuva em toda a região ao longo do dia. Para a região do Agreste, não há previsão de chuva também, de acordo com as informações da APAC. Por exemplo, na cidade de Bom Jardim, a temperatura máxima pode chegar neste sábado aos 32 graus, enquanto em Bonito, as mínimas podem chegar aos 17 graus, de acordo com a APAC. No sertão pernambucano, a APAC prevê também céu parcialmente nublado a claro, sem chuva em toda a região ao longo do dia. Temperatura máxima no sertão pode chegar aos 37 graus, enquanto as mínimas 17. Por fim, em Fernando de Noronha, é sem chuva em toda a região, com o céu parcialmente nublado, temperatura máxima na casa dos 30 graus e as mínimas 25. Ou seja, de acordo com a APAC, não tem chuva, solzão, céu azul anil para quem vai curtir o final de semana. Tony?
1: Tá certo, que continue assim. Valeu, Bação. Um abraço.
0: Um abraço.
1: 5:20.
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1: Jornal do Comércio, a diferença enorme, Datafolha. Raquel Lira tem 47% e João Campos soma 42%. Governador aparece numericamente à frente do ex-prefeito do Recife na pesquisa estimulada. Na margem de erro, os candidatos estão em empate técnico. Ataques e propostas marcam primeiro debate para governador e mais. Retirada de sigilo no inquérito do Master acirra embate entre ministros. Destaques de capa da edição de hoje do seu Jornal do Comércio. Para saber, tem que ler o JC.
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1: Pronto. Falar de quem está completando idade nova hoje, junto com você, sabe quem? A atriz Malu Mader. Então, para ela e para você, parabéns!
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1: Acordando a família brasileira, mas é por bom motivo, é para deixar você sempre bem informado. 5 horas e mais 21 minutos, tudo pronto, viu? Para o início da Copa do Interior na cidade de Petrolina, no sertão do estado. As informações com Edjane Almeida. Bom dia, Edjane.
3: Bom dia para você e para todos que acompanham a Voz do Povo. A contagem regressiva para um dos eventos esportivos mais tradicionais do sertão pernambucano entrou em sua fase final. Nos dias 19 e 20, a bola começa a rolar na 24ª edição da Copa do Interior em Interbairros de Petrolina. A competição deste ano alcançou a marca de 82 equipes confirmadas, mobilizando centenas de atletas, tanto da área urbana quanto da zona rural. O torneio masculino será a principal atração em volume de participantes, reunindo 75 times distribuídos estrategicamente por 4 polos territoriais. Zona urbana, 31 equipes, Sequeiro, 17 equipes, área ribeirinha, 15 equipes e região irrigada, 12 equipes. Já a categoria feminina contará com a participação de 7 clubes. Pelas regras do campeonato, cada elenco, independentemente do naipe, poderá registrar até 25 jogadores para a disputa do título. Segundo a organização, o cruzamento dos confrontos e o chaveamento oficial da primeira fase serão divulgados na próxima segunda-feira. A expectativa do município é que o certame continue cumprindo o papel de integrar e promover o intercâmbio esportivo entre os diferentes bairros e as comunidades rurais de Petrópolis.

0: Petrolina. Elisiane Almeida para a Rádio Jornal, Rádio Notícia.
1: 5:23 aqui com os amigos que mandam mensagem para o nosso WhatsApp. Heron, fiscal da transportadora Globo, desejando um ótimo final de semana a todos. Loi, da banca do Engenho do Meio. Bom dia, Tony. Escuta só, vice-avaneiro. E mandou foto, viu? Mandou foto. Cuscuz com pé de galinha e pão assado. Cuscuz, pé de galinha, um molhinho em cima do cuscuz. Tá na foto. Mandou a foto. O desaforo foi grande. Mandou a foto. E ainda bota aqui, ó, em letra maiúscula. Vamos? A gente queria ir, Loi. A gente queria, mas... fazer... mas cadê? Cadê, rapaz? Bom, tá aí, Loi. Valeu aí, viu? Aproveite, viu? Aproveite. O prato tá bonito. O prato tá bonito. Reginaldo Pedrosa, porteiro do condomínio solar Áurea Bayer, na Torre. Ele diz, estou chegando no trabalho, moro em Nova Descoberta e mando um alô para a esposa Lindete, trabalha no CREA. Temos aqui ainda, olha, Walter Eletricista de Gravatá. Ele diz, escutando pelo aplicativo da Rádio Jornal, eu e minha esposa Paula, desejando a todos um ótimo sábado, né? Ele diz aqui, vou para a Feira Livre já já. Lá vende uma tapioca recheada, que é uma delícia. Com cafezinho, cai muito bem. Cai. Tapioca? Puxa. Com coco, com queijo, com os dois. É bom demais, né não? Simbora. Vamos lá. Agora aqui a participação de J. Barros de Cavaleiro. A gente vai ouvir o que ele tem a dizer. Fala aí, Jota.
2: Que J. Barros de Cavaleiro. Poxa, ele sabia o que é que tá acontecendo na Policlínica de Cavaleiro. Que os pacientes são proibidos botar os carros no estacionamento, certo? Fica tudo na rua, levando multa. O pior nada, quando você chega, o estacionamento da frente da policlínica tá uns carros de vizinho que fica estacionado lá na frente, e o paciente não pode botar. É proibido você ir na policlínica e botar o carro no estacionamento. Tem que ficar na rua, levando multa. Eu não sei que ideia é essa aí dessa diretora, ou da direção aí, não sei qual, que está proibindo botar os carros no estacionamento. Os pacientes, os carros ficam na rua, levando multa. Obrigado, Jota de Cavaleiro. Com a palavra, Prefeitura de Jaboatão, Secretaria de Saúde.
1: 5:26 mutirão de vacinação das populações canina e felina na Academia da Cidade, em Santo Amaro, hoje, marca o início da campanha antirrábica no Recife. Os detalhes você acompanha agora na reportagem de Gabriela Bento.
3: A Prefeitura do Recife inicia neste sábado a campanha antirrábica 2026. A meta é vacinar cerca de 230 mil cães e gatos em toda a cidade. A vacinação começa pelas áreas mais afastadas do centro e será realizada aos fins de semana, antes do dia D, marcado para 7 de novembro. A gerente de Vigilância Ambiental do Recife, Vânia Nunes, fala sobre a importância da vacinação.
4: Nós estaremos divulgando os endereços dos postos, tanto no Conecta Recife como no Instagram da Secretaria de Saúde. Cães e gatos precisam ser vacinados, podem ser vacinados a partir dos 3 meses. Né? A raiva é uma zoonose de alta letalidade. A letalidade da raiva gira em torno de 100%, tanto para animais quanto para seres humanos. E a vacina é a única maneira de prevenção dessa doença.
3: Vânia Nunes explica como deve funcionar a campanha e o dia D.
4: Os nossos postos estarão funcionando das 8 às 16. Todo final de semana tem um efetivo aí de 60 profissionais, entre médicos veterinários, agentes de saúde ambiental e supervisores. Cada sábado e domingo, algumas áreas são contempladas, então é importante conferir, tanto no Conecta como no Instagram da Secretaria de Saúde, os endereços dos postos. No dia 7 de novembro, será o dia D, né, a culminância desse calendário vacinal. Nós estaremos distribuindo na cidade 360 postos. Então, responsáveis por cães e gatos, fiquem de olho nas nossas redes sociais para achar um posto mais próximo de você.
3: Quem já vacinou o animal este ano não precisa repetir a dose, já que a validade é de 12 meses. A carteira de vacinação deve ser levada ao posto. Quem não tiver o documento receberá uma nova carteira no local.

0: Gabriela Bento, Rádio Jornal, Rádio Notícia.
1: 5 horas e mais 28 minutos por aqui, Passarinho TX, nosso Waze. Olha, apareceu cedinho o Passarinho, mas é todo sábado é isso, né, Passarinho? Um abraço grande para você, mandando um abraço pro Coronel Vespasiano de Casa Forte, Subtenente Paiva do BPTran, Sargento André do BPTran, Sargento Chico do BPRV, a irmã Ana Paula, lá de Limoeiro, a filha Carol, também de Limoeiro, Nivaldo, da Carne de Sol na Mangueira. Ele diz aqui, ó, tô preparando uma carne de sol com macaxeira. Eita, rapaz. Ainda bota, bora, Passarinho, tu sabe que a gente vai, mas cadê, né? Né? Cadê? A gente tá aqui, viu? Traga pra cá, pra gente botar aqui em cima, ó, da mesa, essa macaxeira com carne de sol, né? Nando de Toritama, ele diz aqui, ó, o pessoal gosta de fazer isso com a gente, Avanildo. Fica mandando o que é que tá comendo às 5h29. A gente aqui só na vontade, num sábado. Aí já, Passarinho já mandou aqui. Loi mandou cuscuz com pé de galinha e mandando a foto, viu? Mandando a foto. O desaforo foi grande. Mandando a foto. Eu vendo ali, ó, o cuscuz, o pé de galinha, o pãozinho assado. Aí, Passarinho, carne de sol, macaxeira e carne de sol. E Nando de Toritama dizendo que o café da manhã hoje é xerém com galinha. Vê? Xerenzinho com galinha. É forte, viu? É forte, viu? E a gente aqui só na vontade. Washington de Rio Formoso, desejando a todos um ótimo final de semana. Temos aqui também Canidé da Iputinga aparecendo por aqui. Sebastião Bezerra do Jordão, desejando um excelente final de semana a todos. Hoje ele diz, tem Santa Cruz na Jornal, e ele finaliza dizendo, dale Santinha. É isso, né? É isso, você acompanha tudo na Rádio Jornal com os craques do Screte de Ouro, e a gente segue torcendo para que o Santa siga em frente. Vamos aqui agora à participação de Jairo de Paulista. Fala aí, Jairo.
2: Esse aqui é Jairo Gonçalves de Paulista. É o seguinte, o pessoal que está trafegando na contramão o tempo todo aqui na área de Paulista, aqui em Pau Amarelo, Nossa Senhora do Ó, ali pela professor, não, arquiteto José Geraldo Castro Praz, Costa Azul e ruas por perto, sabe? O pessoal está todo mundo trafegando na contramão e ainda em alta velocidade, sem aquele cuidado. Se o cara está fazendo pelo menos o erro, mas que faça com cuidado. Mas não, mas anda em alta velocidade, aí você está saindo de uma conversão, de alguma paralela daquela, ou de transversões ali, de cruzamentos. Aí você está saindo na mão certa, no seu destino certo, aí vem um cara na contramão. Hoje mesmo eu ia saindo de casa e parei um pouco assim para dar uma olhada no celular, parei assim no canto, eu de moto. Quando eu vou sair em alta velocidade de frente comigo e ainda acha ruim, olhando para mim como se eu estivesse errado, sabe? Isso é que está irritando um pouco ali naquela área. Agora, isso é causado por ruas que estão muito esburacadas, cheias de lama e essas coisas. O pessoal está fazendo essas contramões por conta do poder público que não faz a parte dele, que não ruas, que não observa a população do modo correto. Aí fica, quando chega na época de eleição, fica dando aquele paliativo, aquela coisa e tal, e depois abandona tudo novamente. Então, isso é a minha revolta. Obrigado.
1: Não é à toa, né, Jairo, que você fica revoltado. Agora, a primeira coisa é, não tem buraco na rua que justifique gratuitamente o sujeito pegar a contramão, principalmente numa via movimentada que ele pode colocar em risco a vida de outras pessoas. Não existe, não existe. Simplesmente não tem nada que justifique, e a legislação de trânsito é muito claro em relação da brecha. Então, tem que se ter respeito à legislação. Cobrar da autoridade pública que conserte a rua. Agora, isso não dá margem para que a pessoa fique fazendo esse tipo de coisa, esse tipo de manobra perigosa, pegando a contramão. E aí, claro, fazer a crítica, fazer a cobrança à prefeitura para que resolva a situação. Sargento Rocha tá na escuta, lá no Alto do Mandu, ó, diz aqui, ó, logo vou trabalhar, permissão, sargento, mandando um alô para todos da Guarda Militar. e os amigos

0: Rani Pedrinho, Neneca, Mano do Armazém e Manuel do Tempero. Temos aqui Delmiro do Ibura, sempre na audiência. Ele diz, ó, a coisa tá ruim. Ele empresta 300 para consertar a moto, olha. Delmiro, tua moto vai continuar quebrada, viu? Se tu for depender disso, tua moto vai continuar quebrada. Ele diz aqui, ó, vou comer pão bolachão com queijo furadinho. Tá certo, Delmiro, um abraço grande para tu. A gente tá por aqui esperando até hoje, viu? Tu que prometeu. João Soares, da Vila Popular, hoje pela Copa do Interior de Futebol, 15 horas no estádio do Olindão, em Jardim Brasil 1. A seleção de Olinda joga contra a seleção de Lagoa de Itaenga. Tá certo, João Soares trazendo aí pra gente essa informação da Copa do Interior. Ezequiel Ramos, vigilante da refinaria, largo às 6, mas estou ligado na Rádio Jornal. Ezequiel, que tenha sido um plantão sem alteração e que siga assim até a hora de você largar, tá certo? Para que você possa ir para casa ou ir para outro trabalho com tranquilidade. Temos aqui Antônio Luiz Rocha, da cidade de Limoeiro, dizendo o seguinte: um ótimo e abençoado sábado a todos. E termina hoje no espaço Caenga, na estrada de Águas Compridas em São Benedito, Olinda, o mutirão de inscrição e atualização cadastral da tarifa social de energia. João Lubambo traz os detalhes para você.
1: Cerca de 7 mil moradores do município de Olinda estão em risco de perder o benefício da tarifa social de energia elétrica devido a pendências e inconsistências no cadastro. Para evitar o cancelamento do desconto na conta de luz, a Neo Energia realiza um mutirão de atendimento em parceria com o CRAS no bairro de Águas Compridas. As principais divergências envolvem o endereço e a titularidade da fatura, uma vez que a legislação mudou e o governo federal passou a realizar o cruzamento automático dos dados dos programas sociais com as contas de energia. É o que explica Alberto Pires, gerente comercial da Neo Energia.
2: Eles têm problemas cadastrais, tanto de titularidade da fatura de energia elétrica, quanto de endereço. Esses cruzamentos eles são feitos de forma automática pelo governo federal através das bases de dados dos programas sociais que entregam esse governo. O governo alterou a legislação e essa lei vigente exige a titularidade do programa social igual à titularidade também da fatura de energia elétrica.
1: Alberto Pires destaca ainda como solicitar a reinclusão no benefício caso a tarifa já tenha sido cancelada.
2: Ele tem que estar cadastrado no CAD único, ter uma renda salarial, uma renda familiar de até meio salário mínimo por pessoa moradora da residência, pode comparecer aqui e a gente vai fazer aqui todas as devidas tratativas para reinclusão, se for possível.
1: No local do mutirão é necessário apresentar o documento oficial de identificação com foto e comprovante de residência para efetuar a atualização dos dados e a mudança de nome do titular da fatura. A estrutura de atendimento não é restrita aos moradores de Águas Compridas. Moradores de bairros como Peixinhos, Bairro Novo e Casa Caiada, ou até de outros municípios da região metropolitana, também podem buscar atendimento. O serviço está sendo prestado no espaço Caenga, localizado na estrada de Águas Compridas, próximo ao cemitério e perto do terminal integrado Xambá. O atendimento ocorre das 9 da manhã às 4 da tarde e segue disponível até o dia de hoje. João Bambo, Rádio Jornal, Rádio Notícia.
0: Pronto, João, valeu então. Eu ia atropelando o João, não foi? Cleiton tá por aqui, ele é de Prazeres. Ele diz aqui, ó, atualmente estou morando em São Paulo e graças à Rádio Jornal eu mato saudades da minha terrinha, e conclui dizendo, pelo esporte tudo. Tá certo, Cleiton, obrigado, viu, pela sua audiência, obrigado pela sua participação, e siga firme acompanhando a nossa programação para matar saudades da sua cidade. José de Lima de Candeias, desejando um bom dia a todos, ele diz, já estou ligado, mas a minha esposa Iris Cleide tá no ronco ainda, mas deixa, José. Deixa, pra que ela tá acordada agora? Tu não tá acordado? Então, fica aí com a gente. Sargento PM Bené da Mostardinha, permissão, sargento, ele diz, um ótimo final de semana a todos. E temos aqui uma reclamação de Rose de Farias, ela diz, os ônibus que fazem a linha Barra de Jangada estão superlotados e não fazem nada, nada, sem contar as bandeiras.

0: tiras políticas causando prejuízo às pessoas em calçadas em Vila Rica. É verdade, viu? Para você andar na calçada hoje em dia, tá complicado, é cheio de bandeira. Aí a pessoa tem que descer para a rua, corre um risco danado, né? Os candidatos deveriam prestar atenção a isso. Orientar aquelas pessoas que foram contratadas para colocar e tomar conta das bandeiras a colocar de modos a não atrapalhar a circulação das pessoas. Um candidato que não cuida disso não merece o seu voto, tá certo? Um candidato que atrapalha a sua vida com bandeira não vai lhe ajudar de outra forma. Presta atenção. Então, os candidatos têm uma responsabilidade para fazer a orientação correta de como colocar as bandeiras sem fazer com que uma pessoa tenha que descer da calçada. Você já pensou se por conta da sua bandeira, você, candidato, por conta da sua bandeira de propaganda, uma pessoa for atropelada porque precisou descer da calçada? Então, preste atenção. Uma pessoa, um candidato que não leve isso em consideração, ele simplesmente não merece seu voto. Porque já está fazendo a coisa errada de partida. Presta atenção. São 5 horas e mais 38 minutos. Vamos aqui com Zacarias do Brega. Fala, Zaca.
1: Rádio Jornal. Quem está falando é Zacarias do Brega. 3 reclamações sérias que eu vou fazer. Primeiro, dessa caixa de esgoto que continua causando problema sério. É muita fezes na rua, está entupida, certo? Já ligamos para a Copesa disse que não é com ele, é com a prefeitura. Isso é um absurdo, né? E o caçamento também continua piorando cada vez mais ainda, junto nessa caixa de esgoto, em frente ao número 35, Rua da Assembleia, certo? Vila dos Milagres, em Bura. E o outro é 3 luminárias apagadas, em frente ao número 130 e 125. As fotos estão aí, viu? E a gente agradece a vocês da Rádio Jornal que deu uma ajuda. Bom fim de semana.
0: Tá certo então, Zaca. Casos de sarampo no Brasil chegam a 35. Do total, 32 são em São Paulo. Amazonas registra 3 casos importados. Vamos ouvir a reportagem de Sara Kines.
2: Subiu para 35 o número de registros de sarampo no país neste ano. Em São Paulo, foram confirmados 2 novos casos nesta sexta-feira e no Amazonas, 3 casos importados foram notificados esta semana. De acordo com a Secretaria de Estado de Saúde de São Paulo, os 2 últimos casos confirmados na cidade de São Paulo são de uma menina de 6 meses que estava com um esquema vacinal incompleto e de um homem de 28 anos que já havia tomado a vacina contra o sarampo. Do total de 35 casos confirmados de sarampo no Brasil em 2026, 32 foram no estado de São Paulo, além da capital paulista, que concentra 29 registros. Também foram notificados 2 casos em São Bernardo do Campo e 1 em Guarulhos. Já os 3 casos importados da doença no Amazonas, segundo o Ministério da Saúde, foram registrados em Tabatinga, que fica na tríplice fronteira entre Brasil, Colômbia e Peru. Os casos têm origem em Alto Monte, no Peru, onde não há histórico de vacinação contra o sarampo. A pasta deve enviar equipes de apoio à vigilância local em Tabatinga e em Carauari no dia 21 de setembro para notificar e investigar casos suspeitos, coletar amostras, identificar e acompanhar contatos e bloqueio vacinal. Ao longo do ano, foram identificadas 4 cadeias de transmissão em São Paulo e 3 delas, registradas em junho, julho e agosto, seguem ativas. Não há registro de circulação do vírus para além das áreas confirmadas. O Brasil é certificado como livre do vírus desde 2024 e os casos atuais se dão no contexto de surtos em outros países das Américas. Dados da OPAS, a Organização Pan-Americana da Saúde, apontam quase 48 mil casos de sarampo confirmados no continente americano e 44 óbitos. Guatemala, México, Estados Unidos e Peru concentram 95% do total dos registros. A principal forma de prevenção contra o sarampo é a vacinação. A vacina tríplice viral é oferecida gratuitamente nas unidades básicas de saúde para pessoas entre 1 e 59 anos.

0: onde há a circulação do vírus, também é recomendada a chamada dose zero para crianças de 6 a 11 meses, faixa etária mais suscetível a desenvolver formas graves da doença.
1: 5 horas e mais 43 minutos.
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1: Jornal do Comércio, a diferença enorme, Datafolha. Raquel Lira tem 47% e João Campos soma 42%. Governadora aparece numericamente à frente do ex-prefeito do Recife na pesquisa estimulada. Na margem de erro, os candidatos estão em empate técnico. Ataques e propostas marcam primeiro debate para governador. E mais, retirada de sigilo no inquérito do Master acirra embate entre ministros. Destaques de capa da edição de hoje do seu Jornal do Comércio. Para saber, tem que ler o JC.
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1: Vai ao ar logo mais às 6 da manhã, hoje destacando com atividades nos 8 distritos sanitários. Recife inicia hoje campanha antirrábica voltada a imunizar 230 mil animais entre cães e gatos. 25ª Parada da Diversidade no Parque Dona Lindu, em Boa Viagem, na Zona Sul do Recife, neste domingo, vai reunir cultura e cidadania. Procissão com a imagem de Santa em Maranguape 2 é o destaque do último dia de festa da Padroeira de Paulista, Nossa Senhora dos Prazeres. Mais de 40 atividades entre shows, serviços de saúde e recreação, tudo grátis. Movimentam amanhã o Sítio da Trindade em Casa Amarela no Festival Sesc 80 Anos. Isso e muito mais daqui a pouquinho às 6 no Redator de Plantão.
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1: Final da Voz do Povo, obrigado pela audiência e pela participação. Vem aí o Bola de Primeira.
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0: Leonardo Boris.
1: Bom dia para você, amigo. Bom dia para você que está ligado aqui no Bola de Primeira e tem jogão dos líderes do Grupo B hoje às 19h30 no Willie Davids, Maringá e Santa Cruz, com arbitragem de Goiás, Anderson Ribeiro Gonçalves, auxiliado por Thiago Gomes da Silva, Igor Alves de

0: Moraes. O VAR fica a cargo de José Cláudio Rocha Filho, de São Paulo. Santa Cruz, do técnico Christian de Souza, que não conta com o atacante Ronald, lesão grau 2. Renato pode ganhar a vaga. Correndo por fora, Viniora, João Pedro, Newton, Cassiano. Mas o técnico Christian de Souza só vai definir o time momentos antes da partida. O Maringá, que venceu Floresta na primeira rodada por 1 a 0. O Santa Cruz, que venceu Botafogo da Paraíba na primeira rodada do Grupo B por 1 a 0. Com gol de pênalti de Heron. O Maringá, que tem o segundo melhor ataque da competição, 32 gols marcados, vai enfrentar a melhor defesa da competição, o Santa Cruz, que tomou apenas 20 gols. O provável time coral para a partida desta sexta-feira: Thiago Coelho, Thiago Enes, Eurico, William Alves, Edson Miranda e Matheus Vinícius, Silva, Pedro Favela e Everaldo, Renato, Heron e William Júnior pode ser a novidade. No Bola de Primeira, vamos ouvir o técnico Christian de Souza, que fala de como espera encarar este Maringá.
1: É um time bastante ofensivo, um time que tem bastante jogadores de velocidade e força do meio para frente, conhecemos bem. Temos que seguir fazendo aquilo que a gente vem fazendo no campeonato, né? Sendo organizado, sabendo o tempo certo de pressionar, sabendo o tempo certo de baixar o bloco defensivo, ganhar os duelos. É isso que a gente tem que seguir fazendo para conter, né, esse ataque de qualidade que o time deles tem.
0: Aí a palavra do técnico Christian de Souza, falando aqui no Bola de Primeira. Bom dia!

0: Leonardo Vasconcelos.
1: Valeu, amigo. Vamos atualizar as notícias do Náutico, que depois do retorno ao Recife, pós-derrota para o América Mineiro em Belo Horizonte, se reapresentou na tarde da sexta-feira no centro de treinamento Wilson Campos, na Guabiraba, e deu início à preparação para receber o Operário de Ponta Grossa, terça nos aflitos, pela 28ª rodada da Série B. Nesta rodada, o Timbu caiu uma posição e hoje se encontra na 11ª colocação com 37 pontos, enquanto o time paranaense está abrindo o G6 com 43 pontos, depois de ganhar por 3-0 do CRB em casa. Para essa partida, Hélio dos Anjos não vai poder contar com o lateral direito Arnaldo, que levou o terceiro cartão amarelo e vai cumprir suspensão. A tendência é que Reginaldo assuma o setor, assim como aconteceu em outras ocasiões na temporada. De acordo com o último boletim médico divulgado, 3 atletas permanecem na transição física: o zagueiro Matheus Silva, o volante Luiz Felipe e o atacante Paulo Sérgio. Já o lateral direito Matheus Ribeiro segue em tratamento fisioterápico. Por falar em peças do elenco, a última a ser apresentada nessa sexta-feira foi o atacante Danielzinho, que foi relacionado pela primeira vez no duelo contra o América Mineiro, mas não chegou a entrar em campo na derrota que pôs fim à invencibilidade alvirrubra de 8 jogos. O atleta, que é pernambucano e chegou lesionado, falou da recepção no clube e que está pronto fisicamente para estrear.
2: É sentimento de felicidade, né? A gente poder estar em casa, voltar aqui para o Náutico é motivo de muito orgulho. A gente sabe a grandeza do Náutico. É motivo de muita felicidade para mim e para toda a minha família. Os familiares da minha esposa também são daqui de Recife. E isso é muito bom, né? Muito boa. Todos os funcionários, todos os jogadores, o pessoal da comissão, todo mundo me acolheu muito bem. E isso é um ponto muito importante, né, para a gente que está chegando. Todos os funcionários, como foi todo o pessoal da comissão, os jogadores, todo mundo me acolheu muito bem. Estou muito feliz e estou pronto para poder estrear, né? Que é isso que a gente quer jogar. É um jogador de muita velocidade, que gosta do confronto, do drible, que está sempre buscando dar assistência, fazer gols, que é o mais importante para o Náutico. Foi boa. Eu já estou pronto. Tive uma fissura no metatarso. Passei 2 meses, né, para poder me recuperar o tempo certo que eles dão.

0: da recuperação da fratura. E graças a Deus hoje estou 100%. Estou ansioso para jogar nos Aflitos, jogar junto com a torcida do Náutico, que sempre apoia o time os 90 minutos. Mandar um recado, chamar a torcida para o estádio, para nos apoiar os 90 minutos, que são muito importantes para nós. A gente sabe que a gente vem de uma derrota e agora a gente precisa buscar a vitória novamente. Vamos buscar junto com o nosso torcedor. Chamar o torcedor para vir nos apoiar os 90 minutos, para que a gente consiga sair com a vitória, que é muito importante para a sequência do campeonato. Graças a Deus, Deus me deu o dom, né? Eu posso atuar tanto na lateral, tanto na ponta, quanto de atacante. Eu quero poder ajudar o Náutico da melhor forma possível. O que o professor precisar, eu vou estar à disposição para ajudar. Já joguei de lateral direito, já joguei de ponta direita, já joguei de ponta esquerda. E sempre fazendo uma função muito bem, né? E estou pronto para ajudar na posição que o professor precisar. Eu quero poder ajudar da melhor forma.
1: Aí as palavras do atacante Danielzinho e essas são as informações do Náutico aqui no Bola de Primeira.
2: 5 horas e 54 minutos, intervalo e Bola de Primeira volta já.
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0: Lei Santos. Valeu, muito bom dia para você que está ligado aqui no Bola de Primeira. E o Esporte Clube do Recife se reapresentou nesta sexta-feira, já avisando o próximo compromisso, terça-feira que vem, contra o CRB pela 28ª rodada do Campeonato Brasileiro da Série B. O Leão, que depois da vitória sobre a Ponte Preta na última quinta-feira por 2-0, chegou aí a 41 pontos, porém permanece na nona colocação na classificação geral, mas a 2 pontos do sexto colocado, que é o Operário de Ponta Grossa. E para essa partida, fica a expectativa para sabermos o resultado do meia Juan Alano, ele que saiu machucado aos 10 minutos ainda do primeiro tempo no jogo contra a Macaca Campineira. O Leão, que confirmou ontem de forma oficial a contratação dos atacantes Neto Pessoa e Kervin Andrade e também do lateral esquerdo Raí Lopes. Inclusive, com esses 3 atletas, com seus respectivos nomes já publicados no Boletim Informativo Diário da CBF, o famoso BID. Agora tem um detalhe referente ao Kervin Andrade. Ele vai ter que cumprir suspensão por 3 jogos ainda nessa Série B. Essa informação foi dada pelo próprio Esporte Clube do Recife através de nota oficial. Então, o venezuelano, ele só vai poder entrar em campo e fazer a sua estreia com a camisa do esporte na 31ª rodada da Série B. E falando agora com o técnico Mariano Sosso, ele que fez a sua reestreia no comando técnico do esporte na última quinta-feira contra a Ponte Preta, ele deve ter observado vários erros durante o jogo. Apesar da vitória, alguns erros foram repetidos de partidas anteriores. E a pergunta para ele foi a seguinte: como consertar esses erros e impedir que voltem a acontecer nas próximas partidas?
1: Temos que voltar aos tempos curtos para que minha intervenção seja pertinente e assertiva. Então, falar com jogadores é um caminho, eu acho que, indispensável. Bem? Mas tem claridade no rol, no papel que uno otorga. Bem? Reconhecer.

0: Eu trabalho e a tarefa em campo.
1: O Leão que volta a trabalhar nesse sábado. Trabalham sábado, domingo e segunda, viajam com destino a Maceió, já que o jogo contra o CRB, como eu disse inicialmente, é na próxima terça-feira, fechando inclusive a 28ª rodada da Série B. Destaques do Leão para o Bola de Primeira. Bom dia.
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5: Muito bem, 6:01, 6:01 aqui na sua Rádio Jornal Garanhuns. O nosso bom dia para você. Muito obrigado pela audiência. A gente começa agradecendo primeiramente, Papai do Céu, esta oportunidade de estar aqui, ó, de estar em mais um dia pontilhado de atividades. Hoje é sábado, é o sábado, dia 12 de setembro, dia 12 de setembro, 2026. Hoje é o dia da seresta, é o dia da América Latina, é o dia nacional da recreação. Hoje também, em fatos históricos e jornalísticos, nós lembramos a inauguração da Rádio Nacional do Rio de Janeiro, tá certo? E a fundação do Liceu Nilo Peçanha em Niterói. A gente vai dar detalhes, né, sobre esta data da inauguração da Rádio Nacional do Rio de Janeiro, logo mais na nossa Supermanhã, a partir das 8 horas, aqui na sua Rádio Jornal, hein? Estamos com você hoje, sábado, dia 12 de setembro. Aliás, a Igreja Católica, lembrando os santos, no caso, Santíssimo Nome de Maria, São Guido, Celésio e Vitória Fornari. Ainda estamos no inverno brasileiro. 255 dias se passaram, faltando 110 dias para o final do ano, hein? E para o Natal, faltando 103 dias para o Natal. O nosso bom dia para você, fique conosco. Estaremos aqui, ó, com os trabalhos técnicos de Júnior Gomes, aqui também o apoio dos repórteres da Rádio Jornal, os repórteres da TV Jornal, que juntos vão nos auxiliar a manter cada vez mais forte, mais firme esta conexão com a notícia, claro, para que você comece o dia assim, muito bem informado, aqui, ó, ligadinho na sua Rádio Jornal Garanhuns, nos 107.5 FM. Vamos começar este dia com o nosso alegre e cordial bom dia!
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5: Muito bem, os destaques, as manchetes da nossa ronda policial. O seu jornal falado, o número um aqui, ó. Líder de audiência há mais de 40 anos.

0: 40 anos, homem que tentou matar mulher é preso pela Polícia Civil em Águas Belas. Detento é esfaqueado no pescoço enquanto dormia na cadeia pública aqui em Garanhuns. Muito mais aqui na sua Rádio Jornal. Carro capota, cai em barragem e motorista morre afogado em Bom Conselho. Mulher é baleada durante a madrugada na PE-300 em Águas Belas. Tem muito mais, hein? Aqui, ó, detento em monitoramento eletrônico é alvejado a tiros por dupla em moto em Garanhuns. Tudo isso, ah, tem mais ainda, né? A Polícia Rodoviária Federal registrando 80 toneladas de excesso de peso durante fiscalização em Garanhuns. Tem muita informação, está começando apenas, é o início, tem muita coisa aqui, ó. É a Ronda Policial a partir de agora aqui, ó, na sua Rádio Jornal Garanhuns. 6:05, bom dia.
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0: Bom, e nós também trazemos aqui, claro, aquela mensagem de fé, de otimismo, de luz, de esperança. É a mensagem da Rádio Jornal, aqui para você, mais uma página extraída do livro Minutos de Sabedoria, de Carlos Torres Pastorino, da editora Vozes. Viva sua vida interior com mais intensidade, porque Deus está permanentemente dentro de você. Apesar de suas imperfeições e defeitos, o Pai habita em todas as coisas criadas, chamando todas as criaturas para o caminho da justiça, da virtude, do amor. Ninguém pode destruir esta verdade. Deus está dentro de você. Saiba descobri-lo e terá conquistado a felicidade. Pense nisso e tenha um bom dia.
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0: Muito bem, com as informações do Clima Tempo para este sábado em 12 de setembro. 12 de setembro 2026, hein? Hoje, um dia com sol, muitas nuvens durante o dia, períodos de céu nublado. Noite com muitas nuvens. Máximas ficarão de 27 a 29 graus. Aqui as mínimas de 16 a 18 graus. Lembramos que o nascer do sol aconteceu por volta das 5h20 da manhã, o pôr do sol a partir das 5h35 da tarde. Não há, pelo menos até o momento, previsão de chuvas para este sábado aqui na cidade de Garanhuns. Neste momento, tempo se apresentando céu encoberto, estamos na marca dos 18 graus. É tempo na Jornal.
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0: 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E hoje, nos destaques aqui da capa desse sábado, 12 de setembro de 2026, Datafolha, Raquel Lira tem 47% e João Campos soma 42%. Ataques e propostas marcam primeiro debate para governador. Retirada de sigilo no inquérito do Master acirra embate entre ministros. É claro que isso é só o que está na capa, tá, gente? Tem muito mais, hein? Muito mais é fácil. 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
0: Muito bem, 6:09. E claro que você também pode interagir conosco através do WhatsApp da Rádio Jornal, hein? DDD 87 99173 9499. DDD 87 99173 9499. Este é o WhatsApp da Rádio Jornal Garanhuns. Mande sua mensagem, manda teu nome, o bairro que você está, né? Manda a cidade também. Você está no sítio, manda o nome do sítio, manda o nome da cidade. Tem alguma denúncia? Faça o vídeo, manda aqui, ó. Manda aqui na Rádio Jornal. DDD 87 99173 9499. A gente tá esperando você, tá certo? 6:10. A gente vai nos comerciais e volta já já, porque está começando a Ronda Policial aqui, ó, na sua Rádio Jornal Garanhuns. Bom dia!
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7: Muito bem, 6h15, aqui na sua Rádio Jornal Garanhões, a informação no seu rádio. E essa situação aqui, ó, Polícia Rodoviária Federal registrou 80 toneladas de excesso de peso durante fiscalização aqui em Garanhões, hein? Três carretas, um caminhão que trafegavam com mais de 80 toneladas de excesso de peso foram retirados nesta quinta-feira, dia 10, pela Polícia Rodoviária Federal. Os flagrantes foram realizados durante uma fiscalização na BR-423 aqui em Garanhuns. As três carretas, elas transportavam milho e o caminhão estava carregado com laranja. Os veículos haviam saído de Sergipe e da Bahia e estavam em direção às cidades aqui do nosso agreste pernambucano. Inclusive, uma dessas carretas chamou a atenção dos policiais devido a uma adaptação irregular feita na carroceria para transportar mais carga do que o permitido. O motorista também não possuía a documentação fiscal da mercadoria, que ficou sob os cuidados da Secretaria Estadual da Fazenda, Cefaz. A Polícia Rodoviária Federal, ressaltando aí que o excesso de peso prejudica o asfalto, sobrecarrega o sistema de freios dos veículos e aumenta o risco de colisões graves nas rodovias, né? O cara acha que é uma besteirinha, não. Sobrecarregando o sistema de freios, numa emergência, uma carretona dessa precisa frear, vai dar trabalho. O motorista vai ter trabalho na hora de acionar os freios. Por quê? Porque o caminhãozão, a carretona, está bem carregada. Então vai dificultar na hora de acionar os freios. E aí o bicho vai pegar, hein? Vai pegar. Além disso, esse excesso de peso prejudica o asfalto. A gente já não tem estradas bonitinhas, já não tem as estradas que merecemos. Aí vem o cara com um caminhãozão desse, no excesso de carga, né? Acaba ferrando cada vez mais as estradas, principalmente aqui na nossa região. Então é preciso, você que é motorista de caminhão, tenha essa consciência. É claro que é importante ressaltar, inclusive a gente já recebeu reclamações, confidências de certos caminhoneiros, de que são obrigados a carregarem seus caminhões o máximo que dá por exigências de seus patrões. Muitos estão transportando, o caminhão não é dele, e aí os patrões exigem, não, coloca mais. Não, mas patrão, tá no excesso, tá meio complicado. Não, quero saber. Coloca mais aí e vai embora. E o cara não tem outra alternativa, acaba adotando aquela ideia do patrão, dono do caminhão, e o motorista sai aí, estrada fora, com o seu caminhão, né, que não é dele, é de outra pessoa, tá trabalhando com ele,

0: né? E ele vai com esse caminhão sobrecarregado por culpa de quem? De um patrão, de um dono de caminhão irresponsável que diz, não, você vai com essa carga e acabou-se. Vai lá, entregue e volta, senão você tá fora. E o cara não tem outro ganha-pão, tem mulher em casa, tem criança, e ele vai lá e é o famoso aceita que dói menos. E o trabalhador, né, que não é dono do caminhão, que trabalha para este dono deste caminhão, muitas vezes é obrigado, né, para não ficar desempregado, ainda mais agora, né, que já tá chegando o final do ano, aí é que o cara não quer perder o emprego mesmo, né? Então o cara acaba aceitando. É preciso que a fiscalização continue fazendo o que está fazendo. Aqui em Garanhuns, Polícia Rodoviária Federal deteve, né, 3 carretas e um caminhão estavam trafegando com mais de 80 toneladas de excesso. Só para você fazer uma matemática, uma tonelada são 1.000 quilos, tá? Uma tonelada, 1.000 quilos. Imagina mais de 80 toneladas de excesso, tá? Faça a matemática aí. Se você não é bom de cabeça, vai na calculadora do teu telefone e faz aí, tá? Muito bem, 6h20. Vamos lá no intervalo? Daqui a pouquinho a gente tem muito mais, hein? Muito mais informações para você que está ligado aqui, ó, na nossa Rádio Jornal Garanhuns. Daqui a pouquinho tem mais, hein? Daqui a pouquinho a gente volta falando da mulher que foi baleada durante a madrugada em Águas Belas. É daqui a pouquinho, com outras informações aqui, ó, na sua Rádio Jornal Garanhuns. 6h20, bom dia!
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7: Muito bem, 6h25. A gente vai trazer essa história aqui, ó, com o nosso Reginaldo, os presos pelo DENARC. Essa situação aqui, ó, onde policiais aqui do DENARC Caruaru prenderam no Recife duas pessoas com arma de fogo, munições, celulares e 17 quilos de maconha. Maconha tipo flor, avaliada em 250 mil reais. Um deles faz parte do PCC. Quem está trazendo essa matéria é o nosso repórter da TV Jornal Interior, da Rádio Jornal Caruaru, Reginaldo Souza. Alô, Reginaldo, é você, meu querido? Manda lá, hein?
8: Exatamente. Trabalho dessa equipe, 7ª Delegacia DENARC Caruaru. À frente, o delegado Dr. Emar Coutinho, juntamente com toda a equipe. E essa equipe foi até a capital pernambucana e dando voz de prisão a essas duas pessoas. Um por mandado de prisão e o outro em flagrante. Com os dois, toda essa droga, avaliada em mais de 200 mil reais, é a maconha tipo flor, é a nova maconha do comércio. Com relação ainda, além dessa droga, essa arma de fogo calibre 38, além dessas munições, quatro celulares e também essa importância em dinheiro. Eles foram apresentados já nesta manhã, também aqui na delegacia, na 7ª Delegacia DENARC, na cidade de Caruaru. Wagner Ferreira da Silva, 37 anos. Com relação ao segundo, Ernildo da Silva Barbosa, 32 anos, conhecido Pipi, e esse aí com muitas broncas, a informação de que o mesmo faz parte do PCC. Trazer aqui no programa um relato dessas prisões com o delegado Dr. Emar Coutinho, que participa com a gente e conta tudo.
9: Esse indivíduo, ele passou a ser investigado por essa unidade, Delegacia Especializada em Combate ao Narcotráfico, há 2 meses, né? Por ser considerado um dos alvos prioritários da Polícia Civil de Pernambuco. Ele é integrante da facção criminosa do PCC. Ele atuava principalmente na região ali de Surubim. Ele estava com mandado de prisão em aberto e durante as investigações descobrimos que ele estava utilizando documento falso, né? Realizando cadastro, documento falso e escondido na cidade de Camaragibe, né? Realizamos aí uma operação na manhã de hoje. Fomos até o local onde ele estava escondido e ao dar cumprimento ao mandado de prisão contra ele, a gente acabou encontrando aí mais de 17 quilos de maconha do tipo flor, balança de precisão, aparelhos celulares e um revólver calibre 38 com 6 munições intactas, né? Ele foi dado voz de prisão a ele pelo crime de tráfico de drogas e posse ilegal de arma de fogo e em seguida ele foi conduzido aqui para a delegacia do DENARC Caruaru. E ele estava acompanhado de outro indivíduo que também foi autuado em flagrante de delito, supostamente esteja em associação com esse elemento, e ele estava vindo de outro estado, supostamente São Paulo, e talvez, né, aí as investigações em andamento, ela pode revelar e confirmar essa informação, mas tudo indica que esse elemento, que também foi preso com ele, estaria envolvido com o tráfico de droga e estaria trazendo o entorpecente a destino ao alvo prioritário. Ele possui uma extensa ficha criminal, por homicídios, tráfico de drogas, organização criminosa. E ele mesmo relatou que estava sendo ameaçado de morte por diversos desafetos. Então,

0: ele estava sempre na posse desse armamento, que talvez, né, supostamente, possa ter sim sido utilizado em algum homicídio, não só por ele, mas por outros indivíduos vinculados a ele. E essa droga, ela já iria ser despachada amanhã, né, segundo ele. Né. Por se tratar de uma grande quantidade e do tipo dessa maconha, tipo flor, ao entrarmos na residência, nós mesmos, os policiais, já sentimos imediatamente uma forte odor de maconha, né? Tanto é que, durante a abordagem, o questionamento, indagamos logo ele sobre esse cheiro dessa maconha pela casa. Ele já confessou, disse que já estava seguro por se tratar de policiais civis, né? Ele até mesmo acreditou que no momento da abordagem poderia ser até desafetos, inimigos. Ele passou a colaborar com a abordagem e as investigações, relatou que boa parte da droga estava no guarda-roupa e outra na geladeira, né? E ao deslocarmos até o quarto, o guarda-roupa, já estava pronto para uso um revólver em cima da cômoda, que também já foi apreendido. Então, ali foi rapidamente realizada essa apreensão, né, dessa entorpecente, da arma de fogo. Foi realizada a captura desses dois indivíduos e já rapidamente conduzido aqui para a delegacia de Caruaru.
1: Muito bem, 6:30 aqui na Rádio Jornal. A gente vai no intervalo e daqui a pouco tem mais, hein? É só ficar ligado aqui, ó, nos 107.5 FM de sua Rádio Jornal Garanhuns. Voltamos, bom dia!
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3: Muito bem, 6h34 aqui na sua Rádio Jornal Garanhuns. Aliás, tem uma notícia aqui de um golpe, né? Tem aqui uma notinha que a prefeitura passou pra gente aqui, ó. E é bom você ficar atento, um alerta de golpe que é a Secretaria de Saúde de Garanhuns alertando para o golpe utilizando o nome da Vigilância Sanitária. Criminosos se passam por um suposto profissional, um tal de doutor Cássio Fernandes, para realizar falsas cobranças relacionadas à fiscalização sanitária no WhatsApp, hein? Isso é mentira, hein? Não existe esse tal de doutor Cássio Fernandes, tá? Então, o único contato da Vigilância Sanitária de Garanhuns é o telefone, o DDD 87-988-354979, tá? Então, presta atenção. Esse é o único número da Vigilância Sanitária em Garanhuns. É o DDD 87, é um WhatsApp, tá? 988-354979. Porque tem alguém aí, né? Dizendo, olha, aqui é o doutor Cássio Fernandes, né? Estamos realizando cobranças sobre a fiscalização sanitária. É mentira, hein? É mentira. Não vai cair no golpe desses palhaços, tá? Presta atenção, que o que tem de mané fazendo, né, aquela coisa, não, eu sou o doutor fulano de tal, olha, a senhora, a madame, o senhor cidadão, precisam realizar aí um pagamento, senão não vai ter água na torneira, senão não vai ter energia em casa, é mentira, hein? É mentira, é mentira. Gente, cuidado com os golpes, tá? Tem muita gente golpista nesse mundo. Em Garanhuns é que tem demais, né? Trabalhar ninguém quer. Ali, cortar o mato de uma casa, num terreno baldio, né? Fazer uma média ali, ajudar alguém. Trabalhar como auxiliar de pedreiro. Trabalhar numa diária. Isso ninguém quer, né? Mas roubar, enganar... Ah, meu amigo. Todo mundo tá pronto, né? Se falar para cortar o mato do terreno da casa, no quintal, o cara inventa logo uma desculpa. Ah, não, é muito barato. Aí você fala, tá bom, eu vou pagar o que você me pediu. Não, mas é porque eu tenho uma dor, né? Eu sofro muito, eu tenho uma dor forte no meu cabelo, né? Não é não, hein? É mentira, é preguiça, é vagabundice, né, meu? 6h37... Vamos trazer essa informação aqui, ó, da mulher que foi baleada durante a madrugada em Águas Belas. Essa mulher de 27 anos, ela foi baleada na madrugada desta quinta-feira, dia 10, enquanto estava na PE-300, ali no município de Águas Belas. Segundo as informações, ela estava acompanhada de um homem quando foi atingida por um disparo. Disparo de arma de fogo. Aos policiais, ela informou que não sabia o que teria motivado o homem a efetuar o disparo. A mulher foi socorrida. Inicialmente, ela foi ali no Hospital João Secundino, em Águas Belas, mas devido à gravidade do ferimento, ela precisou ser transferida para o Hospital Regional de Arco Verde. Permaneceu ali, né, nos cuidados médicos. Esse caso foi registrado, está sendo investigado pela Polícia Civil, que deverá apurar as circunstâncias da tentativa de homicídio, identificar o responsável pelo disparo, né? Muito esquisito, né? Essa mulher estava lá acompanhada de um homem quando foi atingida por um disparo de arma de fogo. Essa informação...

0: A informação tá bem crua, né, redação? A redação aqui tá meio crua na informação, né? Porque não se tem detalhes até o momento se essa mulher discutiu, se ela foi alvo de outra acusação, ocorrência anteriormente, que poderia ter sido o motivo desse disparo, né? Enfim, tá meio cru essa situação aqui desta mulher, 27 anos, que foi baleada na madrugada desta quinta-feira lá na PE-300 em Águas Belas. Aqui também não se tem detalhes se ela estava em casa, se realmente ela estava no sítio. Negócio ainda meio cru. A gente vai tentar dar um cozimento nessa notícia para trazer e entender, né? Montar o quebra-cabeça aqui do caso dessa mulher de Águas Belas, tá bom? Muito bem, são 6h39. Aliás, daqui a pouquinho tem outro caso aqui, né? Tem outro caso de Águas Belas, hein? Tem outro caso. Depois dos comerciais a gente volta falando aqui, ó, de um homem que tentou matar mulher, preso pela Polícia Civil em Águas Belas. Será que é o mesmo, hein? Será que é a mesma informação ou redação? Tá chegando agora? É, daqui a pouquinho a gente faz, né? Vai fazer um intervalozinho e volta já já. 6h40, bom dia!
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6: Muito bem, 6h45 aqui na sua Rádio Jornal Garanhuns. Lembrando que hoje ficaremos também na Supermanhã, a partir das 8 horas, trazendo muitas notícias, muitos destaques, entrevistas também, tá certo? Muito bem, 6h45, a gente vai trazer novamente o nosso Reginaldo Souza, justamente falando aqui do tráfico lá no Parque 18 de Agosto, em Caruaru, hein? Tráfico, a droga, ela se espalha numa velocidade incrível, né? É em Garanhuns, é em Caruaru, é o estado, é o Nordeste, é o Brasil. Vamos trazer essa matéria com o nosso repórter da Rádio Jornal em Caruaru, o Reginaldo Souza. Vai lá, Reginaldo, é você, meu querido.
7: Verdade, mais uma vez acontecendo a situação no Parque 18 de Maio, local de tráfico de drogas, tentativa de homicídio e também homicídio, né? Então, dessa vez, duas mulheres apresentadas no plantão da delegacia com drogas. Elas se encontravam com 30 gramas de crack, aproximadamente 5 a 6 pedrinhas, R$ 80 em espécie, tudo trocadinho, notas de R$ 2,00, também de R$ 5,00. E as mulheres, Fabiana Maria da Silva, 41 anos, bairro do Centenário. A outra, Priscila Luciene da Silva, 35 anos, ela que é residente do loteamento Encanto da Serra, aqui no bairro Cidade Alta. As duas apresentadas pela equipe da Cavalaria. A informação de que as duas já conhecidas aí do policiamento no Parque 18 de Maio. A Cavalaria, representada aí pelo tenente Isaac Borges, fala com relação às duas e também essa droga. Vamos ouvir o que o tenente tem a falar.
8: Uma ocorrência exitosa que a Cavalaria atuou no combate ao tráfico de drogas ali no Parque 18 de Maio. É, a gente sabe que a Cavalaria sempre vem buscando a atuação nessa localidade para combater tanto ilícito contra o patrimônio, quanto também tráfico de drogas e outras ocorrências que também podem surgir naquela localidade.
7: Olha só, essas duas mulheres falaram como conseguiram essas pedras aí, esse crack.
8: A ocorrência de hoje se deu a Cavalaria atuando, como eu disse, no Parque 18 de Maio, como sempre vem atuando, e principalmente dia de hoje, que é dia de feira, aqui na cidade de Caruaru, que circulam muitas pessoas a fim de praticar o comércio aqui na cidade. E a Cavalaria, atuando, recebeu informação que duas mulheres estariam nas proximidades dos bares ali do Parque 18 de Maio, realizando a conduta de tráfico entorpecente, vendendo a substância de crack para populares e também usuários naquela localidade. A população, intimidada com aquela prática delitiva e com medo de acontecer também outros crimes decorrentes do tráfico de drogas e também do consumo da substância, acionou a Cavalaria e de pronto realizou incursões no Parque 18 de Maio e, através das características que foi repassada para o efetivo, conseguiu localizar as imputadas. Com elas foi localizada a 7 pedras de crack e também um volume bastante grande, porque essas pedras de crack, elas poderiam ser utilizadas para fazer mais pedras de crack também. Não eram simplesmente pedras de crack pequenas, eram pedras de crack grandes, que delas também desvencilhariam várias outras pedras de crack e aí também atingiria outras pessoas. Mas a Cavalaria conseguiu atuar e conseguiu localizar as imputadas. Vale ressaltar que as mesmas já se utilizam de uma vestimenta e também se utilizavam dali de vender título de capitalização na localidade a fim de poder ludibriar a atividade policial. Mas a Cavalaria, trabalhando como sempre aqui em prol da sociedade pernambucana, conseguiu localizar as mesmas e realizar a prisão e conduzir para a delegacia de polícia.
7: Está aí o tenente Isaac Borges, da Cavalaria, falando com relação a essas duas mulheres. Repetindo, Fabiana Maria da Silva, 41 anos, bairro Centenário, E a outra, Priscila Luciene da Silva, 35 anos, loteamento Encanto da Serra. As duas entregues à disposição do delegado do plantão. É com você.
6: 6h49. A gente vai nos comerciais, mas volta já, hein? Fica ligado aqui na Rádio Jornal Garanhuns. Bom dia!
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10: 6h53. Vamos trazer o nosso repórter, o Manuel Ricardir, falando aqui desse caso, duas mulheres

0: presas lá no parque 18 de maio com mercadorias roubadas, avaliada em 3 mil reais. Não podia estar trabalhando essas mulheres? Não. Acha que é melhor e mais lucro roubar, né? O QI delas só serve para isso, para roubar, não é para trabalhar. Alô, meu querido Manuel Ricardir, conta essa história. Vai lá, garoto.
1: Esta ação da Guarda Municipal tirou de circulação duas mulheres que estavam furtando no Parque 18 de Maio, aqui em Caruaru. Eram três mulheres, mas antes da Guarda Municipal chegar, uma delas conseguiu escapar. Essas outras duas foram trazidas aqui para a delegacia, uma delas identificada como Natasha Nascimento, de 26 anos, e a outra deu vários nomes, sendo que a polícia ainda está tentando identificar essa segunda mulher. A terceira, como falei, ela conseguiu fugir. O prejuízo estimado inicial dessa loja foi de aproximadamente 3 mil reais. Parte desse produto que foi furtado foi recuperado, porém, outra parte possivelmente foi levada por essa terceira mulher. Nós conversamos aqui na delegacia com o GM Josimário, que traz mais informações sobre esse caso.
2: Essa ação se discorreu no Parque 18 de Maio. Recebemos informes de que houve um furto de uma mercadoria em uma loja ali no entorno do Parque 18 de Maio. De imediato, em posse das características das indivíduas que estavam envolvidas neste furto, nossa equipe se deslocou fazendo buscas e foram localizadas duas dessas indivíduas que sob informações da proprietária do estabelecimento que foi furtado, as mesmas foram localizadas com parte da mercadoria que foi furtado na loja da moça que repassou as informações sobre as características das mesmas, e elas foram conduzidas aqui para a delegacia para ser averiguado as providências cabíveis.
1: Referente a esta ação, foram duas pessoas detidas. Além delas, teve mais participação de outras?
2: Positivo. Segundo informações da proprietária do estabelecimento que foi furtado, havia mais uma indivídua na ocorrência que participou diretamente com as demais, as quais foram interceptadas pela nossa equipe. E, porém, não tivemos êxito em capturar a terceira indivídua. Conseguimos conduzir para a delegacia com parte da mercadoria furtada, apenas duas delas.
1: Quais foram as mercadorias furtadas e qual o prejuízo inicial dessa situação que elas cometeram?
2: Olha, segundo informações da proprietária, a mercadoria furtada gerou em torno de um prejuízo de 3 mil reais para a loja. Porém, as mesmas foram localizadas apenas com parte da mercadoria que foi furtada. Possivelmente, a indivídua que conseguiu se evadir pode ter levado consigo o restante da mercadoria.
1: Vocês têm informação se as duas já tinham passagens pela polícia?
2: Não conseguimos essas informações até o presente momento, mas possivelmente sim, são conhecidas por esses atos já pela delegacia de polícia.
0: Muito bem, 6h57, e você continua ligado aqui na sua Rádio Jornal Garanhuns. Ainda hoje, vamos nos encontrar também, a partir das 8 horas, em mais uma edição, a edição de sábado da nossa Supermanhã. Você sabendo de tudo, teremos entrevistas, informações, vamos falar da festa da padroeira que está acontecendo aqui, ó, em Garanhuns, na Igreja Nossa Senhora do Perpétuo Socorro. Vamos falar do festival Inhumas que acontece hoje, tem Letícia Sabatella em Garanhuns, lá no Sesc. Entre tantas informações, 6h58, a gente dá uma pausa agora, vem aí o horário eleitoral gratuito e a gente volta logo mais, às 7h30 aqui na Rádio Jornal, na Ronda Policial. 6h58, bom dia!
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1: Observatório Nacional. 6 horas, 59 minutos, 40 segundos. Observatório Nacional. 6 horas, 59 minutos, 50 segundos.
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4: Muito bem, 7:30 aqui na sua Rádio Jornal. Já estamos de volta, estamos com você em mais um momento aqui, ó, na nossa Ronda Policial. A informação, o fato. E agora, o sábado já está com aquela chuvinha, né? Aquela garoazinha aqui, pelo menos em Garanhões, né? Eu não sei, você que mora em outra cidade aqui, próximo a Garanhões, como é que tá teu tempo aí? Mas agora, né, desde mais ou menos o quê? Umas 7h15, 7h10 por ali, né? Que temos esta garoazinha. A temperatura já deu uma queda, né? Já estamos aqui, ó, na marca dos 16, 17, né? Mas existe esta previsão para hoje, Garanhões, né? Um dia com nuvens, diz o Climatempo que teremos aberturas com sol, né? À noite, muitas nuvens, mas você sabe que, como diria aquela música famosa, no balanço das horas, tudo pode mudar, né? 7:31, e vamos lá com a informação, hein? A informação, a notícia. Deixa eu trazer agora o nosso Reginaldo falando aqui com o delegado da Divisão de Homicídios de Caruaru, falando da perseguição, né? Teve essa perseguição e troca de tiros, dois baleados, um morto, que foi identificado no final da noite. Quem está trazendo essa matéria com mais detalhes, inclusive a gente tinha falado desse assunto ontem, ali no programa Sem Meias Palavras, na TV Jornal, com o nosso Edeilson Lins, e o Reginaldo Souza trazendo agora com novidades nesse caso aí, ó, desta perseguição, troca de tiros, dois baleados, um morto ali, ó, em Caruaru. É você, meu querido Reginaldo Souza, na informação. Vai lá, garoto, manda aí, hein?
5: Pois é, ontem, na marca da exclusividade, a gente trouxe todas as informações em relação a esse assalto que aconteceu nesta quinta-feira aqui nas proximidades da Prefeitura de Caruaru, também aqui no antigo Cinema Maciel. Eles foram identificados por nome de José Sandro Cavalcante de Melo Filho, 27 anos, por sinal, ele completou o ano dois dias atrás. A segunda pessoa foi o Cleberson Gabriel da Silva Brasil, 24 anos, esse foi baleado na altura da mão, enquanto que José Sandro, na altura do rosto, eles foram socorridos até o Hospital Regional do Agreste, dando entrada aí na sala vermelha. Com relação ao terceiro, chegando a óbito no Hospital Regional, depois da troca de tiros que aconteceu ali na BR-104, próximo ali da lombada, após a SEACA. Com relação a essas imagens, o vídeo mostrando, os dois se encontravam aqui nessa motocicleta, neste local. Quando o veículo se aproxima, então, eles anunciando o assalto, pegando essa bolsa. E na bolsa se encontrava esse valor de R$50 mil. Duas armas apresentadas também, oito munições. E a gente, para falar com relação a essa troca de tiros, essa perseguição, a gente vai trazer aqui a participação do delegado da Divisão de Homicídios. Participa com a gente e traz todos os detalhes desse assalto que chamou a atenção nesta tarde e noite de quinta-feira aqui na cidade, em Caruaru.
6: Foram atingidos aí num confronto. Policiais militares receberam a informação de que teria ocorrido um roubo aqui no centro da cidade. Foram atrás dessa informação, né, através do veículo que está sendo utilizado na fuga. Conseguiram

0: visualizar esse veículo aqui nas proximidades da SEAC. Conseguiram, né, iniciar uma perseguição também desse veículo. Deram voz de abordagem. Segundo informações dos policiais, esse veículo ali na próxima ali ao aquele pardal, né, que de multas ali que tem na área ali, eles perderam o controle do veículo, entraram no matagal. Os policiais conseguiram abordar, né, esses elementos, deram voz de abordagem. Um deles iniciou aí um disparo contra o efetivo revidou esse disparo, acabou atingindo dois desses elementos. Um terceiro adentrou ao matagal, houve uma perseguição também desse elemento, ele efetuou também disparos contra o efetivo revidou novamente esses disparos e acabou atingindo esse indivíduo, que veio a óbito após ser socorrido.
1: Mais cedo, dois identificados, faltava só o terceiro, que foi o que foi socorrido para a sala vermelha, chegando a óbito já no final da noite, Lucas Adriano de Moura Neri. Esse foi o que chegou a óbito, né?
0: Isso, esse foi o elemento que chegou a óbito, que foi o que acabou adentrando ao matagal e também efetuou disparos contra o efetivo. Na ocasião, foram apreendidos dois revólveres. Esses revólveres foram entregues aqui na delegacia. Foi apreendido também uma vultuosa quantia em dinheiro que foi subtraído da vítima na oportunidade do roubo, né? A Polícia Militar conseguiu recuperar esses valores e também o veículo foi utilizado no crime. Eles abordaram a vítima já com a intenção de subtrair essa quantia. A gente precisa entender como é que eles tinham conhecimento que a vítima estava portando essa quantia, porque estava dentro de uma bolsa. Exigiram que a vítima entregasse essa bolsa. Logo em seguida, a vítima já entrou em contato já com as autoridades. Essa informação ela conseguiu ser divulgada em grupos de WhatsApp e também nos meios policiais. O efetivo conseguiu, né, identificar esse veículo passando aqui nas proximidades da SEAC e iniciou a perseguição. Esses elementos, infelizmente, aí tentaram revidar e tentaram, né, empreender fuga atirando contra o efetivo e acabaram, né, recebendo a devida resposta na proporção que precisava. Um deles, infelizmente, acabou indo a óbito. Os outros dois foram presos, encaminhados aqui para a delegacia, onde nós levamos aí o auto de prisão em flagrante, né, por tentativa de homicídio contra o efetivo policial e também pelo roubo que eles praticaram.
1: Já deixaram o hospital regional, os dois?
0: Um deles, sim, um que recebeu o tiro na região ali da face. O outro recebeu um disparo na região da mão, acho que vai precisar passar por cirurgia enquanto e ainda continua internado.
1: Doutor Eric, agora dois homens foram ouvidos aqui, duas vítimas. No veículo, momento do assalto, se encontravam os dois ou apenas esse comerciante?
0: Não, o comerciante ele estava na presença de um amigo, né? Os dois foram encaminhados aqui, reconheceram um dos autores como a pessoa que abordou, né, a vítima que foi retirado, né, a quantia, de uma quantia bem vultuosa, e ele acabou, né, empreendendo fuga. E com essa informação rápida e com realmente o excelente trabalho que foi realizado pelos policiais militares, conseguimos recuperar essa quantia.
2: 7h38, a gente vai nos comerciais, já vamos falar desse caso de Águas Belas, né? O homem que tentou matar a mulher foi preso pela Polícia Civil em Águas Belas, daqui a pouquinho, e tem um caso de um incêndio, hein? Teve um caso de um incêndio aí, ó, depois eu falo pra você. 7h38, a gente volta já, bom dia!
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3: Muito bem, 7h44, interagindo com você através do nosso WhatsApp. WhatsApp da Rádio Jornal Garanhões.

0: É o DDD 87 99173 9499. 87 é o nosso DDD 99173 9499. Manda teu nome, manda teu alô, manda teu bom dia, manda tua denúncia, mande sua denúncia em vídeo, tá? É, a gente quer que você participe mandando seu vídeo, fazendo a denúncia, tá? Você vai lá, mostra, conta o que está acontecendo, dá detalhes, tá? Explica, dê nome aos bois, como diz na gíria, né? Mas é muito importante que você faça essa denúncia e nos envie em vídeo, tá? Por que em vídeo? Porque isso auxilia, primeiro que você que está aí, você tem uma perspectiva melhor do que está acontecendo, qual é a realidade do problema. A gente que está aqui nos estúdios, aqui, né? O Júnior está aqui comigo, né? Nossa equipe, é, o ouvinte que está do outro lado também, assim que nem você, ele não tem uma ideia do problema que você está passando, né? E como a gente não está com a imagem, né? Nossa transmissão nesta ocasião, ela não é realizada com imagens, apenas em áudio. Por isso que é importante que você faça o vídeo e mande para a nossa redação, porque a gente também vai visualizar da maneira como você está vendo aí, para que a gente possa assimilar, entender, relatar para os ouvintes e principalmente para as autoridades que devem, né, através do nosso relato, tomando conhecimento, resolver o mais rápido, o mais breve possível, tá? Tá entendendo por que é importante? A partir de agora, tem uma denúncia, uma rua esburacada, uma praça que está largada, né? Um matagal aí na vizinhança, qualquer coisa. É importante você faz o vídeo, tá? Eu estou recebendo algumas denúncias aqui, ó, mas infelizmente faltam detalhes. Então não tem como a gente levar ao ar se não tiver, né, explicando passo a passo, tá? Deixa eu mandar um abraço aqui, ó, para Dona Quitéria e a Roseli, ó, que mãe e filha estão em São João. Aí é liberdade, minha querida Roseli. Manda aqui, ó. Manda aqui direitinho, tá? Manda aqui no nosso zap. A Roseli, Dona Quitéria em São João, também tá ligadinha aqui, ó. A Alexandra Gomes tá na Santo Antônio, aqui, bairro Santo Antônio, em Garanhuns. A Aurinice tá na Coab 2. Alô, Bio. Loteamento Manuel Camelo, bom dia. Jefferson Barbosa tá aqui, ó, na Massaranduba. Tá de folga, Jefferson? Não vai trabalhar hoje só porque tá chovendo, meu amigo? Não é possível, hein? É um homem ou é um boneco de papel, hein? Um abraço, Jefferson. Obrigado aqui, ó. A Suzana, aqui em Angelim, está uma chuvinha fina. Deus abençoe nosso final de semana com muita paz e saúde pra todos. Amém, hein? Aqui também tá, viu, Suzana? Tá aquela garoazinha ali, aquele sereninho, como diz, né? Aqui, ó, Dona Nem Pereira e a Antonella estão ligadinhas aqui na Avenida Oliveira Lima, tá certo? Todo mundo ligadinho conosco aqui, ó. A Grace da Boa Vista, Serjão do Indiano, alô Antônio do aplicativo aí do 99, né? Um abraço também a Marlene, tá aqui na Boa Vista, bom dia Marlene, muito obrigado pelo carinho. É, aqui não mandou o nome, tem que mandar o nome, gente, o nome, viu, gente? Por favor, hein? É, manda seu nome, manda o bairro, tá? Aqui, ó, tem que mandar, viu? O nomezinho aqui, ó, porque como é que eu vou te mandar o alô se você não manda o nome, tá certo? Muito bem, a Roseli tá aqui, ó, é na Liberdade mesmo, hein? Liberdade em São João. Aqui, ó, a Roseli e a mãezinha dela, a Dona Quitéria. Vamos lá no intervalo? A gente volta já. 7h48, bom dia!
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6: Muito bem, 7h52 aqui na sua Rádio Jornal Garanhões. A informação não para, hein? Não para mesmo, hein? Vamos trazer essa matéria aqui, ó, aqui na nossa programação, do incêndio que atingiu uma casa ali, ó, na quarta etapa da Malhada do Meio, em Santa Cruz do Capibaribe. O nosso repórter, o Ademilton Silva, aproveitou a ocasião para conversar com a dona da casa, a senhora Maria Goretti, falando dessa situação aí, né? O incêndio que atingiu a casa da mulher, hein? Ademilton Silva, é você, meu querido, manda lá, hein?
7: Lamentavelmente, a gente está em mais um incêndio aqui na cidade de Santa Cruz do Capibaribe, dessa vez na quarta etapa da Malhada do Meio, como é conhecida aqui no nosso município. Infelizmente, a residência de Maria Goretti acabou pegando fogo. A gente conversa com ela nesse momento e ela traz detalhes para a gente. Como se deu, Maria Goretti, essa situação?
8: Eu não sei como pegou fogo, não. Não tem. Eu estava no serviço. Eu não sei como foi, não. Como pegou, não. E meu menino estava dentro de casa. Aí, quando viram a fumaça, correram.
7: Qual a idade dos seus filhos?
8: 10 e 7.
7: Eles já são uns garotinhos sabidos e no momento que viram a fumaça já saíram de dentro da residência.
8: Foi sim. Só tinha minha que de vez quando ele tirou os cochilos de tarde, ele não estava.
7: A senhora acha que foi algum ventilador, algum curto que deu na rede elétrica?
8: Foi curto-circuito. Que fosse ventilador, o ventilador tá bonzinho. Tá lá na parede.
7: Populares aqui da região já chegaram a relatar que é corriqueiro.

0: dinheiro dá esses curto-circuito na rede elétrica dessas casas?
1: É sim, sempre deu aqui, mas nunca sabia que ia pegar fogo.
0: No momento a senhora estava trabalhando quando recebeu a ligação?
1: Foi sim, estava trabalhando.
0: Como foi que os meninos chegaram ali a avisar?
1: Foi a vizinha que me ligou primeiro. Aí eu peguei, dei uma carreira, pedi a moto da Petróleo emprestada, mandei o menino me trazer.
0: Infelizmente é uma situação que a gente nunca imagina que vai acontecer com a gente, né?
1: É sim.
0: O Corpo de Bombeiros veio aqui no local, né? Fez o respaldo e também vai fazer um documento justamente para a senhora dar entrada no seguro da residência.
1: Sim.
0: Graças a Deus que você também tem outros meninos pequenos, mas no momento estavam na creche.
1: Tá tudo na creche. Graças a Deus que não estava aqui em casa.
0: A senhora deu para observar já mais ou menos o que perdeu tanto na residência?
1: O quarto do menino, um guarda-roupa, a cômoda, um colchão de casal que estava lá dentro do quarto, dois colchões de solteiro, a roupa tudo dentro do menino.
0: No momento que a senhora chegou, deu para retirar alguma coisa?
1: Deu, um guarda-roupa, minha cama e a parte do armário que está lá atrás.
0: Infelizmente é uma perda enorme para a gente que trabalha no dia a dia para conseguir, né?
1: É sim.
0: Qual o recado que a senhora deixa para a população?
1: Para me ajudar.
0: No momento a senhora precisa de ajuda, inclusive quem quiser ajudar, você pode procurar aqui na quarta etapa da Malhada do Meio ou então procurar a rádio ou algum blog aqui da cidade. O pessoal vai fazer a doação.
1: Eu agradeço muito.
0: Dona Maria Goretta, obrigado por suas palavras e boa sorte.
1: Nada, obrigado.
0: Estas foram as palavras da Maria Goretta, ela que teve a sua residência incendiada aqui no conjunto habitacional Malhada do Meio na tarde dessa quinta-feira. Com informações, Ademilton Silva.
2: Muito bem, 7h56, antes de finalizar aqui, ó, trazer essa história do homem que tentou matar a mulher, né? Foi preso pela Polícia Civil em Águas Belas. Esse homem, ele foi preso em flagrante pela Polícia Civil ontem, dia 11. Ele que é suspeito de tentar matar uma mulher durante a madrugada da quinta-feira, dia 10. A gente falou no começo do programa, hein? Isso aconteceu lá em Águas Belas. Esta prisão, ela foi realizada pela equipe da Delegacia de Águas Belas, na coordenação da delegada Alexiana Farias, após um intenso trabalho de diligências realizado de forma ininterrupta logo após o crime. O suspeito, identificado como Renan Luiz Oliveira Evangelista, ele foi localizado na manhã de ontem. Durante as diligências, os policiais também conseguiram apreender no quarto utilizado pelo investigado um revólver calibre 38 municiado com 4 munições intactas. A rápida resposta da equipe policial foi fundamental para a localização do suspeito e a apreensão da arma que teria sido utilizada no crime. Ainda segundo a Polícia Civil, esse rapaz, né, esse camaradinho aí, estava utilizando tornozeleira eletrônica, porém, havia informações de que ele teria deixado de carregar o equipamento. Diante dos fatos, o Renan Luiz Oliveira Evangelista recebeu voz de prisão, teve o flagrante formalizado. Permanece à disposição da justiça, que deverá adotar as medidas cabíveis. Tá aí, né? Até que enfim, a polícia chegou nesse cidadão aí. 7h58, colocando um ponto final aqui na nossa ronda policial. É claro que a gente primeiramente agradece, Papai do Céu, por esta oportunidade de estar aqui, de estar ao seu lado, em mais um dia pontilhado aqui de atividades. O nosso muito obrigado, agradecendo também aos repórteres da Rádio Jornal, os repórteres da TV Jornal, que nos auxiliaram nesta conexão com a notícia, agradecendo também aos trabalhos técnicos de Júnior Gomes. Claro, fica por aqui, hein? Não desligue o rádio, a gente faz um intervalo rapidinho, volta, hein? E daqui a pouquinho ficaremos juntos novamente em mais uma edição da Supermanhã. É a edição de sábado. Hoje a gente vai falar de festival em Umas, tem Letícia Sabatella hoje em Garanhuns, tá certo? Teremos também aqui, ó, entre tantas informações, a gente vai falar aqui, ó, da festa da padroeira, festa que está acontecendo na Igreja Nossa Senhora do Perpétuo Socorro. Esta festa, ela começou no último dia 4 de setembro e termina amanhã aqui em Garanhuns, então a gente vai dar um destaque a mais nesta programação e, claro, muitas outras informações.

0: para que você sempre fique cada vez mais conectado com a notícia, tá certo? Então a gente vai se encontrar já já. E lembre-se, segunda-feira, 6 da manhã, estará de volta mais uma edição da Ronda Policial. Saúde, paz e até já.
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Agora é 8 horas, 4 minutos. Bom dia pra você. Estamos de volta, nos encontramos de novo. Aqui, ó, na número 1, esta é a Rádio Jornal Garanhuns. Estamos de volta com você, ó, nos 107.5 FM. Tá começando mais uma edição da nossa Super Manhã. Você sabendo de tudo. É claro que, primeiramente, a gente começa agradecendo a Papai do Céu mais uma oportunidade de estar aqui, de estar ao seu lado. Hoje é sábado. É o famoso sabadou, hein? Hoje, 12 de setembro, 2026. Hoje é o dia da seresta. É o dia da América Latina. É o dia nacional da recreação. Hoje,

0: em fatos históricos e jornalísticos, nós lembramos a inauguração da Rádio Nacional do Rio de Janeiro. Ela que foi fundada no dia 12 de setembro de 1936. Inclusive, tornou-se um marco, né? Um marco na história do rádio brasileiro. Inicialmente, né? A Rádio Nacional era uma empresa privada. Ela foi estatizada pelo Estado Novo de Getúlio Vargas em 8 de março de 1940, que a transformou na rádio oficial do governo brasileiro. Então, mais interessado no poder e na penetração do rádio como instrumento de propaganda, o Estado Novo permitiu que os lucros auferidos com publicidade fossem aplicados na melhoria da estrutura da rádio, o que permitiu que a Rádio Nacional mantivesse o melhor elenco de músicos, cantores, radioatores da época, além da constante atualização e também melhoria de suas instalações e equipamentos. Então tá aí, no dia 12 de setembro, nesta data, em 1936, foi fundada a Rádio Nacional do Rio de Janeiro. E aí tem Rádio Nacional em tudo que é lugar, né? Tem Brasília, tem Rádio Nacional Amazonas, tem Rádio Nacional Recife também, São Paulo. Se espalhou em várias localidades do Brasil, né? Apesar de ser uma empresa diretamente ligada ao governo federal, mas é uma empresa de radiodifusão que, ao longo desses anos, tem a sua parcela de contribuição para a radiodifusão brasileira. Então, parabéns aqui, ó, a Rádio Nacional do Rio de Janeiro, tá certo? É, meu querido, 8h07, hoje, a Igreja Católica, lembrando aqui, ó, o São Guido, né? É o São Guido de Anderlecht, Celésio, Vitória Fornari e o Santíssimo Nome de Maria. Estamos no inverno brasileiro. Aqui se passaram 255 dias, faltando 110 dias para acabar o ano, hein? E o Natal, meu querido? O Natal tá perto. Faltam 103 dias para acabar, para chegar o Natal aí, né? E aí vamos ficar nesta programação com os trabalhos técnicos de Júnior Gomes, o nosso bom dia, o nosso bom trabalho. Aqui também vamos contar novamente com os repórteres da Rádio Jornal, os repórteres da TV Jornal, que juntos vão nos auxiliar a levar até você esta conexão firme e forte com a informação, com a notícia. Fique nesta programação, fique aqui, ó, no rádio e também no aplicativo. Aliás, daqui a pouco eu vou falar, o aplicativo da Rádio Jornal tá de cara nova. Tá de cara nova. Já eu falo pra você. Tá começando a Super Manhã na sua Rádio Jornal Garanhuns. 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Bom dia!
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0: informações do nosso Santa Cruz com ele, Leonardo Boris. É você, Boris?
1: Tem jogão dos líderes do Grupo B hoje às 19h30 no Willie Davids, Maringá e Santa Cruz, com arbitragem de Goiás, Anderson Ribeiro Gonçalves, auxiliado por Thiago Gomes da Silva e Igor Alves de Moraes. O VAR fica a cargo de José Cláudio Rocha Filho, de São Paulo. Santa Cruz, do técnico Christian de Souza, que não conta com o atacante Ronald, lesão grau 2, Renato pode ganhar a vaga. Correndo por fora, Viniora, João Pedro, Newton, Cassiano, mas o técnico Christian de Souza só vai definir o time momentos antes da partida. O Maringá, que venceu Floresta na primeira rodada por 1-0, o Santa Cruz, que venceu o Botafogo da Paraíba na primeira rodada do Grupo B por 1-0, com gol de pênalti de Heron. O Maringá, que tem o segundo melhor ataque da competição, 32

0: gols marcados, vai enfrentar a melhor defesa da competição, o Santa Cruz, que tomou apenas 20 gols. O provável time coral para a partida desta sexta-feira: Thiago Coelho, Thiago Enes, Eurico, William Alves, Edson Miranda e Matheus Vinícius, Silva, Pedro Favela e Everaldo, Renato, Heron e William Júnior pode ser a novidade. 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
1: As informações do Náutico. Agora é o outro Leonardo, hein? Esse aqui, ó, é o nosso Leonardo Vasconcelos. Vai lá, meu querido Vasconcelos, manda aí, hein?
2: Hoje à tarde, o Náutico vai fazer no Centro de Treinamento Wilson Campos, da Guabiraba, o seu segundo treino para receber o Operário de Ponta Grossa, terça nos Aflitos, pela 28ª rodada da Série B. Nesta rodada, o Timbu caiu uma posição e hoje se encontra na 11ª colocação, com 37 pontos, enquanto o time paranaense está abrindo o G6 com 43 pontos, depois de ganhar por 3-0 do CRB em casa. Com a suspensão do lateral direito Arnaldo pelo terceiro cartão amarelo, a tendência é que Reginaldo assuma o setor, assim como aconteceu em outras ocasiões na temporada. Esses são os destaques do Náutico aqui na Supermanhã, você sabendo de tudo.
1: Vamos às informações do nosso esporte com ele, o Alex Santos. Vai lá, garoto!
3: E o Esporte Clube do Recife se reapresentou ontem à tarde, já de olho no compromisso da próxima terça contra o CRB lá no Rei Pelé. Essa partida é importante para o Leão da Ilha do Retiro, porque dependendo da combinação de alguns resultados e caso ele vença a equipe alagoana, o Leão pode voltar a figurar entre os 6 melhores colocados na tabela de classificação. A vitória contra a Ponte Preta na última quinta fez com que o Sport chegasse a 41 pontos, porém, continuando ainda na 9ª posição e a 2 pontos do G6, onde o Operário de Ponta Grossa é o 6º colocado com 44 pontos conquistados. E o Leão da Ilha, que confirmou ontem de forma oficial a contratação dos atacantes Neto Pessoa e Kevin Andrade, além do lateral esquerdo Raí Lopes. Agora, uma observação referente ao atacante venezuelano Kevin Andrade. Ele vai ter que cumprir suspensão em 3 partidas da Série B. Ou seja, só vai poder ficar à disposição do técnico Mariano Sosso na 31ª rodada. Destaques do esporte para a Supermanhã. Você sabendo de tudo.
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1: Muito bem, com as informações do Clima Tempo para este sábado aqui em Garanhuns. Bom, o Clima Tempo continua insistindo aqui numa informação desde quando a gente estava ali, ó, no começo da ronda policial, dizendo que teremos um dia com sol, muitas nuvens durante o dia e períodos de céu nublado, noite com muitas nuvens. Não é o que está parecendo, né? Você que está aqui em Garanhuns, algumas pessoas nos relataram aqui das cidades vizinhas que também está igualzinho. Está nublado, está essa garoa, essa coisa bem, esse sereninho. Sabe que você nem percebe, não é bem uma chuva, né? E aquela garoazinha bem, bem discreta está acontecendo agora, tá certo? Não parece que vai ter sol hoje, né? Não parece, mas vamos aguardar, né? Afinal de contas, é previsão do tempo, não é precisão do tempo, então tudo pode mudar. Neste momento, a temperatura está na marca dos 17 graus aqui em Garanhuns, tempo se apresentando nublado, né? Céu encoberto, ainda na presença daquela garoazinha, aquela coisinha bem, bem discreta, que você está em casa, você nem percebe, você está no trabalho, você está no ambiente fechado, você nem percebe que está rolando, você só vai se ligar quando você sair e ver que está o chão molhado, né? Aí você vai se tocar nessa história. Muito bem, lembramos que o nascer do sol hoje aconteceu por volta das 5h20 da manhã, o pôr do sol a partir das 5h35, 5h30, 5h35. Bom, aqui, mantendo-se, as máximas chegam até 27 graus, as mínimas entre 16 e 18. Vamos aguardar se vai chegar nesses 27 graus aqui, nesse dia que está bem nubladinho agora em Garanhuns.

0: vocês, hein? 8h15, é tempo na Jornal.
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0: Muito bem, os destaques do nosso Jornal do Comércio, é o jornal número 1, o mais acessado, o mais lido. 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E hoje, nas manchetes desse sábado 12 de setembro, Datafolha, Raquel Lira tem 47% e João Campos soma 42%. Ataques e propostas marcam primeiro debate para governador. 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
0: Olha aí, hein? Já tá chegando mensagens, claro. Interagindo com você aqui, ó. É um prazer a gente manter esse contato, né, esta proximidade, isso nos deixa muito feliz, toda a equipe da Rádio Jornal, por isso que você pode interagir agora, através do WhatsApp da sua Rádio Jornal Garanhuns, hein, estamos aqui, ó, é só mandar a mensagem 991-739499, lembrando que o nosso DDD é 87, estamos em Garanhuns, estamos aqui na Rádio Jornal Garanhuns, então, ó, DDD 87991739499. Manda teu nome, manda o bairro que você está, manda aquele bom dia. Alô, Edjane! Chegou agora, hein? A Edjane tá aqui na Coab 2, Edjane Pimentel. Alô, Edjane, bom dia! Alô, Valdério! Valdério tá no Jardim Petrópolis. Marina! A Marina tá no sítio Queimada Grande, em Caetés. Aqui também tá chovendo fininho, hein? Boa, minha querida Marina! Pois é, chuvinha tá, né? Abraçando boa parte do Agreste, né? Isso aqui é bacana, essa temperatura. É uma despedida do inverno, né? Bom, tem mais aqui no nosso WhatsApp. Alô, Bio! Bio tá no loteamento, Manuel Camelo. Alô, Bio! Já tomou café, meu querido? Aqui também, ó, Doutor Mototáxi. Tá aqui na... Cadê aqui, meu Deus? É Pedro Álvares Cabral. Aqui no Aloysio Pinto. É o José Ademilson da Silva. Alô, Suzana. Suzana tá em Angelim, tá dizendo. É de Carlos, aqui, ó. Tá uma chuvinha fina também, hein? Boa, minha garota. Bom dia pra você, hein? Aqui a Roseli e a mãe, Dona Quitéria, estão na Liberdade. Mas não é Garanhuns, tá? Estão na Liberdade lá em São João. Alô, São João. Alô, Dona Quitéria. Alô, Dona Roseli. Muito obrigado. Aqui também a nossa Alexandra. É a Sandra Gomes, do bairro Santo Antônio, em Garanhuns. Aurinice, da Coab 2, bom dia. Grace, da Boa Vista. Alô, Serjão, alô, Serjão. É o Serjão do bairro do Indiano. Chama que é nós, da Rádio Jornal Garanhuns, hein? Um abraço. Aqui, ó, o nosso ouvinte, o Antônio do carro aqui do Uber, da 99. Marlene, tá na Boa Vista. Quem mais aqui, ó? Aqui, bom dia, Ed Carlos, Deus abençoe, tenha um ótimo sábado, faltou mandar seu nome, minha querida, manda seu nome e o bairro também, tá certo? Participa, você que tem alguma denúncia, manda pra nós aqui, tá certo? Aqui, ó, Vanessa, a Vanessa tá em Paranatama, bom dia, Ed Carlos, aqui também, nublado. Nublado pra chover. Ainda não tá chovendo aí, ô minha querida Vanessa? Não tá chovendo ainda em Paranatama? Não é possível, hein? Aqui tá faltando alguém mandar o nome também, hein? É, tem que mandar o nome, hein? Só botou bom dia, Ed Carlos. Cadê o seu nome? Seu nome e o lugar, hein, gente? Tem que mandar aqui, ó, no nosso WhatsApp e participar conosco, porque é muito importante sua participação aqui, ó, na Rádio Jornal. Cristina! É a Cristina Arruda. Alô, Cristina! Tá no Heliópolis. Tá chovendo por aí, Cristina? Tá chovendo no Heliópolis? Aqui tá chovendo, hein? Aqui, é, tá essa chuvinha bacana. A Carmen tá ligada aqui no bairro São José. Alô, Carmen! Bom dia pra você, minha querida. Muito obrigado pelo carinho, pela audiência. Aqui, ó, a Vanessa tá dizendo, só aquela chuvinha fina, mas parou. É a Vanessa que tá em Paranatama. Alô, a Dilma! A Dilma chegou agora, a Dilma tá na Coab 3. Tá chovendo por aí, minha querida? A Dilma Ribeiro, hein, minha querida? Bom dia! A Cristina Arruda disse, com certeza, uma chuvinha maravilhosa. Tá certo, ela tá em Heliópolis. Alô, Cristina, bom dia. Tá em que rua, Cristina? Bom dia. Aqui também é a Dilma, na Coab 3. Tá sim, tá chovendo, hein? Tá certo. É o sábado, né, que estamos vivenciando esse finalzinho de inverno, né? O inverno vai acabar. E já na terça-feira, dia 22, nós estaremos aqui. Olha a primavera, olha a primavera. Marili, alô Marili! Marili tá no bairro São José, em Garanhuns. E aí, Marili, tá chovendo por aí? Tá chovendo? Bom dia, minha querida. Vai lá, participa também. Manda sua mensagem no nosso WhatsApp, DDD 87991739499. Esta é a Supermanhã, edição de sábado, aqui na Rádio Jornal Garanhuns. 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
0: Muito bem, 8h22 aqui na sua Rádio Jornal Garanhuns. A informação não para, claro que não para. Aliás, hoje sábado, dia 12, é o Facionet, né? O Facionet Futebol Clube, que é o novo time de Garanhuns, vai jogar, hein? Entra em campo, mais uma atividade de preparação. E desta vez, diante do time do Juventude de Jupi, tá certo? Então, hoje tem esse jogo aí, ó, Facionet com o Juventude de Jupi. Vai ser lá no estádio Amaurino Batista de Melo. Hoje, 15h, né? É um jogo treino, na verdade, né? Esse jogo treino será aberto ao público e claro que o torcedor pode ir, né, acompanhar, pode não, deve ir, né, é importante, né, estar perto, né, essa etapa aí de preparação, né, o time da Facionet, que a gente já falou em outras ocasiões, está se preparando, o campeonato vai aí, ó, agora outubro, tá certo? E aí, ó, só pra lembrar que algumas pessoas nos perguntaram ao longo da semana, dessa questão de camisas, né? Camisas oficiais, né? Muita gente perguntou aqui, Edcarlos, como é que a gente faz para comprar a camisa aí da Facionet? Como é que é? Então o pessoal vai estar vendendo lá, tá? Então se você tiver essa possibilidade, você que é de Garanhuns, da região, você que tá em Jupi também ouvindo a gente, hoje tem 15h, lá no estádio Amaurino Batista de Melo, este treino, né, este jogo treino, preparação ali, ó, da Facionet, vai estar jogando contra o Juventude de Jupi, lá em Jupi, no estádio Amaurino Batista de Melo, hoje, 15h, tá bom? 8h24 aqui na sua Rádio Jornal, Rádio Notícia, Rádio Informação, hein? Muito bem, a gente vai trazer essa matéria, aliás, eu vou falar dessa questão do Natal, hein? Natal que já tem data oficial, né? Eu tô falando do Natal em Garanhuns, hein? O Natal em Cantos do Natal. Prepare-se. Hoje é 12 de setembro, tá bom? E a gente vai ter, né, essa programação que logo, logo a gente vai estar aqui, ó, divulgando, mas a gente já tem datas, hein? Então, vamos rodar essa matéria. Vai lá, hein? Garanhuns se prepara para viver mais uma edição do evento Encantos do Natal, uma das épocas mais especiais que transforma a cidade num verdadeiro cenário de magia, luzes e encantamento. De 31 de outubro de 2026 a 11 de janeiro de 2020.

0: 2027, Garanhuns será palco de uma programação especial para celebrar o Natal, reunir famílias, visitantes, onde o Encantos do Natal transforma Garanhuns num espetáculo de arte, luzes e tradição, reunindo milhares de visitantes e movimentando toda a cadeia produtiva local. 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Muito bem, 8h25 aqui na sua Rádio Jornal Garanhuns, e claro que a gente já começa a visualizar algumas coisinhas para o Natal, né? Já tem supermercado vendendo panetone, aqueles panetones, né? Supermercado que vende panetone direto, o tempo todo. Mas aquele panetone, aqueles panetones das marcas famosas, né? A gente já tá vendo por aí. Já tem loja vendendo os enfeitezinhos. Já começa, né? Já começa. Aqueles enfeites, as decorações, né? Então, logo em breve, a gente vai ter outras coisinhas do Natal invadindo a cidade, principalmente aqui em Garanhuns, hein? Olha, deixa eu falar dessa situação. A gente falava ali na ronda policial, e é importante esse alerta, né? Porque a Secretaria de Saúde de Garanhuns está alertando a população sobre uma tentativa de golpe utilizando o nome da Vigilância Sanitária aqui de Garanhuns, hein? Criminosos se passam por um suposto doutor Cássio Fernandes. Estão entrando em contato, muitas vezes ligando para o pessoal, mandando WhatsApp, falando aí, né, realizando falsas cobranças de taxas e muitas relacionadas à fiscalização sanitária. Então, a Secretaria de Saúde de Garanhuns está reforçando que a Vigilância Sanitária não realiza cobranças via WhatsApp e orienta a população que, ao receber qualquer tipo de contato suspeito, procure as autoridades policiais, tá certo? Se por acaso você tem alguma dúvida, né? Quer realizar alguma denúncia, então você pode fazer o contato agora com este número que a gente vai passar aqui, que é o número oficial da Vigilância Sanitária, tá? É um número zap, é o DDD 879-8835-4979. Então anota aí, se você tem alguma dúvida, quer falar com o pessoal da Vigilância Sanitária, ou dúvida ou denúncia, então tá aqui, ó, o zap da Vigilância Sanitária de Garanhuns, hein? De vez em quando alguém fica cobrando, é de Carlos, o número da Vigilância Sanitária aqui de Garanhuns e tal, anote agora, hein? DDD 879-8835-4979, tá certo? Mas muito cuidado que você recebeu uma ligação, o cara dizendo, olha, aqui é o doutor Cássio Fernandes, mentira, é mentira, hein? Não existe esse Zé Ruela, viu? Isso é falso, hein? Cuidado, denuncie, tá bom? 8h28, a gente vai no intervalo, daqui a pouco tem mais, hein? Daqui a pouco mais informações, ainda vamos falar da festa da padroeira que está acontecendo na igreja Nossa Senhora do Perpétuo Socorro, a comunidade católica está em festa, também vamos falar, hoje tem Letícia Sabatella, atriz, cantora, estará em Garanhuns, né, no festival Inhumas de Cinema, lá no Centro Cultural Sesc, a gente vai falar entre tantas coisinhas para você, tá bom? A gente volta já. Fica ligado aqui, ó, na sua Rádio Jornal Garanhuns. Bom dia! 8h29!
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2: Muito bem, já estamos de volta. 8h33 aqui na sua Rádio Jornal Garanhuns. Estamos com você nesta programação que você pode aqui, ó, sempre ficar bem informado. 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

0: 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É o Berg e o João Alves, né? São os nossos colegas. Daqui a pouquinho o Berg vai falar com a gente aqui, ó, na Rádio Jornal, hein? 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
0: 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Muito bem. 8h37 aqui na nossa Rádio Jornal Garanhuns. Bom, deixa eu falar aqui, ó, dessa informação onde Garanhuns está entre as 10 cidades brasileiras escolhidas pelo Fundo das Nações Unidas para a Infância, o Unicef, para participar da estratégia Educação que Protege, que é, nesse caso aqui, uma iniciativa. Essa iniciativa, ela busca fortalecer as capacidades das redes de ensino para prevenir e responder às situações de violência de forma integrada e intersetorial. As primeiras atividades do projeto no município aqui em Garanhuns foram realizadas nesta semana e teve uma parceria entre o Unicef e a Secretaria de Educação de Garanhuns. A programação incluiu uma visita técnica lá na Escola Jaime Luna, que é uma unidade selecionada para participar das ações, onde a equipe do Unicef pôde conhecer de perto a realidade da comunidade escolar e compreender como as situações de violência se apresentam no cotidiano da escola, tá bom? Também foram realizadas oficinas formativas envolvendo profissionais das secretarias de educação, de saúde e também da assistência social, tá certo? Então, essa participação de Garanhuns na estratégia Educação que Protege está ampliando o diálogo entre as políticas públicas e fortalecendo também a atuação conjunta das áreas de educação, saúde e assistência social, que de toda forma contribui aí, né, nessa construção de ambientes escolares, né, cada vez mais seguros, acolhedores, preparados para proteger crianças e adolescentes. 8h39, a gente vai trazer aqui, ó, esta matéria. Aliás, a umidade no ar para o sertão de Pernambuco. Como é que fica, hein? Que é o seguinte, aqui em Garanhuns,

0: Né? Tá esse diazinho chuvoso, nublado, estamos aqui na marca dos 17, 18 graus, partes aqui do nosso Agreste também, né, recebendo esse clima idêntico a Garanhuns, mas como é que fica o sertão do estado, hein? Vamos trazer essa matéria então? Roda lá, vai lá!
1: Segundo o alerta emitido, a umidade relativa do ar deve atingir valores abaixo de 20% até o domingo, dia 13 de setembro. Devem ser afetados o sertão de Pernambuco e o sertão do São Francisco. A APAC orienta que a população beba muita água, evite aglomerações em ambientes fechados, evite exercícios físicos entre as 10 da manhã às 5 da tarde e, se puder também, umidifique os ambientes. E de acordo com a meteorologista da APAC, Edivânia Santos, a situação pode ficar ainda mais intensa por causa do fenômeno El Niño.
2: Realmente está quente e seco, sim, no sertão do estado. E essa época do ano já é uma característica normal do clima pernambucano. É justamente durante a estação seca, né, nos meses de setembro, outubro, novembro, e a gente costuma registrar menores valores de umidade relativa do ar e temperaturas mais elevadas. E já registramos isso no mês de agosto, no final do mês de agosto. O que merece atenção este ano é que essa condição pode ficar ainda mais intensa, porque estamos sob influência do El Niño, que agora está com intensidade moderada e deve se intensificar nos próximos meses para uma intensidade muito forte.
1: Germano Rodrigues, Rádio Jornal, Rádio Notícia.
0: Muito bem, 8 horas e 41 minutos aqui na sua Rádio Jornal, 8h41. A gente continua, claro, trazendo informações para você. Esta é a Supermanhã, você sabendo de tudo. Muito bem, a gente continua aqui, ó. É aquele método Volbach, a gente tinha falado aqui no mês passado, e Garanhuns vai dar continuidade nesta fase de comunicação e engajamento desse método Volbach, que na verdade é uma tecnologia, inclusive bem inovadora, de combate à dengue, zika e chikungunya, com a realização de ações nas unidades básicas e nas escolas municipais. Então, inclusive quinta-feira, estudantes de 16 escolas aqui de Garanhuns puderam conhecer, né, tirar as dúvidas deste projeto que vai, né, a proposta é de beneficiar mais de 57 mil moradores, que na verdade é um método que chama-se método Volbachia. Ele utiliza os mosquitos, tá? O mosquito do Aedes aegypti, que carregam a Volbachia, que é uma bactéria naturalmente presente em mais da metade dos insetos da natureza, e isso aí impede o desenvolvimento dos vírus, das arboviroses no organismo dos insetos. Então, quando esses mosquitos, eles começam a se reproduzir, eles vão transmitir a Volbachia para as próximas gerações. Então, esta bactéria, ela impede que o vírus da dengue, da zika, da chikungunya se desenvolvam dentro do mosquito. E aí, tornando assim com capacidade reduzida de transmitir essas doenças. Então, assim, antes da liberação dos mosquitos, a Secretaria de Saúde aqui, né, realizando as ações informativas, educativas ali nas escolas e tal, nas unidades de saúde, nos espaços públicos, no porta a porta, para garantir que a população conheça, né? Para ter uma ideia, olha, o que é, como é que é, como é que vai ser, como vai ajudar, como é que vai funcionar, qual é o impacto que vai acontecer isso daí, né? Então, o pessoal tá tentando e tá explicando para a galera. Lembrando que esse método Volbachia, ele é um método que é conduzido pela Fiocruz, que é a Fundação Oswaldo Cruz, que tem essa parceria com o Ministério da Saúde, a Prefeitura daqui de Garanhuns, e é operado pelo Volbito do Brasil, tá bom? Depois dessa etapa inicial de ficar comunicando, apresentando, explicando, Aí o que vai acontecer?

0: vai ser realizada a liberação controlada dos mosquitos com Wolbachia, certo? E aí o pessoal vai ficar monitorando, né? Vai ter um monitoramento técnico, né? Um acompanhamento epidemiológico para avaliar os impactos na redução das arboviroses, tá certo? Esta previsão da soltura aí dos mosquitos com Wolbachia é para agora, começar novembro, comecinho de novembro, o pessoal já vai liberar essa mosquitaiada por aí, tá bom? Então, fica por dentro, isso vai ajudar muito, porque a gente tá aqui, hoje é 12 de setembro de 2026. Na próxima semana, a gente já vai estar, né? Próxima semana, não, nessa não, na outra. A gente já vai estar ali, no comecinho oficial da primavera. Então, nós teremos uma temperatura mais quente. A temperatura vai começar a mudar. Os períodos quentes. Vai chegar o verãozão também. E você sabe que nesse período de calor, o que o Aedes aegypti gosta, né? Ele se faz, ele se realiza. Ele vai, visita todo mundo. E tem sempre uma água parada ali, né? Um vaso, né? Uma bacia, um balde que fica, né? Fica ali largado no quintal, um pneu velho e aquilo ali coleta essa água. Essa água é tiro e queda pro mosquitinho botar seus ovinhos e começar a nascer, né? E começar a aumentar a população de Aedes aegypti. E aí, olha, já era, né? Sai procurando cada um de nós. Opa, lá vem ele. Olha o Ed Carlos chegando aí. Vamos lá, dá uma picada nele. Olha o Júnior Gomes aí. Vamos lá, dá uma picada nele. E aí, meu amigo, quando você menos esperar, você é atingido por um mosquitinho desse. E aí, meu amigo, só Jesus na causa, como diz a gíria. Então vamos ficar atento. Claro que, o que, que nós podemos fazer? Alguém me perguntou, Ed Carlos, como é que a gente ajuda? Ajuda sim. Quando você dá um basta na água parada, pneus que fica ali juntando no quintal, essa coisa toda, juntou uma aguinha, joga fora. Um baldezinho, uma baciazinha, juntou uma água, joga fora. Agora mesmo tá essa garoazinha aí, né? Esse chuvisquinho e tal. Isso vai ajudar, vai coletando uma água. Vasos, plantas. Tem uma água parada ali, joga. Tem problema. Você quer deixar a sua plantinha com uma aguinha ali, né? Dar uma regada. Pode fazer isso daí. Agora, a água parada não deixa. Não deixa. Porque é nela que o mosquitinho vai lá, deposita os ovos, depois nasce todos aqueles filhotinhos de Aedes aegypti. Aí, meu amigo, é dengue, chikungunya, zika, o que for, tá? Vamos acabar, porque começando agora nessa consciência, a gente vai ter um período de verão mais tranquilo, tá certo? 8 horas 48 minutos aqui na sua Rádio Jornal Garanhuns. A gente vai no intervalo, já tem mais, hein? Aliás, a gente vai voltar daqui a pouquinho falando da programação da igreja, da festa da padroeira que acontece em Garanhuns. Termina amanhã, né? Termina amanhã a festa da padroeira da igreja. Hoje ainda vamos falar ainda do Festival de Cinema, finalizando. Hoje teremos Letícia Sabatella e outras informações aqui na nossa Rádio Jornal. A gente volta já. Fique ligado na Supermanhã, você sabendo de tudo. 8h49.
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5: Muito bem, 8h57 aqui na sua Rádio Jornal Garanhuns, é a Supermanhã, aqui você sabendo de tudo. E é o seguinte, hein, 3 meses depois, né, da inauguração, o Hospital de Amor de Garanhuns iniciou na última terça-feira, dia 8, os primeiros atendimentos, hein. Aliás, nesse primeiro dia funcionando, segundo as informações aqui divulgadas, né, nas redes sociais ali, do prefeito Sivaldo, do prefeito de Garanhuns e tal, 84 pacientes foram atendidos lá no Hospital de Amor aqui, né, prevenção e diagnóstico do câncer, né. Foi inaugurado no dia 3 de julho, a unidade recebeu quase 74 milhões de reais em investimentos do Ministério da Saúde e aí, né, já está recebendo os primeiros pacientes. Neste primeiro momento, o hospital vai oferecer serviços de prevenção e investigação do câncer, incluindo aí mamografia, exame Papanicolau, atendimento para suspeitas de câncer de pele e ações de prevenção ao câncer de boca para pessoas tabagistas, tá bom? Então tá aí o hospital, né, de prevenção do câncer aqui, ó, Hospital de Amor, como é intitulado aqui em Garanhuns. 8 horas 58 minutos aqui na nossa Rádio Jornal Garanhuns, a gente continua, né, aliás, hoje é a sequência aqui do Festival em Umas, e nós teremos Letícia Sabatella ali no Sesc em Garanhuns, atriz, cantora. Vamos trazer essa matéria que a gente realizou aqui na Rádio Jornal, então? Vamos lá!
6: E o segundo Festival em Umas de Economia Criativa no Audiovisual finaliza neste sábado, dia 12 de setembro, no Centro Cultural Sesc, aqui em Garanhuns. Esta programação que reuniu e celebrou cinema, criatividade, conectando artistas, a potência da economia criativa. E novamente vamos ouvir a professora de artes do Centro Cultural Sesc, a senhora Natália Flor. Natália, este sábado finalizamos com a apresentação de Letícia Sabatella, é isso?
7: No dia 12, teremos Letícia Sabatella convidando Juliana Holanda no Teatro Reinaldo.

0: de Oliveira. Os ingressos já estão à venda no site Event3 e na recepção do Centro Cultural Sesc Garanhuns. Garanta o seu ingresso. O Festival Inhumas segue até o dia 12 de setembro, com a programação que reúne cinema, formação, encontros, negócios e música.
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0: você sabendo de tudo. Lembrando que a partir das 10 horas teremos o nosso Bregão da Jornal. Aliás, hoje o Bregão é com o Berg Santos, hein? É, meu querido. Você tá pensando o quê, hein? Não, e quando o Brega é no comando do Berg, meu amigo, só clássicos da música popular, hein? Presta atenção que é daqui a pouquinho, hein? 10 horas, quando a gente terminar aqui a nossa supermanhã, a gente já aciona o Berg diretamente dos nossos estúdios lá em Caruaru, na Rádio Jornal, tá certo? Muito bem, 9 horas, 1 minuto aqui na sua Rádio Jornal Garanhuns. Esta é a supermanhã, aqui você sabendo de tudo, você mantendo-se bem informado. E continua, né, em Garanhuns, esta programação totalmente especial da Festa da Padroeira Nossa Senhora do Perpétuo Socorro. Essa festa que começou na última quinta-feira, né, dia 4, na verdade na última sexta-feira, dia 4, e que segue, amanhã terminamos esta programação, e nós vamos falar novamente com o Padre Leandro. O Padre Leandro, que é pároco da Igreja de Nossa Senhora do Perpétuo Socorro, aqui de Garanhuns, juntamente com sua equipe na PASCOM, está organizando esta festa e que já está nos seus momentos finais aqui em Garanhuns. Você que, por alguma eventualidade, não pôde participar, não pôde estar lá vivenciando este momento de fé, de reflexão, este encontro com Deus, ainda dá tempo, né? Hoje sábado, amanhã finaliza. Padre Leandro, bom dia! Quer dizer que ainda dá tempo da gente poder aproveitar esses momentos finais da festa, não é isso, padre? Bom dia!
1: Eli Carlos, bom dia! Alegria estar falando com você mais uma vez. Saudação também a todos os ouvintes da Rádio Jornal nesta manhã de sábado. Sempre é tempo, viu? Sempre é tempo de você participar conosco da festa de Nossa Padroeira, Nossa Senhora do Perpétuo Socorro. Como já bem falou Eli Carlos, no último dia 4 nós demos início e esta caminhada festiva, dias de alegria, dias de fé, de encontro, de partilha, de fraternidade. E amanhã, então, dia 13, nós estaremos celebrando o encerramento, né, da nossa festa, o dia da solenidade da padroeira Nossa Senhora do Perpétuo Socorro.
0: Padre, como é que o senhor observa, né, nesses dias a participação dos fiéis, o envolvimento das pessoas com essa festa aqui nesse ano, em 2026?
1: Carlos, eu digo sempre que a festa Nossa Senhora do Perpétuo Socorro é uma oportunidade para que as pessoas possam renovar sua devoção, seu amor, sua fé, né? E este ano, de maneira especial, nós tivemos aqui uma dinâmica muito própria. A festa que foi o espaço da promessa. Né? Um dos fiéis puderam, durante esses dias, fazer a sua promessa, a sua súplica, o seu ato devocional diante do Perpétuo Socorro, do ícone do Perpétuo Socorro, amarrando uma fitinha, né? Aquela fitinha bem conhecida entre nós, né? Aquela que é bem, bem popular na nossa devoção religiosa. E aqui, este ano, a gente trouxe, então, este símbolo, né, este sinal religioso, esse sinal devocional, para que pudéssemos também fazer, compor, né, a festa de nossa paróquia, de Nossa Senhora do Perpétuo Socorro. E durante, então, esses dias, os fiéis puderam, né, os paroquianos, os noveneiros, puderam expressar sua fé, né, claro, além de todos os outros elementos que compõem a parte religiosa, né, devocional da festa, puderam também fazer a sua devoção através da fitinha, da promessa. Então, eu digo que é uma participação ativa, né, devocional, um povo de fé, um povo que realmente se coloca como filhos e filhas de Nossa Senhora. Né?
0: Padre, hoje sábado, a gente estava visualizando aqui, mas é claro que o senhor é muito melhor para falar do que nós. Hoje teremos uma programação mais extensiva, inclusive teremos até o casamento comunitário, não é isso, padre?
1: Isso mesmo, Carlos. Né? Na verdade, já estamos começando agora, às 9 horas, a primeira atividade do dia é a missa para as crianças, com as crianças, e logo em seguida a missãozinha. Né? É um momento em que, dentro da festa padroeira, como

0: comunidade prepara esse momento especial para as crianças, né? Uma missa voltada com uma linguagem, né, mais acessível às crianças. E logo em seguida nós temos aí a missãozinha. É um momento de gincana, de brincadeiras, de doação para com as crianças, de lanche. Então, isso no período de manhã deste sábado. E à tarde, né, como você já bem falou, vamos ter aí o casamento comunitário. 10 casais receberão o sacramento do matrimônio aqui em nossa paróquia. Este momento que é conduzido, organizado pela Pastoral da Família. E às 16 horas estaremos celebrando então este momento. E à noite, né, o nono dia da festa, às 19h30 vamos ter aí a celebração da Santa Missa. E hoje a Eucaristia será presidida pelo nosso superior provincial, o Padre João Paulo, né? Ele é o superior da província de Brasília, a província redentorista, e vem diretamente de Brasília para estar conosco hoje celebrando este momento, né? Estes momentos finais da festa de nossa padroeira.
1: E amanhã finaliza, né, padre? Amanhã teremos. O que que teremos amanhã nesse momento final da festa da padroeira?
0: É isso, Carlos. Amanhã, então, como eu disse no início, é o grande dia, né? É o dia mais esperado durante esses 9 dias de caminhada. Dia 13, então, amanhã, encerramento da festa de Nossa Senhora. A programação é a seguinte: nós, às 7 horas da manhã, já teremos a primeira missa do dia, aqui na Igreja Matriz. À tarde, às 15h30, né, 13h30, vamos ter aí a procissão pelas ruas da comunidade, com o andor de Nossa Senhora. E às 17 horas teremos a Santa Missa, encerrando a missa solene, festiva, né, presidida pelo nosso bispo diocesano, Dom Aguinaldo, que estará conosco neste momento. Aí eu reforço também, Carlos, que tanto hoje como amanhã, vamos ter aí a quermesse, né? Na verdade, a quermesse foi uma parte da festa que tivemos durante todos os dias do novenário. Montamos aqui a Vila da Padroeira, ao lado da igreja, né? É um momento em que a celebração que se dá ao redor do altar, né, na igreja, ela se estende, né, para essa parte social, fraterna, né? E então reforço também o convite para que as pessoas possam participar da nossa quermesse hoje e amanhã, né? Hoje e amanhã, esses outros 2 dias, né, vamos ter aí também a música ao vivo na quermesse, né? Então é um momento esperado também, em que a gente propõe, né, para que as pessoas também possam participar, né, renovar os laços de fraternidade, de unidade, né, de comunhão entre nós.
1: Exatamente, padre. É muito importante. O que que podemos, para finalizar aqui o nosso bate-papo, o que que nós podemos, como fiéis, como católicos, eu não diria aprender, porque aí seria uma resposta até um pouco extensiva, mas o que podemos levar, por conta desta ocasião, desses dias da festa da padroeira, o que podemos levar de referência, de ensinamento maior aqui com relação à Nossa Senhora do Perpétuo Socorro, padre?
0: Então, Ed Carlos, uma pergunta muito importante, né, o que você nos faz. A festa de um padroeiro é sempre uma oportunidade para a gente poder renovar a nossa fé. A gente diz sempre, né, a festa de um padroeiro, na verdade, é um grande retiro em que a comunidade se encontra, né, para renovar a sua fé, renovar o seu ardor missionário, renovar o seu amor pelo evangelho, né, renovar o seu amor pela missão, pelo ser igreja, né? E também fortalecer o senso de pertença, né? Ter a consciência de que nós somos membros de uma comunidade viva, atuante, uma comunidade que tem como centro a pessoa de Jesus Cristo, o anúncio do seu evangelho, né? E é também uma oportunidade, é claro, para que os agentes de pastorais possam interagir mais, procurar se conhecer mais, né? Construir, na verdade, os laços que vão muito além, né, dos laços institucionais, mas construir, na verdade, uma grande família, né? Acho que a comunidade, a paróquia, ela é uma grande família.

0: né, uma grande família, em que nós nos reconhecemos como irmãos e irmãs na pessoa de Deus, na pessoa, do Senhor, né? E então a festa da padroeira, como eu disse, né, uma oportunidade, né, uma ocasião em que podemos nós renovar a nossa caminhada, renovar a nossa fé, nosso ardor, né? E o ícone do Perpétuo Socorro, né, é um dos grandes tesouros que nós temos aqui em nossa paróquia. É um ícone milagroso, né, de Carlos. Acho que é bonito a gente perceber toda a devoção que se tem ao ícone do Perpétuo Socorro aqui em nossa paróquia. Nas terças-feiras nós temos aí as novenas, né, inclusive até mesmo o horário das 15 horas é transmitido pela Rádio Jornal, horário
1: Isso.
0: da novena. E então é um espaço, são momentos de Deus, percebe a grande fé que o povo de Deus tem em relação à Nossa Senhora. E durante esses dias da festa de Carlos, neste ano de 2026, a gente pode refletir um pouco o significado, né, do ícone. O ícone é muito mais do que uma pintura, né? É uma janela aberta para os mistérios de Deus. E cada detalhe ali do ícone, né, cada traço, cada símbolo quer nos dizer algo, né? Então, a cor, os objetos, a presença dos anjos, né, a centralidade do menino Jesus, as letras que estão presentes no ícone, né? Então, tudo ali quer nos dizer algo, quer nos transmitir algo. E toda esta mensagem fala de Jesus. Então, o tema da nossa festa neste ano foi exatamente este, né? Poder perceber em cada detalhe, em cada traço do ícone, o caminho que Nossa Senhora aponta para Jesus. E a gente, então, durante esses 10 dias, estamos aí refletindo a cada parte do ícone, né? Que tem uma simbologia, tem uma mensagem a nos trazer acerca da presença do Senhor em nossa vida, em nossa história, né?
1: Exatamente, padre. É muito importante realmente esse momento de encontro com Deus e essa reflexão. A gente agradece novamente. Claro que foi graças à Nossa Senhora do Perpétuo Socorro que podemos ter esse primeiro encontro, né? Eu digo primeiro encontro porque a gente apenas acompanha o padre aqui nas nossas novenas pelo rádio, nas celebrações da missa, mas é claro que nós teremos novos encontros logo em breve. Vamos trazer novamente o padre Leandro aqui para falar, para realmente trazer esses significados de tamanha importância para os fiéis, desses ensinamentos que Nossa Senhora, em especial Nossa Senhora do Perpétuo Socorro, passa para nós, Cada momento, cada significado, cada passo, cada ensinamento. Fico muito feliz, foi um prazer atendendo aqui a nossa programação, a nossa reportagem. Ficamos felizes, padre, mais uma vez aproveitar esta ocasião, parabenizá-lo juntamente com sua equipe pelo belíssimo trabalho, mais uma festa de sucesso, de êxito. Torcemos para que essa festa, a cada ano, a cada momento que se realiza, ela continue assim, tendo este êxito e acredito que aproximando mais as pessoas para Deus, por intermédio de Nossa Senhora do Perpétuo Socorro, que realmente nos traz esta possibilidade de estar mais próximos a Deus por intermédio, como a gente sempre fala, entre aspas, da mãezinha, Então a gente fica muito feliz, Padre Leandro, o nosso agradecimento, o nosso muito obrigado e logo em breve iremos nos encontrar sim, tá certo? Muito grato mesmo, hein, Padre?
0: Oi, Carlos, eu que agradeço, viu? Em nome de toda a paróquia, nós agradecemos esse espaço, né, oferecido pela Rádio Jornal, a você, né, pela sua presença aqui entre nós, né, a nossa gratidão e a bênção de Deus, né, que chegue aí a você, a toda a equipe da Rádio Jornal e também a todos os ouvintes, né, nesta manhã da Rádio Jornal e a nossa gratidão. Muito obrigado, viu?
1: Muito obrigado também. São 9 horas e 15 minutos. Falamos com o padre Leandro, pároco da Igreja Nossa Senhora do Perpétuo Socorro. Só para lembrar mais uma vez, você que ligou o rádio agora, hoje e amanhã, os últimos momentos para que você que ainda não participou, vai lá na Igreja Nossa Senhora do Perpétuo Socorro. Alguém me perguntou, mas é aonde, Ed Carlos? É ali na Avenida Simoa Gomes, no bairro de Heliópolis. Não tem errada. Se você está na dúvida,

0: como muitos, dá um Google, né? E o Google leva em todo lugar. Mas é muito importante que você aproveite, você fiel católico, aproveite este momento para ter esse encontro, como a gente disse, através de Nossa Senhora, chegar até Deus. Independente do que você está passando na sua vida, mas lembre-se, momentos temos, caminhos temos. Devemos saber observar e escolher, tá bom? São 9 horas e 16, a gente vai no intervalo, já já tem muito mais e claro, você ligado aqui ó, na Rádio Jornal Garanhuns, esta é a Supermanhã, você sabendo de tudo, bom dia! 9 e 16.
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1: Olha aí, hein? WhatsApp na parada, 920. Você pode participar e interagir conosco no nosso WhatsApp. É o WhatsApp da Rádio Jornal Garanhuns, 991739499. DDD 879. 91-73-9499, mande sua mensagem, escreve aqui, tá certo? Escreve sua mensagem, algumas pessoas eventualmente acabam mandando áudio, mas a gente não tem, né, a possibilidade de acessar os áudios agora, mas você manda a mensagem, escreve aqui direitinho, se tem alguma denúncia, vai lá, 87 é o nosso DDD, 991-73-9499. A Cida tá na Brasília. Alô, Cida, bom dia. Bom dia, Marili. Marili tá no bairro São José, bom dia. Alô, minha querida, a Dilma. A Dilma tá na Coab 3. Alô, alô, Cristina. Cristina tá no Heliópolis. Alô, Cristina. Bom dia, minha querida, brigadão, hein? Aqui também a Vanessa. Vanessa em Paranatama. Alô, Dona Nem Pereira. Dona Nem tá aqui na Avenida Oliveira Lima, tá no bairro de Heliópolis, a Dona Ney e também a Antonella, que é a netinha dela. Cadê Dona Lourdes, hein? Essa hora deve estar, né, enrolada nas cobertas, esse frio, hein? É, tá friozinho, hein? Muito mais aqui, ó, a Carmen tá ligadinha no bairro São José. Alô, Carmen. Alô, Ediane da Coab 2. Alô, Valdério, tá no Jardim Petrópolis. Marina, ela tá no sítio Queimada Grande, Caetés. Aqui tem mais, hein? O Jefferson Barbosa, ele tá aqui na Massaranduba. Alô, Jefferson, bom dia. Tem mais aqui, ó. Todo mundo participando, hein? Roseli. Alô, Roseli. Roseli tá na Massaranduba também. Bom dia. Bom dia também aqui pra Maria Lúcia. A Maria Lúcia tá na Coab 3. Bom trabalho pra você. Obrigado, viu, Maria Lúcia? Você tá em casa, tá trabalhando, tá aproveitando aí, tá ouvindo a rádio, né? Valeu, minha querida. Muito obrigado pelo carinho, pela audiência. E você? Onde é que você tá, hein? Manda aquele alô, manda aquele bom dia. 87 é o nosso DDD. 991-73-9499. 87 é o nosso DDD. 991-73-9499. Mande sua mensagem. Participe. 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Muito bem, 9h23. Tá já chegando, né? É, rapaz, tá pertinho, hein? Daqui a pouquinho teremos mais um festival aqui em Garanhuns. Os nomes da música católica, da música gospel, irão se apresentar no Festival Viva Jesus aqui em Garanhuns. Isso vai ser, começa nesta próxima semana, na quinta-feira, 17, e vai até o domingo, dia 20 de setembro, tá bom? Este evento, 4 dias de programação, música, espiritualidade, atrações, todas voltadas para a família, tá certo? Entre os nomes confirmados, teremos aqui, ó, artistas de destaque da música católica, da música gospel nacional, né? E aí a gente tem Padre Fábio de Melo, Oficina G3, Tiago Brado, o Padre Alessandro Campos e, claro, muitos outros nomes, tá certo? É, a expectativa é de que o festival reúna moradores de Garanhuns, visitantes, né, durante esses 4 dias da programação que vai ter, né, essa celebração. Vai unir música, fé e também a convivência familiar. Então, programe-se, você que não é de Garanhuns, você que está em outra localidade, outra cidade, para aproveitar. Começa nesta quinta-feira, 17 de setembro. E vai até o dia 20. Mais um festival realizado ali, ó, na Praça Dominguinhos. Vai ter Tiago Brado, vai ter o Padre Fábio de Melo, Padre Alessandro também. E outros nomes, nomes locais também da música católica, da música gospel, estarão nesta programação, tá? Mas participe, aproveite este momento para se reunir com a família, mais um momento de fé. A gente falava há pouco tempo, né, com o padre Leandro, que é o pároco da Igreja do Perpétuo Socorro aqui de Garanhuns, né, desse momento, desta importância da gente se encontrar com Deus, né?

0: É, independente de a gente ser católico, evangélico, seja lá qual for a religião, mas é importante que você encontre com Deus, né? Isso você que acredita em Deus, né? Porque tem gente que é ateu, aí é outra história. Mas temos essa programação que acontece, Festival Viva Jesus, 17, 18, 19 e 20 de setembro, aqui na cidade de Garanhuns. 9h26 aqui na sua Rádio Jornal Garanhuns. A gente vai trazer aqui, ó, uma matéria falando a respeito das mortes. Violência, hein? Aqui em Pernambuco. Vamos trazer essa matéria, então? Roda lá, hein?
1: Pernambuco manteve a queda no número de mortes violentas intencionais em agosto de 2026, de acordo com os dados divulgados pela Secretaria de Defesa Social, SDS. Foram registrados 212 assassinatos, com queda de 18,1% em comparação com o mesmo período do ano passado, quando 259 pessoas foram mortas. No acumulado de janeiro a agosto deste ano, segundo os dados da SDS, foram somados 1.853 assassinatos. A queda foi de 20,3% em comparação ao mesmo período de 2022, quando 2.324 mortes foram contabilizadas nos 8 meses. A meta do Estado é reduzir em 30% o número de mortes violentas intencionais, comparando o resultado de 2026 com o alcançado em 2022. Apesar disso, no acumulado do ano, o governo estadual encontra dificuldades em se aproximar da meta do programa Juntos pela Segurança. Para a coordenadora do Gabinete de Assessoria Jurídica às Organizações Populares, o GAJOP, Edna Jatobá, apesar de positivo, os resultados estão longe de se aproximarem das metas estabelecidas pelo governo.
2: Desde o início, parece que essa meta foi construída sem muitos subsídios, né, com poucos indicadores para conseguir dar conta da complexidade da segurança pública em Pernambuco. E, infelizmente, eu digo infelizmente mesmo, porque, claro, óbvio, que a gente queria ter uma redução de 30% das mortes violentas intencionais até o final de 2026, mas esses resultados apresentados, eles indicam que o Estado dificilmente alcançará essa redução.
1: Edna Jatobá destaca ainda que a avaliação dos resultados precisa ser feita de forma mais aprofundada.
2: Mas o problema não é apenas alcançar ou não alcançar um percentual, é preciso perguntar o que essa meta consegue medir, principalmente o que ela deixa de fora. Problemas estruturais de segurança pública em Pernambuco, eles não ganharam a mesma centralidade nem respostas suficientemente consistentes. Um exemplo é a violência policial. Enquanto as mortes violentas apresentam redução, as mortes decorrentes das intervenções policiais, elas cresceram em Pernambuco. Isso mostra que a gente não pode avaliar uma política de segurança olhando apenas para a redução geral dos homicídios, sem discutir também como o próprio Estado produz violência.
1: As mortes violentas intencionais englobam os homicídios dolosos, latrocínios, feminicídios, lesão corporal seguida de morte e os óbitos decorrentes de intervenções policiais. Atualmente, Pernambuco registra uma taxa de 19,3 mortes para cada 100 mil habitantes. O índice segue um pouco acima da média nacional, que é de 17,13%. Cristiano Bassan, Rádio Jornal, Rádio Notícia.
0: 9h29, a gente continua aqui na sua Rádio Jornal Garanhuns. A gente faz uma pausa, hein? Daqui a pouco tem muito mais informações. Você continua ligado aqui, ó, na Rádio Jornal Garanhuns. Bom dia! 9h29.
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4: Muito bem, 9h33 aqui na sua Rádio Jornal, Rádio Informação, Rádio Notícia. Aqui você ligado com a notícia, com a informação, sempre nesta conexão, tá bom? Você, claro que pode participar ali no WhatsApp, essa coisa toda. Aliás, deixa eu falar pra você aqui, ó, que a Prefeitura de Garanhuns, né, a Secretaria da Mulher, na verdade, tá abrindo inscrições para o curso de confecção de enfeites natalinos. É o Programa Municipal de Profissionalização das Mulheres, o Promulher, certo? É, a capacitação contará com duas turmas nos anexos dos CRAS Boa Vista e Heliópolis. Então, chegando ali, né? Já tá o pessoal se preparando ali, né? O Natalzinho e tal, né? A gente já falou. Outubro, né? Mês que vem o Encantos do Natal já vai estar todo enfeitando as ruas de Garanhuns. Então, temos estas inscrições, tá certo? As aulas, elas serão realizadas ali na Associação Eterna Aliança, na Coab 2, tá bom? Isso vai ser de 18 de setembro até o dia 30 de outubro, quartas e sextas, das 13 horas às 15 horas, tá bom? Lembrando que também no Parque Fênix, né? Só que as inscrições no Parque Fênix, na segunda-feira, dia 14. Essa da Boa Vista já era, né? As inscrições foram ontem. Mas o do Parque Fênix está valendo, é o CRAS do Heliópolis, tá? Então, as inscrições começam nesta segunda-feira, dia 14, de 9 da manhã até meio-dia. As aulas acontecerão lá no CRAS, no Heliópolis, tá? E isso do dia 22 de setembro até o dia 3 de novembro. Terças e quintas, das 13 às 15 horas, tá bom? Para realizar a inscrição, tem que estar com RG, né? CPF, comprovante de residência, comprovante de inscrição ali no Cadastro Único, Bolsa Família, declaração escolar.

0: também, certo? É, outros cursos nas áreas de costura, artesanato e gastronomia serão divulgados em breve. Tudo isso, claro, é, nesse momentinho que a gente já começa a se preparar, final de ano, Natal. Então, tem esses cursos, é importante você participar, você estar, né, desenvolvendo essa atividade, porque vai que rola alguma grana, né? Vai que rola, meu amigo. Aí, você já fica esperto, né? Então, espertinho aí, tá bom? A gente vai ficar sempre dando esses detalhes aqui na nossa Rádio Jornal. 9h36. Inclusive, eu vou trazer uma matéria que nós realizamos aqui, ó, do projeto Arboriza. Em mais ou menos 10 anos, já plantou mais ou menos 1000 árvores aqui em Garanhuns, né? Então vamos trazer essa matéria aí, vai lá. Criado em 2017, o projeto Arboriza é um movimento independente que já plantou cerca de 1000 árvores de mais de 60 espécies em diferentes pontos da cidade de Garanhuns, além de realizar doações de mudas e sementes. A prioridade é utilizar espécies nativas e regionais como sucupira, embaúba, murici, pitomba, jatobá e cedro. O projeto Arboriza em Garanhuns também busca ampliar a diversidade vegetal do Parque Euclides Dourado, introduzindo espécies características da Caatinga, Mata Atlântica e Cerrado. Ed Carlos, Rádio Jornal, Rádio Notícia. Muito bem, 9h37, a gente vai nos comerciais, daqui a pouquinho a gente continua. Aliás, a gente vai também falar a respeito do alerta das queimadas. Já começa, né? Já começa. Já tem lugares em Garanhuns que temos os palhaços que estão tocando fogo nos matinhos, nos terrenos, né? Tudo isso para prejudicar a vida alheia. Não é para ajudar em nada. É apenas no alvo maior de prejudicar as pessoas. Então daqui a pouquinho a gente vai trazer uma matéria a respeito disso daí e outras informações também, né? Hoje teremos os momentos finais aí do festival em Umas, teremos Letícia Sabatella ali no Sesc Garanhuns, num encontro bacana, a gente vai falar daqui a pouquinho, já tem mais na Supermanhã, na sua Rádio Jornal Garanhuns, você sabendo de tudo. 9h38.
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3: Muito bem, 9h42 aqui na sua Rádio Jornal, Rádio Informação, Rádio Notícia. Bom, eu tava falando antes da gente ir no comercial dessa questão das queimadas, né? E aí, quando começa o clima quente, né? Principalmente quando chega verão, o pessoal tem uma facilidade de queimar quando vai chegando perto do Natal, né? É uma loucura, meu amigo. Você chega aqui em Garanhuns, em tudo que é lugar, outras regiões acontecem, mas aqui eu falo Garanhuns em específico porque é incrível. Não tem uma localidade nessa cidade que a gente não se depare com essa questão das queimadas. É impressionante. É queimada na Coab 2, no Indiano, no bairro José Maria Dourado, na Coab 3, no bairro de Heliópolis. É impressionante. E isso prejudica demais questões de saúde, as questões da rede elétrica. Isso prejudica também. É. Recentemente a gente está tendo muito apagãozinho, né? A gente recebeu até uma mensagem ontem à noite de um ouvinte que questionava que no dia anterior, na quinta-feira, teve umas faltas de fornecimento de energia ali no bairro José Maria Dourado, que durou em média meia hora à noite, né? Isso é porque partes são ocasionadas por queimadas. As queimadas também prejudicam no fornecimento de energia elétrica. Mas, infelizmente, a gente ainda se depara com esses palhaços que fazem isso. Por quê? Porque tem uma certa preguiça de... uma preguiça, um pandurismo de mandar, né, de pedir para alguém, olha, pagar para alguém. Fulano, corta esse matagal aqui. Não, para ele é mais fácil e mais barato. Toca fogo, pronto, acabou-se. Mas não tem a ideia de que tudo que você manda para a natureza volta para você. Lembre-se disso. Mande alguma coisa bacana para a natureza, que a natureza reflete em coisa boa para você. Plantar uma árvore ninguém quer, é? Agora, fazer queimada? Ah, meu amigo, aí o cara fica todo animadão, né? Então vamos trazer essa matéria falando...

0: justamente das queimadas. As queimadas e o alerta. Vamos lá então, roda aí.
1: Os meses entre setembro e dezembro representam um período de maior riscos para queimadas, devido a combinações de diversos fatores, o que acende um alerta em Pernambuco. E os números do ano passado ajudam a dimensionar esse risco. Dados do Instituto Nacional de Pesquisas Espaciais mostram que Pernambuco passou de 59 focos de incêndio em agosto de 2025 para 276 em setembro e 846 em outubro. O biólogo e engenheiro florestal, doutor em biologia vegetal e sócio da Verdieira Sustentabilidade, Bruno Rodrigues, explica que muitos desses incêndios começam a partir de ações humanas.
2: A partir de setembro, agosto, setembro, com o fim do inverno, início da primavera e verão, você tem o aumento das temperaturas. Então, ações como queimada de lixo, queimada de locais de produção agrícola, cacos de vidro e lixo em local irregular que podem gerar fagulhas ou efeito luva, que é quando o vidro ele é exposto ao sol e ele age como uma lupa, criando pequenos focos de incêndio. Então, quando você tem isso, junto com essas condições climáticas de mais vento, maiores temperaturas, menor umidade do ar, você tem o agravamento desses pontos de incêndio.
1: Em consequência disso, animais são mortos e a biodiversidade vegetal do ambiente diminui. Para populações que vivem próximos dessas áreas, as consequências podem vir como problemas respiratórios, ocasionados pela fuligem, fumaça, propagação do incêndio por via elétrica, além do risco de vida. Bruno Rodrigues destaca que atitudes simples por parte da população podem evitar incêndios.
2: Evitar usar fogo para limpeza do terreno, evitar queimar lixo. Você tem opções excelentes como compostagem, que ele vai gerar um adubo em vez de empobrecer o solo, já que essas queimadas empobrecem o solo. Então você pode fazer a compostagem desses resíduos orgânicos e fazer a destinação correta do lixo. Então colocar o reciclável no local correto, fazer a compostagem do lixo e desfazer essa destinação do rejeito, e apenas o rejeito, que é uma fração mínima do lixo, que vai ser destinado para o aterro. Então acumula ele um pouco mais de tempo e tenta fazer essa destinação correta.
1: Em caso de incêndio florestal ou queimada, ligue imediatamente para o Corpo de Bombeiros pelo telefone 193. Mais uma vez, 193. Ernesto Pereira, Rádio Jornal, Rádio Notícia.
0: 9 horas 48 minutos. Olha o sol na parada, hein? Olha o solzinho aí, hein? E a previsão já adiantava isso daí, né? Que teríamos sol ao longo do dia. Mas a gente não queria acreditar, né? A gente começou o dia ali, né? Naquele tempo fechado, aquela garoa ali, aquela coisa, aquele sereninho. Dá uma sacada, você que ainda não deu uma brechada na janela, você já vê o sol na história, né? A gente faz uma breve pausa, daqui a pouco a gente continua com as últimas informações aqui na nossa Supermanhã, edição de sábado, diretamente dos nossos estúdios aqui na Rádio Jornal em Garanhuns. A gente volta já. 9h48.
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1: Muito bem, 9h53 aqui na sua Rádio Jornal Garanhuns. Você sabia que esse mês de setembro é o setembro rubi? Você não sabia dessa? Você sabe que o outubro é rosa, né? Outubro rosa, né? O novembro azul. E aí, você sabe por que que é setembro rubi? Não sabe? Então vamos trazer essa matéria que é muito importante. Roda aí.
2: O câncer de estômago é o quinto mais frequente no Brasil. Para alertar sobre a prevenção e o diagnóstico precoce, a Federação Brasileira de Gastroenterologia promove neste mês o Setembro Rubi. Entre os fatores de risco estão a infecção pela bactéria H. pylori, o tabagismo, o consumo de alimentos ultraprocessados e ricos em sal, além do histórico familiar. A gastroenterologista Eduarda Collier, da Clínica Endogastro Recife, explica como reduzir os riscos.
3: Em relação às principais causas do câncer gástrico, é uma doença que ela é multifatorial. Tá? Então, a gente vai ter fatores relacionados aos hábitos do paciente, então, alimentação, a gente tentar reduzir alimentos ricos em sal, alimentos ultraprocessados, aumentar o consumo de frutas, de vegetais, reduzir a ingestão de bebida alcoólica, parar o tabagismo, são fatores que vão influenciar no surgimento do câncer gástrico. Alterações genéticas, então pacientes com história familiar, com doenças genéticas, que têm uma propensão maior a desenvolver o câncer gástrico. A infecção pelo H. pylori também vai ser um fator de risco. Não toda a infecção, mas alguns pacientes que têm o H. pylori podem acabar evoluindo para mudanças celulares no estômago que aumenta o risco de desenvolver o câncer gástrico. É um estilo de vida, então a prática de atividade física.
2: E os sintomas persistentes também não devem ser ignorados. A médica explica quando é hora de procurar um especialista.
3: Qualquer sintoma gastrointestinal mais importante, persistente, então uma dor no estômago, queimação, sintomas de empachamento, dificuldade para se alimentar, devem fazer a gente procurar um gastroenterologista. E alguns sinais de alerta merecem uma atenção ainda maior. Então, uma perda de peso inexplicada, sangramento digestivo, dificuldade para se alimentar progressiva. Esses sinais é paciente que tem refratariedade no tratamento, então a gente tentou um tratamento com medicação e os sintomas estão progredindo. Esses são os principais sinais de alerta para a gente partir para uma investigação, normalmente que se começa com o exame da endoscopia digestiva alta.
2: A campanha reforça que identificar os fatores de risco e investigar sintomas precocemente pode ajudar na prevenção e no tratamento do câncer gástrico. Gabriela Bento, Rádio Jornal, Rádio Notícia.
1: Muito bem, 9h56 e hoje, né, teremos aqui mais um dia nesta programação do segundo Festival Inhumas de Economia Criativa, tá bom? Hoje teremos o encontro de Letícia Sabatella convidando aí, ó, Juliano Holanda, tá bom? Inclusive a gente tem aqui, né, o convite da nossa Letícia Sabatella, né? Aqui para você que não sabia, não se ligou aí que ela estará hoje em Garanhuns, aqui no Sesc. Fala aí, minha querida Letícia, faz o convite aí, garota.
4: Oi, gente. Agora, dia 12 de setembro, eu, Juliana Holanda e Eugênio Fim estaremos nesse festival lindo de economia criativa que o Centro Cultural Sesc Garanhuns está promovendo, o Festival Inhumas. Estaremos aí nos apresentando às 20 horas do dia 12 de setembro no Centro Cultural Sesc Garanhuns. É uma alegria voltar para Garanhuns. Até já. Pinde!
1: 9h57, tá aí, né? O convite da nossa Letícia Sabatella. Bom, então só pra lembrar, gente, hoje, 8 da noite, no Teatro Reinaldo de Oliveira, no Centro Cultural Sesc, aqui em Garanhuns, teremos a atriz, a cantora Letícia Sabatella. Ela vai dividir o palco com o compositor e instrumentista Juliano Holanda, neste show, né? Que vai encerrar esta programação do festival, segundo festival Inhumas de Economia Criativa, tá? Lembrando que você pode comprar os ingressos, tá certo? 300 ingressos. A inteira custa R$ 70,00, meia entrada, dependente ali, né, comerciar, essa coisa toda, R$ 35,00, tá bom? Tem um ingresso social que você paga R$ 50,00, mais um quilo de alimento não perecível. Isso vai acontecer hoje, 8 da noite, no Teatro Reinaldo de Oliveira, no Centro Cultural Sesc, aqui em Garanhuns, tá bom? Então, acessa lá o site do Sesc, tá bom? Pra você comprar um ingressinho, né? Pra curtir hoje a finalzinho do segundo festival em Umas, aqui de Garanhuns. Teve cinema, teve tanta coisa. E claro que vai terminar em grande estilo com o show Letícia Sabatella convidando Juliano Holanda. Gente, muito obrigado a você. Muito obrigado. Primeiramente, agradecendo o Papai do Céu por mais uma oportunidade de estar aqui, de estar ao seu lado. Agradecendo aos trabalhos técnicos de Júnior Gomes, o nosso Júnior Brother. Muito obrigado, um bom dia, bom trabalho. Agradecendo aos repórteres da Rádio Jornal, aos repórteres da TV Jornal, os nossos produtores que nos auxiliaram para que você mantivesse nessa conexão com a notícia, aqui sempre bem informado na sua Rádio Jornal Garanhuns. Nosso muito obrigado. A Supermanhã fica por aqui, estará de volta segunda-feira, né? De segunda a sexta a gente tem a Supermanhã com o Sócrates, né? E no sábado a gente fica aqui na sua companhia na Rádio Jornal Garanhuns. Vem aí ele! Hoje ele tá com um chapelão, meu amigo. Você já viu aqui, Júnior? Mas ele tá num chapelão Berg que não é Valdir Soriano que tem, não, hein? Não, você tá pensando o quê? É Berg Santos que daqui a pouquinho chega na Rádio Jornal com mais uma edição do Pregão da Jornal. Música de qualidade, muita alegria, muita animação. Gente, nosso encontro tá marcado na próxima segunda-feira, às 6 horas da manhã, no nosso Ronda Policial. Bom final de semana, saúde e paz e até lá. Tchau.
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1: Beleza, beleza, gente? 10 horas, 20 minutos, você tem intervalo na volta, as primeiras participações dos ouvintes aqui no Bregão da Jornal.
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6: Beleza, beleza, gente. De volta com o nosso pregão. Agora nós só vamos atender os primeiros ouvintes. Os ouvintes aqui estão participando através do nosso WhatsApp 996017448. Vamos lá, João, pode rodar.
7: Olá, Jornal. Aqui é Flávio Roberto, de Itaguaí 2, em Garanhuns. É, um ótimo sábado e um abençoado final de semana para todos nós. Eu queria ouvir, se possível, um pupurri de Adilson Ramos. Eu queria oferecer aqui a Solange, mandar um beijão para ela, para os meus filhos Lídia Nardini, Anderson Henrique e Everton Luiz. Mandar também aqui um abraço para meu amigo Ricardo do Pastel Popular Drops, sua esposa Patrícia, seu filho Paulinho e sua esposa Geisiane. Mandar um abraço também para meu cunhado Djalma, o Popular Tito. E amanhã terá o saboroso caldo de cana com o Velho Pastel. Valeu, um abraço, tudo de bom. E pelo esporte, tudo.
6: Valeu, obrigado pela participação. Mais um ouvinte, meu caro João Alves.
8: Bom dia, Berg, campeão de audiência. Um ótimo final de semana para todos vocês que fazem parte dessa grandiosa emissora. Querido, gostaria de ouvir com o Daí José, até Sim. parece um sonho, para oferecer para o meu filho Everton Douglas, para Neide, minha filha Verônica, que mora no Mirante do Vale, minha irmã Eliane, minha cunhada Alda, que mora no Chique Chique, meu vizinho Alexandre, sua mãe Lourdes, sua esposa Janaína, para Cláudia Evaristo Sofá, para o casal Hugo Rei, Zé Mário, Flávia. E para todos vocês e ouvir, porque este brega não é 10, ele é mil. Adoro. Abraços do ouvinte de sempre. Carmen Lúcia,

0: bairro do Riachão.
1: Tá certo, muito
0: Fique com
1: obrigado.
0: Deus.
1: Obrigado, dona Carmen Lúciga. Mais uma indicação, João.
2: Bom dia.
1: Bom
2: Aqui é
1: dia.
2: Zé Bia de Vila Nova,
1: Fala, Zé
2: zona
1: Bia.
2: rural de Belo Jardim. Gostaria de ouvir um brega com Tarcísio Andrade, Não Chora Amor, para oferecer a meu amigo Lalá do Povo, oferecer a minha amiga Jandira, oferecer a minha amiga Graciete, oferecer a meu amigo Vanir no Sítio Jati, oferecer a meu amigo Quintero do Forró no Sítio Jati, e oferecer a meu amigo Pedro do Ombro em Bananeira e o pai dele, seu Nelson, em Bananeira. Fica com Deus. E um abraço.
1: Um
2: Esse
1: abraço.
2: programa não é nota 10, não, é nota 1000. Escuto todos os sábados.
1: Valeu, obrigado pela audiência. Puxa essa música aí do baú do Wellington Lacerda, viu, meu caro João Alves? Essa daí tem no baú do nosso querido Wellington Lacerda. Um abraço. Esse grande mestre da comunicação pernambucana, aliás, grande mestre da comunicação nordestina, Wellington Lacerda. Mais uma indicação, João.
3: Bom dia, meu caro Berg Santa,
1: Oi.
3: Giovanni Unidos de Agrestina,
1: Fala,
3: Pernambuco. No
1: Jeová.
3: momento do Brega, toca pra gente aí.
1: Sim.
3: Um Natan e Zezo naquela mesa. Dedica aí meu
1: Naquela
3: amigo João
1: mesa.
3: Alves, para todos que ouvem sintonizar a Rádio Jornal. Aí os
1: Beleza.
3: passarinhos, doutor Ivan, Zé Carlos do Joá, Lula de Manissoba, nossa
1: Sim.
3: queridíssima Ana Cristina e São Caetano, Anunciada do Alto do Moura, dona Laurecia, Dina Ilza e todos aqueles que estão em sintonia. Deus abençoe, um dia abençoado. Um bom final de semana a todos.
1: Valeu, um abraço. E mais uma indicação, João, para a gente seguir.
4: Bom dia,
1: Bom,
4: Berg. É
1: diga.
4: Ana Cristina, de São
1: Oi,
4: Caetano.
1: Ana Cristina.
4: Gostaria de ouvir a música Minhas Qualidades e Meu Defeito,
1: Ah,
4: com Paulo Sérgio.
1: sim.
4: Ofereço às manas Zeza Lourdes, Anunciada no Alto Moura, ao querido Jeová Dionísio, a Josina, a Nalva Caju, a Maria Joaquina, com o esposo Lindalvo, a comadre Socorro Alemã, para você e para todos os ouvintes. Um abraço, Berg, fica com Deus.
1: Um abraço, obrigado, Ana Cristina. Então vamos ouvir música boa, vamos ouvir as indicações dos ouvintes aqui no nosso pregão.

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0: Em Pernambuco, 10 horas 47 minutos.
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0: Muito bem, 10 horas, 50 minutos, de volta aqui com o nosso Bregão da Jornal. Um abraço para o Manuel Segurança, tá aqui na audiência. Um abraço também para a Dona Menininha, Sítio Cajueiro, também tá aqui sempre acompanhando a nossa Rádio Jornal. Vamos lá, gente, vamos com mais indicações aqui no nosso Bregão. Pode rodar, seu João Alves.
13: Bom dia, meu amigão Berg Santos.
0: Bom dia.
13: É Deus da Chagra Contenda.
0: Fala, Deus.
13: Toca aí pra mim aí a Dama de Vermelho.
0: Dama
13: eu ofereço para dentro da funerária.
0: Sim.
13: Doutor Ivan.
0: Sim.
13: Dona Josina. Dona Maria Joaquina. Givanildo Silveira, nosso amigo Giva.
0: Sim.
13: E todos que estão na escuta.
0: Valeu, Brasil. Obrigado. Mais uma indicação, João.
14: Bom dia, campeão de audiência.
0: Bom dia.
14: Givaldo de João Alves. Coloca aí a desconhecida, ofereça a você, Geraldo Filho, seu Bento, Maria Joaquina, Jova Dionísio, Zé Carlos do Joá, Nova Caju, Doutor Ivan, Ivanildo Silveira, Josinho, Carlinhos, Mano Zé Coprano, esse Ribeiro, né? Meu amigo Jova Dionísio, seu Zezinho aí, Garanhuns. É com você, campeão de audiência, Beto João Alves de Val.
0: Valeu, obrigado, Ailton dos Passarinhos. Mais uma indicação, João.
15: Olá, Berg. Bom dia, tudo bem com você?
0: Tudo bem.
15: Dona Josina, da Zona Rural de São Caetano.
0: Oi,
15: gostaria de ouvir um brega com Alípio Martim. Vem minha.

0: Tamar, ofereço a todos vocês aí da rádio, a Dona Laurecia, Dinail, o seu aí para os passarinhos, Décio da Chácara, Daílta Funerária, Dona Maria Joaquina, Ana Cristina, ao Sargento Vilmário, a Dona Nova Caju e a toda a minha família na Zona Rural de Tacaimbó e Cachoeirinho. Um grande abraço, Beg. Tchau.
1: Um abraço, obrigado pela participação, Dona Josina. Um abraço também aqui para o Esdras, que está sempre na audiência da Rádio Jornal. A Fabiana também está sempre na audiência da Rádio Jornal. Vamos com mais uma indicação, João.
2: Bom dia, bom dia, bom dia, meu querido.
1: Bom dia.
2: Da nossa querida Rádio Jornal, da Rádio Maravilhosa de Caruaru, essa rádio que é nota mil, que é Valdson, do transporte escolar.
1: Fala, Valdson.
2: Desejando uma excelente final de semana a todos aí. Bota aí a música bonita aí. Aquele poporri gostoso, dançarina, professora de Maurício Rei.
1: Eita.
2: Valeu, meu povo.
1: Valeu. Um abraço. Mais uma indicação, João. Pode rodar.
3: Bom dia, Rádio Jornal.
1: Bom dia.
3: Que é Maria Joaquina de São Caetano.
1: Dona Maria Joaquina.
3: Eu quero ouvir um brega com o Sandro Lúcio.
1: Sandro Lúcio. Deixar
3: a esposa e a toda a minha família e as minhas amigas.
1: Tá certo.
3: Dona Nova Caju, a família dela, a doutora Ivan, a Valdo das Bolsas, a Ana Cristina e as irmãs dela. Zéza Lourdes Anunciada. A Socorro do Chico Chiva, a Clarice Ribeiro, seu Zé Carlos, seu Gilberto, Balaio, aí dos Passarinhos, a esposa dele, Jeová Dionísio, o senhor Décio da Chácara, a Débora da Funerária, Josina aqui do sítio, meu amigo Juvenal e seu Bigo, e as meninas Duda e Nel que estão ouvindo,
1: certo.
3: Dona Laurecia e a filha dela e todos que estão ouvindo o brega. Bom dia e bom fim de semana para todos.
1: Bom dia, obrigado pela participação também. Vamos ouvir música boa, bregão, sofrência, 10h53.

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0: Muito bem, gente. 11 horas a 10 minutos. Eu disse, se liga, o melhor programa de todos os tempos na edição deste sábado. Tá sendo? Tá muito bacana, tá maravilhoso esse programa de hoje. Tem mais um intervalo e a gente volta já já.
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4: A dica de hoje, vamos falar um pouco sobre o câncer de mama. O câncer de mama é o câncer que mais acomete as mulheres, ele está em primeiro lugar. Então é importante que a mulher faça a prevenção desse câncer de mama. A prevenção pode se dar com autoexame, tá certo? E a partir dos 40 anos, a mamografia anualmente. A ultrassom de mama é um exame complementar a essa mamografia que ajuda bastante no diagnóstico do câncer de mama.
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9: É diferente, aqui é diferente, 11:14, você está ouvindo o Bregão da Jornal neste sabadão. Você que está ligando o rádio agora, muito prazer, por aqui tem Berg Santos até o meio-dia, viu? Tem o Bregão até o meio-dia, aliás, um pouquinho antes, né, João? Porque a gente tem que entrar em rede por conta do guia eleitoral, da propaganda eleitoral, né? Vamos com mais ouvintes aqui na nossa programação. Pode rodar, João.
10: Bom dia, Berg
9: bom
10: Santos.
9: Diga.
10: Eu pedi uma música e para meu pai, Paulo Catemba de Vertentes, é Paulinha, filha dele.
9: Oi, Paulinha.
10: É o fim de Altemar Dutra. Um abraço para você e essa rádio é top, viu?
9: Obrigado.
10: Todos os sábados a gente escuta um bregão.
9: Ah, que massa. Chega. Obrigado pela participação. Mais uma indicação, João.
11: Bom dia, Berg Santos. Estou aqui na luta. Pegado e queria escutar o Índio Apaixonado.
9: Índio Apaixonado, pronto. Daqui a pouco a gente vai tocar, viu, João? Mais uma indicação.
12: Bom dia, meu grande amigo.
9: Bom
12: Berg.
9: Dia.
12: Tudo bem?
9: Tudo bem?
12: Que prazer falar com vocês aí.
9: Satisfação.
12: E desejar para todos os seus ouvintes um bom final de semana e muita paz, muita saúde para todos nós. Fala aqui, é o João Biano.
9: Opa, rapaz! Alô, João!
12: Estou aqui, estamos em Sampa.
9: Eita!
12: E o frio arretado, muita chuva, mas estamos curtindo esta querida Rádio Jornal.
9: Rapaz, que satisfação, viu?
12: Do nosso Caruaru, que eu tanto fui no palco, fui por aí afora.
9: Isso.
12: Embora, meu irmão, toca uma música aí, aquela. Eu não sou cachorro, não.
9: Eita, danado! Aí tá certo.
12: Tô ligado aqui. Em São Paulo.
9: Tá certo,
12: meu amigo. Um abraço para todos.
9: Valeu, obrigado. Que audiência qualificada, viu? Que satisfação poder ouvir o João Biano, que é das famílias, a Biano. E a gente sabe que, inclusive, de certa forma, era para ser aqui em Caruaru bem mais ser reconhecida. A família, a cultura deveria reconhecer muito mais, né, essas pessoas que fazem a cidade de Caruaru. A gente sabe que, atualmente, o São João virou aquela situação de uma festa para

0: atender a todos os públicos, mas a gente sente falta, né? A gente sente muita falta, por exemplo, dos abianos se apresentando no Parque de Eventos Luiza Gonzaga. Bom, enfim, valeu, João Biano, obrigado pela audiência, meu amigo. Deus abençoe e sempre que puder, manda mensagem aqui pra gente, é sempre uma satisfação. Mais uma indicação musical, João.
1: Bom dia, Berg. Eu
0: Bom
1: gostaria
0: dia.
1: de ouvir Entre Espumas, Elizabeth.
0: Pronto, Elizabeth, já já a gente toca. E mais uma indicação, João.
2: Bom dia, meu amigo Berg Santos.
0: Bom
2: Tudo bem?
0: dia.
2: Aqui é Rian de Turitama.
0: Fala,
2: Estamos aqui na
0: Rian.
2: escuta do Bregão. Toca aí para nós ouvir José Orlando, Pistoleiro do Amor.
0: Eita.
2: Oferecer para minha esposa, para vocês da rádio, para todos os bregueiros aí de plantão. Desejar um bom final de semana a todos. Valeu, velho. Um abraço, meu amigo.
0: Pronto.
2: Valeu.
0: Valeu, valeu. Um abraço também aqui para o ouvinte que está dizendo: Bom dia, meu amigo. Eu gostaria de pedir uma música e eu acho que deve ser Tomar Castigo. Deve ser Lindomar Castilho, né? Eu acho que o corretor aqui deve ter feito alguma alteração. É o Rubens. Rubens que está aqui na audiência da Rádio Jornal. Rubens da Oficina Farigas. Alô, Rubão. Um abraço. Toca a música, João.

Muito bem, 11 horas 33 minutos. Você está curtindo o Bregão da Jornal. Tem mais indicação, né, João? Vamos ouvir mais a música. Agora o Evandro, nosso companheiro de trabalho, nosso colega de trabalho, vai ouvir a música do Valdir Soriano, né? Isso, cantando Roberto Carlos. Escreva uma carta, meu amor. Tá apaixonado o Evandro, né? Vamos lá, curte música! Música.

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3: Muito bem, gente, 11 horas 39 minutos, voltamos já na reta final aqui do nosso bregão. Vale reforçar, vale lembrar que não dá tempo para atender todos os ouvintes, né? A gente tem muitas participações de várias cidades da região aqui de Caruaru, da região aqui de Garanhuns. Então são muitos os ouvintes que prestigiam, que participam, e aí não dá tempo para atender todos, né? Inclusive, eu estou aqui ainda com uma demanda muito grande de ouvintes. A gente vai ter que pedir para aumentar o horário do programa, né? Para colocar mais ouvintes, né? Porque realmente a audiência é gigante. Eu arrisco a dizer que a maior audiência do rádio de Caruaru hoje é essa aqui, do Bregão da Jornal. Tanto é que algumas outras querem imitar, mas o tradicional, o melhor bregão é aqui, na Rádio Jornal FM 91.3 em Caruaru e Rádio Jornal de Garanhuns. Vamos lá com mais ouvintes nesta reta final do nosso bregão. Já tá pronto por aí, João? Tá quase pronto? Então o João tá preparando tudo, né? A gente aproveita para deixar um abraço também para você que está nos acompanhando através da internet no www.radiojornalcaruaru.com.br. Bom dia, boa tarde, boa noite, onde você estiver nos acompanhando em qualquer parte deste universo. Tá pronto, João? Pode rodar.
4: Bom dia, Rádio Jornal.
3: Bom dia.
4: Aqui é Babão da Palmeira 2.
3: Fala, Babão.
4: Estou assistindo aqui essa raida muito maravilhosa.
3: Sim.
4: Eu quero que você passe uma música aí de Maurício Rei, de Baimbá, para oferecer a todos meus amigos aqui de Camusim. E para essa raida maravilhosa, que eu assisto com todo prazer e carinho. E fica com Deus.
3: Você também. Obrigado pela participação. Mais uma indicação, João. Vamos lá, roda aí.
5: Bom dia, Rádio Jornal, bom dia, Berg. Quer dizer, o Silvio, falo aqui do centro. Gostaria de desejar primeiramente a todos aí, bom sabadão, bom final de semana a todos, muita paz, muitas bênçãos. Gostaria de pedir um breguinho aí, se possível, tocar aí com o Maurício Reis, Lenço Manchado.
3: Pronto.
5: Quando para Lucas Gabriel, filhão, e a turma aqui da loja, tá ligado? Desde cedo, cuida pra cuidar.
3: Foi o Maurício Reis também, né?
5: Eita!
3: Pronto. Não, dois.

0: Isso é pedindo Maurício Reis, a gente toca a música, tá certo? A gente vai tocando. Vamos lá com mais uma indicação, João.
1: Bom dia, Berg Santo. Aqui é o Zé Pequeno Sindicato Dinheiro 1.
0: Fala, Zé.
1: Manda a cara do gravatar. Berg, coloca um brega aí do Reginaldo Rossi. Manda as boas aí. Pra oferecer a minha mãe Maria Lu, Luiz, minha esposa, Socorro, minha irmã, Helena de São Paulo, Helena de Gravatar, Lili de São Paulo, Balbo de Petrolina, Nenê, Ilza, Maria, Bill. E para todos vocês da Jornal, um abraço,
0: Pronto.
1: Berg, e fique com Deus aí.
0: Valeu, Zé Pequeno. É a raposa e as uvas, viu, João? Vamos lá com mais uma indicação.
2: Bom dia, meu nome é Edna, sou do Zé Carlos de Oliveira. Eu
0: Oi,
2: gostaria
0: Edna.
2: de ouvir uma música de Baltazar, se ainda.
0: Baltazar, se ainda existe amor. Pronto, daqui a pouco a gente toca, Edna. Mais uma indicação, João.
3: Bom dia, Beck.
0: Bom
3: Bom dia,
0: dia.
3: Rom. Bom dia a todos da Jornal. Aqui é Lula de Mansoba.
0: Fala, Lula de
3: Beck, eu
0: Mansoba.
3: gostaria de ouvir hoje com Amado Batista, Alucinação.
0: Pronto.
3: Para oferecer a Bita, Zé Grande, João, Nanau, Ivone, Rafael
0: Sim.
3: e a todos, a Zé Panga e sua esposa e sua família, a Beto lá em Batateiras. E a todos os ouvintes da Jornal. Que Deus abençoe e tenha um bom dia.
0: Certo, bom dia, obrigado pela participação e mais uma indicação, João.
4: Bom dia, Rádio Jornal Caruaru, que é o Paulo Luiz Barra da Carlos Vila.
0: Fala,
4: Gostaria de
0: Paulo.
4: um brega aí com as amigas do brega para felicitar a minha família, para todos vocês da Rádio Jornal. Bom dia.
0: Bom dia, obrigado, Paulo. Pronto, vamos curtir música boa. E eu me despeço por aqui, agradecendo a você pela audiência, pelo prestígio. O próximo sábado tem mais Bregão da Jornal. Vamos com as últimas de hoje. Bom fim de semana para você. Saúde, se cuide. Deus abençoe.

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1: Observatório Nacional, 11 horas, minutos, 40 segundos. Observatório Nacional, 11 horas, 59 minutos, 50 segundos.
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1: Aquele abraço, muito boa tarde, minha gente. Está no ar o Plantão de Polícia, pela Jornal de Caruaru, 91.3, Rádio Jornal Caruaru. Estamos aqui levando a informação para você na área policial a partir de agora. Hoje, sábado, dia 12, estamos chegando depois do guia eleitoral. Deixa eu começar o programa falando a respeito daquele assalto que aconteceu no fim de semana, aliás, anteontem, né? Anteontem aqui em Caruaru, troca de tiros, a gente vai trazer mais detalhado com a Polícia Civil e a Polícia Militar, o delegado Eric Costa e o tenente do 1º BS, porque o confronto foram com os policiais, foi com os policiais aí do 1º BS, o tenente Silveira. A gente vai trazer detalhes agora, vamos lá?
2: Pois é, ontem na marca da exclusividade, a gente trouxe todas as informações em relação a esse assalto que aconteceu nesta quinta-feira aqui nas proximidades da Prefeitura de Caruaru, também aqui no antigo Cinema Maciel. Justamente neste local onde se encontrava essas duas pessoas nessas motocicletas. Eles foram identificados por nome de José Sandro Cavalcante de Melo Filho, 27 anos, por sinal, ele completou o ano 2 dias atrás. A segunda pessoa foi o Cleberson Gabriel da Silva Brasil, 24 anos, esse foi baleado na altura da mão. Enquanto que José Sandro, na altura do rosto, eles foram socorridos até o Hospital Regional do Agreste, dando entrada aí na sala vermelha. Com relação ao terceiro, chegando a óbito no Hospital Regional, depois da troca de tiros que aconteceu ali na BR-104, próximo ali da lombada, após a SEACA. Com relação a essas imagens, o vídeo mostrando, os dois se encontravam aqui nessa motocicleta, neste local. Quando o veículo se aproxima, então, eles anunciando o assalto, pegando essa bolsa. E na bolsa se encontrava esse valor de R$50 mil. Duas armas apresentadas, também 8 munições. E a gente, para falar com relação a essa troca de tiros, essa perseguição, a gente vai trazer aqui a participação do delegado da Divisão de Homicídios. Participa com a gente e traz todos os detalhes desse assalto que chamou a atenção nesta tarde e noite de quinta-feira aqui na cidade, em Caruaru.
3: Foram atingidos aí num confronto. Policiais militares receberam informação de que teria ocorrido um roubo ali no centro da cidade. Foram atrás dessa informação, né, através do veículo que está sendo utilizado na fuga. Conseguiram visualizar esse veículo aqui nas proximidades da SEACA. Conseguiram, né, iniciar uma perseguição também desse veículo. Deram voz de abordagem. Segundo informações dos policiais, esse veículo ali na próxima ali ao aquele pardal, né, de multas ali que tem na área ali, eles perderam o controle do veículo, entraram no matagal. Os policiais conseguiram abordar, né, esses elementos, deram voz de abordagem. Um deles iniciou aí um disparo contra o efetivo revidou esse disparo, acabou atingindo dois desses elementos. Um terceiro adentrou ao matagal, houve uma perseguição também desse elemento, ele efetuou também disparos contra o efetivo revidou novamente esses disparos e acabou atingindo esse indivíduo, que veio a óbito após ser socorrido.
2: Mais cedo, 2 identificados, faltava só o terceiro, que foi o que foi socorrido para a sala vermelha, chegando a óbito já no final da noite, Lucas Adriano de Moura Neri. Esse foi o que chegou a óbito, né?
3: Isso, esse foi o elemento que chegou a óbito, que foi o que acabou adentrando ao matagal e também efetuou disparos contra o efetivo. Na ocasião, foram apreendidos 2 revólveres. Esses revólveres foram entregues aqui na delegacia. Foi apreendido também uma vultuosa quantia em dinheiro que foi subtraído da vítima na oportunidade do roubo, né? A Polícia Militar conseguiu recuperar esses valores e também o veículo foi utilizado no crime. Eles abordaram a vítima já com a intenção de subtrair essa quantia. A gente precisa entender como é que eles tinham conhecimento que a vítima estava portando essa quantia, porque estava dentro de uma bolsa.

0: exigiram que a vítima entregasse essa bolsa. Logo em seguida, a vítima já entrou em contato já com as autoridades. Essa informação, ela conseguiu ser divulgada em grupos de WhatsApp e também nos meios policiais. O efetivo conseguiu, né, identificar esse veículo passando aqui nas proximidades da SEACA e iniciou a perseguição. Esses elementos, infelizmente, aí tentaram revidar e tentaram, né, empreender fuga atirando contra o efetivo e acabaram, né, recebendo a devida resposta na proporção que precisava. Um deles, infelizmente, acabou indo a óbito. Os outros dois foram presos, encaminhados aqui para a delegacia, onde nós levamos aí o auto de prisão em flagrante, né, por tentativa de homicídio contra o efetivo policial e também pelo roubo que eles praticaram.
1: Já deixaram o hospital regional, os dois?
0: Um deles, sim, um que recebeu o tiro na região ali da face. O outro recebeu um disparo na região da mão, acho que vai precisar passar por cirurgia enquanto ainda continua internado.
1: Doutor Eric, agora dois homens foram vistos aqui, duas vítimas. No veículo, no momento do assalto, se encontravam os dois ou apenas esse comerciante?
0: O comerciante, ele estava na presença de um amigo, né? Os dois foram encaminhados aqui, reconheceram um dos autores como a pessoa que abordou, né, a vítima que foi retirado, né, a quantia, de uma quantia bem vultuosa, e ele acabou, né, empreendendo fuga. E com essa informação rápida e com realmente o excelente trabalho que foi realizado pelos policiais militares, conseguimos recuperar essa quantia.
2: As nossas equipes tomaram informações que três indivíduos tinham acabado de realizar um assalto no centro da cidade. E de imediato já foi montado um bloqueio, porque as informações que chegaram é que eles tinham tomado sentido BR, sentido Agrestina, né? Foi montado um bloqueio para interceptar o veículo, né? Ao perceber a aproximação do veículo, as equipes já de imediato deram voz de parada, que não foi obedecida. E, diante disso, foi iniciado um acompanhamento pela BR-104. Aí eles fugaram. E durante esse acompanhamento começaram a fazer ultrapassagens perigosas, forçar ultrapassagem, colocando em risco, né, a vida dos usuários. E em certo ponto eles não conseguiram fazer a curva, perderam o controle do veículo e acabaram saindo da pista. Nesse momento desembarcaram do veículo, já atirando no efetivo policial, e que teve que, infelizmente, reagir, né, à injusta agressão, onde os três vieram a ser baleados, né? Os três foram socorridos de imediato e um, infelizmente, veio a óbito.
1: O trio poderia estar livre se entregasse com a chegada da polícia, né? Mas reagir, né?
2: A nossa intenção, né, não é entrar em confronto. Porém, quando acontece, a gente tem que revidar a injusta agressão, né? E até para resguardar a nossa vida, né? Infelizmente, foi o que aconteceu. Foi encontrado com os suspeitos, né, dois revólveres, uma certa quantia em dinheiro, quase 50 mil reais, e ainda uma porção de entorpecente.
3: É o plantão de polícia. Olha, que coisa boa saber que você está aí, está aniversariando hoje. Parabéns, que essa data se repita por muitos e muitos anos. Agora eu vou voltar com o nosso... O Reginaldo foi que trouxe aí, eu vou trazer o Josival, porque o terceiro indivíduo, ele foi, na verdade, liberado ontem do hospital. O que morreu já foi liberado ontem do Instituto de Medicina Legal. Ele era de TGPO, por sinal, já foi até enterrado ontem. Só que foram quatro. Um está foragido nessa perseguição. Antes foi o assalto. 50 mil reais levaram ali perto da prefeitura, né? O Josival acompanhou a saída do terceiro que estava custodiado da Regional do Agreste. Vamos lá? Vamos trazer detalhes agora?
4: O Glebson Gabriel da Silva Brasil, de 24 anos de idade, estava internado, tá aí, aparece nas imagens que o Josias Souza fez hoje à tarde. Ele saiu do Hospital Regional do Agreste. A partir daí, a oitiva de forma mais detalhada aconteceu, né? Ouvida do suspeito, onde ele também pôde conversar com o delegado para trazer mais informações, para falar mais sobre esse caso, talvez até a polícia tentar daí

0: descobrir quem seria o quarto elemento que estava envolvido nessa ação criminosa, uma vez que não só os três, né, o que morreu e os dois que foram baleados e presos consequentemente, também tem uma quarta pessoa que conseguiu se evadir, quem teria dado essa parada de assalto, e o suspeito que está aí ainda, né, saiu do hospital regional, veio para a delegacia, foi feito todo o procedimento, uma repercussão muito grande em torno deste caso, e a gente traz tudo em detalhes desde ontem, que as nossas equipes, o Reginaldo Souza, o Manuel Ricardi, o Josias também, acompanham esse caso de perto, de grande repercussão aqui em Caruaru, e tudo segue sendo investigado. O Glebson Gabriel da Silva Brasil, de 24 anos de idade, o José Sandro Cavalcante de Melo Filho, de 27 anos, foi liberado ontem mesmo do Hospital Regional do Agreste. Feito procedimento de autuação, já passou por audiência de custódia e foi recolhido ao sistema prisional. E o Lucas Adriano de Moura Neri, de 24 anos, teve o corpo encaminhado ao IML aqui de Caruaru. Com relação ao Glebson Gabriel, ele deverá passar amanhã em audiência de custódia.
1: É o plantão de polícia pela Jornal de Caruaru. Eita, você que está aí do outro lado, muito obrigado pelo carinho, pela preferência, você que está acompanhando a gente. Coisa boa. Olha, o nosso Manuel Ricardi, ele vai trazer detalhes a respeito de uma ocorrência onde a delegada saiu com seus policiais para ir até uma residência onde um menor estava botando outra menor para se drogar, né? A família da menina esteve lá procurando a delegada. E quando a delegada chegou, os dois foram para cima da delegada e agrediram a delegada. Você já pensou? O Manuel Ricardi vai trazer detalhes. Vamos lá, Manuel!
2: Esta situação aconteceu aqui no Salgado, né, no bairro do Salgado. A vítima dessa situação toda foi a delegada Natália Araújo. De acordo com as informações aqui da delegacia, ela e o efetivo policial tinham saído para almoçar quando receberam a informação de pais de uma menina de que ela estava há alguns dias fora de casa com um menor de idade também, com o qual tinha relacionamento, e nessa situação estava em um local que é tido como ponto de tráfico de drogas, uma boca de fumo, sendo que ela pediu o apoio da polícia para ir até o local. De imediato, a delegada com o efetivo que estava nessa ida para o almoço, deslocaram até esse local, e quando chegaram lá, eles já foram recebidos de forma ríspida pelos jovens, pelos adolescentes, que é um menino, um garoto de 16 anos e uma garota de 14 anos. Aqui na delegacia nós conversamos com o doutor Alberes, que conta um pouco mais dessa história nessa entrevista.
3: Ele tinha vindo aqui no dia de ontem, registrou um boletim de ocorrência do desaparecimento da filha dele, e hoje ele foi informado da sua localização. Ela estava num local assim, digamos, meio preocupante, né? Porque é um local que tem boca de fumo, segundo ele. E ele, temendo que a filha pudesse sofrer alguma consequência mais grave, ele solicitou uma imediata posição nossa, né, uma providência no sentido de recuperar a filha, no sentido de que a filha voltasse para sua casa. Então, os policiais estavam saindo do intervalo de almoço e foram nessa ocorrência. E essa ocorrência terminou resultando em agressões. O rapaz que estava com ela, o adolescente também, e ela também se negou a voltar para casa, e em razão disso houve uma resistência, agressões, policiais saíram até lesionados, né? E em razão disso os dois foram apreendidos, houve um auto de apreensão de ato infracional de ambos. E eles estão sendo encaminhados a ser apresentados ao Ministério Público.
2: Doutor, esta situação toda, de acordo com os pais da garota, ela tem 14 anos e o garoto tem 16, né? Eles, pelo que eles falaram, essa criança, essa menor de idade, ela meio que se apaixonou por esse adolescente, acabou saindo de casa, né? Faz uns 3 dias que está fora de casa. Estava até sem comer, de acordo, né, com os parentes aqui. E também que esse garoto está forçando ela a utilizar drogas, a também praticar furtos. Ela passaram essa informação para a delegacia também?
3: Os pais afirmaram isso, né? Eles dizem que ela se encontra em estado de vulnerabilidade no momento em que ela sai de

0: casa, foge de casa e resolve conviver com esse rapaz. Trata de dois adolescentes, pessoas que não têm um senso de responsabilidade, né? E provavelmente esteja mesmo consumindo um entorpecente, mas isso aí será numa fase de apuração do próprio conselho também. Mas o fato é que hoje em si houve essa resistência, essa reação inesperada, né? Por parte desses adolescentes que chegaram a lesionar os policiais da delegacia, né? E em razão disso houve uma posição mais enérgica por parte da nossa delegada, que deu voz de apreensão, e eles foram submetidos a exame de corpo de delito, assim como ela também. E aqui usa o auto de apreensão, foi lavrado, e eles estão ficando agora à disposição do Ministério Público.
1: Doutor, a delegada e a equipe foram muito machucados. Qual foi o tipo de machucado? Utilizaram algum tipo de arma ou só as mãos?
0: Não, são essas lesões físicas utilizadas com unha, sabe, murro. Ou seja, resistiram, mas resistiram de forma bastante violenta. Sabe, uma situação totalmente desnecessária por parte desses adolescentes. Talvez eles tivessem até entorpecido em si, né? Mas assim, os pais ficam até mais, digamos assim, mais tranquilos, porque além de localizá-los, houve agora uma separação, né? Ela deve voltar para casa, né? Acredito que com a apresentação do Ministério Público deve ter essa documentação que obrigue, logicamente, ela ser acompanhada por um psicólogo, não sei. Mas o que resultou do trabalho da Polícia Judiciária foi essa, a confecção do auto da apreensão, e como eu falei, ela está sendo apresentada amanhã ao representante do Ministério Público, que vai tomar as providências que serão cabíveis.
1: Esse caso, né, como a gente falou, foi aqui no bairro Salgado. Aqui é a 89ª Delegacia de Polícia Civil, né, que é conhecida como Delegacia do Salgado. As informações dos pais, né, dos parentes dessa garota foram essas aí, né, de que, de acordo com o que eles tiveram de informação, esse garoto está fazendo com que essa menina utilize drogas e também pratique furtos. Então, assim, eles vieram para aqui, para a delegacia, para pedir esse apoio da polícia, para intervir nessa situação, porque eles não sabem mais o que fazer.
2: É o plantão de polícia. Agora ele vai voltar falando a respeito de quatro... Aliás, foram três mulheres, é isso? Ou foram duas? Ele vai trazer detalhes, porque a polícia, a guarda municipal, prendeu mulheres que estariam furtando lá, sabe aonde? No Parque 18 de Maio, aqui em Caruaru. Ele vai voltar e vai trazer mais detalhes. Vamos lá.
1: Givanildo, esta ação da Guarda Municipal aconteceu no Parque 18 de Maio e tirou de circulação duas mulheres que estavam praticando furtos na localidade. Eram três mulheres, mas uma delas conseguiu escapar. Essas duas foram trazidas para a delegacia aqui de Caruaru, uma delas identificada como Natasha Nascimento, de 26 anos, e a outra ainda não foi identificada porque ela dá vários nomes dela e também vários nomes da mãe. Então a polícia vai fazer todo o levantamento para identificar essa segunda autuada aqui. De acordo com a Guarda Municipal, eles receberam a informação através do número 153, né, com as características e o que essas mulheres estavam fazendo ali na localidade, quando entraram em campo e conseguiram deter essas duas. A outra, como falei, né, conseguiu fugir. De acordo com a Guarda Municipal, todo o prejuízo desta ação criminosa para a loja, o estabelecimento comercial, foi de aproximadamente R$3.000. Parte desse material que foi furtado foi recuperado. A outra parte, possivelmente, essa mulher que conseguiu escapar, levou, né? Mas aí a Guarda Municipal trouxe essas duas aqui para a delegacia e foram iniciados todos os procedimentos aqui para a adoção das medidas cabíveis contra elas. Nós conversamos aqui com o GM Josimário, que traz mais informações desse caso. Josimário, como aconteceu esta ação da Guarda Municipal aqui de Caruaru?
3: Essa ação se discorreu no Parque 18 de Maio. Recebemos informes de que houve um furto de uma mercadoria em uma loja ali no entorno do Parque 18 de Maio. De imediato, em posse das características das indivíduas que estavam envolvidas neste furto, nossa equipe se deslocou fazendo buscas e foram localizadas duas dessas indivíduas que que sobre informações da proprietária do estabelecimento,

0: que foi furtado. As mesmas foram localizadas com parte da mercadoria que foi furtado na loja da moça que repassou as informações sobre as características das mesmas, e elas foram conduzidas aqui para a delegacia para ser averiguado as providências cabíveis.
1: Referente a esta ação, foram duas pessoas detidas. Além delas, teve mais participação de outras?
0: Positivo. Segundo informações da proprietária do estabelecimento que foi furtado, havia mais uma indivídua na ocorrência que participou diretamente com as demais, as quais foram interceptadas pela nossa equipe. Porém, não tivemos êxito em capturar a terceira indivídua. Conseguimos conduzir para a delegacia com parte da mercadoria furtada, apenas duas delas.
1: Quais foram as mercadorias furtadas e qual o prejuízo inicial dessa situação que elas cometeram?
0: Olha, segundo informações da proprietária, a mercadoria furtada gerou em torno de um prejuízo de R$3.000 para a loja. Porém, as mesmas foram localizadas apenas com parte da mercadoria que foi furtada. Possivelmente, a indivídua que conseguiu se evadir pode ter levado consigo o restante da mercadoria.
1: Nessa ocorrência de vocês, houve algum tipo de reação da parte das duas que foram detidas?
0: Negativo. Elas foram contidas pela nossa equipe, mas não houve reação. A gente, a princípio, fez o levantamento da documentação das mesmas e os demais procedimentos foram realizados na delegacia através da autoridade policial.
1: Vocês têm informação se as duas já tinham passagens pela polícia?
0: Não conseguimos essas informações até o presente momento, mas possivelmente sim, são conhecidas por esses atos já pela delegacia de polícia.
1: Além dessa ação de vocês, também teve o apoio da população, tanto na informação das características dessas pessoas, como também no momento também de ajudar a deter essas pessoas, não é isso?
0: Positivo, exato. Através das informações que obtivemos, foi que conseguimos chegar até essas indivíduas que praticaram esse furto hoje na Feira da Sulanco, no Parque 18 de Maio, aqui de Caruaru.
1: Como vocês ouviram aí, o GM Josimário, ele contou esses relatos todos dessa situação, dessa ocorrência, e ela foi apresentada aqui na delegacia para adoção das medidas cabíveis. Manuel Ricardi, Rádio Jornal, Rádio Notícia.
2: É o plantão de polícia. Olha, os dois crimes que aconteceram ontem foi em Pombos e outro em Olinda. São 71 crimes de morte durante o mês de setembro. De janeiro até agora, já mataram em todo o estado 1.920 pessoas. Olha, deixa eu voltar agora. O DENARC chegou a prender pessoas envolvidas no tráfico de entorpecente. O Reginaldo vai voltar, vai trazer mais detalhes.
3: Exatamente. Trabalho dessa equipe, 7ª Delegacia DENARC Caruaru. À frente, o delegado Dr. Emar Coutinho, juntamente com toda a equipe. E essa equipe foi até a capital pernambucana e dando voz de prisão a essas duas pessoas. Um por mandado de prisão e o outro em flagrante. Com os dois, toda essa droga, avaliada em mais de R$200.000, é a maconha tipo flor, é a nova maconha do comércio. Com relação ainda, além dessa droga, essa arma de fogo calibre 38, além dessas munições, 4 celulares e também essa importância em dinheiro. Eles foram apresentados já nesta manhã, também aqui na delegacia, na 7ª Delegacia DENARC, na cidade de Caruaru. Wagner Ferreira da Silva, 37 anos. Com relação ao segundo, Ernildo da Silva Barbosa, 32 anos, conhecido Pipi, e esse aí com muitas broncas, a informação de que o mesmo faz parte do PCC. Trazer aqui no programa um relato dessas prisões com o delegado Dr. Emar Coutinho, que participa com a gente e conta tudo.
4: Esse indivíduo, ele passou a ser investigado por essa unidade, Delegacia Especializada em Combate ao Narcotráfico, há 2 meses, né? Por ser considerado um dos alvos prioritários da Polícia Civil de Pernambuco. Ele é integrante da facção criminosa do PCC. Ele atuava principalmente na região ali de Surubim. Ele estava com o mandado de prisão em aberto. E durante as investigações descobriu

0: meninos que eles estavam utilizando documento falso, né, realizando cadastro, documento falso, e escondido na cidade de Camaragibe. Né, realizamos aí uma operação na manhã de hoje, fomos até o local onde ele estava escondido, e ao dar cumprimento ao mandado de prisão contra ele, a gente acabou encontrando aí mais de 17 quilos de maconha do tipo flor, balança de precisão, aparelhos celulares e um revólver calibre 38 com 6 munições intactas, né? Ele foi dado voz de prisão a ele pelo crime de tráfico de drogas e posse ilegal de arma de fogo, e em seguida ele foi conduzido aqui para a delegacia do DENARC Caruaru. E ele estava acompanhado de outro indivíduo que também foi autuado em flagrante de delito, supostamente esteja em associação com esse elemento, e ele estava vindo de outro estado, supostamente São Paulo, e talvez, né, aí as investigações em andamento, ela pode revelar e confirmar essa informação, mas tudo indica que esse elemento, que também foi preso com ele, estaria envolvido com o tráfico de drogas, estaria trazendo o entorpecente a destino ao alvo prioritário. Ele possui uma extensa ficha criminal por homicídios, tráfico de drogas, organização criminosa, e ele mesmo relatou que estava sendo ameaçado de morte por diversos desafetos. Então ele estava sempre na posse desse armamento, que talvez, né, supostamente possa ter sim sido utilizado em algum homicídio, não só por ele, mas por outros indivíduos vinculados a ele. E essa droga, ela já iria ser despachada amanhã, né, segundo ele. Por se tratar de uma grande quantidade e do tipo dessa maconha, tipo flor, ao entrarmos na residência, nós mesmos, policiais, já sentimos imediatamente uma forte odor de maconha, né? Tanto é que durante a abordagem, o questionamento, indagamos logo ele sobre esse cheiro dessa maconha pela casa. Ele já confessou, disse que já estava seguro por se tratar de policiais civis, né? Ele até mesmo acreditou que no momento da abordagem poderia ser até desafetos, inimigos. Ele passou a colaborar com a abordagem e as investigações. Relatou que boa parte da droga estava no guarda-roupa e outra na geladeira, né? E ao deslocarmos até o quarto, o guarda-roupa, já estava pronto para uso um revólver em cima da cômoda, que também já foi apreendido. Então, ali foi rapidamente realizada essa apreensão, né, dessa entorpecente, da arma de fogo. Foi realizada a captura desses dois indivíduos e já rapidamente conduzido aqui para a delegacia de Caruaru.
1: 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Em Bom Conselho, também no Agreste, um carro saiu da estrada, capotou e caiu dentro de uma barragem. O agricultor Agnaldo Genuíno Peixoto, de Assis, de 48 anos, que conduziu o veículo, morreu. Uma equipe do Corpo de Bombeiros atuou na ocorrência. Vamos trazer detalhes agora a respeito de um afogamento que aconteceu em Serra Talhada. O Reginaldo Souza está voltando, está trazendo mais informações. Vamos lá, Reginaldo.
2: Afogamento acontecendo açude de Zé Alves, açude bastante conhecido lá na cidade de Serra Talhada. A vítima, um idoso, 60 anos, identificado por nome de Adalberto Nascimento Aguiar. Foi com a família para esse açude, infelizmente, ele perdendo a vida através desse afogamento. Nesta manhã de quinta-feira, o corpo aqui no ML, na cidade em Caruaru. A gente aproveita, conversa aqui com a viúva da vítima, que traz as informações como tudo aconteceu.
3: Ele pediu para tomar banho, né? Aí eu disse, você sabe nadar? Ele disse, sei. Aí ficou, né, um tempo. Aí quando foi depois, ele não apareceu. Aí ele mergulhou e tinha um pessoal lá, ele ganhou uns peixes. E afinal, ele entregou uns peixes para outras pessoas lá e disse, eu ainda vou demorar um pouquinho, né? Mas já estava ficando um pouco escuro, porque afinal a barragem é um pouco escura. Aí disse, não, daqui um pouquinho a gente vai embora. Aí foi questão de minutos, né? Aí foi esperar o bombeiro, mas não apareceu. Aí quando apareceu, foi a Polícia Civil, né, e o SAMU. Então, assim, às vezes uma questão de demora, né, que talvez se tivesse chegado, como a menina falou, o bombeiro antes, talvez ele tivesse com vida. Mas, infelizmente, não veio, né? Foi chamado, mas não veio. Aí só quem chegou foi o SAMU. Aí o rapaz tirou o corpo, né, um que sabia nadar lá, que tinha outro cara lá que estava com ele lá sentado. Ele disse, eu até saber nadar eu sei, só que eu tenho um problema no braço.

0: espaço e não poderia entrar aí. Aí esse rapaz foi quem tirou o corpo, né? Aí foi adicionado à Polícia Civil para a gente ver o que é que, qual os procedimentos que iria fazer, né? Aí afinal, acho que assim, a vida da gente é um sopro, né? Então a morte, ela só quer uma desculpa, né? Mas ele estava muito feliz. Ele é uma pessoa boa, né? De bom coração. Só que, infelizmente, a gente não pode salvar uma vida, né? Porque quando chega a hora, né? Como as pessoas falam, a gente tem que ir, né?
1: É, acostumava ir para lá?
0: Não, ele já tinha ido, assim, com outros amigos, né? Aí, dessa vez, ele queria ir com a gente, né? Que é a família, né? Então, a gente foi, almoçamos e ele disse, ó, eu quero ficar lá, eu quero também ficar com minha filha, né? Como se fosse filha dele, né? Então, um considerava o outro, ele era uma pessoa, assim, muito apegada. E ele sempre falava assim, eu sei que eu tenho meus defeitos, mas tem essa parte que você sabe. Eu nunca deixei de gostar de você e tudo. E, assim, todo casal tem uns artritos. Mas nunca deixei, em momento, em hipótese nenhuma, ele ficar desamparado.
1: Porque... Ele gerou bebida alcoólica ou não?
0: Sim, ele gostava de beber. E tinha uns amigos, né, que tem a parte da influência, né? Mas, infelizmente, eu dizia, oh, não beba não, aí às vezes ele queria beber. Aí a gente não pode mandar, né? Na vontade dos outros.
1: Um perigo, com essa idade, ir para um barreiro, para um açude sozinho.
0: É, aí pronto, aí ele ficou, a gente ficamos esperando, aí o pessoal que estava com ele também ficou aguardando, né? Porque tinha que ser o testemunho também que estava com ele lá, né? Mas é como dizem eles, infelizmente, quando veio chegar a ajuda, já foi tarde. Então ele já tinha entrado em óbito, né? Mas eu fazer o quê?
2: É o plantão de polícia. Olha, em Garanhuns aconteceu uma tentativa de homicídio na cadeia pública. Um detento de 20 anos foi atingido com um golpe de faca da região do pescoço. O crime foi cometido por outro detento de 21 anos. É o plantão de polícia pela Jornal de Caruaru. Olha, agora a gente vai fazer o seguinte, a gente vai falar a respeito daquele crime de morte que aconteceu essa semana na Vila Kennedy, onde... um jovem de 18 anos foi assassinado, Silvânio, né? Inclusive, ele levou uma facada do tórax, morreu. Uma segunda pessoa foi agredida a pauladas e está no Hospital Regional do Agreste aqui em Caruaru. Esse que morreu, Catito, né? Como era conhecido, 18 anos, vivia na rua, viciado em droga, essa é a informação. E aí houve um desentendimento entre ele e mais dois. A terceira pessoa possivelmente seria a que matou e tentou matar outra pessoa que está hospitalizada. O delegado Eric Costa, ele falou com a nossa reportagem. Vamos trazer detalhes agora? Vamos lá?
3: Trouxemos alguns envolvidos aqui para a delegacia e fizemos, né, a auditiva dessas pessoas. Há algumas contradições nos depoimentos, né, principalmente dada a confusão que foi gerada ali no momento... da discussão e da briga envolvendo cerca de quatro pessoas. Então, a gente ainda está tentando entender toda essa dinâmica dos fatos. O que a gente percebe é que o fato teria sido originado por uma discussão em decorrência de uso de bebida alcoólica, né? A maioria dos envolvidos estavam bêbados. Tem pessoas que participaram da confusão, que possivelmente seria o autor dessa agressão que veio a causar a morte da vítima. Ele empreendeu fuga do local, a gente está tentando identificar, qualificar esse indivíduo e também capturar ele nas próximas horas aí para ver se a gente consegue fazer até uma situação de flagrante, né? Então as equipes estão trabalhando nesse sentido.
4: Doutor, uma outra pessoa teria ficado ferida também?
3: Foi, um outro indivíduo ele foi ferido, né? Por conta dessa briga generalizada que ocorreu na situação. Ele foi ferido a pauladas, foi encaminhado para o hospital, está sendo atendido. Aí agora a gente também vai ouvir a versão dele para tentar entender melhor toda a dinâmica dos fatos.
4: No caso do Silvano, ele teria sido agredido à faca pelo suspeito que fugiu e dessa vítima da tentativa, quem o teria agredido?
3: É isso que a gente precisa entender, porque foi uma confusão generalizada, né? Pessoas se envolveram numa discussão por conta da embriaguez, por conta ali da bebida alcoólica. Então a gente precisa entender toda essa situação. A maioria dos envolvidos

que nós ouvimos na data de ontem, estava sob ainda o efeito, né, do álcool, então isso dificultou um pouco o trabalho da polícia.

0: Mas nós acreditamos que o fato em si não tenha sido motivado por essa questão, mas simplesmente por uma discussão que foi originada por conta do estado lastimável, né, de embriaguez dessas pessoas. São moradores de rua, né, sem nenhum, nenhum trabalho lícito. Então, possivelmente, vivem aí de pequenos furtos para poder sobreviver e também manter o vício.
1: O Silvano também, morador em situação de rua?
0: Morador em situação de rua, né? Não tinha endereço fixo. Agora nós estamos tentando até identificar parentes para que a gente possa ouvi-los e também tentar entender também a vida pregressa da vítima e também se possui alguma informação que possa ajudar na investigação.
1: Um único golpe?
0: Foi o único golpe, né? Esse ferimento, infelizmente, acabou levando a vítima a óbito, né? Mesmo tendo sido acionado socorro, ela, infelizmente, quando chegou lá, a vítima já tinha entrado em óbito.
2: Portanto, tá aí, minha gente. Esse fato realmente chamou muita atenção. Vamos fazer o seguinte, a gente vai pro intervalo e volta já. Coisinha pequenininha. Não sai daí não, que eu volto já.
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2: E a gente retorna no plantão de polícia só para dizer tchau, minha gente. Não dá mais tempo para nada. Um abraço para todo mundo. Se Deus quiser, a gente vai voltar segunda-feira. Amanhã, domingo, não tem programa. Segunda, 6 da manhã, a gente está de volta com o programa A Hora da Justa. E às 12h30, com mais um programa Plantão de Polícia, tá bom? Um bom fim de semana e lembre-se, o momento passa e a vida continua. Humildade acima de tudo. Valeu, gente!
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mais uma manobra tática que funcionou muito bem. O Santa ficou ofensivo e com a bola sempre no ataque. Agora, com essa escolha, a provável montagem do time do Santa Cruz para hoje à noite vai ser com Thiago Coelho, Thiago Enes, aí ele usa um lateral especialista pelo lado direito, Eurico volta à sua função de zagueiro, e ele é um destaque, ficaria Thiago Enes, Eurico, William Alves e Matheus Vinícius. O meio-campo com Pedro Favela, Silva e Everaldo no meio. E o Alex Juan ocuparia o lado esquerdo pela ponta, Heron como centroavante e Renato na outra ponta. Este pode ser o Santa Cruz de hoje à noite. Eu sempre falei aqui que o melhor meia do Santa Cruz era um ponta. O melhor meia era Everaldo. Embora sendo atacante e atuando sempre pela ponta esquerda, mas toda vez que ele se deslocava para o meio, o tricolor se tornava criativo e a bola chegava para os atacantes. Na época, ele trocava de posição com Vitinho indo para a ponta e Everaldo se deslocando para o meio. Mas, com as mudanças, o Santa Cruz continua altamente motivado. Mas o jogo promete dureza. O Maringá também venceu o Floresta por 1 a 0. Assim como o Santa tem 3 pontos. Ganhou os últimos 3 jogos e só perdeu uma vez em 11 partidas. Quer dizer, o time está regular na competição. É dirigido pelo técnico Ivan Campanari, que deve repetir a equipe que ganhou do Floresta. E será pela 3ª vez que ele vai repetir o time. E time repetido oscila menos, porque tem mais entrosamento. Um companheiro conhece melhor o outro. Então, hoje, o time vai entrar em campo com a mesma formação de 3 jogos atrás, que vem se repetindo. Mas tem um desfalque, porque o atacante Raí Natalino sofreu uma contusão na perna no jogo contra o Floresta. Hoje, ele vai ficar fora. O Maringá, então, deve começar jogando com Guilherme Neto, João, Ronaldo, Lomar e Thiago Rosa, Adeilson, Paulinho e Lucas Bonifácio, Ronald Camarão, Negueba e Kaique. O jogo será às 19h30. Agora, minha gente, um fato curioso. O Náutico ainda não se livrou do trauma pela derrota para o vice-lanterna, o América, por 2-1 no seu último jogo. Ontem, o técnico Hélio dos Anjos, na reapresentação dos jogadores, colocou todo o grupo no auditório do centro de treinamento do Náutico e passou o vídeo do jogo com o América, parando, mostrando onde cada jogador errou, mas a cobrança maior foi para Betão. Foi em cima de Betão que ele apontou o dedo. Depois que Hélio conversou com o grupo, mostrando as falhas no jogo com o América, por isso o Náutico perdeu por 2-1, aí apareceu o presidente Bruno Becker, que também ficou lá, não me foi passada, a fonte não disse exatamente o assunto do presidente Bruno Becker, mas ele ficou cerca de 1 hora com esse grupo. Quando o Hélio acabou de mostrar onde o time errou, aí o presidente chegou e conversou com o elenco. Fica uma dedução. Por aquela partida, terá sido um recado por atraso de salários? Isso é um direito que tem de se fazer essa ilação, porque o time do Náutico jogou tão mal, foi tão apático que até então isso não tinha acontecido. Pode ser vista como a pior partida do Náutico no ano. E perder de um vice-lanterna, isso é uma coisa que ofende também o torcedor. Então, pode ter acontecido isso, um recado, porque o jogo que o Náutico jogou é para derrubar, ou foi um jogo para derrubar treinador. Então, tudo isso ficou na cabeça de meio mundo aí. E como houve essa reunião, houve cobrança, e o Náutico foi lavar sua roupa suja dentro de casa,

0: Eu creio que isso possa, inclusive, melhorar o ambiente. Olha, e o Sport jogou na quinta-feira, quer dizer, fez uma partida de estreia do seu novo treinador com vitória, porque ganhou o jogo do Lanterna Ponte Preta, mas o Sport deixou a desejar. O primeiro tempo não chegou a ser um jogo brilhante, mas o Sport foi bem melhor e teria que ser bem melhor do que o Lanterna Ponte Preta e meteu no primeiro tempo aqueles dois gols. Agora, no segundo tempo, o time caiu. E observou-se que a dupla de ataque que a gente elogia todo dia tabelava, trocava a bola dentro da área porque tinha espaço, já que no segundo tempo a Ponte Preta foi para o ataque e deixou mais aberto o setor defensivo. Havia tabelamento do Sport, mas as finalizações foram péssimas e o time no segundo tempo não fez nenhum gol. Ficou com o placar do primeiro tempo e o time da Ponte, no segundo, deu mais espaços até do que no primeiro tempo. Então isso significa que o treinador tem trabalho para fazer, porque ele vai tentar justamente consertar isso. O Sport tem pequenas falhas que têm afetado todo o conjunto. Então é a hora agora de entrar no processo de conserto. E o Mariano Sosso viu o jogo, certamente fez a leitura como nós fizemos do segundo tempo e deve trabalhar. Inclusive com os jogadores mais importantes do time, o Perotti e o Barleta. E para mim falharam nessa partida, especialmente pela falta de capricho nas finalizações. Para o Sport melhorar, é preciso a dedicação de todo mundo, porque não basta jogar uma partida boa. O Leão fez investimento alto agora nessa janela, contratou 13 jogadores. Ontem a gente falava em 12, mas de última hora mais um. Então o Sport fez um investimento para entrar no G6 e disputar uma vaga de acesso para a elite do futebol brasileiro. Isso quer dizer que não pode haver relaxamento. Agora, o Mariano Sosso recebe um material técnico que técnicos anteriores não tiveram. Então, quando muito é dado, muito é cobrado. Vai se cobrar do Mariano Sosso um time ofensivo, mais equilibrado, mas um Sport que tenha resultado, mas que apresente desempenho. O argentino vai dar resposta ao longo agora desta reta final do Campeonato Brasileiro da Série B. Uma boa tarde, minha gente. Volta o narrador explosão do Scratch, Alexandre Costa, para comandar o segundo tempo do Assunto é Futebol.
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2: Boa tarde para você, continua se ligando aqui na sua Rádio Jornal, Recife, Caruaru, Garanhuns, Limoeiro, Pesqueira, Petrolina. Segundo Tempo do Assunto é Futebol para toda a rede, pela internet, para todo mundo. Presenças aqui do Alex Santos e do Raldinei Alves, para a gente comentar alguns assuntos aqui do futebol pernambucano. Começar não poderia ser diferente, né? Com o Santa Cruz, que joga contra o Maringá, logo mais, jogo das 7:30 da noite. E o Haroldo Costa transmite aqui na sua Rádio Jornal, com Ralf de Carvalho, Leonardo Borges e o Marcelo Araújo. Eu estava observando aqui o Alex e Haldney, esse time do Maringá. Bem, vamos lá. Guilherme Neto, Joe é o nome dele. Ronald, né? Tem Ronald também lá. Lomar e Thiago Rosa, Adeilson, Paulinho e Lucas Bonifácio. Tem o Ronald Camarão, tem dois Ronalds lá, viu? Ronald Camarão, Kaique Calito e Negueba. Assim, é um time modesto, né?
3: É aquele Negueba?
2: Não, é outro Negueba. Esse aqui é Edson Negueba.
3: Ah, tudo bem.
2: É Edson com I, né? Tem um I no Edson dele. Edson Negueba. É um time modesto. É um time modesto para uma Série C do Campeonato Brasileiro. Um time que está brigando por uma vaga na Série B do ano que vem. Obviamente, se subir, né, vai ter investimento e aí muda-se todo o elenco. Em comparação ao time do Santa Cruz, a gente sabe que o Santa Cruz é melhor. Mas isso no papel é água, como diz o outro, né? Não tem nada a ver. Um time ser melhor e não jogar a bola que o outro, que é entrosado. Vamos ver mais tarde o que vai dar nessa partida aqui entre Maringá e Santa Cruz. Haldinei, o que, é que você está esperando aí particularmente deste jogo? Boa tarde.
4: Boa tarde para você, Alexandre, para o Wallace, todo mundo que está acompanhando a gente. Vai ser um jogo difícil pelo caráter decisivo que todos os jogos dessa segunda fase têm. Então, é natural que sejam jogos difíceis, não vai ter jogo fácil, independentemente do adversário. Mas também, eu concordo com você, não dá para a gente chegar aqui e supervalorizar o Maringá. É um time que deve gerar dificuldades para o Santa Cruz, mas é um time que só fez um ponto a mais do que o Santa Cruz na primeira fase. E a gente está falando de um Santa Cruz que teve um monte de problemas, né, na primeira fase. A gente acompanhou de perto o Santa Cruz aqui, instabilidade, inconsistência. Antes do Christian de Souza chegar, a coisa não estava boa. E o Maringá só fez um ponto a mais do que esse Santa. Então, é o duelo dos dois líderes, né? Porque o Maringá venceu o Floresta. Floresta, eu acredito que é o time mais fraco do grupo, mas vejam, acho que é um jogo muito representativo para o Santa. Se o Santa consegue vencer um jogo como esse, a gente já começa a falar de uma segunda fase que vai se encaminhando para um acesso. Seriam 6 pontos em 2 jogos.
2: O Botafogo certamente vai fazer o placar dele lá contra Floresta, né? Esse jogo é mais cedo aqui, vou estar ligado nesse jogo aqui.
4: É o que deve acontecer.
2: Queria acompanhar todos, mas não vai dar para acompanhar do outro grupo, porque o Botafogo vai estar jogando e a gente tem que estar focado aí nesse grupo do Santa Cruz.
3: Mas eu sei que você fosse ativar o modo Igor Moura.
2: Igor Moura.
4: Mas eu diria que um empate já seria um resultado interessante, super decente, jogo fora de casa, tem a dificuldade.
2: O Wallace, boa tarde. Eu tô vendo aqui o seguinte também, viu, Wallace? Com exceção do Everaldo,
3: sim,
2: o Santa Cruz não é um time robusto. Ele tem também contratações modestas para essa Série C, porque foi dentro de uma realidade do Santa Cruz. Então é um duelo, repito, com exceção do Everaldo, que se equipara ali entre Santa Cruz e Maringá, não é isso, Wallace?
3: Isso, Alexandre. Boa tarde para você, para o Haldinei, para todo mundo que está acompanhando a gente. E eu concordo quando a gente fala da linha.

0: linha de raciocínio que o Santa vencendo hoje, ele vai dar um passo importante para uma classificação, consequentemente para um acesso. Quando falamos de equipar as equipes, tanto da equipe do Santa quanto da equipe do Maringá, mas se a gente for para o papel mesmo, Xande, dá para perceber uma certa superioridade técnica do Santa. Isso no papel.
1: Esqueci também do Santa Cruz, né? Outro jogador que é bem rodado é o Arilson.
0: Arilson, né?
1: Exatamente.
0: Podemos até incluir aí
1: Arilson e Everaldo.
0: O William Alves.
1: O Renato também.
0: O Renato.
1: Vamos colocar o Renato. O Renato.
0: Então, é um embate interessante. Hoje, nós podemos até falar que o vencedor vai dar um grande passo para uma classificação. Porque é o seguinte, eu enxergo da seguinte forma, Alexandre Haldren. Para mim, eu aposto minhas fichas no Botafogo.
1: Uhum.
0: Tá, eu aposto minhas fichas no Botafogo. É a melhor equipe, tecnicamente falando, do grupo.
1: É.
0: Só que perdeu para o Santa. Ótimo, que bom para a gente. E o Santa ganhou. Então, seria interessante para o Botafogo que o Santa ganhasse o jogo de hoje. Por quê? Porque aí, lembrando que o Botafogo ainda vai enfrentar o Santa Cruz numa última rodada.
1: É.
0: E dependendo da combinação de resultados...
1: Podendo ser o confronto do acesso, né?
0: É, exatamente.
1: Pode ser o jogo do acesso.
0: Então, qual é a vantagem do Maringá? Quando eu analiso esse cenário, o fato dele ter vencido a primeira partida fora de casa, né? Esse jogo de hoje em casa. Então ele tem uma vantagem muito grande. O Santa venceu em casa, fez o papel dele. O Maringá foi até o Ceará, venceu o Floresta lá. Então hoje, praticamente aí com esse resultado, acredito muito que o Botafogo vai vencer o Floresta hoje, você já vai meio que tirando o Floresta da parada. E ficando duas vagas para três times. Maringá, Santa Cruz e a equipe do Botafogo. Então, o resultado de hoje, ele vai ser determinante para a primeira equipe apontar o acesso. Aí eu concordo com o Raul. Um empate hoje, para o Santa, é importante. É fora de casa.
1: É.
0: Se ele fizer o papel dele jogando aqui, vencendo e empatando fora, ele se classifica. Agora é um grupo equilibrado. Eu acho que não há uma disparidade técnica.
1: Uhum.
0: Isso dentro de campo. No papel é uma história. Dentro de campo é uma outra história. Há um equilíbrio. E eu não vou me surpreender não, Alexandre, se o Santa trouxer uma vitória hoje.
1: É, a gente tem aqui um exemplo, Haldir, né, que não vai se repetir sempre, que foi com o Náutico ano passado, né? O acesso do Náutico foi um acesso meio turbulento, né? Ele perde os jogos lá para os times de Campinas, aí de repente vem na reta final e decide o acesso à Série B. Mas não foi tão fácil, não. Para o Santa Cruz foi diferente, né? Porque o Santa Cruz vence o primeiro jogo, isso já dá um norte diferente, dá uma possibilidade de uma caminhada diferenciada. Eu queria fazer uma pergunta para vocês aqui, até Haldir e o Alex, eu estive aqui debatendo ontem com o Haroldo e com o Boris, essa questão, né, nos momentos que antecedem jogos importantes aí como esses da reta final da Série C, essa retomada de SAF, de negociação da SAF. E de ontem para hoje, encontrei alguns colegas, pessoas ouvintes aqui da Rádio Jornal, e ficaram muito perguntando sobre isso, né? E essa SAF, esse andamento da SAF? Ontem a gente teve lá no Scratch na rede com o João, com o Bala, e até comentou um pouquinho sobre isso. O João me perguntou e eu disse, eu prefiro ficar mais comedido antes de perguntar. O João disse, mas há uma empolgação? Disse, não, particularmente eu não vejo uma empolgação em relação a isso, porque já vi negociações que diziam ser bem avançadas e que não deram certo. Essa é a realidade. Então prefere-se observar uma coisa mais concreta para depois se comentar aqui. E de que forma você tem observado, Haldir, nesse momento tão decisivo para o Santa Cruz, esse assunto de novo e com muita força, com reunião do conselho, até com opositores da SAF anterior querendo também entrar na história, como disse o Boris, querendo dinheiro, né? Mais dinheiro, alegando aí prejuízo. Que tipo de observação você tem feito sobre isso, Haldir?
2: Eu acho que a mesma de boa parte da torcida, né? O pessoal tá muito cético com o que vai acontecer depois de toda aquela história ter se desenrolado e os investidores terem ido embora da primeira SAF, vamos colocar assim, né? O grupo original queria comprar a SAF do Santa Cruz. Então, é lógico que é bom saber que a coisa tá andando. Ontem foi mais um passo dado, até a imprensa esteve acompanhando isso de perto. Pôde fazer perguntas a esses novos investidores. Então, é bom ver e saber que a pauta SAF não ficou parada, porque ainda acredito que essa é a única solução financeira para o Santa Cruz num futuro.
1: Sem dúvida.
2: Mas eu esperaria tudo estar 100% concretizado, pessoal, começar a colocar dinheiro de fato no clube.

0: tá tudo assinado, tudo funcionando para poder comemorar, celebrar ou contar com isso. O Santa foi muito prejudicado por isso no ano passado, né? O Santa montou um elenco que custava mais do que o clube poderia pagar, confiando que durante a Série D do ano passado a SAF chegaria e, enfim, com o dinheiro da SAF as coisas iam conseguir funcionar. Mas não foi o que aconteceu. A SAF nunca chegou, o Santa teve problemas com atrasos salariais justamente porque estava contando com esse dinheiro que nunca chegou. Então, acho que é importante ter muita cautela agora. É mais uma vez o Santa Cruz vivendo todo aquele processo. Eu repito, é bom saber que a coisa está andando, que o negócio está tomando algum rumo de novo, mas eu teria muita cautela até começar a contar com esse investimento que vai entrar.
1: E até a promessa do aporte financeiro, né, Wallace, que está gerando muita expectativa.
2: Muita.
1: Para que possa oxigenar, pagar alguns jogadores, dar aquele ânimo, né? Seria bonificação para a tentativa do acesso. Agora, é um risco porque não tem nada concretizado. Então, assim, tem os dois lados sempre que a gente precisa estar avaliando aqui. É concreto, né? Vai para frente, é um negócio agora que dá certo. Eu faço sempre essa reflexão aqui, o Wallace e Haldane, e o Haldane usou uma palavra muito interessante, que é cética, né? A torcida fica meio cética em relação a isso, porque passou-se o ano todo, Wallace, falando sobre esse assunto. O ano todo, Santa Cruz na Série D, com dificuldades lá do Pernambucano.
3: Na verdade, depois... são dois anos, né? Se a gente contabilizar.
1: Exatamente, depois não deu em nada, pelo contrário. O clube saiu no ônus, muita gente cobrando aí dinheiro. Ah, porque uma multa falava-se na casa dos 20 milhões, aí depois baixou para 10 milhões. Aí tem gente cobrando até agora. Enfim, esse imbróglio deixa muita desconfiança mesmo, né? Mas tomara que dessa vez, como disse o Haldane, seja uma coisa mais concreta e que o Santa Cruz consiga subir já com um aporte financeiro dessa SAF. É essa a expectativa agora, né, Wallace?
2: Calejada. Eu acho que essa é a palavra que cai muito bem quando a gente fala da torcida do Santa, né?
1: Ah, sem dúvida.
2: É referente à SAF. Aí você falava nessa questão, me lembrei daquela festa toda do anúncio. Não vale nem a pena relembrar quando foi anunciada a SAF, né? Aí depois condicionar o acesso do Santa da D para C para que a SAF chegasse. Aconteceu o acesso, mas não aconteceu a SAF.
1: Não aconteceu a SAF. Havia viagens do presidente do Santa Cruz com os investidores.
2: Sim, lembro.
1: Foram para outros estados. Enfim, isso deixava muita, né, aquela coisa... Agora vai. Aí depois não deu em nada.
2: Aí depois deu uma esfriada, depois de tudo que aconteceu. E eu estava conversando com alguns amigos ontem, corais, que estavam acompanhando o assunto ontem à tarde. E eles falaram que era uma situação do tipo assim, ó, quando o Santa se classificou, no instante a SAF ganhou força de novo. Né? Ele disse que é muita coincidência. Quando estava naquela fase classifica, não classifica, falavam-se em SAF, mas de uma forma mais comedida, bem tranquila. O Santa se classificou para a fase final da Série C, aí a SAF veio com força.
1: Eu estou comparando essa situação com a Inter de Limeira, viu? Que a Inter classificou-se. Antes de classificar, havia uma possibilidade.
2: Vocês viram o projeto deles?
1: Aí se apresentaram Ronaldo e Roberto Carlos, né?
2: Pois é. O projeto da Inter, ele que foi apresentado antes, foi uma coisa fantástica. Isso agora vai ser uma força poderosa.
1: Agora a dívida dela também é baixíssima, né? 8 milhões e 500 mil.
2: Isso não é nada.
1: Para Ronaldo e para Roberto Carlos, diferentemente do Santa Cruz, que tem um prejuízo gigantesco aí financeiro.
2: Aí você quando fala em SAF, eu prefiro hoje. Tá, eu e a torcida do Santa, a gente só vai acreditar quando a coisa acontecer realmente. Teve um almoço, né? Um almoço, na verdade, ontem com o representante. A torcida está acompanhando, porque é um momento importante. Acredito também que eu não vou falar sobrevivência, porque é uma palavra tão forte, mas para que o Santa possa, vou falar reestruturação, para que o Santa consiga se reestruturar, a SAF hoje ela é fundamental. Pelo cenário que se apresenta, né? Agora, o que a gente não precisa mais é de aproveitadores. Quando fala a gente, no contexto geral.
1: Verdade.
2: Porque eu me lembro que Ralf fez um comentário essa semana, e eu até participei de um debate logo no início aqui, quando eu retornei ao Scret, sobre aqueles investidores que, na verdade, não eram investidores, eram corretores, praticamente, que estavam tentando intermediar uma situação do Santa com a SAF, com Cobra Coral, né? Alguma coisa assim. Então, o que a gente não quer mais é ouvir falar de aproveitadores e tentar se aproveitar do bom momento que o Santa está passando.
1: Sim.
2: Né? Porque quer queira, quer não, é um bom momento. É como falamos. Aí o reflexo do jogo de hoje reflete também no acesso do Santa para uma Série B.
1: É verdade.
2: Aí a história...

0: muda de contexto. Acredito que a SAF ganha mais força. Não é condicionando o acesso à SAF, mas reticente eu vou continuar sendo até realmente as coisas ficarem bem esclarecidas.
1: Sem dúvida. O Haldane, eu falei isso aqui ontem com os amigos também, que uma das vantagens dessa nova negociação, pelo menos é o que se mostra até agora, é não incluir o patrimônio em definitivo. Porque isso antes atrapalhou muito, os investidores queriam, mas não pode, né? Porque é um terreno que pertence à prefeitura e há todo um embrolho aí por trás disso. E a gente sabe que judicialmente não dá para fazer esse tipo de negociação. Então, se você tem ali o patrimônio por um determinado período, mas pertencendo ainda ao Santa Cruz Futebol Clube, é vantajoso. O Palmeiras fez isso, né, gente? Recentemente lá com o Allianz. Ele foi para a W Torre, né? E por 30, não sei se foi por 30 anos, né? Tá perto de se acabar, inclusive, já esse contrato lá com a W Torre, né? Não tá perto, não. Tá um pouquinho mais distante. Depois eu vou pesquisar até isso aqui. Mas o estádio foi cedido para uma empresa. Tanto é que tem show, tem grandes eventos e tal, ainda pertencendo ao Palmeiras depois do período, né?
2: Até mudaram de nome agora porque conseguiram um contrato melhor,
1: exatamente,
2: né?
1: Então,
2: pro clube,
1: exatamente,
2: pra, enfim, pra
1: empresa. E o Palmeiras jogou muito lá em Barueri, né? Por causa disso.
2: Reformou o estádio porque sabia que muitas vezes...
1: A Leila pegou o estádio, ela fez um monte de coisa, mas o estádio era o Palmeiras. É só um exemplo para dizer que quem vai, logicamente, chegar para comandar, né? A SAF do Santa Cruz vai querer também o estádio e vai fazer eventos, vai fazer outras, vai reformar para utilizá-lo também nesse contrato, né?
2: Acho que é aquele pensamento que a torcida tem que ter com muita consciência. Quem compra uma SAF está pensando em negócio, está pensando em dinheiro.
1: É dinheiro.
2: O torcedor e a associação é que tem esse lado sentimental, né? O apego emocional de torcer para um clube, de, enfim, se importar com a marca, com a instituição, pelo lado passional. O presidente do Santa Cruz hoje, tenho certeza que o Bruno Rodrigues é um grande tricolor, assim como todos os outros presidentes que passaram pelo Santa Cruz, tenho certeza que são torcedores do Santa Cruz desde pequenos, enfim, e sempre viveram e torceram pelo clube. Agora não. A chegada de uma SAF são pessoas que estão colocando dinheiro porque querem um retorno financeiro ainda maior no futuro. Então, acho que esse tipo de coisa precisa ficar bem clara na mente dos torcedores, das torcedoras do Santa, de que o modelo de negócio vai ser diferente, né? Não é só a paixão, não é só o resultado esportivo que vai ser fundamental, não. A partir do momento que entra uma SAF, o resultado esportivo ele vai ser fundamental, mas não pela instituição apenas, e sim porque o resultado esportivo gera dinheiro para quem botou dinheiro nisso. Vai ser uma mudança que eu acredito que a gente vai ter que se acostumar nos próximos anos.
1: Sem dúvida. Bem, antes de irmos aqui para o intervalo, eu vou trazer um assunto que eu prometi para hoje, né? Que é sobre o Náutico. As últimas declarações da comissão técnica chamou a atenção. Sei que os amigos já debateram aqui rapidamente sobre o assunto, mas o Hélio até falando num tom meio que definitivo, que é difícil o Náutico brigar hoje para subir, né? O Náutico ficaria hoje na metade da tabela após a partida contra o América Mineiro. Eu, particularmente, o Alex e o Haldren, não digeri a derrota contra o América Mineiro. Por mais que se tenha justificativas, que se fale, não, mas o América estava jogando em casa, mas o América quer reagir. Não cabe esse tipo de... Para um time que queria chegar, a crítica é maior do que para o América que está lá na parte de baixo da tabela e não tem reação, né? Aliás, se ele pontuar 3-4 vezes em 3-4 jogos, ele ainda não vai escapar de uma zona de rebaixamento porque tem gente mais à frente dele pontuando melhor. Então, assim, para ele é mais difícil. Era para o Náutico ter aproveitado o jogo, inclusive entrado na disputa com outro pernambucano, o Sport. O Náutico não fez. Pelo contrário, perdeu a partida, veio derrotado de forma vexatória, assim como foi o empate contra a Ponte Preta, que não foi até agora também digerido, né, por parte da torcida. E esse jogo determinou aí uma metade de tabela. Essa é uma observação que todo mundo tem que assimilar na tua visão, Wallace, o que o técnico falou. Ele foi sincero ao extremo ou ele foi realista na tua visão aí, Wallace?
3: Porque as declarações do Hélio são sempre interessantes, para não classificá-las como polêmicas. É porque falar em polêmica é muito grande. E você foi muito sincero quando você falou da questão de... Você perder pontos para equipes que já estão virtualmente rebaixadas com a pretensão de subir é inadmissível.

0: Você falou e que não conseguiu digerir a derrota pro América Mineiro. Não, não só você.
1: Já ouvi várias justificativas, só que não cabe na minha cabeça.
0: Não dá. Contra equipes que estão lá embaixo na tabela, qualquer ponto desperdiçado é praticamente classificado como vexame. Perdeu pontos contra a Ponte Preta, perdeu jogo contra o América Mineiro, times que estão rebaixados, eu só não vou falar matematicamente porque eles têm a possibilidade. E o que me chamou a atenção na declaração dele, de praticamente jogar a toalha, né, referente ao acesso, é como se dissesse, bom, a gente vai chegar aos 45 pontos e tá bom. Missão cumprida, vida que segue, não foi assim que ele falou, né? Vida que segue.
2: Vida que segue feliz, né?
0: Vida que segue feliz.
1: Vida que segue feliz.
0: Caramba, são 33 pontos que ainda estão a serem disputados. Ah, mas matemática... Gente, a matemática tá aí. Eu brigaria até o último minuto. Agora... Ele falou mais aquilo pelo impacto da derrota, né? Pelo impacto da derrota, ele sabia que a repercussão seria e foi muito negativa. Ele, inclusive, tinha até divertido antes na coletiva, né? Lembrando
1: da Ponte Preta.
0: É, lembraram tanto da Ponte Preta que dessa vez fizeram diferente com a Ponte. Empataram, mas decidiram perder.
2: Pois é, me chamou a atenção negativamente também isso, né? Antes do jogo, o Hélio dos Anjos falou mais de uma vez da Ponte Preta. Falou que o América tinha uma postura de atacar muito nos primeiros minutos do jogo. E de nada adiantou. O Náutico foi um time apático em campo, como foi contra a Ponte Preta. E cedeu a pressão do América nos primeiros minutos. Tanto é que sofreu o primeiro gol aos 16 e o segundo aos 26. Com 30 minutos do primeiro tempo, o Náutico já estava sendo derrotado por 2-0. A entrevista coletiva, Alexandre, tocando nesse ponto que você trouxe aqui pra gente, eu acho que nela... O Hélio dos Anjos, ele foi realista. A briga do Náutico, de fato, depois desse tipo de jogo, fica claro que é contra o rebaixamento. Acima de tudo, é para fazer 45 pontos, é para não ter mais chances de entrar na zona de rebaixamento. Mas a maneira como ele falou essa realidade, aí eu acho que pegou mal. Porque, assim...
1: Inflamou na tua visão? Dói assim para a torcida? É meio dolorosa? Acredito que sim. Né?
2: Porque ele fala num tom, e aí é a maneira que eu, olhando de fora, interpreto. Meio de desdém, sabe? Meio de desleixo. O jogo de hoje mostrou que fazer 45 pontos para continuar na divisão é vida que segue feliz. Talvez esse seja, de fato, o objetivo real. Mas ele é o treinador, né? O treinador...
0: É o comandante, né?
2: Ele
0: é
2: não a referência. Ele não pode se conformar com um jogo como esse.
1: Mas vamos lá, Haldirei. Eu queria estender um pouquinho essa conversa aqui. Carece de mais tempo para a gente argumentar.
0: É um debate bom.
1: Né?
0: É um tema bom
1: para a gente ficar rebatendo aqui. Mas veja só. Dentro de tudo que a gente está observando aí, da realidade do Náutico, atraso de salário, falta de dinheiro para contratar, tanto é que o Náutico encerrou o ciclo de contratações antes mesmo do fechamento da janela, já disse que não ia contratar porque não tem dinheiro.
2: Desde Danielzinho, né?
1: Não tem como contratar e acabou. Né? O Náutico não tem mais dinheiro, pronto. Não vai contratar porque não tem como ir no mercado para fazer proposta para ninguém. Então ele não faz meio que um tom de... Ele não vai para o desabafo não, na visão de vocês. Gente, a gente chegou no limite. O que sobrar agora é lucro.
0: Não extrai mais nada do time.
1: Extraímos o que podemos e agora o que sobrar é lucro pra gente. Ele não quer dizer é um time, é um Náutico pra metade da tabela pra não desanimar todo mundo. Mas não era perceptível isso antes, não? Quando houve a reformulação do elenco, a falta de dinheiro. Aí dizer hoje que vida que segue feliz não é meio que um conformismo, mas até de forma mais satisfatória, para não ver um time caindo aí para a Série C, não?
2: Eu concordo parcialmente, eu vou explicar por quê.
0: Eu tenho até uma visão também sobre essa questão.
2: Eu vou explicar por quê. Eu concordo que a briga do Náutico não é para subir. Eu acho que...
1: Eu também nunca achei, não.
2: Todos esses problemas que o Náutico tem, desde o começo, a briga do Náutico é para permanecer na divisão, até porque vem de 3 anos na Série C. É um time para fazer meio de tabela.
1: Embora tenha alguns jogadores interessantes, mas que não fazem verão sozinhos.
2: Exatamente.
1: Né?
2: Vinícius, Jean Carlos,
1: enfim.
2: Mas, mesmo sendo um time para brigar para ficar no meio de tabela, não é um time também ruim a ponto de perder do jeito que perdeu para o América.
1: Isso não. Também não.
2: É essa parte que eu discordo, exatamente. Que eu acho que aí tem dedo do trabalho, do treinador, enfim. O América, gente, o América venceu o quarto jogo, exatamente, em 27.
1: Aí eu tô com você. Desculpe até interrompê-lo, se conformar com derrota para o América aí também, eu não concordo.
2: É isso que incomoda, sabe? Incomoda. Até explicar.

0: explicando o meu ponto. Não é a briga do Náutico, acho que essa briga é natural pela situação do clube.
1: Exato. Você falou tudo.
0: Mas incomoda o tom meio de que ele estava conformado depois de uma derrota daquela.
1: É, pro América não. Se for para um Juventude,
0: Criciúma,
1: Novo Horizontino, Vila Nova, Fortaleza, Criciúma, aí você vai dizer, tá tudo bem, né? Você vê que um time tá mais forte, tá disputando, tá lá em cima buscando, mas você perder pro América,
0: assim, eu concordo com o Raul. Do jeito que foi também, né? Tomando pressão do América.
2: E sabe o que é que corrobora ainda mais com as críticas da torcida pra cima do Hélio, Xande e Raul? Porque é o seguinte, não se extrai mais nada desse time, chegou ao limite.
1: É.
2: Agora, quem contratou? Quem indicou?
1: Ele.
2: Quem trouxe jogadores?
1: Ele.
2: Tá entendendo?
1: O Hélio.
2: Então ele nunca vai dizer, eu errei. Não, a gente vai fazer esse ponto aqui, vida que segue. Talvez o erro ou os erros comecem a aparecer agora. Eu não acredito muito no rebaixamento. Estava até analisando aqui a tabela de classificação, mas eu não entregaria, não. São 6 pontos apenas. Eu brigaria até onde desse, mesmo que não fosse. Mas o meu discurso era, a gente vai brigar até onde der.
1: O problema foi... Esse seria realmente o melhor discurso. O Alex acertou na mosca aí. Vamos fazer um intervalo? Vamos. A gente volta daqui a pouquinho no segundo tempo do Assunto é Futebol.
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10: Faltando 10 para as duas.
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10: A reta final aqui do segundo tempo do assunto é futebol. Eu queria colocar o esporte aqui para a gente debater um pouquinho e pegar nessa janela que foi fechada, foi encerrada, os que foram embora e as contratações. O esporte perdeu o goleiro Raus. O zagueiro Zé Marcos, lateral direito Matson, tá jogando, viu, no Novo Horizonte, né? Titular, viu, gente? Você sabe, né, Raul?
12: O Raul?
10: Não,
12: Matson.
10: O Matson,
12: ah,
10: né?
12: Sim, é titular, sim,
10: com
12: é
10: o Anderson. Lateral lá com o Anderson,
12: titular,
10: viu?
12: Com o Anderson, é.
10: Que coisa, hein? É o titular, e no esporte jogava não,
12: Novo viu? Horizontino, que é o vice-líder,
10: né? Titular, meu amigo.
12: E tem coisa... penando aí por um lateral direito.
10: Coisas do futebol.
12: Mas é coisas acontece do futebol. Muito isso, né? Às vezes o cara simplesmente não se dá com o
10: ambiente.
12: Clube.
10: É um ambiente. Aí tem... Zé Lucas foi embora, Iago Felipe, Pedro Martins, Gustavo Maia, Max e, por último, o Zé Roberto. E vai para o Mirassol, né? Talvez até faça alguns golzinhos lá no Mirassol. A gente torce por ele, né? Para que ele se dê bem na carreira. Vai pegar o time do Mirassol. Nas contratações, Wallace e Haldinei. O goleiro Breno, que ainda não teve oportunidade, né? O zagueiro Kaique Almeida tá jogando. Os laterais, Claudinho tá machucado, Raí Lopes por último. Os volantes, William Oliveira... Já jogou, foi pro banco, voltou. O Murilo Hickman, né, que é um dos últimos também. Patrick de Paula, que já jogou. E o Sobral, o Fernando Sobral, também jogou. Os meias, Diego Hernández, para mim uma boa contratação. O Juan Alano, que se machucou. Os atacantes, Dudu, Teodora. Tem que dar uma pausa, né? Kervin Andrade, que não era titular no Fortaleza, tá vindo pro esporte para tentar uma titularidade. E o Neto Pessoa. O que é que vocês acharam das saídas e das peças de reposição?
13: Das saídas, a gente pode até... Porque alguns saíram por deficiência técnica na visão dos treinadores, né? Outros foram emprestados, por exemplo, o Pedro Martins foi emprestado ao Brusque, né? O Zé Roberto realmente estava sem espaço, rescindiu o contrato.
10: O Zé Lucas negociado.
13: O Zé Lucas negociado, o Iaco Felipe perdeu espaço também, o próprio Márcio tinha perdido espaço, Raul foi deficiência técnica... Agora, o que chama atenção nessa lista de contratações é o Murilo Hickman. Ele ainda não jogou nenhuma partida oficial.
12: Ele foi nem relacionado, né, nesse
13: ele
12: jogo?
13: Ele foi relacionado, acho que, nesse último jogo, não. Ele foi relacionado apenas num único jogo.
10: Rapaz, eu falei por último, não, mas ele já tá aí há um tempinho,
13: já,
10: né?
13: Murilo já tá. Hickman, ele foi envolvido naquela negociação com
10: o Zé Lucas. Que é uma promessa,
13: é
10: isso mesmo, é.
13: Só que ele não foi
10: nem... fazendo uma retificação aqui.
12: Com todo respeito, mas o cara que não tá sendo relacionado nem contra a Ponte Preta, que é a lanterna do campeonato, tem alguma coisa aí, né?
13: E isso chama atenção porque muitos torcedores perguntando, cadê o Murilo? Não contrataram, anunciaram, disseram que era uma promessa que vinha do Cruzeiro pra cá e não tá sendo nem relacionado, né? E tem uma curiosidade referente ao Kervin Andrade, o atacante venezuelano, que ele vem e já cumpre três
10: tem que cumprir
13: partidas.
10: Punições, né?
13: Punições. São três jogos que
10: tá
13: não pode atuar.
10: Aí, né?
13: Ou seja, numa reta final, que só restam 11 jogos... Ele só vai entrar faltando 9.
10: Ah, rapaz. chamar atenção também. Bem, Haldir, e você, nessa lista de saídas...
13: Permita-me só completar, Neto Pessoa,
10: pois não,
13: rapidinho.
10: Pois não.
13: Se for aquele Neto Pessoa que passou pelo Náutico...
12: Pois é, também.
13: Conclui.
12: É, das chegadas, vamos lá. Eu gostei do Diego Hernández. Acho que é o que mais me chama a atenção desses nomes que chegaram.
13: Uhum. O que mais acertou também, né?
12: É, exatamente. É, tem jogado mais, tem jogado bem. Mas, de um modo geral, não é uma lista que empolga a torcida. Isso aí acho que todo mundo concorda. É uma lista de contratações, imagino que também limitada pelo poder financeiro do Sport.
8: Sim.
12: O Sport está longe de viver o seu melhor momento financeiro. E traz jogadores como o próprio Patrick de Paula, que não está mais no seu auge. Muito pelo contrário, né? Chega no Sport para tentar se reconstruir na carreira. Tinha sofrido com lesão nos últimos anos. O Claudinho, lateral direito, não me convence também.
8: Até agora não.
12: Então, é isso. É aquela lista de contratações que você vê que não tem também nenhum jogador horrível que, esse aqui só faz besteira. Não. A torcida até não gosta mais de uns, mas não tem nenhum jogador terrível. Mas também não tem nenhum jogador espetacular.
8: E já tem alguns aí, né, Roger, né, que também não... O Dudu Teodoro, por exemplo...
13: Gente...
12: É muito criticado.
8: E não pode reclamar de oportunidade. Sim, ele tem entrado.
13: Cinco jogos que ele já entrou.
8: Cinco jogos.
13: Não conseguiu nada.
8: Você em cinco partidas não consegue mostrar nada, aí fica difícil também, né?
12: Pois é.
8: Eu espero mais, né?
13: Aí eu te pergunto...
8: Agora o Kaique eu até gostei, viu? O zagueiro tá... Acho que não tá comprometendo, não.
13: Aí eu te pergunto... Você, como conhecedor de futebol, você pro round ali. Você, Roberto, é pior do que o Dudu Teodoro?
8: É interessante essa pergunta sua. É que o Zé, né, ele teve muita dificuldade de encaixe, né, de ser titular e também se lesionou. Aí você traz o Dudu Teodoro, é difícil. Esse aí até agora não mostrou, né, porque está nesse elenco do Sport. Vamos esperar mais aí, quem sabe o Kervin Andrade quando estiver pronto para jogar, o Neto Pessoa. Eu achei assim, eu concordo com o Halder e até com o que você está falando também, o Alex, são contratações tímidas.
13: Não empolgaram.
8: Um mercado que o Sport não tem hoje financeiramente, né? Como tirar tanto dinheiro do bolso e foi lá muito comedido para fazer essas contratações.
13: Aí você faz uma rápida comparação. Ventilaram o Keno. Houve a procura pelo Keno. Aí você vai ter que se contentar com o Kervin Andrade. É. Entendeu?
8: Até porque o Curitiba disse que não liberaria de jeito nenhum, né? Bem, vamos embora. Nosso tempo estourou. Um abraço, Haldirin.
12: Valeu, amigos. Um abraço.
8: Placar de hoje, Haldirin.
12: Placar de hoje, 1-1.
8: 1-1. Você, Wallace.
13: Eu vou de 1-0 pro Santa.
8: 1-0
13: pro Santa. 1-0 pro Santa.
8: Eu acho que o Santa Cruz empata. Vai ser um jogo 1-1 também.
12: Se for empate, é bom. Se vencer, é lucro.
13: Ótimo, melhor ainda.
12: É. Só não pode perder. Se não perder esse jogo, eu já saio satisfeito.
8: É verdade. Valeu, meus amigos. Um abraço.
12: Valeu.
8: Bem, fechando aqui o segundo tempo do Assunto é Futebol, com trabalhos técnicos de Big Alves e Edilson Lima. Vem aí o Comando Geral fim de semana, comando da Simone Oliveira. Tem música, tem cinema, tem entretenimento, tem entrevista, tem matérias especiais. A música que marcou a sua vida, muita coisa boa na tarde da sua Rádio Jornal e pelas emissoras de rádio do Sistema Jornal do Comércio de Comunicação. Lembrando que teremos a grande jornada esportiva logo mais, viu? O jogo, Maringá e Santa Cruz, 7:30 da noite. Você ouve aqui na Rádio Jornal com Haroldo Costa, Ralf de Carvalho, Leonardo Boris e Marcelo Araújo. A todos, uma ótima tarde de sábado. Bom fim de semana. Tchau, Brasil!
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6: 14:03. Olá, muito boa tarde para você. Começando agora o nosso Comando Geral, fim de semana, com informação. Programa inteiraço. Até as 6 horas da tarde, vamos estar juntinhos, trazendo o que tem de melhor aqui na nossa

programação da Rádio Jornal. E não pense que eu tô sendo assim, vangloriando o nosso comando, não, porque tem de tudo um pouco. E principalmente, gente, por hoje ser sábado, momento de você dar aquela relaxada, acompanhar as informações para ficar sempre bem informado e, é claro, uma musiquinha para quebrar o clima, para você também respirar e olhar, também sou filho de Deus, preciso descansar um pouco.

0: Hoje é o dia do urologista, parabéns a todos esses médicos, né? Temos vários doutores que nos auxiliam tanto, ajudando os nossos pedidos, ajudando aos nossos companheiros. Dia Nacional da Recreação, Dia das Nações Unidas para a Cooperação Sul e Dia do Santíssimo Nome de Maria. Agradecendo a audiência dos amigos que nos ouvem no mundo inteiro, através da Rádio Jornal Recife, FM 90,3, Rádio Jornal Limoeiro, 99,5, Rádio Jornal Caruaru, 91,3, Rádio Jornal Garanhuns, 107,5, Rádio Jornal Pesqueira, 90,9, Rádio Jornal Petrolina, 90,5, e aos que nos ouvem no mundo inteiro, através do aplicativo da Rádio Jornal e também pelo site radiojornal.com.br.
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0: E a partir de agora, com os trabalhos técnicos deles, Big Alves e Dedinhos Mágicos, vamos embora, meu amigo. Mais um sábado. É Gilson Lima colocando ordem na casa. Vamos embora, Gilson. Mais uma tarde, vamos embora, tá ali. Concentradíssimo. Produção Gelis Martins e de Hernani Tavares. Estamos começando agora o Comando Geral Fim de Semana.
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0: É, e no programa de hoje tem muita informação, prestação de serviço, música, sua participação. Já anota o número. 99147-8520, 99147-8520, o DDD 81. Envia tua mensagem. Falando o teu nome, de onde você fala, qual a música que você quer ouvir mais e o especial de tudo, por que que essa música te marca, por que essa música faz você relembrar de bons momentos, seja ele o bom momento que for. Porque muita gente associa esse quadro, a música da sua vida, com fatos apenas românticos, amores românticos, mas temos tantos amores na nossa vida, temos o nosso primeiro amor, que é a nossa família, os nossos colegas de escola, os nossos vizinhos, os nossos colegas de trabalho, a nossa vida adulta, a nossa vida já na boa idade, com os nossos filhos, com os nossos netos, tantos momentos bons, quantos amores foram trocados ao longo da sua vida. E é essa história que eu quero que você traga aqui pra gente. 991478520, envia o teu áudio. Tem vergonha não? Tem muita gente que passa mensagem e diz: Simone, eu tenho vergonha de pedir minha música. Tem vergonha não pra pedir sua música? Pede que a gente toca aqui pra você. Fica com a gente, o Comando Geral tá só começando. A gente começa o programa de hoje com Maria Rita. É, na última quarta-feira, ela completou 49 anos de idade, filha da saudosa, né? Uma das vozes mais bonitas do nosso repertório, da nossa música popular brasileira, Elis Regina. Mas agora é dia de festa, é hora de música com Maria Rita, Cara Valente.

0: Agora são 14h12.
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6: 14h, 16 minutos.
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6: E a música da sua vida já começa hoje de maneira um pouco diferente, mas com a mesma alegria. E hoje eu tenho a honra que este primeiro pedido não vai ser por áudio, não vai ser. Vai ser ao vivo, direto do estúdio da Rádio Jornal do Comando Geral, fim de semana, Alexandre Costa.
7: Que maravilha, Simone. É uma honra estar aqui com você no Comando Geral, fim de semana, programa que eu escuto, inclusive, sempre. Estou te acompanhando aqui nas tardes do sábado, quando a gente não tem o futebol, né? Está aqui acompanhando e eu gosto muito porque tem música, entretenimento, tem entrevista, tem cinema, tem matérias especiais e a música da vida de cada um, né? De cada uma que ouve aqui a Rádio Jornal. Então, para mim, é uma satisfação gigantesca participar do A Música da Sua Vida.
6: Então, eu vou fazer a pergunta para você.
7: Ah, tem várias músicas, viu, Simone?
6: Deixa eu fazer a pergunta.
7: Se você me perguntar qual a música...
6: Vou perguntar. Alexandre Costa, qual a música da sua vida?
7: Ah, tem muitas, tem muitas. Eu vou pedir uma, né? Já que a gente não pode pedir umas 10 aqui, vou pedir uma do Roberto Carlos. E vou justificar aqui por quê, né?
6: Sim. É,
7: passa a ser uma música da minha vida, porque cada um que pede tem um significado, né?
6: Sim.
7: Ou uma pessoa que gostava, um amor do passado, ou alguém da família, ou o pai, ou a mãe, né? Alguém que já se foi, que ouvia muito. Algo que significou quando ele estava passando por aquele momento. A música tocava, entende? Então tem muitas, muitas histórias. A música normalmente ela traz muita coisa boa, né? Quando você escuta... Por exemplo, essa que eu vou pedir, O Tempo Vai Apagar, do Roberto Carlos.
6: O Tempo Vai Apagar.
7: É, o meu pai, ele ouvia muito o Roberto. Às vezes ele ligava o rádio lá e ficava procurando os especiais do Roberto Carlos e tal. A gente em Garanhuns ainda, em São Paulo, quando a gente morava em São Paulo, ele ouvia muito. Eu gosto da música sertaneja do passado por causa do meu pai. Meu pai ouvia muita música sertaneja, Chitãozinho e Chororó, Leandro e Leonardo, Zezé de Camargo e Luciano, Milionário José Rico, João Mineiro e Marciano. Então, aprendi a gostar das duplas sertanejas do passado por causa do meu pai. E o Roberto, esse amor que eu tenho pela música do Roberto... Justamente por causa do meu pai. Os especiais de fim de ano do Roberto, eu não perco um. Eu fico esperando ali, uma expectativa enorme, porque eu lembro muito meu pai. Gostava muito de dialogar com ele, de ouvir as músicas do Roberto. A gente ficava lá ouvindo, conversando e tal. E essa música, O Tempo Vai Apagar, era uma também que ele ouvia. E de tantas outras, de uma playlist gigantesca do Roberto Carlos e de tantos outros intérpretes da música brasileira. E é uma música muito saudosa. É. Traz muitas memórias e boas. A música, normalmente, ela nos leva para o passado de uma forma que significa muito para cada um de nós, viu, Simone?

0: Aliás, eu gosto muito, estava comentando com você aqui fora do microfone, que quando você abre esse espaço para que o nosso público ouvinte peça a música, traz o ouvinte para dentro do rádio.
1: Sim.
0: Ele se sente ali participando do teu programa, sendo Sim. mais um integrante dessa tarde maravilhosa.
1: E é para ele, né, que a gente está aqui. É para o ouvinte.
0: E é muito bom.
1: Né?
0: E vamos ouvir.
1: Há quantos anos teu pai faleceu, Alexandre?
0: Ah, faz 2 anos, né?
1: Dois anos. O meu faleceu há 20 anos. Esse ano, em outubro, agora, completa 20 anos. E eu cresci ouvindo muitas músicas que, na época, eu olhava assim e fazia, meu Deus, já vou ouvir essas músicas de novo. E hoje, a música é uma maneira de eu matar a saudade. A música é uma maneira de eu poder relembrar tantos momentos
0: Verdade.
1: Maravilhosos e que naquela época a gente não tinha, eu falo a gente porque muita gente está concordando comigo, uhum. a gente não tinha noção do quanto esses momentos são maravilhosos. E a gente só sabe do verdadeiro valor quando eles não acontecem
0: mais. É verdade.
1: Mais,
0: aliás, eu falei 2 anos, Simone, vai fazer 2 anos no ano que vem, né? É que o tempo passa tão rápido, né? A gente fica tão... E a saudade é uma coisa que não tem... Eu acho que vai demorar 30, se eu tiver aqui ainda, se eu ainda estiver vivo, né? 30 anos, 40 anos, mas eu não vou conseguir esquecê-lo, porque a gente tinha uma amizade muito forte. Não era só a questão do pai, se aquele sentimento paterno, era uma amizade mesmo, a gente tinha uma amizade de conversar, de várias coisas e tal. Coisas que a gente não tinha liberdade quando era pequeno, né? E dialogava com ele, e depois a gente... Tanta coisa que eu ouvia dele, e agora você vai aprendendo, no dia a dia vai tendo ali como exemplo na sua vida. Meu pai dizia isso lá atrás, eu nem levava em consideração. Depois de muito tempo você vai lá, pensa. Por exemplo, as músicas que eu ouço hoje são muito músicas do passado. E eu ouvia a época com ele e eu dizia, mas pai, essa música aí... Ele ouvia muito Amado Batista também. Eu dizia, pai, eu gosto do Amado Batista hoje, veja só. E ele ouvia, eu dizia, essa música não é tão legal. Ele dizia, um dia você vai ouvir e vai dizer, aquela música lá que meu pai ouvia é uma música boa. E é isso que a gente faz hoje, viu, Simone? A saudade, ela é gigante, mas ficam as coisas boas, né? As memórias boas e as músicas pra gente recordar, com certeza.
1: Muito obrigada pela participação,
0: um beijo,
1: por essa troca,
0: Simone,
1: aqui,
0: um bom
1: né?
0: fim de semana pra você e um ótimo programa aqui no Comando Geral, fim de semana maravilhoso.
1: Vamos embora ouvir Roberto Carlos.

0: 2 da tarde, 25 minutos. A ONU aprova a correção de distorções do mapa mundi e propõe representação mais fiel dos continentes. Mas como foi projetada essa nova versão? 25 anos depois, como foi projetada essa nova versão? É o que a gente vai fazer agora e saber na reportagem do A Gente Explica com Kevin Paes.
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2: A proposta da Assembleia Geral da Organização das Nações Unidas, ONU, aprovada por 164 votos, busca reduzir as distorções no tamanho dos continentes causadas por projeções cartográficas utilizadas há séculos. A discussão envolve principalmente a projeção de Mercator, criada no século XVI pelo cartógrafo Gerardus Mercator, para facilitar a navegação marítima. Mas quais as mudanças aprovadas pela ONU envolvendo a projeção do mapa mundi? É possível medir corretamente o tamanho de cada local do planeta? A gente explica. O modelo de Mercator se tornou uma das representações mais conhecidas do planeta e ainda aparece em mapas, materiais educacionais e ferramentas digitais. Um dos pontos a ser considerado é que não existe uma maneira de transformar perfeitamente uma superfície esférica, como a Terra, em uma superfície plana, como uma folha de papel. Toda projeção cartográfica precisa fazer algum tipo de distorção que pode afetar o tamanho, a forma ou a localização das regiões. Nesse contexto, na projeção de Mercator, a distorção aumenta à medida que uma região se afasta da linha do Equador. Assim, áreas próximas aos polos aparecem maiores do que realmente são, enquanto regiões próximas ao Equador parecem proporcionalmente menores. É por isso que a África pode parecer ter dimensões semelhantes às da Groenlândia, embora o continente africano seja cerca de 14 vezes maior. A resolução aprovada pela ONU incentiva governos, organizações internacionais e outras instituições a considerar modelos que representem de maneira mais próxima as dimensões reais das massas da Terra. A iniciativa, conhecida como Corrija o Mapa, e tem apoio da União Africana. O modelo apoiado pela campanha é o Equal Earth, chamado de Terra Igual no material da ONU. A projeção procura preservar melhor as proporções entre os continentes e oferecer uma representação mais próxima das áreas reais das diferentes regiões do planeta. A proposta também parte da ideia de que os mapas não servem apenas para localizar países e continentes. Eles são usados em escolas, materiais didáticos, meios de comunicação, documentos oficiais e ferramentas digitais. E por isso, ajudam a formar a imagem que as pessoas têm das dimensões e da posição das diferentes regiões do mundo. A partir disso, a resolução funciona como incentivo para que os governos, organizações internacionais e outras instituições considerem projeções diferentes e mais adequadas para representar o tamanho das massas de Terra. Isso significa que uma pessoa que aprenda geografia por meio desse tipo de representação vai poder visualizar de maneira mais fiel a diferença de tamanho entre os continentes e os países. Com isso, a África deixa de parecer próxima em tamanho à Groenlândia e passa a ser apresentada como uma dimensão proporcionalmente muito maior. Ou seja, a mudança nada tem a ver com a mudança no tamanho real dos continentes. Eles continuam exatamente como são, mas é modificada a forma como as dimensões são representadas em um mapa plano. 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

0: vitais para o comando geral.
1: 14h29. Olha, rápido intervalo, na sequência já vamos falar de saúde, vamos falar dos benefícios do exercício aeróbico, vamos entender que tipo de exercício é esse e tudo sobre essa modalidade. Com ela, Joana Barros, titular da nossa coluna Vida Ativa.
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16: 2h34.
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16: Seguimos aqui no nosso Comando Geral, fim de semana. Vamos falar de saúde? É hora de falarmos da Vida Ativa. A nossa coluna para falar sobre os benefícios dos exercícios físicos. E é justamente isso que a gente vai trazer hoje, viu? Exercício aeróbico. Joana Barros, titular da nossa coluna, personal trainer, já está aqui conosco e já desejo uma boa tarde para você.
17: Muito boa tarde, Simone. Boa tarde a você, boa tarde a todos os ouvintes. Que alegria estar aqui mais uma vez fazendo a coluna Vida Ativa aqui na Rádio Jornal. E hoje a nossa conversa pode fazer a diferença na sua rotina, você que está nos escutando. E vamos trazer um assunto daqueles que a gente já pode começar a colocar em prática.
16: Joana, por que o exercício aeróbico é tão importante para a saúde?
17: Caminhar, pedalar, nadar e correr, que são tipos de exercício aeróbico, eles melhoram a eficiência do coração, a circulação, a capacidade dos músculos de utilizar oxigênio. E eu falo isso porque tem muita gente que pensa, por exemplo, pessoas que não querem emagrecer, que querem aumentar os músculos, só trabalhar o tônus muscular, e pensam que o exercício aeróbico é só para quem quer emagrecer. E não é, o exercício aeróbico ele é importante também para quem quer trabalhar os seus músculos, até aumentar a massa muscular. Porque, veja, ele vai utilizar o oxigênio durante esse processo de aumento de massa muscular. E o exercício aeróbico, os cardios que a gente faz durante o treino, eles melhoram essa capacidade dos músculos de utilizar esse oxigênio aí durante os treinos. Então, a gente não deve abrir mão do exercício aeróbico também quando a gente não quer emagrecer, quando a gente tem outros objetivos. E com regularidade, o exercício aeróbico ajuda a controlar a pressão arterial, ajuda a melhorar a sensibilidade à insulina, a reduzir o risco de doenças cardiovasculares, diabetes tipo 2. E a ciência, ela também associa a atividade física e até os exercícios aeróbicos em muitas pesquisas a benefícios como o sono, como uma melhora do humor, como o aumento da longevidade, e é um investimento no funcionamento, na funcionalidade do corpo e não apenas na queima de calorias. Você deve pensar no exercício físico de uma forma global. O que é que esse exercício vai trazer de benefícios para a minha saúde, né? E aí, como uma consequência, o corpo ele vai se moldando ao seu estilo de vida.
8: Olha só, que interessante. Joana, o aeróbico realmente ajuda a emagrecer?
17: Sim, o exercício aeróbico aumenta o gasto energético e contribui para uma redução da gordura corporal. Quando associado a uma alimentação adequada, a um trabalho também de força dos músculos, ele dá bons resultados nesse sentido. Uma meta-análise publicada em 2024, reunindo 116 ensaios clínicos, ou seja, 116 pesquisas, né, em que eles fizeram uma pesquisa de campo com as pessoas, identificou uma relação entre maior volume de exercício aeróbico e redução do peso, redução da gordura e redução da circunferência da cintura. Para melhores resultados, a combinação de alimentação, exercício aeróbico e musculação ajuda a emagrecer, preservando a massa muscular, que é o mais importante, porque não vale a pena você emagrecer e perder os seus músculos, porque os músculos, vamos dizer que é a área mais rica do seu corpo, sabe? E, sinceramente, é o que coloca o nosso corpo de pé, porque imagina, se fôssemos somente

0: uma carcaça de ossos, né? Como é que o nosso corpo iria ficar em pé? O que dá sustentação ao nosso corpo para ele estar em pé são os nossos músculos. Então a gente não pode, não vale a pena um emagrecimento com perda de massa muscular.
1: A gente sempre fala de exercícios físicos aliados com emagrecimento, os resultados, os benefícios. Joana, fala para a gente agora quanto tempo de aeróbico é necessário para ter o benefício.
0: A Organização Mundial da Saúde, que é a OMS, recomenda de 150 a de atividade moderada, ou de 75 a 150 minutos de atividade mais vigorosa. Entretanto, quem está sedentário pode começar com 10 a 15 minutos e ir progredindo gradualmente. Pequenos de movimento já oferecem benefícios e a constância é mais importante do que realizar o treino intenso ocasionalmente, porque acontece dos atletas de fim de semana, às vezes eles escolhem um sábado para fazer exercício e aí fazem com muita intensidade, faz muito forte, às vezes fica até com muita dor muscular. E fica complicado de manter a regularidade, de voltar para fazer nos outros dias. Então, a constância, ela é, vamos dizer, o ponto-chave aí para o exercício físico virar um hábito.
1: Ai, que maravilha, Joana. Fala pra gente agora, se é preciso correr ou fazer exercícios mais intensos para obter os resultados?
0: Não. Caminhada rápida, andar de bicicleta, natação e dança também melhoram o condicionamento e contribuem também para o emagrecimento. Mas já está comprovado pela ciência que os exercícios com intensidade entre moderada a alta, eles dão resultados muito bons. O interessante realmente é você prestar atenção no déficit calórico, ou seja, de você, se quer emagrecer, de você prestar atenção para não comer mais do que gasta, porque a conta que dá o emagrecimento é justamente quando você gasta mais energia do que consome. Então, dessa forma, se você se exercitar todos os dias, para impedir que as calorias, a energia de um dia se acumule com a do outro. Né? Porque aí o treino não dá conta de gastar tudo. Então, no sentido do emagrecimento, é interessante que você tenha constância de você treinar todos os dias, mas que realmente seja um treino que seja fora da sua zona de conforto. Mas também você não precisa ir lá na sua intensidade máxima. A melhor modalidade é aquela que respeita a condição física. Permite uma progressão, um aumento gradual da intensidade, variação dos exercícios e pode ser mantida com regularidade.
1: Joana, agora o que eu quero saber de você, acredito que muita gente. Além da perda do peso, qual o maior benefício do exercício aeróbico?
0: É preservar a saúde e a autonomia ao longo dos anos. O condicionamento cardiorrespiratório é um importante indicador de saúde, associado a menor risco de doenças e mortalidade. Mesmo sem grandes mudanças na balança, o exercício ele pode melhorar a pressão arterial, a glicemia, a disposição. O verdadeiro resultado é ter mais capacidade para viver, para trabalhar, para realizar as atividades do dia a dia com independência, de você fazer do seu corpo uma máquina pronta para produzir. Uma máquina pronta para fazer qualquer coisa que você precisar. Se você precisar atravessar a rua e precisar correr, que você esteja pronto para isso. Se você precisar salvar a vida de uma pessoa e precisar carregar essa pessoa nos braços, que você esteja pronto para isso, sabe? Então, é importante que a gente treine o nosso corpo pensando na utilidade dele para o dia a dia. E se você tem objetivos estéticos também, não tem nada de errado com isso. Porque a sua saúde também vai ganhar com a sua mudança de vida para conseguir a estética que você quer. Então, uma coisa leva a outra, independente da direção que você está indo. O exercício aeróbico ele precisa começar por uma corrida de 5 quilômetros. Pode começar com 10 minutos de caminhada. O importante é transformar o movimento em um compromisso constante com a própria saúde, com seus objetivos para o futuro.
1: Joana, muito obrigada. Um forte abraço.

0: Fácil até sábado que vem.
1: Obrigada a você, Simone. Obrigada a todo mundo que está acompanhando a Coluna Vida Ativa. E a gente se vê no próximo sábado. Convido todo mundo aqui a seguir, a me seguir pelas redes sociais através do arroba Joana Barros Personal, tudo junto, sem ponto, sem linha, tá? No Instagram e no Facebook. Até a próxima.
0: Até a próxima, Joana. Obrigada por mais uma coluna. Agora são 2:44.
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0: O programa Nossa Saudade vai ao ar todos os sábados, todos os domingos, no comando dele. Né, o Tony Araújo, falei com o Tony quase agora, falando amigo, ele fala aí, minha amiga, com aquele vozeirão dele lindo. Olha, posso lá na raspinha de tacho, quase nada, pelinho de sapo, aquela coisinha, quase nada, ele pode, me liberou. E é por isso que a gente traz aqui no nosso momento, Nossa Saudade de hoje, com uma bela homenagem ao cantor e compositor Arlindo Cruz. Próxima segunda-feira, agora, dia 14, se estivesse vivo, Arlindo Cruz completaria 68 anos de idade. Ele nos deixou no dia 8 de agosto do ano passado. Parece que já faz tanto tempo, né? O ano passado, um ano só de falecimento. Ele que faleceu aos 66 anos de idade. Vamos ouvir agora uma das músicas mais conhecidas do cantor, compositor, O Show Tem Que Continuar. Composição dele em parceria com Luiz Carlos da Vila. A canção foi lançada em 1988 no álbum O Show Tem Que Continuar, do Fundo de Quintal.
3: O poeta Luiz Carlos da Vila nos deixou, mas deixou uma lição muito importante.

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1: Duas à tarde, 50 minutos.
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1: Mais de 40 atividades entre shows, serviços de saúde e recreação. Tudo gratuito, tudo de grátis. Movimenta amanhã o Sítio Trindade em Casa Amarela, na Zona Norte do Recife, no Festival Sesc 80 Anos. Vamos saber detalhes da programação na reportagem do Max Augusto.
3: O Recife se torna uma das sedes nacionais da celebração dos 80 anos do Sesc no Brasil, com um grande festival gratuito neste domingo, dia 13. O evento é realizado no Sítio Trindade, no bairro de Casa Amarela, zona norte da capital, das 15 às 21 horas, reunindo mais de 40 atividades para toda a família. A programação conta com serviços de saúde, recreação infantil, oficinas e uma maratona de shows que inclui a orquestra da ONG Giral, Adilson Ramos, Banda Labaredas e Conde Sobrega. A diretora de Programas Sociais do Sesc Pernambuco, Paula Lourenço, destaca que as comemorações antecipam o aniversário oficial da instituição no estado.
4: Aqui em Pernambuco, a gente vai celebrar 80 anos em março do ano que vem. Mas desde já, a gente quer trazer para toda a família atrações no Sítio Trindade, em Casa Amarela. São mais de 40 ações que vocês vão poder usufruir nesse domingo, dia 13. Vai ter atividade para criança, para o jovem, para o adulto, para a pessoa idosa. Então venha para cá, traga sua família, a gente conta com vocês nessa grande festa que o Sesc traz para a população do Recife e contamos com vocês.
3: Para as crianças, o evento oferece o espaço Brincar, com brinquedos infláveis, jogos gigantes e apresentações do grupo circense Lona do Carcará. Além disso, o Espaço Educação traz uma exposição sobre tubarões e oficinas de robótica desplugada. O festival também terá uma ação solidária de arrecadação de alimentos não perecíveis para o programa Sesc Mesa Brasil, além de sorteios de diárias em hotéis do Sesc e bolsas em academias da instituição. A entrada é gratuita e o acesso acontece por ordem de chegada no Sítio Trindade, com revista de segurança que proíbe a entrada de recipientes de vidro. Max Augusto, Rádio Jornal, Rádio Notícia.
1: 2 da tarde, 52 minutos.
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1: Hoje abrimos a trilha sonora Música da Sua Vida com Alexandre Costa. Agora é a sua vez, claro, de participar e rechear o nosso Comando Geral, a nossa tarde de sábado. Começando o nosso giro com os ouvintes, com o seu Antônio. Boa tarde.
5: Boa tarde, Simone Oliveira, de uma voz acalentosa. Aqui é o seu Antônio, de Gravatá, da Rua João Pessoa, Centro. Gostaria de ouvir essa música que marcou minha vida. Flávio Júnior, Volta ao Começo. Um abraço, felicidade.
1: Olha só, Antônio, tem duas coisas que o senhor tem aí com o senhor que eu gosto muito. Sua cidade, Gravatá, é uma delícia de cidade, né? Obrigada pela audiência de todos aí. E também a música que o senhor escolheu, De Volta para o Passado, que com certeza é a trilha sonora da vida de muita gente. Muito obrigada por sua participação. Agora tome sua música.

0: 2:58.
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0: Eita, que a gente já tá aqui virado na gota serena, já cada um com seu pote de pipoca. Pode comer pipoca antes do filme começar, Felipe Falcão? Boa tarde.
2: Olá, Simone. Boa tarde para você e para todos os ouvintes aqui da Rádio Jornal. E comer pipoca.
0: Já na fila, né?
2: Já. Por isso os pacotes são tão grandes, que é para... Você tem que passar pela fila, pelo trailer, pelas campanhas publicitárias, até o filme começar, pelo menos os 10 primeiros minutos do filme. Então, por isso o pacote é tão grande, tem que comer.
0: A gente aqui não é pacote, é uma bacia, literalmente. Né? Isso, Felipe tá aqui gravando, é uma bacia de pipoca, ele já comeu praticamente toda a pipoca. Big também tá ali agarrado com uma bacia, eu com a minha. Tudo isso, gente, para avisar que daqui a pouquinho tem, claro, a nossa coluna Sessão de Cinema recheada de informações do universo da sétima arte. Daqui a pouquinho.
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19: 3 da tarde, 3 minutos.
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19: Chegou a nossa hora de falar tudo sobre a sétima arte. Já estamos aqui com ele, Felipe Falcão, titular da nossa coluna. Ele que sabe tudo de cinema. Ele que é professor, jornalista, professor universitário, especialista, pesquisador em audiovisual. Quem gosta é assim, né? Vai cada vez mais andando por águas mais profundas. E que não seja no mar de Boa Viagem. Boa tarde.
20: Olá, Simone. Boa tarde novamente. Boa tarde para você, para os nossos ouvintes. Ah, é um prazer sempre estar aqui. Todas as tardes de sábado, eu sempre digo que já estão ocupadas.
19: Que coisa boa. E vai trazer tudo que ele acumulou de informação ao longo da semana sobre cinema. E é justamente sobre isso que eu quero falar com você, Felipe. Eu vi

0: que esta semana, né, através das suas redes sociais, que você assistiu ao filme Da Magia Sedução 2. Eu adoro. Eu já assisti o primeiro filme e vi que é maravilhoso. Eu quero saber agora o que você achou do segundo.
1: Pois é, Simone, eu assisti sim a continuação deste clássico, esse pequeno clássico dos anos 90.

0: E da Nicole Kidman, duas grandes atrizes que já faziam muito sucesso ali nos anos 90. E neste filme elas interpretam as irmãs Sally e Gillian, que são descendentes de uma longa linhagem de bruxas da magia à sedução. É um filme que mistura romance, humor, suspense, elementos sobrenaturais. Agora, tudo isso sem perder o equilíbrio. E a história, ela valoriza muito a questão da união entre as mulheres, digamos, de como duas irmãs devem ser unidas, devem estar juntas. E o filme, enfim, foi um grande sucesso. E aí, chegamos nesta parte 2, e você me pergunta, ou o ouvinte vai me perguntar: e aí, precisava de uma parte 2? Porque o primeiro filme é redondo. Então, precisava desta parte 2 e principalmente, esta parte 2 presta ou não presta? Vamos lá. O novo filme é uma sequência muito simpática, muito leve, muito animada, que traz de volta praticamente todo o elenco original e resgata essa questão de uma maldição que atrapalha, digamos, a vida das bruxas, que é o seguinte: qualquer homem que se apaixone por elas, pela Nicole Kidman ou pela Sandra Bullock, e que seja correspondido, este homem vai morrer tragicamente.
1: Misericórdia.
0: Pois é, só que agora o enredo acompanha uma das filhas, a filha justamente da personagem da Sandra Bullock. E detalhe, a menina, a adolescente, não sabe que é uma bruxa. Então vamos acompanhar essa, digamos, essa relação familiar. Apesar de funcionar em vários momentos, essa parte 2, na minha leitura, ela não possui o mesmo encanto do primeiro filme. Não é que a parte 2 seja um filme ruim, mas aqui nós temos o que se chama de filme legado, que é quando os personagens antigos voltam em uma parte 2 para tentar passar o bastão para os mais novos, uma forma de modernizar a história. E é justamente isso que não dá certo. Tanto que nesta parte 2, boa parte do enredo é focado nas filhas da personagem da Sandra Bullock. Isso não funciona. Verdade seja dita, os melhores momentos da parte 2 são justamente os que envolvem a Sandra Bullock e a Nicole Kidman e a relação das duas enquanto irmãs. Então, o que eu tenho no segundo filme é um desequilíbrio de um roteiro que falha em criar situações que, digamos, sejam tão boas e tão envolventes quanto as do primeiro filme. Volto a dizer, não é que o filme é ruim, mas o primeiro é bem melhor. E a direção da Suzanne Bier, que trabalhou com a Sandra Bullock em Bird Box, é muito irregular, para não dizer fraca. A direção dela, primeiro, não se decide para onde quer ir e não traz nada demais em comparação ao que vimos no primeiro filme. Então, claro, tem bons momentos, como eu já falei. Não é um filme ruim, mas em termos comparativo, ele perde do primeiro filme. Faltou magia para esse segundo filme.
1: É como você bem falou, né? Será que é o mesmo? Porque o filme é tão redondinho às vezes, eu sinto muito
0: Exato.
1: isso, né, no Auto da Compadecida.
0: Ai, completamente. O primeiro filme,
1: Não
0: e eu toquei essa bola.
1: é. Exato.
0: Antes do primeiro do, da parte 2 ser lançada, eu já toquei essa bola, que o primeiro filme, ele é fechado,
1: Não
0: ele é
1: é.
0: redondo, ele não deixa absolutamente nenhuma ponta solta. E aí essa tentativa de trazer essas histórias para uma parte 2, olha, tem que ser muito bom o roteiro para justificar esse retorno. E eu falei isso aqui, que no caso do Auto da Compadecida 2, nossa, eu achei um filme completamente desnecessário. O elenco é incrível, a direção, mas falta história. E quando eu fui assistir no cinema, eu tive essa sensação de não precisava. Talvez fosse melhor fazer uma refilmagem, uma minissérie, uma novela, algum outro produto midiático. Até porque o original, ele é tão forte na nossa memória que é impossível você não julgar e julgar de maneira a fazer uma comparação.
1: Exatamente, é impossível, né? Bom, de todo modo, aí fica a dica que o Felipe passa para a gente, sempre muito pontual. Felipe, o que mais você traz agora de destaque e que viu esta semana?
0: Olha, Simone, eu quero destacar dois filmes. Um que já está em cartaz, é um documentário, e o outro, uma

0: animação. Essa animação só vai entrar em cartaz no dia 24 agora de setembro. Então, eu quero começar com um documentário Viva Marília, que tenta ser uma grande homenagem para Marília Pêra, grande atriz, não é? Uma das maiores atrizes do teatro, do cinema e da televisão. E por que é que eu digo que o documentário tenta ser uma grande homenagem? Infelizmente, ele não consegue. É, eu vou explicar por quê. Esse documentário, dirigido pelo veterano Zelito Viana, entrega um resultado apenas convencional e, muitas vezes, até burocrático, distante de um tributo marcante que a Marília Pêra merecia. Só para lembrar, Marília Pêra, ela faleceu em 2015, aos 72 anos, e colecionou papéis memoráveis. Só no cinema, sua filmografia inclui clássicos do cinema brasileiro, como Pixote, Tieta do Agreste, Central do Brasil. Infelizmente, o que vemos em tela é algo muito certinho e que pouco empolga, mas existe uma justificativa para isso. A produção, ela conta com o roteiro de um ex-marido da Marília, no caso, o Nelson Motta, e a co-direção é da filha do casal, a Esperança Motta. Então, o que nós temos aqui parece muito mais uma retrospectiva televisiva genérica do que um documentário cinematográfico autoral. E eu acho que essa equipe muito familiar trouxe esse filme que, para mim, tem um tom muito chapa branca. E aí, explicando, chapa branca é quando você tem uma obra audiovisual, geralmente um documentário, uma cinebiografia, excessivamente positiva, muito correta, tudo é lindo, tudo é maravilhoso, não há conflito, não há defeito. E é isso que eu senti falta. Uhum. Agora, claro, não é que o filme seja ruim. Eu acho que a abordagem em primeira pessoa tem muito material de arquivo da Marília Pêra, excelente, e muitas imagens de arquivo. Então, esse filme já está em cartaz. Eu acho que mesmo com essa questão vale a pena ser conferido. Então, Viva Marília já está em cartaz. O outro filme que eu quero destacar é uma animação. A animação se chama A Ilha Esquecida. É a nova aposta da DreamWorks. Ainda não estreou, vai estrear no dia 24 de setembro. E conta a história de duas personagens, a Jo e a Raíssa, que são muito amigas e que, de repente, elas vão parar em um portal misterioso que as transporta para Nacali, uma ilha fantástica repleta de criaturas mágicas. Eu adorei esse filme, e que apesar de ser uma animação, um recado aí para o papai e para a mamãe que está nos ouvindo, ele é muito voltado mais para um público infanto-juvenil do que apenas infantil. Claro, ele funciona para toda a família. Agora, ele vai ter algumas cenas que talvez o público mais novinho, ali 4, 5, 6 anos, talvez fique um pouquinho com medo. A vilã, por exemplo, é de dar medo em qualquer público. Mas, de todo modo, esse filme, A Ilha Esquecida, é muito bom, traz muitas referências dos animes, que são as tradicionais animações japonesas, e eu adorei. Tem uma história interessante, personagens cativantes, uma vilã assustadora, como eu falei, e ótimos momentos muito emocionantes. Agora, lembrando, estreia apenas no dia 24 de setembro.
1: Tem um tempo ainda, né? Tem um tempo para começar. Olha, Felipe, antes das estreias, alguma novidade?
0: Olha, tem sim, Simone. Eu tenho uma novidade para os fãs ansiosos da franquia Duna. O que é que acontece? A Warner Bros. Já liberou os ingressos para Duna Parte 3. Porém, existe um detalhe. Duna Parte 3 vai estrear apenas no dia 15 de dezembro.
1: Nossa, tem tempo.
0: Pois é, tem muito tempo, mas ao mesmo tempo já tem muita sala esgotando. Então, você que está nos ouvindo, que é fã de Duna, os ingressos, e você é fã e faz questão de assistir no primeiro dia, na primeira sessão, os ingressos já estão disponíveis. Então, fica aí a dica. E um outro lembrete que eu quero trazer, um recadinho. Vamos lembrar que a Semana do Cinema, que começou no dia 10 e segue até o dia 16 de setembro, ou seja, até quarta-feira, está com ingressos a partir de R$ 10 nas redes Cinemark, Cinépolis, UCI e Kinoplex. Ou seja, é aquele momento de assistir vários filmes e não pegar pesado na carteira. R$ 10 o ingresso, eu acho que é um ótimo valor.
1: Em vários cinemas, né, do Brasil inteiro, vários aqui também do estado, né?
0: Exato, inclusive salas Prime, que aí, como eu falei, é a partir de R$ 10. Nas salas Prime, vai

0: vai estar na casa dos R$ 20. Mas mesmo assim, ainda é uma promoção interessante.
1: Perfeito.
0: Principalmente final de semana, que sempre é mais caro.
1: É verdade. Vamos às estreias?
0: Olha, Simone, além de Da Magia à Sedução, Feitiço de Amor e do documentário da Marília Pêra, eu quero destacar o filme Código Vingança, que eu já falei aqui na coluna, mas finalmente estreou. Código Vingança é produzido e estrelado pelo Jason Statham, nome conhecidíssimo pela franquia Velozes e Furiosos, Mega Tubarão, Os Mercenários, e aqui ele faz o papel de um veterano das Forças Especiais que acaba envolvido em uma, digamos, uma caçada, né, onde ele é a vítima. Só que quem conhece o Jason Statham sabe que de vítima ele não tem nada, ele vai partir para o contra-ataque. Então, Código Vingança traz aquele típico personagem, aquele típico filme que os fãs de ação gostam. Então vai ter muita ação, tiroteio, cenas de luta, algumas bastante improváveis, e o Jason Statham salvando o dia, como, claro, todos os seus personagens conseguem fazer. Então quero destacar essa estreia do Código Vingança.
1: Olha, que legal. Você assistiu ele?
0: Assisti.
1: Passado. E é aprovadíssimo.
0: É muito bom. É o típico filme para quem gosta daquelas cenas de luta, aquelas cenas de tiroteio que você não precisa nem recarregar a arma, balas ao infinito. Vai adorar esse filme. Então fica aí a dica.
1: Que coisa boa. Felipe Falcão, titular da nossa coluna Sessão de Cinema, muito obrigada. Mais um sábado. E já deixa um convite para o próximo.
0: Próximo sábado estarei aqui e, claro, até lá, para saber todas as novidades aí da Sétima Arte, é só me seguir no Instagram, no Sessão de Cinema com Felipe Falcão, e o arroba é o Fili Falcão Cinema, tudo junto, Fili Falcão Cinema. Sábado que vem estarei por aqui.
1: Muito legal, gente. Se vocês ainda não seguem, segue lá. Tem tantas dicas, né, para quem gosta de filme, para quem está se apaixonando. Olha, deixa eu dar um feedback, eu esqueci, nem te falei essa semana. Um amigo muito querido, o Ricardo, nos falamos, ele falou: Simone, eu acompanho o Comando, acho muito legal, mas a coluna Sessão de Cinema, ele disse, eu não sou muito fã de filme, eu acho que assistir filme é perca de tempo e tal, mas é tão legal as dicas que o Felipe sempre dá, que eu vou pro cinema e faço, rapaz, mas não é do jeito que o Felipe falou. Eu fiz, ah, que legal. Então,
0: olha, que
1: Ricardo,
0: legal.
1: Olha, feedback ao vivo.
0: Obrigado, Ricardo. Que bom que você gosta aí das dicas. Continue escutando.
1: É verdade. Felipe, obrigada mais uma vez. Sempre é muito bom tê-lo aqui conosco.
0: Obrigado e até o próximo sábado.
1: Até o próximo sábado. Agora são 3h17.
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13: 3 da tarde, 22 minutos.
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13: E vamos a mais um pedido agora do Juarez. Boa tarde.
14: Boa tarde, Simone. Ouvindo o Rádio Jornal, Juarez Eleutério do Janga. A minha música que eu amo de paixão é a música que lembra meu irmão, né? Meu irmão mais velho, que faleceu precocemente. E ele era apaixonado pela música Ternura de Ramon. Então, sempre que eu posso, eu escuto. E adoraria ouvi-la na Rádio Jornal. Obrigado.
13: Ah, Juarez, a gente vai ter um prazer enorme de tocar a sua canção. Primeiro, porque ela é linda. E segundo, que traz essa memória afetiva aí do seu irmão, né? Como o Alexandre falávamos aqui logo no início do programa, como é bom ter a música para poder lembrar das pessoas, das situações, dos momentos vividos. E é nesse sentimento que a gente toca para você e para todos os ouvintes. Roberto Carlos. Ternura.

0: 3 da tarde, 27 minutos.
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0: E vamos a mais um pedido agora do Airon. Boa tarde.
2: Boa tarde, Simone Oliveira. Boa tarde, Rádio Jornal. Fala aqui, é Airon, direto de Pacajus, aqui do Ceará. Sou filho natural de Prazeres, do Monte Guararapes. A música que me traz recordações é Maluco Beleza, com Raul Seixas.
0: Ai, que legal, que bacana, Airon. Vamos tocar para você agora a canção que você nos pediu. Aproveita aí.

0: 3:31. Olha, rápido intervalo na sequência. Vamos para mais uma coluna. Agora o fato da semana com ela, Priscila Lapa.
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7: 3:36.
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7: E que semana, hein, meus amigos? Que semana dentro do nosso cenário político, tanto aqui local, quanto a nível, né, nacional, enfim. Quem vai trazer todos os detalhes pra gente agora é ela, Priscila Lapa, titular da nossa coluna... O fato da semana. Boa tarde, Priscila.
8: Boa tarde, Simone. Boa tarde, ouvintes da Rádio Jornal. Essa semana, nosso país fez mais uma vez jus àquele ditado que diz assim, o Brasil não é para principiantes. Porque a gente continua, diante de um contexto eleitoral, vivendo uma das maiores crises institucionais da nossa história. Tem repercussão para todo lado e, diga-se de passagem, tem teto de vidro também para tudo que é canto. A grande questão é como é que a gente, nesse momento, consegue separar um ambiente de crise, um ambiente de desconfiança das nossas escolhas eleitorais. Esse exercício ele não é fácil, ele não é tranquilo. O que tem prevalecido até então, desde que a crise que relaciona muito fortemente ministros do Supremo Tribunal Federal ao Daniel Forcaro, ao escândalo do Banco Master, parênteses, ministros sim, porque não é apenas Alexandre de Moraes que deve prestar contas à sociedade, Dias Toffoli e o próprio André Mendonça, que é o grande pivô de todo esse processo nesse momento, que também teve encontros com o banqueiro, também tem coisas a explicar à sociedade brasileira. Fecha parênteses. Então, a grande questão deixa de ser apenas um ponto de vista eleitoral, mas para a gente entender que a gente vive, sim, uma crise de desconfiança. E uma desconfiança que impacta diretamente o processo eleitoral, porque agora as campanhas acabaram se direcionando para colocar numa balança para o eleitor qual é a pior crise, o que é pior, o que é mais grave, o que é menos aceitável, quando de fato nada do que a gente está vivendo nesse momento, olhando para essa crise institucional, é aceitável. E a gente tem que lembrar, é sempre importante pontuar algumas questões que são super importantes para a gente entender nesse momento. Primeiro, o Supremo Tribunal Federal existe para ser uma casa revisora e permanentemente protetora daquilo que reza a nossa Constituição. Então, se tem uma casa no Brasil, se tem uma instância no Brasil que precisa respeitar as regras, e a democracia é o governo das regras, chama-se Supremo Tribunal Federal. Quando isso não acontece, a gente tem, obviamente, um efeito em cascata de viver numa insegurança jurídica. Imagine nós, cidadãos comuns que na nossa vida cotidiana inevitavelmente nos envolvemos em conflitos, seja conflitos entre cidadãos e empresas, ou entre todos nós e o Estado. Imagine a gente não saber exatamente qual é a régua que vai ser utilizada para esse julgamento, para a mediação desse conflito pelo Estado, pela Justiça e até, se precisar, pelas instâncias superiores da Justiça, chegando até o STF. Então, o que a gente precisa compreender é que hoje a gente está tratando esses fatos ligados aos ministros, ao STF, como sendo contra ou a favor determinado ator político, força política ou partido político, mas no fim das contas, isso tudo é muito sobre nós como sociedade, sobre a insegurança jurídica que só interessa a quem tem mecanismos de burlar. Para nós, cidadãos que queremos viver a nossa vida cotidiana, cumprindo as nossas obrigações, viver num estado de insegurança jurídica é o pior dos cenários, porque a gente nunca sabe quando isso vai se voltar contra nós mesmos nas nossas questões cotidianas. Então, primeiro é separar, entender que esse Supremo Tribunal Federal precisa cumprir elementos de processo, porque não é apenas o conteúdo, a gente está falando também que o desrespeito ao devido processo legal, ele pode ser sim tão deletério quanto aspectos de conteúdo. Por quê? Porque a democracia se faz, né, se prevê ritos processuais que quando eles são quebrados, a insegurança também acontece. Então não dá para a gente ficar tentando resolver na nossa cabeça essa crise relacionada ao Supremo Tribunal apenas a partir das nossas preferências políticas. É preciso a gente entender que tem algo muito maior em jogo. Eu não tenho dúvida de que precisa tudo vir à tona. Não dá para ter ética seletiva nesse momento e dizer que uma parte das informações são verdadeiras quando elas nos convém e uma parte das informações são falsas e são enviesadas politicamente, que vem à tona tudo, doa a quem doer. Em relação à atuação da Polícia Federal, que deflagrou uma operação relacionada ao filme Dark Horse, é preciso que a gente entenda que o que está em jogo não é apenas um cargo de alguém que está disputando uma presidência da República a partir de uma ótica ou de uma ideologia embasada. Para além disso, e esse é legítimo, a disputa democrática ela prevê confronto de visões de mundo, confronto da forma de pensar e soluções para as questões que nos afligem. Uma eleição é sobre priorizar, pensar as questões nacionais, mas não dá para a gente dizer que é normal haver um filme, né, aí é biográfico, sobre um personagem político que está diretamente envolvido nesse momento no processo eleitoral, em que há aí a suspeita de envolvimento de recursos de um dos atores do Daniel Vorkaro, que é um dos pivôs de uma das maiores crises institucionais e financeiras do país, e a gente achar que isso é só uma questão de dinheiro privado. O que a operação da Polícia Federal está tentando trazer à tona é a relação disso, dessa produção, desse filme, com recursos de emenda parlamentar, o meu, o seu, o nosso dinheiro, o dinheiro público que precisa ser salvaguardado. Então, o que a gente tem que observar para esse processo da crise é se avizinha o dia da gente escolher quem presidirá o nosso país pelos próximos 4 anos. Não dá para a gente contaminar esse debate apenas com as nossas percepções sobre a crise institucional que vive o STF. A crise institucional do STF ela é grave. Ela diz sobre a nossa democracia, ela diz sobre a necessidade de aperfeiçoarmos vários mecanismos de funcionamento das nossas instituições, mas que a gente não misture as coisas e que a gente compreenda que essa crise, a eleição vai passar e essa crise precisa ser sanada de alguma forma e que a gente não faça as nossas escolhas apenas sob a luz, sob o holofote desse momento que a gente vive, que a gente faça as nossas escolhas pensando também em questões maiores, mais amplas, que é como é que as pessoas que estão se colocando como candidatos à disposição do nosso país estão pensando as soluções para as questões que são de desrespeito, que são de competência de um presidente da República. E a gente pensar quem são os candidatos que estão à altura desse desafio e aqueles que não estão, sejam por questões éticas, por questões técnicas, por questões morais. É isso, vamos aguardar aí os desdobramentos da próxima semana, que certamente terá novas emoções e novos capítulos para a gente assistir. Um bom final de semana a todos.
9: É verdade, viu, Priscila? O Brasil não é um país de amadores, viu? Vamos acompanhar a cada dia um capítulo novo, infelizmente, de tudo isso que está acontecendo, né, dentro do nosso cenário político, governamental. E é importante a gente ficar ciente do que acontece para saber, né, quem poderia estar governando de fato, né, colocando a lei em prática. Muitas vezes se coloca em posições de investigados. E, com certeza, quem perde somos todos nós. Muito obrigada por sua participação e sábado nos encontraremos em mais uma coluna O Fato da Semana.
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9: E vamos a mais um pedido agora do Sandro. Boa tarde.
10: Boa tarde, Simone Oliveira. Um forte abraço. Estou ligadinho aqui no Comando Geral, fim de semana. Músicas, informações, prestação de serviços. Simone, eu estou enviando para você e pedindo para você tocar Pede a Ela.

0: com o Tim Maia. Essa música me marcou muito, Simone, porque eu estudei com a turma durante 3 anos. Primeiro ano, segundo ano, terceiro ano. E essa turma não vi mais, Simone. Mas dá uma saudade, Simone. Marcou muito a minha vida. Fica com Deus. Estou aqui, ligadinho, na programação da Rádio Jornal. Primeiro... músicas que marcaram, saudades que ficaram. Um abraço, Simone. Deus te abençoe. Um excelente final de semana a todos vocês aí da Rádio Jornal. Quem fala aqui é Sandro Roberto, direto do bairro do Arruda. Forte abraço. Fica com Deus.
1: Ei, Sandro, primeiro, muito obrigada, né, por toda essa explanação do nosso Comando Geral Fim de Semana, e mata um pouco dessa saudade desses 3 anos que com certeza te marcaram e que fica aí, né, sempre trazendo de volta tudo de bom que você pôde viver, né, junto com essa turma. Vamos ouvir a tua música agora.

0: 3 da tarde, 50 minutos. 25 anos depois, atentados de 11 de setembro ainda causa milhares de casos de câncer, aponta o Programa de Saúde Americano. Mas por que esses casos continuam surgindo? É o que a gente explica agora no A Gente Explica com Kevin Paes.
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2: 25 anos depois, o número de sobreviventes e socorristas com câncer atribuído ao atentado de 11 de setembro de 2001 é 19 vezes maior. Segundo o boletim do World Trade Center Health Program, divulgado em agosto de 2026, 57.044 certificações foram registradas. Mas por que o atentado ainda causa câncer na população envolvida no atentado nos Estados Unidos? Quem são as pessoas que estão ficando doentes? A gente explica. Bombeiros, policiais, voluntários, moradores da vizinhança e trabalhadores do entorno respiraram a mesma nuvem liberada pelo colapso das Torres Gêmeas, que resultou numa mistura de cimento pulverizado, amianto, fumaça e combustível queimado, que colocou centenas de substâncias em circulação ao mesmo tempo, em concentração sem precedentes. Durante anos, os socorristas concentraram a maior parte dos diagnósticos. No entanto, esse cenário foi alterado, pois as certificações de câncer somam 28.913 sobreviventes civis e 28.100 entre quem atuou no resgate e na limpeza. Essa foi a primeira vez que o grupo de moradores, estudantes e trabalhadores da região aparece à frente. O efeito da exposição não aparece de imediato, porque atua sobre um processo contínuo do organismo. A divisão celular acontece milhões de vezes ao longo da vida e sempre produz erros. Um organismo saudável identifica e descarta essas falhas antes que elas se acumulem. Mas a exposição a agentes desarma justamente esse sistema de correção e as mutações passam a se multiplicar sem freios e o tumor encontra espaço para se formar. Entre os inscritos vivos no programa, a lista é encabeçada por tumores de pele. Entre os principais estão 13.380 certificações de câncer de pele não melanoma, 13.170 de próstata, 4.830 de mama feminina e 3.860 de melanoma. Nesse contexto, o World Trade Center Health Program é um programa federal de saúde bancado pelo governo dos Estados Unidos, administrado pelo Instituto Nacional de Segurança e Saúde Ocupacional, órgão ligado aos Centros de Controle e Prevenção de Doenças, CDC, a Agência de Saúde Pública dos Estados Unidos. A partir disso, dois grupos podem se inscrever na iniciativa. De um lado, os socorristas, que são os bombeiros, policiais, equipes de limpeza e voluntários que atuaram no Ground Zero, além dos que trabalharam nos sítios do Pentágono e de Shakesville, na Pensilvânia, que somam 1.481 inscritos. De outro, os chamados sobreviventes, que são quem morava, trabalhava ou estudava na área atingida pela nuvem tóxica. O acesso depende de uma etapa central, a certificação. O membro passa por avaliação médica e um profissional do programa determina se a exposição ao 11 de setembro foi provavelmente um fator relevante para causar ou agravar aquela doença. Você pode ouvir novamente o conteúdo desse ou de outros A Gente Explica no site da Rádio Jornal ou nos principais aplicativos de podcast: Spotify, Deezer, Google e Apple Podcasts. Kevin Paes para o Comando Geral.
0: 3 da tarde, 54 minutos.

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1: E vamos a mais um pedido agora do Luiz. Boa tarde.
2: Boa tarde, Simone. Boa tarde a todos os ouvintes da Rádio Jornal do Comércio. Meu nome é Luiz Felipe, daqui de Vitória de Santo Antão. Eu queria curtir no programa de hoje, Simone, uma música com o inesquecível Rodrigo. Quero dizer, um bom final de semana para você, um bom final de semana para todos os ouvintes da Rádio Jornal. E fique com Deus, minha amiga.
1: Amém, Luiz. Você também, um final de semana maravilhoso. Vamos ouvir a sua música do Rodrigo.

0: 3:59.
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2: Muita calma nessa hora, hein?
0: Olha, gente, tem uma mulher incrível que hoje completa a idade nova, viu? 82 anos, da cantora, compositora Leci Brandão. Daqui a pouquinho a gente tem um painel musical muito especial em homenagem a ela. 3:59.
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1: Um dos assuntos do balanço de notícias para esta segunda-feira, às 16h. Infraestrutura e expansão urbana. As cidades brasileiras continuam a se expandir. De 2019 a 2022, o Brasil urbano ganhou quase 6 mil quilômetros quadrados, um crescimento de 12,3% de acordo com o mapeamento das áreas urbanizadas do IBGE. Mas o problema brasileiro não é crescer a área urbana, mas crescer mais rápido do que a capacidade da infraestrutura. Sobre o assunto, vamos ouvir o professor do Departamento de Arquitetura e Urbanismo da Universidade Federal de Pernambuco, Roberto Montezuma. Participe pelo WhatsApp da Rádio Jornal. 99147-8520.
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5: 16:04.
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5: Hoje o nosso painel musical é sobre uma mulher que não precisou pedir licença para entrar na história. Uma artista que chegou devagar, com uma voz suave, talento ímpar e personalidade única, abrindo caminho

para muitas outras cantoras. Hoje é dia dela, Lessi Brandão. Aniversariante deste sábado, 80.

Leci Brandana nasceu no Rio de Janeiro em 12 de setembro de 1944, no bairro de Madureira, e foi criada em Vila Isabel, na zona norte carioca. Filha de Dona Leci, uma mulher trabalhadora, servente de escola, que ensinou a Leci, a filha, alguns dos maiores aprendizados, algumas das maiores lições da vida. A cantora já contou em entrevistas que ajudava a mãe a limpar as salas de aula, onde ela mesma estudava. E foi justamente dessa infância simples, de muito esforço e pouca facilidade, que nasceu uma mulher que aprendeu desde cedo que dignidade não é luxo, dignidade é princípio.

0: Brandão deu os primeiros passos na música em festivais universitários, mas antes, ela cresceu em um ambiente onde o samba faz escola, com ligação direta ao Morro da Mangueira. Foi o universo dela desde criança. A Estação Primeira de Mangueira está presente na vida da cantora muito antes mesmo dela nascer. E foi nesse ambiente que Lessi Brandão a aprendeu a respeitar os mestres, os compositores, os velhos sambistas e a força de uma comunidade.
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1: Aí, gente, hoje é dia de vadear. 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
2: Leci Brandão deu os primeiros passos na música em festivais universitários e em 1970 conquistou o segundo lugar em um festival da Universidade Gama Filho com a canção Cadê Marisa? Era o sinal de que aquela moça tinha algo diferente. E mesmo diferenciada, sentiu resistência quando apresentada à ala de sambistas da Mangueira. Em 1972, Leci entrou oficialmente para a ala dos compositores da escola e fez história como a primeira mulher a integrar aquele espaço.

0: antes voltar.
1: Cantora, compositora, sambista, mulher negra, mulher de opinião, mulher de fé, mulher de coragem. A música Deixa Pra Lá é uma das canções que nos levam para essa primeira fase da carreira de Lessi. A música aparece em seu repertório desde os primeiros anos e está associada ao álbum Questão de Gosto, do ano de 1976.
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0: Leci Brandão teve a coragem de dizer o que precisava ser dito. Durante a trajetória, Leci enfrentou também o preconceito, o racismo, o machismo, a resistência do mercado e as dificuldades de uma mulher negra ocupar determinados espaços. Uma das características mais marcantes da obra da compositora é justamente essa capacidade de transformar questões sociais em canção, mas sem abandonar a poesia, sem perder a musicalidade, sem deixar de ser samba e sem deixar de se intimidar.
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2: Mas quem pensa que Leci Brandão viveu e vive apenas de música, de luta, está enganado. Existe também uma Leci romântica. Uma Leci que fala de amor, de desejo, de carinho, de relacionamento, de encontros e desencontros. E uma das músicas que mostram esse lado é Só Quero Te Namorar.

A palavra dignidade combina perfeitamente com a história de Leci Brandão. A obra da cantora também tem uma ligação profunda com a cultura negra. Cantar sempre foi também uma maneira de afirmar a dignidade de pessoas que muitas vezes não eram ouvidas. E é isso que aparece em músicas como Negro Zumbi.

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1: Muita calma nessa hora, hein?
2: Com o passar dos anos, Leci percebeu que a voz poderia ocupar outro espaço, além do palco, a tribuna. Em 2010, iniciou sua trajetória como deputada estadual em São Paulo. E sua atuação política está ligada a temas como igualdade racial, direito das mulheres, juventude, populações indígenas e quilombolas, religiões de matriz africana e população LGBTQIA+, tornando-se a primeira mulher negra a cumprir 4 mandatos consecutivos na Assembleia Legislativa da capital paulista. Aos 82 anos comemorados hoje, Leci Brandão segue celebrando uma carreira de aproximadamente 5 décadas. E essa celebração, claro, acontece aqui no nosso Comando Geral fim de semana, no nosso painel musical.

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0: 4:45.
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0: 4:49.
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0: Museu da Abolição e Memorial Dom Helder Câmara agora podem ser visitados sem sair de casa, através de ambientes virtuais interativos em 360 graus. Vamos saber desta novidade na reportagem do Ernesto Pereira.
13: Tecnologia e história devem andar juntas. Foi nesse pensamento que a Secretaria Estadual de Ciência, Tecnologia e Inovação, SECT, digitalizou mais 5 museus do estado de Pernambuco, que passam a contar com tours virtuais. A iniciativa foi anunciada

0: nesta semana. A plataforma, que faz parte do programa Patrimônio de Pernambuco Digital, está disponível na internet e inclui mais de 10 espaços culturais de todas as regiões do estado. Quem fala sobre essa iniciativa é o diretor de inovação da Secretaria de Ciência, Tecnologia e Inovação, César Andrade.
1: O Patrimônio PE Digital é uma iniciativa de digitalização e disponibilização do patrimônio cultural de Pernambuco, permitindo ampliar o acesso da população a acervos, espaços de memória e referências culturais do estado por meio de um ambiente totalmente digital. O acesso é realizado pelo portal PE Digital no endereço pedigital.pe.gov.br. Atualmente, nós temos disponíveis 17 digitalizações, sendo 15 museus e 2 edições da FENEARTE, dos anos de 2025 e 26. Dos 15 museus, nós temos museus desde a região metropolitana, passando por museus situados já no Agreste, como a Casa do Mestre Vitalino.
0: De acordo com a SECT, os tours se tornam possíveis a partir da captura de imagens em cada local. A tecnologia permite a visualização dos espaços internos e salas de exposição em 360 graus. Além das obras, as pessoas conseguem ver os textos de apoio e as instalações interativas. Segundo César Andrade, a iniciativa ajuda a democratizar a informação por meio da tecnologia.
1: O projeto contribui para a preservação e valorização e democratização do acesso ao patrimônio cultural pernambucano. A digitalização amplia o alcance dos museus e espaços de memória, facilitando o acesso de pessoas que não podem visitá-los presencialmente, fortalecendo a divulgação da história, da arte e das manifestações culturais de diferentes regiões do estado. Também representa um importante uso da tecnologia para aproximar o patrimônio cultural e sociedade.
0: Os novos museus digitalizados são Museu Pinacoteca de Igaraçu, Museu da Abolição e o Memorial Dom Helder Câmara, no Recife, além do Museu da Fauna da Caatinga, Semafauna, em Petrolina, e o Museu do Doce de Pesqueira. Vale ressaltar que para conferir esses e outros museus digitalizados, basta procurar por pedigital.pe.gov.br. Mais uma vez, pedigital.pe.gov.br. Ernesto Pereira, Rádio Jornal, Rádio Notícia.
2: 4:52.
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2: E vamos a mais um pedido agora do Arthur Gomes. Boa tarde, Arthur.
4: Boa tarde, meus amigos da Rádio Jornal, Arthur Gomes de Peixinhos. Essa música é uma música que não é somente uma declaração de amor. É uma música que eu homenageio minha esposa, que é minha companheira de já 40 anos. E sempre que eu precisei dela, num momento bom, num momento mau, somente nos momentos ruins, ela estava ali do meu lado. Quando eu dizia, eu preciso de você, ela estava ali junto de mim, há 40 anos. Então não é só apenas uma declaração de um amor, faz parte de nossas lembranças. A música é Eu Preciso de Você, de Roberto Carlos. Boa tarde, bom final de semana a todos e o programa, como sempre, bombando. Um abraço.
2: Olha, Arthur, obrigada, né, pelos seus elogios. Você já ouviu essa canção na voz de Maria Bethânia também? É linda, igual. Vamos ouvir, vamos à verdade, vamos nos deliciarmos diante dessa canção tão linda. Roberto Carlos, Eu Preciso de Você.

0: O que dizer, Big? Não tenho o que falar, né, Arthur? Não tenho o que falar, gente. Depois de músicas assim, o que a gente vai fazer é um rápido intervalo. É o que sobra pra gente nessa tarde de sábado, às 4h58.
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13: 5:03.
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13: E vamos a mais um pedido agora do Ailton. Boa tarde.
14: Boa tarde, Rádio Jornal, Simone e ouvintes. Aqui é Ailton, do Porto da Madeira, bairro, né? Eu queria ouvir Escrito nas Estrelas, que eu sou músico e taxista e eu tenho uma banda chamada Raio Laser. E o meu baterista, Fernando, ele tocava e cantava essa música Escrito nas Estrelas, de T.T. Espíndola. E aonde a gente tocava e ele cantava, arrasava e arrancava aplausos. Então, eu lembro muito dele. E ele, graças a Deus, né? Ele hoje é contratado como baterista das Pais, do Clube das Pais. Tá lá. Então, era a música que eu queria ouvir. Um abraço a todos, Rádio Jornal. Não dá pra gente deixar de ouvir. Rádio Jornal.
13: Que coisa boa, Ailton. Vamos ser um clássico da nossa MPB. Vamos ouvir, T.T. Espíndola.

0: 5:08.
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0: Meio-dia. 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
1: 5 da tarde, 11 minutos.
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1: E vamos a mais uma música, agora com o pedido do Zé Milton. Zé, boa tarde.
2: Boa tarde, Simone Oliveira. Aqui é Zé Milton, Cheio de Petrolina, Coab 6. Toca pra mim aí, Pai Herói, Fábio Rui. Me lembra muito, 3 anos que eu morei em Recife, 79, 82. Morava na rua Gricolândia, 209, Cidade Universitária, Recife. Aí eu me lembro muito desse tempo. Essa música traz muita recordação. Zanito Ficheiro, 46, Petrolina. Boa tarde, um abraço, bom fim de semana.
1: Ei, que lindo, Zé. Essa música realmente ela toca o coração de uma maneira muito especial. Então, dedico a você e a todos. Pai, Fábio Júnior.

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Pode ser que daqui a algum tempo haja tempo pra gente ser mais, muito mais.

Pode ser que daí você sinta qualquer coisa entre esses 20 ou 30.

0: peguem leve com as canções hoje, hein? Por favor. 17h17.
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0: E vamos a mais um pedido agora do Reginaldo. Boa tarde.
2: Boa tarde, Simone Oliveira. Aqui quem fala é Reginaldo, porteiro do condomínio São Alebaia, aqui na Madalena. Moro em Nova Descoberta. Quero vir com Roberto Carlos. Ou de vá, relembra a casa com varanda. Viu? Boa tarde.
0: Olha, Reginaldo, essa música também, ela bate forte, viu? Ela é realmente... traz lembranças maravilhosas. Obrigada por seu pedido. Vamos ouvir agora a sua canção, Divã, com Roberto Carlos.

0: 5 da tarde, 23 minutos.
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0: E vamos a mais um pedido agora do João. Boa tarde.
2: Boa tarde, Simone Oliveira. Aqui é João Batista, da Vertente. Eu gostaria de ouvir uma música com Oswaldo Montenegro, A Lista. Essa música representa muita coisa na minha vida, pois eu estou com 65 anos e eu me lembro de muitas coisas. Eu gostaria de ouvir ela. Muito obrigado. Que você continue essa pessoa excelente que você é. Fica na paz, um bom final de semana para você e sua família.
0: Amém, João. Para você também, um fim de semana maravilhoso. Eu tenho certeza que essa música também vai fazer muita gente relembrar, né? A pensar, não sei, 10, 20 anos, quem a gente falava, quem eram aquelas pessoas que a gente abriu o nosso coração, faziam parte do nosso dia a dia. E onde são essas pessoas? Muitas delas ficam no meio do caminho, né? A vida que vai seguindo. É essa... Essa música, Alissa, que a gente vai ouvir agora, né? Ela quer dizer dos amigos que ficam, apesar de tudo. Dos amigos que ficam no nossa, na nossa estrada, na nossa caminhada. João, muito obrigada. Bom fim de semana e a música para você agora.

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1: Que linda, né? É linda demais. 5:27.
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1: E a lindeza toda que eu falava era da música, né? Alissa de Oswaldo Montenegro. Vamos a mais um pedido agora da Cristina. Boa tarde.
3: Boa tarde, Simone. Eu sou aqui, Cristina de Rendimei. Quero ver Tim Maia, para relembrar o passado. A Festa de Santo Rei, que é a minha música preferida. Boa tarde.
1: Ah, essa música é linda demais. Cristina, obrigada. Aproveita a tua música.

0: 5:30.
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0: Um dos assuntos do balanço de notícias para esta segunda-feira, às 16h. Infraestrutura e expansão urbana. As cidades brasileiras continuam a se expandir. De 2019 a 2022, o Brasil urbano ganhou quase 6 mil quilômetros quadrados, um crescimento de 12,3% de acordo com o mapeamento das áreas urbanizadas do IBGE. Mas o problema brasileiro não é crescer a área urbana, mas crescer mais rápido do que a capacidade da infraestrutura. Sobre o assunto, vamos ouvir o professor do Departamento de Arquitetura e Urbanismo da Universidade Federal de Pernambuco, Roberto Montezuma. Participe pelo WhatsApp da Rádio Jornal. 99147-8520.
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4: 5h33.
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4: E vamos a mais um pedido, dá tempo. Arthur, chega-se embora, vem pra cá, boa tarde.
5: Meu muito boa tarde, Simone Oliveira e a todos da Rádio Jornal. Arthur Cavalcante Júnior, aqui do Jordão Baixo. Gostaria de pedir com Zezé de Camargo Luciano, Coração Está em Pedaços. E ofereci para todos da emissora, e essa música, ela me lembra minha infância, né? Eu ouvia todos os dias. Até hoje eu escuto. Valeu, muito obrigado, abraço para todos.
4: Arthur, que música linda! Obrigada por sua participação. Vamos ouvir Zezé de Camargo e Luciano. Coração Está em Pedaços.

0: 5 horas 38 minutos. Se tem um gavião, é porque tem futebol. E se no comando geral, fim de semana, toca o gavião, já é um prenúncio do que vai vir logo em seguida, que é o futebol. E ele, claro, Marcelo Araújo, que já está dando a alegria, uma honra danada, poder participar aqui do nosso comando geral fim de semana. Que Marcelo, querido, boa tarde.
1: Minha amiga Simone, boa tarde. Boa tarde você.
0: Bem-vindo mais uma vez. Eu fico tão feliz quando você adentra aqui
1: na
0: redação, vem pro estúdio e eu com a colher lapidando o gato de botas.
1: Mas isso aí é reflexo da sua mente. É reflexo da sua mente. A partir do momento que você vê uma vida feliz, vive uma vida tranquila, cada pessoa que você vê, você também acaba refletindo aquilo que você pensa nela. Então você é uma pessoa leve. Você vive isso. Pelo contrário, quando eu entro aqui, eu preciso respirar um pouco desse ar assim, tranquilo, leve. Então, a gente vai conseguindo.
0: A gente vai se embora, Marcelo. Fim de semana de jogo, tem Sim. Santa Cruz, tem Maringá, quem leva essa melhor?
1: Olha, jogão de bola. Santa Cruz sai, Simone, de uma. Classificou como o último, né, das 8 vagas. Mas como o futebol é dinâmico, ele já reverteu isso aí na primeira rodada.
0: Olha só.
1: Hoje ele é líder junto com o próprio Maringá.
0: Uhum.
1: Jogo que tem uma importância muito grande, porque é o seguinte, você imagina, são 6 partidas, o Santa ganhou a primeira em casa. Esses jogos em casa, que não é o caso de hoje, mas esses jogos em casa, eles têm uma importância muito grande. É uma conta simples. Geralmente quem joga em casa, se você está numa competição equilibrada, a maior probabilidade de vencer é quem está em casa. Então vamos lá. São 3 jogos. 9 pontos, quem está pensando em acesso tem que fazer. O Santa fez 3, faltam 6. Então, cada pontinho que você belisca lá fora, um pontinho aqui, outro ali, ele vai acrescentar para no final você chegar com 10 ou 11 pontos. Olha, é muito difícil, Simone, você não classificar ou não garantir o acesso com 11 pontos.
0: Uhum.
1: Com 10 pontos ainda pode acontecer de 3 clubes chegarem ali com 10. Aí você vai para critério de desempate, número de vitórias, saldo de gols. Mas essa partida tem uma importância muito grande. E você imagina, se ganhar esse jogo fora de casa, aí é que diga assim, puxa vida, vamos lá, vamos embora com essa torcida fantástica do Santa para ir para a Série B no próximo ano.
0: Que coisa boa.
1: Então, jogo importantíssimo. Haroldo Costa, o maior gol do mundo, vai narrar o jogo. Os comentários de Ralf de Carvalho, reportagens do meu querido irmão Leonardo Boris, que já chegou por ali.
0: Boris já está por aqui, verdade.
1: Já chegou. E estaremos aqui no Plantão Esportivo, resumo final, para informar muito e, quem sabe, comemorar com essa galera tricolor o acesso ao final desses 5 jogos que restam.
0: Que coisa boa. Vamos trazer também, né, informações.

0: condições aí fazer um boletim sobre o Náutico e o esporte?
1: O Náutico vem de uma derrota sofrida para sua torcida, sofrida porque o Náutico enfrentou simplesmente, Simone, o vice-lanterna da competição.
0: Uhum.
1: É um time que está lá embaixo, está quase que rebaixado, moralmente pena, rebaixado. Né? Óbvio, não é um time ruim, mas o que mais assustou não foi a derrota em si, foi a forma como o Náutico foi derrotado.
0: Uhum.
1: Parecia que o América Mineiro estava lutando ali para chegar no G4, lutando pela bola como um prato de comida.
0: Uhum.
1: E o Náutico disperso, sabe, relaxado. O técnico Hélio dos Anjos ficou muito aborrecido na coletiva, ele exprimiu isso, mas chegou-se a uma conclusão e foi lamentável justamente pelo ponto de vista do técnico. Ao final da partida, ele declarou que o ideal agora seria chegar aos 45 pontos e livrar o rebaixamento.
0: Uhum.
1: Com isso, ele joga um balde de água gelada em quem estava pensando no acesso. Ora, se o técnico, o comandante da equipe, chega e diz isso, é como se tivesse lavado as mãos ou jogado a toalha e aí para evitar o rebaixamento. E é nisso que, pelo menos eu aqui como plantão esportivo, estou pensando. Se o professor disse isso, então vamos lá fazer os 45 pontos para garantir a permanência na Série B e depois pensar em outra coisa.
0: Nossa.
1: Tem um jogo na terça-feira, difícil nos Aflitos, contra o Operário de Ponta Grossa. O Operário é dessas equipes que oscilaram bastante na competição.
0: Uhum.
1: Só que, quando você oscila, mas você oscila para cima na reta final, isso significa muito. Porque é no final que se determina onde você vai chegar.
0: Sim.
1: Então ele chegou no sexto lugar, ele chegou na zona de classificação para os playoffs. Só lembrando, os dois primeiros classificam direto, garantem o acesso direto para a Série A, e do terceiro ao sexto vão ter cruzamentos. Terceiro com sexto, quarto com quinto para disputar duas vagas. Então o Operário chegou ali. Você imagina o tamanho da dureza que vai ser esse jogo terça-feira. E o Sport é um outro momento, Simone, com a chegada do Mariano Sosso. O Sport vinha também na oscilação, conseguiu vencer, mas o torcedor não ficou satisfeito, voltou a apresentar as mesmas dificuldades. Vamos dizer que venceu relativamente fácil a Ponte Preta, fez o placar 2-0, tomou o gol que foi anulado por impedimento, tomou bola na trave, e um comportamento que a torcida do Sport não aceita, que é aquele de fez um gol, fez dois gols, recua, segura, vai tocar bola.
0: Uhum.
1: O Mariano Sosso foi contratado justamente por isso, porque é um técnico que impõe jogo ofensivo o tempo todo. Só que ele chegou agora. Ele chegou na terça, conheceu o elenco e jogou na quarta. Então a gente não pode dizer que o que é que ele poderia fazer. Nada ainda. Somente alguns toques, um aqui, outro ali, pá. Mas vamos lá, mais dois ou três treinos daqui até terça-feira, para ver como esse time vai jogar na terça, e que é um jogo que não é fácil, é contra o CRB lá no Rei Pelé, lá em Maceió. Jogo complicado. Agora, como o Sport se reaproximou do G6, está a 2 pontos desse Operário que eu falei agora há pouco, então, se ele dá uma reagida, se ele consegue ganhar do CRB lá no Rei Pelé, e repito, não é fácil, ele volta a brigar pelo G6. Ele voltou a brigar já com a vitória em cima da Ponte. E agora vamos ver qual será do Sport na competição, Simone.
0: Pesado.
1: Pesado. O nosso sonho, enquanto cronista, é de ver o nosso futebol forte novamente. Forte, muito forte. A gente tem uma oportunidade, mais uma oportunidade esse ano, de, por exemplo, ver os dois na Série A, ou pelo menos um dos dois, e ver um Santa Cruz sair dessas divisões inferiores.
0: Isso.
1: Para o Santa Cruz, a volta... Você vê como é o futebol, é uma coisa, né? Estamos falando aqui de dificuldades do Náutico, dificuldades do Sport, que estão na Série B. Santa Cruz está lutando para chegar nesta Série B. E aí, a partir daí, 2027, a história será outra. Então, o nosso sonho é o nosso futebol voltar a ser forte. E a gente só consegue isso ascendendo nas divisões do Campeonato Brasileiro.
0: Tirou uma dúvida, Marcelo. Em qual ano, assim, não sei em que década, os três principais times aqui do estado faziam parte ali da Série A?
1: Por incrível que pareça, somente um ano, em 93, e mesmo assim, porque a CBF, Simone, dividiu em 4 blocos. Eu só não lembro qual, me parece que eram 4 grupos de 8, eram 32. Foi a última vez, aliás, a última e a única, porque geralmente é assim, desde que o Campeonato Brasileiro foi iniciado, em 1971, a gente nunca teve os três, a não ser nesse ano de 93, quando a CBF formulou esse novo modelo de campeonato.

0: mas antes a gente nunca teve. No máximo a gente tinha dois, e na época não tinha, não era Série A, Série B. Até anos 80 era Taça de Ouro, que era o campeonato nacional, chamava o campeonato nacional, e aí vinha Taça de Prata, Taça de Bronze. Pronto, era isso que concorria. Tem outro nome aqui que eu estou esquecido, que era uma denominação dos campeonatos da época. Não é, mas sempre foi dividido assim, primeira divisão, segunda divisão, terceira divisão. Então, quando um dos nossos estava na primeira, geralmente os outros dois estavam na segunda. No máximo, tivemos os dois na primeira divisão e um na segunda divisão.
1: Entendi.
0: Mas o nosso sonho é que nessa época, dos pontos corridos para cá, de 2003 para cá, a gente consiga isso. Quem sabe, esse sonho, Náutico e Sport subindo agora para 2027 e o Santa subindo para 2028. Subir para B em 27 e para A em 28.
1: Olha só.
0: É, mas
1: um sonho, né?
0: É um sonho. É um sonho que é assim, passa pelas cabeças que dirigem o futebol. Passa por essas cabeças, sabe? Primeiro, rentabilidade, estrutura. Hoje o futebol ele requer estrutura. E estrutura necessariamente precisa do financeiro, precisa de dinheiro. Né? Então, para você ter uma ideia, o Santa Cruz tem uma torcida fantástica, mas estruturalmente ele está anos-luz atrás do Náutico e do Sport. Questão de CT, questão de instalações, tanto no estádio quanto nos seus CTs. Né? O Santa Cruz tem um CT? Tem, mas tem um campo, tem outro em construção. As instalações, sabe, está anos-luz atrás. Por incrível que pareça, quem tem as melhores instalações em termos de estrutura, nem é Sport, nem é Náutico, nem é Santa Cruz. É o Retrô.
1: Olha só.
0: É, Retrô. Com um investimento fantástico de mais de 30 milhões de reais, para você ter uma ideia. Tem que entrar o tal do capital. Então, a grande questão, Simone, é como você, ao mesmo tempo, ter esse capital, e não, também não é fórmula mágica, não. E como você gerir esse capital.
1: Sim.
0: O ano passado o Sport teve nas mãos, só de cotas, aquilo que nenhum clube nosso atingiu. Mas caiu para a Série B. E caiu vergonhosamente. Quer dizer, tinha um capital, mas não se soube como gerir. Então o futebol acaba sendo complexo, viu, Simone?
1: Uma caixinha de surpresa sempre, né, Marcelo? Exato. Marcelo, que volta daqui a pouquinho, gente, com o Bola Rolando, porque hoje tem jogo Maringá e Santa Cruz pelo Campeonato Pernambucano da Série C. E tudo aqui, claro, com eles, os profissionais, primeira linha e a primeira divisão do Escrete de Ouro.
0: Poxa,
1: da Rádio Jornal.
0: Importante.
1: Um abraço, Marcelo. Valeu. 5:49.
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1: Vamos a mais uma participação da Tempo, sim. Eu acredito que é a última, né? Pelo andar aqui do nosso relógio. Com ele, José Severino, boa tarde.
3: Boa tarde, Rádio Jornal. Essa rádio aqui, eu sou fã dela, de vocês, desde pequeno. Essa rádio aqui é nota 10 no mundo inteiro, no Brasil inteiro, Pernambuco inteiro. Rádio Jornal. Amo vocês, amo todo mundo aí. Um abraço para todo mundo. Eu sou tricolor, hoje é dia do meu Santa Cruz jogar. Eu sou fã aí de todo mundo aí da rádio, de uma mulher aí que todo sábado ela tá aí no Comando Geral botando música aí. A gente pede música a ela, é Simone Oliveira. Boa tarde, Simone Oliveira, um abraço para você. Aqui é José Severino da Silva da Vaz, tenho 59 anos. Eu queria escutar uma música que marcou a minha vida quando eu era jovem, lembrar da minha namorada e da minha ex-mulher Maria das Graças, Conceição da Silva. Carlos Alexandre. Eu quero passar um final de semana contigo. É isso aí, Simone Oliveira. Um abraço aí. A música que marcou a minha vida. Boa tarde.
1: É a música fim de semana, viu, José? A gente vai tocar agora ela pra você e pra todo mundo. Agora sintonizado aqui conosco na Rádio Jornal.

0: Vamos embora, Guto César. Agora são 5:54.
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0: E vamos à nossa agenda cultural, tudo aí de dicas para que você ainda não se programou fim de semana. Tem muita coisa boa para se fazer, viu? Aproveita aí, o Max traz para a gente agora.
2: E alô, o final de semana chegou.
3: A agenda cultural está recheada de atrações. Neste sábado, Recife entra na rota do Afropunk Experience. Pela primeira vez realizado em Pernambuco, o evento ocupa a UFPE, com uma programação que aproxima diferentes gerações e linguagens da música negra brasileira. A edição reúne Lia de Itamaracá e Daúde, Ebony, Linda Quebrada, Barbarize, Boneca e Marley no Beat. Também neste sábado, as prévias carnavalescas em Olinda seguem a todo vapor. Tem cortejo do TCM Tá Maluco, cortejo do Soberano e arrastão da bateria cabulosa. No domingo tem cortejo dos Donzelinhos de Milagres, cortejo do Dia do Frevo, encontro do Minhocão e Eu Acho É Pouco. Neste domingo é realizada a 25ª Parada da Diversidade de Pernambuco, no Parque Dona Lindu, em Boa Viagem. A programação inicia a partir das 8 da manhã, com atividades voltadas à conscientização, além de apresentações de drag queens e uma sequência de shows gratuitos ao longo do dia. A programação cultural conta com apresentações de Elisa Mel, Banda Sentimentos, além de outras atrações. E segue até este domingo o festival Ilustra Plaza no Plaza Shopping, em Casa Forte. Com entrada gratuita, o evento reúne artistas independentes, feira temática, oficinas, atrações interativas e polo gastronômico no Jardim do Piso L2. Neste domingo, dentre as atividades, tem desfile cosplay, desafio de games, exibição de clipe musical e muito mais. E para quem curte um cineminha, tem Fantasia nas telonas com Da Magia à Sedução, Feitiço de Amor.
4: Não há magia mais forte do que a Irmandade. Obra do destino, testada pelo tempo e inquebrável.
3: O filme traz Nicole Kidman e Sandra Bullock de volta.

0: volta como as irmãs Sally e Gillian. Muitos anos depois, elas continuam assombradas pela maldição do clã Owen. Não podem se apaixonar, pois todos que amam acabam morrendo.
1: Isso é real? Ele vai morrer?
2: É verdade. Nós somos bruxas e a maldição é real.
1: Eu nunca mais confio em vocês.
0: Agora elas terão que enfrentar a sombria maldição que as persegue por séculos. E mais do que nunca, parecem estar ligadas com o possível fim de suas famílias de bruxas. Também tem ação nas telonas com Blue Lock.
3: O meu maior sonho é se tornar o maior atacante e levar a seleção japonesa a vencer a Copa Mundial.
0: O filme acompanha a seleção japonesa em um momento delicado. Após uma derrota terrível na Copa do Mundo, terá que fazer de tudo para se reerguer. Com isso, eles criam um rigoroso programa de treinamento para encontrar o melhor atacante do mundo e, com isso, chegar finalmente ao título mundial. Entre eles, aproximadamente 300 jovens se destacam e embarcam em uma disputa acirrada para comandarem a seleção de futebol.
3: Um dos meus melhores times chegar a gingar.
4: Que nasce o centroavante revolucionário.
0: Aproveite as dicas e tenha um ótimo fim de semana. Com edição e sonorização de Eduardo Silva, Max Augusto, Rádio Jornal, Rádio Notícia.

com os trabalhos técnicos deles, Big Alves, mais um sábado, né, meu amigo? Valeu por tudo. Edilson Lima, é de bala aí, danado, virado na gota serena, valeu por tudo, Ed. Produção Gelis Martins e Gernani Tavares, chegamos ao fim do nosso Comando Geral, fim de semana. Muito obrigada por sua audiência, pela participação, pelos áudios enviados, pelas histórias contadas, pelo carinho de sempre com todos nós aqui da Rádio Jornal. Vem aí agora o Bola Rolando com ele, Marcelo Araújo, que já adiantou aqui, né, o cenário do nosso futebol, o futebol de Pernambuco, neste fim de semana. E hoje tem jogo, né, como a gente comunicou, Maringá e Santa Cruz pelo campeonato da Série C. Aproveita o teu sábado, aproveita o teu domingo, fazendo aquilo que você tanto deseja. Se não conseguir fazer, pelo menos tenta ser feliz com aquilo que a vida te proporciona, porque é isso que a gente leva. Um beijo, um abraço e até segunda.

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Esta é a hora do Angelus, a hora da Anunciação. A humanidade esquece por um momento a sua luta em glória. Deixa de lado os pensamentos pecaminosos, a perseguição desenfreada dos homens contra os próprios homens e contempla, na paz da natureza, uma sombra pálida do olhar de Maria. Nos templos, nas ruas e nos campos, as preces brotam espontâneas de todos os lábios. Esta é a hora do Ângelus, a hora da Anunciação. Nós vos suplicamos, Maria, que olheis por nós, vossos filhos ingratos. Dai-nos a graça do arrependimento e a vossa bênção materna. Porém, mais do que nós, Maria, outros necessitam do vosso apoio nesta hora. Os que morrem de necessidade, os que blasfemam, os que não creem. Iluminai-os, Virgem Santíssima. Vós que fizestes os homens semelhantes a Deus, porque foste mãe de Jesus, olhai para os que perderam a fé. Protegei-os. Deslumbrai-os como um relâmpago aos olhos de Paulo. Lembrai-vos deles nesta hora, Maria, e sede para todo sempre louvada e bendita. Ave Maria, cheia de graças, o Senhor é convosco. Bendita sois vós entre as mulheres, bendito é o fruto do vosso ventre, Jesus.

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0: Boa noite, 18 horas e 6 minutos.
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Vamos juntos a partir de agora com o programa Bola Rolando, neste sábado, dia 12 de setembro de 2026, em noite de jornada esportiva. Grande abraço a você que se liga conosco, a você que estava curtindo o comando geral fim de semana

0: Maringá e Santa Cruz, segunda rodada do quadrangular final da Série C. Willie Davis em Maringá, Haroldo Costa, Ralf de Carvalho, Leonardo Borges, estaremos aqui no Plantão Esportivo e resumo final. E vamos aos destaques do programa.
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0: As últimas corais, Leonardo Borges.
2: Confronto de líderes do Grupo B às 19h30 deste sábado. Melhor defesa contra o segundo melhor ataque. Técnico Christian de Souza tem duas possibilidades para substituir atacante. Santa Cruz aguarda aporte financeiro para a semana para resolver questões com todo o elenco e funcionários.
0: Segunda rodada da Série C do Campeonato Brasileiro, intervalo de primeiro para segundo tempo no Almeidão em João Pessoa. Pelo Grupo B, Grupo do Santa Cruz, Botafogo, Paraibano e Floresta vão empatando por 0 a 0. O Belo da Maravilha do Contorno, apesar de ter atacado muito, não conseguiu furar o bloqueio da equipe cearense. 0 a 0 intervalo de jogo, agora 18 horas e 8 minutos. O Timbu a partir de agora com o garoto de ouro, Raldinei Alves.
3: Náutico tem desfalque no time titular para o próximo jogo na Série B. Apesar da derrota contra o América, distância do Timbu para a zona de rebaixamento continuou a mesma diante da rodada. Atacante Danielzinho é apresentado oficialmente e fala da expectativa para estrear com a camisa do Náutico e jogar no Estádio dos Aflitos.
0: Vasco derrota Grêmio de virada em Porto Alegre. Atlético Mineiro derrota reservas do Fluminense. Chapecoense e Internacional vão empatando na Arena Condá. Tem clássico paulista na noite de hoje. Daqui a mais 22 minutos, Palmeiras e São Paulo. 18 horas e 8 minutos. Os destaques rubro-negros a partir de agora com o Alan Santos.
4: De olho no G6, Sport segue treinando para o importante compromisso da próxima terça contra o CRB. Leão vencendo e alguns resultados dando certo, volta a ficar entre os seis melhores colocados da segunda divisão. E diretor de futebol responde se erraram na contratação dos técnicos anteriores.
0: 18 horas e 9 minutos, essas e outras informações a partir de agora no Bola Rolando.
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1: Marcelo Araújo. Com os trabalhos técnicos de Aldo Leite, Elivelto Henrique e também Edilson Lima, 18 horas e 11 minutos, começando Bola Rolando. E vamos destacar a Cobra Coral, que joga daqui a pouquinho. Daqui a mais 1 hora e 19 minutos contra o Maringá. Se acompanha com Haroldo Costa, Ralf de Carvalho e ele que chega com as informações corais, Leonardo Boris. Um abraço, Boris.
2: Boa noite para você, amigo. Boa noite para você que está ligado aqui no Bola Rolando. E hoje, 19h30, tem Maringá e Santa Cruz, os dois líderes do Grupo B. Maringá, que ganhou do Floresta de 1-0,

0: e pelo mesmo placar o Santa Cruz derrotou o Botafogo da Paraíba. Com arbitragem de Goiás, Anderson Ribeiro Gonçalves, auxiliado por Thiago Gomes da Silva e Igor Alves de Moraes. O VAR fica a cargo de José Cláudio Rocha Filho, de São Paulo. Santa Cruz, do técnico Christian de Souza, que não conta com o atacante Ronald, lesão grau 2, Renato pode ganhar a vaga. Correndo por fora, Viniora, João Pedro, Newton, Cassiano, mas o técnico Christian de Souza só vai definir o time momentos antes da partida. O Maringá, que venceu Floresta na primeira rodada por 1-0. O Santa Cruz, que venceu o Botafogo da Paraíba na primeira rodada do Grupo B por 1-0, com gol de pênalti de Heron. O Maringá, que tem o segundo melhor ataque da competição, 32 gols marcados, vai enfrentar a melhor defesa da competição, o Santa Cruz, que tomou apenas 20 gols. O provável time coral para a partida desta sexta-feira: Thiago Coelho, Thiago Enes, Eurico, William Alves, Edson Miranda e Matheus Vinícius, Silva, Pedro Favela e Everaldo, Renato, Heron e William Júnior ou Alex Juan. O Maringá, que vem crescendo desde o final da primeira fase até o jogo contra o Floresta. Ganhou os 3 últimos jogos e só perdeu uma vez nas últimas 11 partidas. O técnico Ivan Campanari pode mandar a campo Guilherme Neto, Joe, Ronald, Lomar e Thiago Rosa, Adeilson, Paulinho e Lucas Bonifácio. Ronald Camarão, que foi quem marcou contra o Floresta, Kaique Cálito e Negueba. E o técnico Christian de Souza fala sobre a ausência de Ronald e o que pretende para a partida de logo mais.
1: Nós treinamos duas formações diferentes. Eu vou me preservar para só revelar no momento do jogo. Mas agora é a hora do modelo de jogo sustentar, né? As baixas. É a hora que a gente usa tudo aquilo que nós trabalhamos de estratégia, os testes que a gente fez durante a competição, as mudanças de escalação, as mudanças de característica, tudo aquilo que a gente fez no período preparatório e período que a gente estava buscando a classificação, vai servir agora para a gente achar as melhores soluções para os jogadores que nessa reta final ficarem de fora. Ficou que vai ser um jogo parelho, que vai ser um jogo disputado, um time atlético, forte, intenso na sua casa, que gosta de um jogo mais aberto, lá e cá, e a gente vai ter que ser estratégico, inteligente, organizado, para poder estancar aquilo que o adversário tem de melhor e poder usar aquilo que o adversário tem de fragilidade. Ah, eu acho que está em boas mãos, né? Está sendo cuidado pelo nosso presidente, pelo Bruno. A gente observa a dedicação dele, né, para entregar isso ao clube, ao torcedor. Isso está em boas mãos. Nós estamos aqui focados no que nos compete, né? Que é fazer um segundo jogo dessa fase organizado, equilibrado, contra uma equipe forte, competitiva. Então, os jogadores estão pensando no jogo e nós também, da comissão, estamos da mesma forma.
0: Aí a palavra do técnico Christian de Souza, falando aqui no Bola Rolando. Daqui a pouco tem a escalação coral.
2: Tá certo, valeu, obrigado, Boris. São 18 horas e 16 minutos. E aí estamos acompanhando o jogo lá do Almeidão, que faz parte do Grupo B também, né? Junto com Maringá e Santa Cruz. Botafogo e Floresta vão empatando por 0-0, tá? Deixa eu somente observar se teve início o segundo tempo. Sim, início de segundo tempo, Botafogo 0, Floresta também 0. O Botafogo deu aquele amasso no primeiro tempo, né? Foi para cima com tudo, tentando abrir o placar, mas não conseguiu. Então já estamos na segunda etapa, Botafogo Paraibano 0, Floresta também 0. 19h30 com Haroldo Costa, Ralf de Carvalho e Leonardo Borges, teremos Maringá e Santa Cruz. Amanhã, os dois jogos do Grupo C. às 16h, em Araraquara, tem

0: Ferroviária e Paysandu, às 18h30, na Arena Simão, em Brusque, tem Brusque e Inter de Limeira. 18 horas e 17 minutos no Bola Rolando. Timbu como destaque, a partir de agora, Raldinei Alves está chegando. Um abraço, Raldinei.
1: Muito boa noite para você, amigo, e para todo mundo que está nos acompanhando aqui na Rádio Jornal, no Bola Rolando deste sábado. O elenco do Náutico já começou a se preparar para o próximo compromisso que o Timbu vai ter na Série B do Campeonato Brasileiro, o duelo da terça-feira contra o Operário. Hoje, o treinamento foi no período da tarde no CT Wilson Campos, uma atividade fechada, sem a presença da imprensa. Amanhã, o treinamento também é no CT, também é fechado para a imprensa, mas vai acontecer no período da manhã. Na segunda-feira, existe a expectativa do treinador falar com a imprensa o dia que antecede o jogo da terça contra o Operário. É um confronto diante de uma equipe que está dentro do G6. O Operário é o sexto colocado, tem 43 pontos, enquanto o Náutico ficou na 11ª posição, com 37 pontos, depois da derrota para o América Mineiro pelo placar de 2-1. O Náutico, apesar desse resultado negativo na última partida, permaneceu a 8 pontos da zona de rebaixamento. É que o Avaí perdeu seu jogo para o Fortaleza, e isso fez com que o Avaí continuasse estacionado nos 29 pontos. O Náutico está estacionado nos 37 pontos, então é uma vantagem de 8 pontos para o Z4. Ainda assim, é uma vantagem confortável que o Náutico tem. Com 37 pontos ganhos até aqui, o Timbu ainda precisa fazer mais 8 até o fim do campeonato para garantir a permanência matemática na Série B do Campeonato Brasileiro. Pelo menos as projeções sempre apontam que o número de 45 pontos é suficiente para isso. O Náutico, no mercado de transferências, não vai buscar mais ninguém. Mesmo com o fim da janela, o clube até poderia contratar algum jogador que tivesse sem clube. Não é o caso do Timbu, que levou o atacante Danielzinho como a última contratação nessa janela de meio de ano. Danielzinho foi apresentado de forma oficial, conversou com a imprensa e falou sobre as características dele como jogador de futebol profissional.
2: É um jogador de muita velocidade, que gosta do confronto, do drible, que está sempre buscando dar assistência, fazer gols, que é o mais importante para o Náutico. Graças a Deus, Deus me deu o dom, né? Eu posso atuar tanto na lateral, tanto na ponta, quanto de atacante. Eu quero poder ajudar o Náutico da melhor forma possível. O que o professor precisar, eu vou estar à disposição para ajudar. Já joguei de lateral direito, já joguei de ponta direita, já joguei de ponta esquerda. E sempre fazendo uma função muito bem, né? E estou pronto para ajudar na posição que o professor precisar. Eu quero poder ajudar da melhor forma. Eu já estou pronto. Tive uma fissura no metatarso. Passei 2 meses, né, para poder me recuperar, o tempo certo que eles dão da recuperação da fratura. E graças a Deus hoje estou 100%. Sentimento de felicidade, né? A gente poder estar em casa, voltar aqui para o Náutico é motivo de muito orgulho. A gente sabe a grandeza do Náutico. É motivo de muita felicidade para mim e para toda a minha família. Os familiares da minha esposa também são daqui de Recife. E isso é muito bom, né? Todos os funcionários, todos os jogadores, o pessoal da comissão, todo mundo me acolheu muito bem. E isso é um ponto muito importante, né, para a gente que está chegando. Todos os funcionários, como foi todo o pessoal da comissão, os jogadores, todo mundo me acolheu muito bem. Estou muito feliz e estou pronto para poder estrear, né? Que é isso que a gente quer, jogar. Estou ansioso para jogar nos Aflitos, jogar junto com a torcida do Náutico, que sempre apoia o time os 90 minutos. Mandar um recado, chamar a torcida para o estádio, para nos apoiar os 90 minutos, que são muito importantes para nós. A gente sabe que a gente vem de uma derrota e agora a gente precisa buscar a vitória novamente. Vamos buscar junto com o nosso torcedor. Chamar o torcedor para vir nos apoiar os 90 minutos, para que a gente consiga sair com a vitória, que é muito importante para a sequência do campeonato.
1: Muito bem, palavras de Danielzinho, atacante do Náutico. São os destaques do Timbu, por enquanto, aqui no Bola Rolando. Daqui a pouco eu volto e trago mais informações.
0: Ok, muito obrigado, Raldinei Alves. Deixa eu dar uma passada aqui na Série A, na 27ª rodada, que começou ontem com um jogão de bola no Couto Pereira, com muita chuva, mas muita disposição. Coritiba 3, Atlético Paranaense

também 3. Tivemos hoje à tarde Atlético Mineiro 3, Fluminense 1, Grêmio 1, Vasco da Gama 2. E agora o segundo tempo de Chapecoense e Internacional 1-1. Esse é o placar do jogo. Daqui a 8 minutinhos a bola rola para Palmeiras e São Paulo. 20:30 tem Botafogo e Bragantino. Às 9:30 Santos e Cruzeiro. 18 horas e 22 minutos aqui no Bola Rolando.

0: Tudo que está ligado aqui no Bola Rolando. E com o fechamento da janela de transferências no dia de ontem, o Sport encerrando com 13 reforços para a continuidade do Campeonato Brasileiro da Série B. Reforçando aqui que o Sport trouxe até o presente momento. Trouxe o goleiro Breno, o zagueiro Kaique Almeida, os laterais Claudinho e Raí Lopes, os volantes William Oliveira, Murilo Hickman, Patrick de Paula e Fernando Sobral, os meias Diego Hernandes e Juan Alano, além dos atacantes Dudu Teodora, Kervin Andrade e Neto Pessoa. Os atacantes Neto Pessoa e Kervin Andrade e o lateral esquerdo Raí Lopes, eles foram confirmados de forma oficial ontem pelo Sport Clube do Recife. E um detalhe referente ao Kervin Andrade, o venezuelano de 21 anos. Esses três atletas, inclusive, já estão com os nomes publicados no BID, o famoso Boletim Informativo Diário da CBF. Consequentemente, estão à disposição do técnico Mariano Sosso, exceto o Kervin Andrade. Por quê? O Kervin, ele tem que cumprir a suspensão por 3 partidas, ou seja, só vai estar à disposição do treinador argentino rubro-negro na 31ª rodada, justamente no jogo contra o Athletic. Os demais não, os demais já estão à disposição, inclusive podem ser escalados para esse jogo da próxima terça-feira contra o CRB. Esse jogo contra a equipe alagoana pode sim fazer com que o Sport retorne ao G6. Por quê? O Leão da Ilha, nesse momento, ele é o 9º colocado, com 41 pontos conquistados. O Operário, que é o 6º colocado, o último time a figurar dentro dessa tabela de classificação, ele tem 43, 2 pontos a mais que o Sport. O que é que o Leão precisa fazer para voltar a figurar entre os melhores colocados da segunda divisão? Tem que vencer o CRB jogando no Rei Pelé e torcer por derrotas do Operário de Ponta Grossa e também pela derrota do Atlético Goianiense. O Operário de Ponta Grossa joga contra o Náutico aqui no Recife. Já o Atlético Goianiense recebe em Goiânia a equipe do Criciúma. São 2 jogos difíceis, com certeza, e o Sport fazendo o papel dele e dando tudo certo, o Leão volta a figurar entre os 6 melhores colocados. Legal, né? Então, falando um pouco sobre o grupo em si, vamos ouvir o diretor de futebol, Bruno Reis, falando justamente sobre uma questão que vem chamando a atenção. Para todo mundo, o Sport tem um dos melhores elencos da Série B, no papel. Porque dentro de campo, a história é totalmente diferente. E o Bruno falou sobre essa situação.
1: O jogador, ele depende, né, da questão técnica, né, da questão física, mas principalmente da questão mental, da cabeça dele. E aí, acho que o Sport tem passado por um momento difícil, né? A gente teve um trauma de levar gol sempre aos 45, 50 minutos, né? Esse trauma, eu acho que já foi recuperado. E a pessoa com medo, eu acho que isso, inclusive, os próprios atletas sentem essa pressão, né? Isso foi superado na Ilha do Retiro. É, e aí tem essas coisas que precisam ser trabalhadas, porque ele se sente, eu no meu ponto de vista, né, é uma insegurança, né, mas a gente tem feito todo tipo de aporte, de apoio, né, não é só a questão financeira, mas está tudo em dia, né, salários em dia, imagens em dia, bicho em dia, ou seja, então não é uma questão de dinheiro, de grana, entendeu? É uma questão talvez de insegurança do próprio atleta em determinado momento. Você vê, último jogo contra o Ceará, pô, a gente fez um primeiro tempo excepcional, a bola não entrou. Não é verdade? Mas a partir do momento que a gente leva o gol que foi impedido, que foi anulado, não sei, deu uma ducha fria ali, eu não sei o que aconteceu, tá entendendo? Porque o Ceará não tinha feito um chute a gol.
0: Houve erro na contratação de treinadores, porque com o Mariano Sosso, o Sport chega à 4ª contratação de treinadores somente esse ano. Começou com o Roger Silva, depois com o Márcio Goiano, seguiu com o Gilmar Dalpozo, que foi demitido essa semana, e agora com a chegada do argentino Mariano Sosso. Houve erro na contratação de treinadores?
1: Não, não é que o Sport tenha errado, né? A gente tem buscado essa coisinha que está faltando. E a gente tem feito jogos bons, jogos ruins. Nós temos oscilado muito. Né? O time do Sport é um time que

0: Eu nem sei se todos os outros fizeram, mas fizemos gols em quase todas as partidas, né? Ou seja, significa que a gente consegue avançar. Mas tem algo aí dentro do plantel que a gente não conseguiu identificar, que oscila e dá essa insegurança, até para eles mesmos, né? Não é só para nós, torcedores, nem dirigentes, entendeu? A torcida fica insegura hoje, né, com o que está acontecendo.
1: Pronto, aí está Bruno Reis conversando com a gente aqui no Bola Rolando. Daqui a pouco eu volto com outras do Leão, Marcelo.
2: Valeu, Alex. 18 horas e 27 minutos. Nosso querido Pedrão, grande Pedrão Luiz. Pedro Luiz está ligado esperando o jogo da Cobra Coral daqui a pouquinho. Um abraço ao nosso querido Andrade de Rio Doce. Tô ligado na Rádio Jornal. Programa Bola Rolando já no aquecimento para o jogo do Santinha. Façam todos vocês uma excelente jornada esportiva. Também com a gente o nosso querido Heleno Fabrício Canindé Silva. Grande abraço. 18 horas e 27 minutos agora.
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2: Agora 18 horas e 31 minutos.
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2: Dezoito horas e trinta e um minutos, segundo tempo de notícias da Cobra Coral.

0: Leonardo Mori está chegando novamente com o segundo tempo de notícias do Santa, Mori.
1: Olha, Marcelo, Santa Cruz já está no William Davids e daqui a pouco sai a escalação. Por informações, Thiago Coelho, Thiago Enes, Eurico, William Alves, Matheus Vinícius, o Silva, o Pedro Favela, aliás, foi o Pedro Favela que marcou o gol em Maringá contra o mesmo Maringá. Quem empatou foi o Adeildo, o Everaldo no meio, o Renato, o Heron. E aí apenas a dúvida, se Alex Juan vai fazer a dobra na esquerda ou vai entrar o William Júnior. Daqui a pouco divulgam a escalação do Santa Cruz. Quem também chegou e com muita festa ao Willie Davids foi o time do Maringá. Aliás, o Maringá, como eu disse no primeiro bloco, o Maringá não perde há 3 jogos, em 11 só perdeu 1. Quer dizer, ele da primeira fase até agora em que derrotou o Floresta, ele realmente ele vem se recuperando na competição. Isso tudo o trabalho do técnico Ivan Campanari, ele que inclusive era auxiliar técnico do time do Maringá. Mas o Santa Cruz não tem nada com a história. O Maringá tem o segundo melhor ataque da competição, enquanto que o Santa Cruz tem a melhor defesa do Campeonato Brasileiro da Série C. Só para lembrar, a arbitragem é de Anderson Ribeiro Gonçalves, de Goiás. O VAR fica a cargo de José Cláudio Filho, de São Paulo. Vamos ouvir agora a questão toda da SAF. A SAF do Santa Cruz, o Grupo Matix anunciou a compra da Sociedade Anônima de Futebol da SAF, mas houve uma intervenção na justiça de um dos acionistas da antiga Cobra Coral Participações S.A. Vai continuar com o nome de Cobra Coral Participações S.A., mas um dos acionistas, o que tem o maior número de ações, 51% das ações, colocou a Matix na justiça. O doutor Lucas Cavalcante explica o motivo por que isto foi parar na justiça contra Matix.
2: Isso foi uma ação judicial movida na última semana agora por Irã contra os seus sócios, onde ele pediu algumas questões societárias da Cobra Coral Limitada. Foram diversos pedidos rejeitados. O único pedido que foi acatado pelo magistrado foi que o conselho da Cobra Coral ele teria uma assembleia marcada para o dia 9, ou seja, na quarta-feira última, que seria, inclusive, para assinar a cessão da Cobra Coral, que a gente iria e ratificou ontem aqui no conselho. Só que a convocação interna deles, tá? De novo, não a do Santa Cruz, teve um prazo de 3 dias úteis, quando o regimento interno deles ordenaria 5 dias úteis. Então, foi por essa questão temporal que foi o juiz suspendeu a assembleia interna deles, que iria aprovar a assinatura do contrato que foi exaustivamente negociado entre Tairo, da sessão, Tairo e seu grupo, da sessão do contrato com a Cobra Coral.
1: Aí a palavra do advogado do Santa Cruz, Lucas Cavalcante. Quando ele se refere a Tairo, é Tairo Arruda, ele que é um dos proprietários da Matix. Outro detalhe é que eu conversei com um advogado, uma fonte que não foi o doutor Lucas Cavalcante, e aí ele me explicava que realmente é uma filigrana judicial. Quando Santa Cruz já está escalado.

0: Gramado. Opa, olha a cobra coral já tá pronta pro jogo. 18:36, Boris.
1: E eu não sujei papel, tá? Um Thiago Coelho, dois Thiago Enes, Eurico tem a camisa número 3, 4, William Alves, Matheus Vinícius tem a camisa número 13, Silva tem a camisa número 26, o Pedro Favela tem a camisa número 5 e o Everaldo tem a camisa de número 37. Renato vai na frente com a 19, Heron com a 28 e Alex Juan com a meia dúzia. Portanto, vai haver aí a dobra que a gente já esperava. No banco de reservas, Rock Kennedy, Fabinho, Arilson, Cadorini, Cassiano, Andrei, William Júnior, Thiago Marques, Edson Miranda, Zé Mário, João Pedro e Vini Ora. Repare que não foi o Matheus Melo aí relacionado. Ele que chegou na última segunda-feira. E também está escalado o time do Maringá.
0: Olha aí o Maringá pronto para o jogo, o Dogão.
1: É, o Dogão. O Neto é o goleiro, o Joe tem a 18, o Ronald tem a 30, o Lomar tem a camisa de número 4, o Rosa tem a meia dúzia, o Paulinho a 23, o Adeilson tem a 8, Bonifácio tem a 28, Negueba tem a 7, Camarão 21, ele que marcou o gol da vitória do Floresta, e o Calito tem a 99, é o time do técnico Ivan Campos Panari, Marcelo.
0: Valeu, obrigado, Boris. Boris volta daqui a pouquinho na Grande Jornada Esportiva, junto com o Haroldo Costa e também Ralf de Carvalho. Olha, permanece 35 minutos, aliás, 25 minutos do segundo tempo no Almeidão. Botafogo e Floresta vão empatando por 0-0. 18:39.
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10: Agora 18 horas 43 minutos.
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0: Muito bem, amigo, estamos de volta agora com a segunda parte do noticiário do Náutico aqui no Bola Rolando. O Timbu, como a gente tem informado, vai jogar na terça-feira, volta a jogar no Estádio dos Aflitos, partida contra o Operário marcada para as 19h30. A arbitragem desse jogo já está definida, o árbitro é do Distrito Federal, Matheus de Moraes Silva, vai ser auxiliado por Evandro de Melo Lima, o assistente 1, que é de São Paulo, e o assistente 2, Cipriano da Silva Souza, é da Federação do Tocantins. O quarto árbitro nesse jogo vai ser Michelangelo Martins de Almeida Júnior, da Federação Pernambucana, e o VAR vai ser comandado por Adeli Mara Monteiro, da Federação Paulista de Futebol. O Náutico, para essa partida, espera o retorno de alguns jogadores que estão no departamento médico. Existe a expectativa por uma atualização nas situações de Matheus Silva, Luiz Felipe, Paulo Sérgio, jogadores que já estavam no processo de transição física, e existe a possibilidade de pelo menos um deles ficarem à disposição dos técnicos Hélio e Guilherme dos Anjos no próximo compromisso do Náutico. O Timbu não vai poder contar com o lateral direito Arnaldo, ele está suspenso, tomou o terceiro cartão amarelo na partida passada contra a equipe do América Mineiro e, por isso, desfalca o time do Náutico contra o Operário. A tendência é que Reginaldo assuma a posição na lateral direita, é o substituto natural. A outra opção seria Matheus Ribeiro, mas Matheus Ribeiro, enfim, fez uma cirurgia, não está disponível para o jogo. O técnico Hélio dos Anjos falou, depois da partida passada, sobre a briga do Náutico, que o Timbu tem que manter os pés no chão e pensar em se salvar do rebaixamento. Vamos ouvir.
1: Olha, uma coisa faz a outra acontecer. Né? Se a gente sai daqui hoje com 3 pontos, né? O que ia acontecer? Nós íamos estar com 40, nós temos um jogo dentro de casa, o próximo, você ia ficar ali naquela do sonho. Né? Eu, particularmente, eu acho que, eu sempre falei que nesses 8 jogos que nós ficamos sem perder, eu falei que nós estávamos procurando estabilidade dentro da competição. E nós temos que continuar buscando a estabilidade. Se essa estabilidade hoje nós tivermos a oportunidade de encostar um pouco mais nesse grupo que briga mesmo, né? Seria muito bom. Não foi, vamos levar para a próxima partida, procurar.

0: para estabilizar a equipe o mais rápido possível, chegar aos 44, 43, 44 pontos, entende? Eu acho que já dá uma luz muito boa, mas não é por isso que eu brigo na minha carreira. Né? A única coisa que eu lamentei com eles hoje, porque quem me conhece sabe, eu brigo por o grande, eu brigo por coisa grande lá na frente, eu brigo por... Eu não quero que meu time tenha personalidade no arroxo. O que é o arroxo? Precisando desesperadamente ganhar. Eu acho que a personalidade do grande jogador é no momento de decidir para ganhar. E, infelizmente, nós estamos pecando nisso. Foi assim contra a Ponte Preta, foi assim hoje. E aí a gente tem que ir para a realidade, que a realidade nossa é manter esse clube que passou praticamente 4 anos no ostracismo da Série C, porque é duro, né? Então, nós temos que trabalhar para terminar bem a temporada.
1: Muito bem, palavras de Hélio dos Anjos, técnico do Náutico, são os destaques do Timbu, aqui no Bola Rolando. Um abraço, amigo.
2: Um abraço, Haldinei. Tem gol na Série C, tem gol no Almeidão, mas não é do Botafogo não, hein? Gol do Floresta. O Floresta abre o placar aos 37 minutos do segundo tempo e embola o grupo. O grupo agora fica assim: Maringá com 3, Santa Cruz com 3 e Floresta com 3. A diferença é que a equipe cearense vai jogar já a sua segunda partida, né? Vai terminar a sua segunda partida daqui a 12 minutinhos. Botafogo fica na última colocação, nem um ponto ganho em 2 jogos. 18 horas e 48 minutos no Bola Rolando.
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1: Agora 18:52.
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1: 18:52 no programa Bola Rolando. Vamos para o segundo tempo de notícias do Leão da Praça da Bandeira. É você, o Alex Santos.
2: Valeu, Marcelo. E de volta, ainda trazendo informações do Leão da Ilha do Retiro, vamos ouvir o técnico argentino Mariano Sosso, que fez a sua estreia ou reestreia à frente do comando rubro-negro na vitória da última quinta sobre a Ponte Preta por 2-0. E ele analisou aquele jogo importante, né? Não foi um primor de partida, mas já notou pelo menos uma coisa diferente no time: a motivação. E ele falou logo em seguida, após essa vitória, com a imprensa, destacando principalmente esse ponto, que o time já está tendo outra cara.
3: Eu quero parabenizar o grupo de jogadores que tiveram uma disposição, uma muito boa disposição de nossa chegada. Foi um jogo que tivemos que fazer muito planejamento teórico, não tivemos tempo para treinar. A gente assumiu ontem, tivemos só um treino com eles. Então, eu acho que os jogadores hoje manifestaram uma atitude muito... que mudou a atitude do time, principalmente por a causa de jogadores que fizeram muito esforço e também tiveram muito respeito por plano de jogo, bem? Então, sustentar intenções que tão só foram colocadas em minha palestra, eu acho que tem um grande valor, bem? Agora, também funcionários, que isso não faz parte de sua pergunta, mas um objetivo para esse novo esporte, nesta reta final, é coesionar muito. E tem um time que tem uma sinergia, que tem uma coesão, que principalmente isso também contagia a nossa torcida, bem? Voltando à sua segunda pergunta, como você alcança ou logra, conquista um time mais sólido e consistente defensivamente é com trabalho. Então, temos que tentar comportamentos da última linha que seja melhor. Hoje eu acho que jogadores tiveram duelos ganados. Isso é para valorizar, mais combativo, brigaram mais, lutaram mais. Então, eu sustentei a proposta, o convite para hoje, e nisso que estou falando com você, que estou dividindo com você.
2: Só lembrando, o esporte trabalhando neste final de semana. Trabalharam hoje, trabalham amanhã e segunda-feira, onde viajam logo em seguida para Alagoas. Na terça-feira tem o CRB jogando lá no Rei Pelé pela 28ª rodada do Campeonato Brasileiro da segunda divisão. Valeu, Marcelo. Boa noite.
1: Boa noite. Obrigado, Alex. Arena Condá, segundo tempo de Chapecoense 1, Internacional 2. Palmeiras e São Paulo, primeiro tempo 0-0. Na Série C, segundo tempo, e aí já chegamos aos 41 minutos no Almeidão, de Botafogo, Paraibano 0, Floresta 1. São 6:56.
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13: Agora 7 horas em Recife.
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11: Marcelo Araújo.
13: Final do programa Bola Rolando com os trabalhos técnicos de Aldo Leite e também Elivelto Henrique. Daqui a pouquinho a grande jornada esportiva para Maringá e Santa Cruz. Haroldo Costa, Ralf de Carvalho, Leonardo Boris. 7 horas, 1 minuto agora.
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2: Muito boa noite, torcida do Brasil. Muito boa noite para você que ouve a Rádio Jornal. Continua aberto o microfone, campeão de audiência do seu Scratch de Ouro. Para as emoções do futebol nessa noite de sábado. Campeonato Brasileiro, Série C, reta final da competição. Valendo vaga na Série B, quadrangular final, segunda rodada. Em instantes, a bola rola no estádio Willie Davids, em Maringá, no interior do estado do Paraná. Para Maringá e Santa Cruz. Aberto o microfone da Rádio Jornal para as emoções do Campeonato Brasileiro, muito boa noite para você. São os verdadeiros embalos de sábado à noite. É jogo decisivo, é o segundo de seis jogos, a segunda partida de seis rodadas, valendo uma vaga na Série B. Aqui está o microfone da Rádio Jornal Recife, FM 90.3, faixa estendida 76.1. 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Rádio Jornal, porque estava a bola rolando na Paraíba para um jogo decisivo. Estávamos acompanhando aí a abertura da segunda rodada do quadrangular final. E o placar no Almeidão em João Pessoa, na capital do estado da Paraíba, Marcelo Araújo. Boa noite, Marcelo.
3: Surpreendente, Haroldo. Não é nem pela teoria, não. É que o Botafogo era dono, era senhor do jogo, mas acabou perdendo. O Floresta soma seus três primeiros pontos. Tem três pontos agora. 1-0 no Belo dentro do Almeidão, Haroldo.
2: Surpreendente o resultado. O Belo fica com zero, não é isso, Marcelo?
3: Exato.
2: Em instantes.
3: Exatamente.
2: Então, o Floresta volta para a briga e o Botafogo, depois de duas rodadas, não pontuou. Ou seja, o Botafogo só pode chegar a 12 pontos agora se vencer as quatro partidas finais. Aí ficando difícil a missão para o Botafogo, que era considerado, inclusive, um dos melhores times da Série C. Ficou em primeiro lugar ao término da primeira fase. O Botafogo vai repetindo a história, vai fazendo a história, o filme se repetir novamente, o filme de 2025. Mas aqui é Maringá e Santa Cruz. Acabou o jogo lá na Paraíba, Santa Cruz já sabe, e o Maringá, o resultado de Botafogo e Floresta. O Floresta veio pra briga, o Floresta, que tinha perdido em casa pra esse Maringá, se reabilita ganhando fora do Botafogo. Isso mostra o equilíbrio da Série C. Mas pra trazer todas as informações de Maringá e Santa Cruz, aqui na Rádio Jornal, eu aciono a reportagem no Scratch, com mais uma fera da Jornal.
4: Leonardo Boris. Grande abraço pra você, Haroldo Costa. Um abraço pra maior audiência do Norte e Nordeste do país, esta Rádio Jornal, Santa Cruz e Maringá, Maringá e Santa Cruz. David Willis, uma noite chuvosa, Willie Davids, perdão, uma noite chuvosa em Maringá. E o Maringá, que tem o segundo melhor ataque da competição, joga contra a melhor defesa, que é o Santa Cruz. O Maringá, que colocou o seu técnico Ivan Campanari de auxiliar para técnico efetivo. Em 11 jogos, o Maringá só perdeu um e vem de três bons resultados, inclusive com a vitória em cima do Floresta, que acabou derrotando o Botafogo da Paraíba agora há pouco por 1-0 no Almeidão. O Maringá, que depois desta partida terá mais um jogo em casa. Portanto, o Santa Cruz tem que partir com tudo

25, Guilherme Neto. 18, Joe. 30, Ronald Carvalho. 4, Wendell Lamu. Meia dúzia, Thiago Roça. 13, Paulinho. 8, Adeilson. 7, Negueba. 21, Camarão. 99, Calito. 28, Bonifácio. É o time do técnico Ivan Campanari. Escalado também o tricolor do Arruda.

0: Thiago Coelho tem a camisa número 1, 2, Thiago Enes, 3, Eurico, 4, William Alves, 13, Matheus Vinícius, 26, Silva, 5, Pedro Favela, 37, Everaldo, 19, Renato, 28, Heron, meia dúzia, Alex Juan, técnico Christian de Souza. Apenas uma correção, número 4 do Maringá, eu disse Lamour, mas é Lomar. E a arbitragem é de Goiás. Anderson Ribeiro Gonçalves, auxiliado por Thiago Gomes da Silva e Igor Alves de Moraes. O VAR fica a cargo do paulista José Cláudio Filho. Ótimo trabalho para você, maior gol do mundo!
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2: Valeu, são 7 horas e 15 minutos. Depois do intervalo, tem opinião para você de Maringá e Santa Cruz, aqui na Rádio Jornal, no Willie Davids. Para uma noite chuvosa no interior do Paraná, tá chovendo no Willie Davids, e a bola rola daqui a 15 minutos. Em instantes, opinião de Ralf de Carvalho para Maringá e Santa Cruz, na sua Rádio Jornal, Campeonato Brasileiro Série C. Futebol é na Jornal.
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1: Haroldo Costa!
0: aqui na sua Rádio Jornal, 7 horas, 19 minutos, em 11 minutos a bola vai rolar no Willie Davids para Maringá e Santa Cruz. Segunda rodada do Campeonato Brasileiro Série C, segunda rodada do quadrangular da segunda fase do Campeonato Brasileiro Série C. E só vai até 6, essa já é a segunda. Para comentar tudo na Rádio Jornal, Scratch de Ouro escalou, uma das vozes mais conhecidas do rádio esportivo do Brasil, uma voz a serviço do comentário esportivo brasileiro, o Bola de Ouro, que diz todas as verdades.
2: Boa noite, Haroldo, boa noite, Boris, Marcelo e você que acompanha o Scratch. Olha, esse resultado de derrota do Botafogo, o Floresta, ele motiva ainda mais esse jogo de Maringá e Santa Cruz. O vencedor dessa partida já vai disparar, porque só são 6 jogos. É uma coisa que já se sabe que com 3 vitórias o time estará virtualmente classificado. Então é um momento de dar tudo, porque a equipe cotada como sendo a melhor do grupo já perdeu 2. Quer dizer, já se afastou. O Floresta, evidentemente que está com 3 pontos, mas tem um jogo a mais que Santa Cruz e o próprio Maringá. Então, agora a vantagem passa a ser dessas 2 equipes que se encontram daqui a pouco, porque Maringá e Santa Cruz também foram as únicas que ganharam na primeira rodada. Mas vamos ao time do Santa Cruz, que seguramente isso aí é uma preocupação do torcedor. Eu acho que as mudanças do técnico, a defesa nada a temer, Thiago Enes é lateral, ele é da posição, volta para jogar na lateral, Eurico e o William Alves vão ficar como zagueiros de área, que são especialistas nisso, e Matheus Vinícius ocupa a lateral esquerda. Só que tem uma dobra do lado esquerdo, porque o ponta esquerdo vai ser um lateral, que é Alex Juan. O Renato vai ser o ponta pela direita, Heron centroavante. Aí o meio campo é onde eu quero chegar, Pedro Favela, Silva e Everaldo. Esse meio campo, para mim, ele está muito bem escalado, porque há muito tempo que eu venho falando que Everaldo é um jogador com qualidade técnica e habilidade para produzir, para ter criação e produzir jogadas para alimentar o ataque. Mas como técnico também, o Christian de Souza, ele não vem fazendo o óbvio. Toda escalação dele tem alguma coisa surpreendente e ele também não repete escalação. Todo jogo tem uma novidade. A novidade está no ataque. Um lateral vai ocupar uma ponta e tem 2 pontas no banco. Tem o Cassiano, que é a ponta direita, tem também o Viniora, que é a ponta esquerda, e ainda tem 2 centroavantes. Tem o Cardorini, o Matheus Cardorini, e tem o Thiago Marques. Mas ele preferiu colocar o Alex Juan no lado esquerdo. Quero lembrar que Alex Juan, quando entrou fazendo a dobra pela esquerda, fez uma grande partida. E quando o técnico o tirou, houve uma queda de produção do time no segundo tempo. Então, de certa maneira, ele está anteriormente aprovado para essa função de jogar do meio campo para frente e ajudar, inclusive, a povoar o meio

0: campo a tornar o Santa Cruz melhor marcador. Espero que o Santa Cruz jogue o jogo que a gente está esperando, porque vai pegar um time que está embalado. Essa equipe, em 11 jogos, perdeu só um e vem de duas vitórias consecutivas para enfrentar o Santa Cruz aqui hoje. É a equipe do Maringá. É bom a gente lembrar que no jogo entre Santa Cruz e Maringá, houve um empate. O primeiro jogo que foi lá na primeira fase. Foi um jogo truncado, o Santa saiu na frente com um gol de Pedro Favela e o Maringá empatou com outro volante, o Adeilson, que joga hoje, está escalado aí no time do Paraná. A gente sabe que é um jogo que tende ao equilíbrio, portanto é um jogo encardido, é um jogo seguramente duro entre Santa Cruz e Maringá, mas vamos apostar as fichas que o Santa Cruz surpreenda nesse quadrangular. Ganhando hoje, o Santinha bota um pezinho já no primeiro degrau do acesso à Série B. Haroldo Costa.
1: Valeu, Ralf de Carvalho, comentando tudo para você de Maringá e Santa Cruz. Já estamos então com o protocolo CBF no Willie Davids. Diminui um pouco a chuva, agora está um pouquinho mais estiado, ainda é uma chuvinha fina, né? A chamada garoa, e a bola vai rolar daqui a 6 minutos.
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6: Por mais reação que ele tenha. Agora veja o que é o futebol. O Botafogo, ele foi o primeiro na primeira fase com 33 pontos. Teve 10 vitórias, 3 empates e 6 derrotas. Quer dizer, foi um time que chamou atenção, inclusive, pela regularidade. Agora tropeçou. Então, o futebol é preciso estar o tempo todo pontuando e o time não pode oscilar. Ele tem que ter regularidade. E também não pode ser aquele morredor na praia, que nada, quando chega na reta final, ele se entrega e vai morrer na praia. Então é preciso constância e regularidade. O Santa Cruz ganhou partidas, o Santa não foi brilhante, mas ganhou partidas até com dificuldade, mas ganhou, formou uma trajetória disputando jogos mais no espírito de luta do que propriamente na qualidade técnica. E o Santa chegou aqui. É possível que agora, na reta final, quem surpreenda venceu Santa Cruz, Haroldo.
7: Mesa de som da Rádio Jornal, Aldo Leite na máquina da Jornal. No Master Internacional, Elivelton Henrique. Coordenação técnica, Josenberg Oliveira, Fabiano Lopes. Gerência de tecnologia, Jair Ventura. Vamos para o início da partida, tomando últimas providências, o árbitro do estado de Goiás, Anderson Ribeiro Gonçalves. Vamos juntos, vamos com o tricolor a caminho da Série B do futebol do Brasil. Mexe na bola o Santa Cruz, começa o jogo.
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7: Começou não, Arthur teve que zerar o cronômetro porque o Heron reclamou que um jogador do Maringá invadiu o campo ali.
6: E foi.
7: É, aí não começou. O juiz está zerando o cronômetro de novo. Vamos fazer tudo de novo aí, Aldo Leite.
6: Foi o Kaique, viu?
7: É. E agora, mexe na bola o Santa Cruz, começa o jogo.
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7: Bola tocada para o time do Maringá aqui na intermediária para Joe. Joe lança a bola aqui na metade do campo da linha, aqui devido ao gramado para sair do jogo da equipe do Maringá, disputando a jogada pela meia direita. Arbitragem paralisa e marca falta. Falta na meia direita, na intermediária, infração para a equipe do Maringá. Foi empurrado, foi atingido ali. Ronald Camarão. É falta para a equipe paranaense. Primeiros movimentos do Willie Davids. Maringá e Santa Cruz. Recolhe a bola a equipe do Maringá na intermediária defensiva. Bola tocada para Lomar. Lomar abre a jogada pela meia direita para Joe. Joe domina, não vai para frente, vai para trás. Deu para Lomar. Lomar faz a ligação direta para o campo de ataque. Levantamento na entrada da grande área, buscando no Calito. Calito desviou de cabeça, afasta a defesa pernambucana. Alto rebote de bola aqui na metade do campo para a equipe tricolor. Heron vai atrás da bola. Heron chuta a bola contra o corpo do marcador. A bola bate no Thiago Rosa e sai. Lateral na direita, campo de defesa. Posse de bola favorável à equipe pernambucana. Um minuto no cronômetro. Primeiro tempo, Maringá e Santa Cruz. 0-0 em Maringá, no interior do Paraná. Este é o Campeonato Brasileiro Série C. Momento decisivo da Série C. Aqui, Rádio Jornal Recife. 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

0: 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É lateral que favorece a equipe do Santa Cruz. Thiago Enes tomando posição para fazer a cobrança. Arremessa a bola para o campo de ataque. Sobe na cabeçada, corta, intercepta. Thiago Rosa, a bola volta na meia direita, na intermediária, em poder da equipe tricolor. Dispara Heron atrás da bola, ela saiu. E o lateral é do Maringá, no lado esquerdo, no seu campo de defesa. 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
0: Desvencilhou-se no primeiro do segundo marcador, arma jogada pela meia esquerda, ataque em alta velocidade do time do Maringá, se defende o time tricolor, dispara pela ponta esquerda perigosamente Negueba, Negueba dominou, lateral de entrada de grande área pela esquerda, recuou, cruzamento na pequena área, cabeça na bola, subiu, curto, tirou William Alves, rebote de bola fora da grande área, falta para o Santa Cruz em Renato, é falta na intermediária defensiva, favorece a equipe pernambucana com 2 minutos e meio no primeiro tempo. Maringá e Santa Cruz 0-0, futebol é na Jornal.
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0: 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Muito obrigado. 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Sacudida a bola aqui na frente da grande área para a equipe tricolor, brigando pela bola aqui pela meia direita, tentando progredir a equipe do Santa Cruz. Everaldo buscava a ação ofensiva. A bola chutada tá saindo pela linha de fundo com a proteção da defesa. Paranaense, Lomar acompanhou a trajetória da bola e apenas o tiro de meta. Reposição de bola será feita pelo goleiro Guilherme Neto. Ele já toca a bola para Lomar. Lomar domina a bola aqui na frente da sua grande área. Vai sair com a bola inteiramente dominada pela equipe do Maringá com 3 minutos no primeiro tempo. 0-0. Recolhe Lomar. Ele pisa na bola. É por aqui, é por ali. Tá indeciso. Larga a bola rasteira, queimando a grama. Empurra a bola para Ronald. Ronald domina a bola aqui na intermediária. Ele vai para cima do primeiro marcador. Espera um pouco. Raciocina. Olha, levanta a cabeça. Toca de volta aqui pro goleiro Guilherme Neto trabalhar com os pés. Empurra a bola para Lomar. Lomar domina a bola na quarta zaga do time paranaense. Vai embora com a bola do nada, vai ser acostado ali pelo Everaldo, prefere empurrar a bola curtinha na saída de jogo da equipe paranaense. Abertura feita no lado direito para Ronald. Ronald toca a bola para Joe. Joe para Ronald. Ronald domina a bola pela meia direita na intermediária. Volta a bola na quarta zaga, entregando para Lomar. Lomar domina a bola na quarta zaga do time do Paraná. Enfia a bola para a ponta esquerda, aprofundou para Thiago Rosa. Vai embora com a bola dominada. Levanta na pequena área, sai do gol. Thiago Coelho agarra o goleiro do Santa Cruz. 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
0: 0-0. Por enquanto, Santa Cruz não criou nada, né? Não conseguiu criar. A bola para o time do Maringá, dominando pelo lado direito na intermediária, trabalhando o Ronald Camarão. Camarão volta a bola na peça defensiva, entregando para Ronald. Ronald empurra a bola para Lomar. Lomar lateraliza, lateralizou até Thiago Rosa. Thiago Rosa é combatido pelo Renato. Ele volta a bola na peça defensiva para fazer a saída do jogo para a equipe do Maringá, dominando a bola na peça intermediária. Bola colocada na meia direita para Joe. Joe domina a bola pela meia direita, ele pisa na bola, levanta a cabeça, abre o seu campo de visão, utiliza a visão periférica, deixa curta aqui na meia direita, fez um 2, devolução para Joe. Joe sacode na frente da grande área, cabeça na bola, subiu, cortou, tirou a defesa com Silva. O rebote da bola volta no grande círculo e volta em poder da equipe do Maringá, que toca na peça intermediária. Atenção, na ponta direita, ataca o Maringá, bola para Ronald Camarão, lateral de entrada de grande área, foi a linha de fundo, bateu cruzado na pequena área, passa por todo mundo. Aí cai no lado esquerdo para Thiago Rosa, recepciona a lateral de entrada de grande área, cruza na pequena área, agarra o goleiro Thiago Coelho, segura o goleiro do Santa Cruz e atenção, a Jornal marca o tempo de jogo. O goleiro do Santa Cruz precisa ter calma aí, né, Ralf? Ele pega a bola, chuta pra frente, devolve a bola pro Maringá e não tem transição, não tem nada, né? Tá só olhando o Maringá atacar.
3: É,
0: essa reposição aí, olhar para frente, dar um bico, sai jogando, né?
3: É, não pode estar demonstrando, inclusive, esse pavor do... Porque o ataque do Maringá começa marcando alto. Aí o goleiro também, a questão do tempo da bola, a nova regra, isso aí apressa o cara demais. Ele tem que se acostumar e ter calma, porque é preciso ter uma visão para não entregar o ouro ao bandido na saída de bola.
0: 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Campeonato Brasileiro no Willie Davids. Maringá e Santa Cruz. 0-0, Marcelo.
4: Alô, Haroldo. Segundo tempo de jogo em São Paulo. Palmeiras 1, São Paulo 0. Já finalizado, Chapecoense 1, Internacional.

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1: 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Recolhe a bola aqui no campo de defesa, equipe do Maringá, organiza a saída para o ataque, bola trabalhada na peça intermediária para Ronald. Ronald empurra a bola para Joe domina a bola no lado direito. Joe empurra a bola curtinha na intermediária, fazendo a manobra, entregando para Ronald. Ronald empurra a bola agora para Lomar. Lomar domina a bola na quarta zaga do time paranaense. Ele abre o jogo lateralmente na esquerda, entregando para Thiago Rosa. Thiago Rosa combina, faz 1-2, escapa pela ponta esquerda, vai embora. Thiago Rosa pediu, Negueb é para ele. Negueb acionado na entrada da grande área, perigoso, cabe o chute, errou. Chutou para fora na entrada da grande área, houve o desvio. Escanteio na ponta direita para a equipe do Maringá. 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
1: 7:30 no primeiro tempo em Maringá, no interior do Paraná. Placar de 0-0 para Maringá e Santa Cruz. Campeonato Brasileiro, Série C, quadrangular da segunda fase, segunda rodada. Rodada 2-6. Vai para a cobrança do escanteio aqui na ponta direita, equipe do Maringá. Levantamento na primeira trave, afasta a defesa pernambucana com Silva. Outra bote de bola fora da grande área para Negueb. Arrematou contra o corpo do marcador. Voltou para o Maringá, chute de fora da área pela linha de fundo. Tiro de meta para a equipe pernambucana, com tranquilidade para o goleiro Thiago Coelho. Saiu jogando. Com 8 minutos do primeiro tempo, placar de 0-0. 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
1: 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No ataque o Maringá, com 8:30 no primeiro tempo, 0-0, bola tocada para Joe. Joe domina a bola pela meia direita, no intermediário ofensivo, ele toca a bola curta no círculo central, acelera a jogada na meia direita, vai embora a equipe do Maringá para o campo de ataque. Ronald Camarão empurrado, falta clara na entrada da grande área do Pedro Favela, empurrando ali nas costas do Ronald Camarão. É falta na meia direita, na intermediária ofensiva para o Maringá, Boris.
3: É, fez uma alavanca o Pedro Favela em cima do jogador Camarão, e aí é uma falta perigosa pela direita de ataque do Maringá. Estamos com 9 minutos, o Everaldo ainda não tocou na bola.
1: É uma falta na meia direita, na intermediária ofensiva, favorece a equipe do Maringá. 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Falta na meia direita, na intermediária ofensiva, para o time do Maringá cobrar, tomando posição para fazer a cobrança na intermediária. Ronald Camarão ajeita para fazer a cobrança, ele prepara-se para fazer o levantamento lá para a entrada da grande área, 2 homens na formação da barreira pernambucana, jogada ensaiada do Negueba para o Ronald, bateu direto e reto para fora, a bola foi embora pela linha de fundo, é tiro de meta para a equipe tricolor. 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
1: Atenção, a Jornal marca o tempo de jogo. 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Campeonato Brasileiro, no Willie Davids, Maringá e Santa Cruz, 0-0.
4: O Haroldo logo cedo no Almeidão, pela Série C, Botafogo Paraibano 0, Floresta 1. Às 8:30, pela Série A, no Engenhão, Botafogo do Rio de Janeiro e Bragantino.
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1: Haroldo Costa. Vem Santa Cruz para o ataque, levantamento na pequena área, afasta, tira a defesa paranaense. Rebote de bola fora da grande área para o time do Maringá, organizar a saída para o ataque, bola trabalhada na meia direita, na metade do campo agora para Ronald Camarão. Camarão é perigoso, ele faz o levantamento lá para frente da grande área, intercepta, corta a defesa pernambucana. Outro rebote de bola aqui no corredor central, Pedro Favela, uma dividida forte. O Favela contra o atleta Adeilson do time do Maringá, e o árbitro está com o cartão na mão, Boris.
3: É, ele está com o cartão na mão para dar para o Favela, tá? Ele tá com o cartão na mão para dar pro Favela, porque o Favela deu um pisão no jogador Adeilson.
1: Ralf de Carvalho, 11 minutos do primeiro tempo, Maringá e Santa Cruz, 0 a 0, Ralf.
0: Olha, está acontecendo no jogo o que normalmente ocorre. O time mandante, ele toma a iniciativa nos primeiros minutos, vai para cima. É o que está acontecendo aqui, só que o Maringá deu 3 chutes, 2 com o lateral esquerdo, Thiago Rosa, é bola pingando na área que o goleiro pegou fácil, e 1 com o Negueba, que não teve direção e a bola foi para fora. O Santa Cruz sustentou bem. Nesse primeiro momento, a ideia é jogar no contra-ataque, é o que o Santa Cruz vai fazer.
1: Negueba tomando posição para fazer a cobrança da falta na meia direita depois do cartão amarelo para Pedro Favela, que tentou se justificar, mas foi amarelado. Bola tocada na entrada da grande área, agora para o time do Maringá no fundo do campo. Calito atirou cruzado, espalma Thiago Coelho. Bola tá viva na grande área, disputa pelo alto, tá viva ainda. Bola atira Renato na grande área, afasta o perigo. Outro rebote de bola fora da grande área para o time do Maringá. Levantamento na entrada da grande área, bola viva, ninguém corta. Estica a perna, tira Renato, ela volta na intermediária, disputa pelo alto. Heron brigando pela bola, espirrada, voltou, o jogo ficou feio ali. Lançamento na direita agora pro time do Maringá, dispara pela ponta direita o Ronald Camarão, lateral de entrada de grande área, cruza para a segunda, terceira, quarta, quinta trave, a bola vai saindo pela lateral. Adeilson evita a saída na marginal da esquerda, ele recepciona, prefere sacudir a bola aqui na frente da grande área, perigoso o time do Maringá na entrada da área. Paulinho, a bola queimou no terreno, agarra o goleiro Thiago Coelho, segura o goleiro do Santa Cruz. O jogo ficou feio ali, mas enfim, a bola está agora em poder da equipe tricolor. 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
1: O futuro era para a corrida de Renato, Renato não foi e a bola morreu na defesa do time do Maringá com Thiago Rosa. Thiago Rosa domina a bola aqui na intermediária com 3 minutos do primeiro tempo, placar de 0 a 0. Ninguém chora, ninguém ri no Willie Davids em Maringá, no interior do estado do Paraná. Oi.
3: E o campo não é muito bom, não. A bola é viva o tempo todo. Você pode ver que quando dá passe lateral, como ela quica.
1: A bola trabalhada aqui na intermediária agora para Paulinho. Paulinho domina, conduz aqui no campo de defesa da equipe do Maringá. Empurra a bola na intermediária, entregando para Thiago Rosa. Thiago Rosa retrai, retrai da bola agora para Lomar. Lomar tenta a ligação direta para o campo de ataque. Fez o levantamento na frente da grande área. A bola sobra para Deilson. Um bolão na frente da área para Calito. Dominou Calito. Lateral de entrada de grande área. Balançou, cortou, armou para bater. Tá bloqueado. Ainda Calito atirou para fora. Pela linha de fundo, a bola subiu e é tiro de meta para a equipe pernambucana. 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
1: 14 minutos do primeiro tempo. Placar de Maringá e Santa Cruz, 0 a 0, aqui na sua Rádio Jornal. 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Placar de 0 a 0, sai jogando o time do Maringá. Bola tocada aqui para Ronald. Ronald domina a bola pela intermediária, organizando a saída para o ataque pela equipe do Maringá. Ele trabalha a jogada na intermediária defensiva, pisa na bola, está indeciso, rola curto na ala direita, deu para Joe. Joe dominou no lado direito, faz um levantamento para frente da grande área, bota a bola para correr, é a bola cortada pelo Adeilson, está indo embora pela linha de fundo. E o árbitro está marcando apenas o tiro de meta, reposição de bola para o goleiro Thiago Coelho do Santa Cruz. E atenção, a Jornal marca o tempo de jogo. 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Campeonato Brasileiro no Willie Davids, Maringá e Santa Cruz, 0 a 0, Marcelo.
4: Oi, Haroldo. E em São Paulo, segundo gol da equipe do Palmeiras. Segundo tempo de Palmeiras 2, São Paulo 0. Hoje pela Premier League, Liverpool e Fulham 0 a 0. 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
1: 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Ralf de Carvalho, 16 minutos do primeiro tempo, Maringá e Santa Cruz, 0 a 0, Ralf.
0: Olha, eu acho que está na hora do Santa Cruz mostrar presença no jogo. Não chutou uma bola até agora, mas já passamos dos 15 minutos. O Santa está segurando bem, porque também as bolas chutadas pelo Maringá, todas foram de fora da área e de longe. O Santa não permitiu o chute de dentro da sua área.
1: E lá vem a bola para o interior da grande área, brigando pela bola. A equipe do Maringá chega para cortar a defesa tricolor. Foi travada ali na saída do jogo, Alex Juan. A bola está saindo pela lateral, arbitragem marca posse de bola favorável à equipe pernambucana. 16 minutos no primeiro tempo, o placar é 0-0. 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
0: Garoto.
1: Oi, Ralf.
0: Olha, a presença, a gente tinha falado, Everaldo no meio campo, mas Everaldo está fazendo aquele mesmo jogo que já fez antes com o lateral esquerdo, o que hoje está na ponta, com Alex Juan. Ele troca de posição. Ora ele está no ataque, ora está no meio. Isso funcionou antes e pode funcionar hoje. Por enquanto, Santa Cruz está com a postura defensiva, com linhas baixas, só marcando.
1: É, a gente pode dizer que é contemplativo, né, Ralf? Tá contemplando o adversário jogar, né? Só observando.
0: É, nenhuma jogada,
1: tem nada,
0: mesmo,
1: né?
0: De bola rifada, caiu. Ainda não aconteceu.
1: Thiago Coelho tá caído e o jogo tá parado com 17 minutos do primeiro tempo. Placar de Maringá e Santa Cruz, 0-0. 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Solicitado, portanto, ali o departamento médico para o atendimento ao goleiro Thiago Coelho. Se for para seguir aí as novas regras, mas elas não estão na Série C. Elas não estão ainda na Série C. Então, ele não vai ter, o Santa Cruz não vai ficar com um homem a menos. Essas regras não apareceram na Série C. De repente, foi o Christian que pediu para orientar a galera ali, Boris.
3: Ele caiu sozinho, ele sentindo o tornozelo direito.
0: Mas ele recusou a água milagrosa que o massagista foi colocar. Pediu para tirar a chuteira. Mas já fez.
1: Não tem, Ralf, na Série C o que está... As novas regras, né? Só não. Estão na Série A e na Série B. Na Série C não tem.
0: É preciso lembrar que...
1: Aí isso aí acontece tudo. Ainda.
3: É, às vezes... Só a questão da reposição. A reposição é universal.
0: É, quando eu vi ele se apressando para soltar a bola, naquela hora, me veio na cabeça as novas regras.
1: Não.
0: Mas agora você lembra que na Série C está isento por enquanto.
1: Por enquanto. Só no ano que vem. Então, por isso, não fica com um a menos aí, ó. Jogo reiniciado, aquela queda do goleiro que o técnico pediu. Senta que eu vou orientar aqui. Bola trabalhada aqui na ponta direita para a equipe do Maringá. Vem levantamento para o interior da grande área. Bola viaja na marca do pênalti. Pediram toque, afasta a defesa pernambucana. O juiz não entendeu que foi pênalti. Disputou lance a equipe do Santa Cruz aqui na intermediária. Perdeu o contato, Alex Juan. Ela volta para a equipe tricolor. Enfim, o Santa Cruz pisa no campo de ataque. Lançamento forte na esquerda para Heron. Dominou Heron. Lateral de entrada ali, grande área pela esquerda. Ele vai para cima no primeiro marcador. Não tem ninguém na área. Agora sim pisou lá o Renato. Se apresenta. Nó, que é isso? Que é isso, Heron?
0: Estragou tudo.
1: Você tá com a bola aqui na esquerda, aí dá um toque no ponto futuro, a bola vai direto pra linha de fundo. E o lance foi pênalti ou não foi aí, Ralf? Observando de novo a jogada.
0: Olha, tem VAR. Inclusive tem VAR no jogo. Então o VAR não chamou, considerou que o braço estava junto do corpo, mas que bateu no braço, bateu.
1: Bom. Pra não dizer que foi tudo feio no lance do Heron, teve escanteio, né? Agora o árbitro tá pedindo ali tempo, hein? Pra ouvir a jogada lá, se foi ou não foi pênalti. Vai autorizar. Não entendeu como pênalti. Foi tudo normal e tem escanteio pro Santa Cruz. Cobrado escanteio pelo Everaldo. Everaldo entrega a bola aqui pra Alex Juan. Alex Juan levanta a bola, viaja na entrada da pequena área. Afasta a defesa paranaense. Rebote de bola fora da grande área para a equipe tricolor. A bola tocada no corredor central agora para a equipe do Santa Cruz. Um Thiago Enes. Enes abre na direita. No bico de chuteira tentou botar a bola no chão ali, disputando o lance. O Heron, a bola foi pra lateral. E é só arremesso manual. Lado esquerdo, campo de defesa. Para a equipe paranaense. E atenção, a Jornal marca o tempo de jogo. 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Campeonato Brasileiro no Willie Davids. Maringá e Santa Cruz 0-0.
4: O Heron do Série A, segundo tempo de Palmeiras 2, São Paulo 0. Hoje pela Série A italiana, Lazio 2, Milan também 2.
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1: Obrigado pelo carinho, a amizade e a audiência. Estamos com 21 minutos do primeiro tempo, placar de Maringá e Santa Cruz 0-0. Ninguém chora, ninguém ri em Maringá, no interior do estado do Paraná. Uma das regiões ricas, inclusive, do Brasil. Bela cidade de Maringá. Vem levantamento aqui na frente da grande área, brigando pela bola. A equipe tricolor chega para cortar de qualquer maneira ali na intermediária. Thiago Rosa, ela volta na peça intermediária para Deilson. Deilson tentando projetar-se. Foi desarmado. Toma dele, vai embora a equipe tricolor. A bola do Alex Juan virando jogada na direita.

0: Thiago Enes acionado, balançando na frente do marcador, vai pra jogada pessoal, Renato deixa a bola curta na meia direita, faz a manobra, manobra para a Favela, Favela largando para Everaldo, Everaldo no chão, falta nele, falta na meia direita, na intermediária ofensiva, infração para a equipe pernambucana, marca o goiano Anderson Ribeiro Gonçalves. 21 minutos deste primeiro tempo, Maringá e Santa Cruz 0-0, Ralf de Carvalho. Vamos ver se o tricolor fica um pouquinho mais ousado no jogo, não é, Ralf?
1: Eu acho que agora, inclusive, seria uma jogada linda do Everaldo. Ele deu uma puxeta na bola quando o adversário deu rapa por baixo e a falta. Com a falta, a bola vai chegar na área certamente. E deve ser o primeiro chute em gol da equipe do Santa Cruz. E aí ele tem que se manter, porque eu acho que o Santa não joga pelo empate, joga pela vitória.
2: Matheus Vinícius.
0: É uma falta para o time do Santa Cruz, de longe lá da intermediária. A formação da barreira da equipe do Maringá com apenas dois homens. 22 minutos do primeiro tempo, placar de 0-0 para Maringá e Santa Cruz. Matheus Vinícius tomando distância, Everaldo também ali nas proximidades. Vai para a cobrança da falta a equipe do Santa Cruz no meio da rua, 22 minutos e meio. Partiu Matheus Vinícius, soltou um foguetaço, espalma o goleiro. A bola volta para Eurico, Eurico levanta na marca do pênalti, cabeçada, passa à esquerda do gol. Primeiro foguetaço de Matheus Vinícius, depois a cabeçada que passou raspando a trave. O Santa Cruz enfim atacou e com perigo, com chance de abrir o placar, Boris.
2: Cuspiu fogo o Guilherme Neto, porque foi uma bomba. Veio com muito efeito um chutaço do Matheus Vinícius. Na sequência, o Heron, ele fez o cruzamento, o Eurico cabeceou, quase que a bola entra. A bola passou à esquerda, raspando a trave do goleiro Guilherme Neto. Boa chance, a melhor do jogo até agora.
0: 23 minutos do primeiro tempo, placar de Maringá e Santa Cruz, 0-0. Lateral aqui na esquerda, na metade do campo para a equipe tricolor, cobra Matheus Vinícius, lança a bola para a ponta esquerda, intercepta, corta a defesa, aí a defesa paranaense. Outro bote de bola aqui na intermediária com Everaldo, Everaldo joga a bola para a ponta esquerda, cabeçada do Heron, Heron combinando com Alex Juan, ela vai na ponta esquerda, chega para cortar de qualquer maneira, Lomar, controlando a situação ali na grande área, mandando a bola para a lateral e arremesso manual na esquerda, campo de ataque para o time pernambucano cobrar. 23 minutos do primeiro tempo, 0-0, Maringá e Santa Cruz, tricolor enfim chegou com um foguetaço do canhão Matheus Vinícius o canhonaço, é lateral aqui na esquerda, campo de ataque para o time do Santa Cruz, cobra Alex Juan, joga a bola para Everaldo, Everaldo para Alex Juan, Alex Juan domina a bola, lateral de entrada de grande área, aplica a finta, gira o corpo pro grid, deixa curto, dá para Everaldo, Everaldo recolheu, dominou, trocou de pé, balançou na frente do marcador, ainda Everaldo com a bola dominada, lateral de entrada de grande área, bola para Alex Juan, chuta a bola que é interceptada por Joe coloca a bola para fora e é lateral aqui na esquerda, campo de ataque para o time pernambucano. 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Consulte condições na loja. 24 minutos do primeiro tempo, placar de Maringá e Santa Cruz, 0-0. No Willy Davids, em Maringá, no interior do Paraná. Lateral aqui na direita, campo de defesa para a equipe do Maringá cobrar, tomando posição para fazer a cobrança. Joe prepara-se para fazer a movimentação de bola. O eletrônico vai marcar o 25º minuto do primeiro tempo e o placar é 0-0. A bola se ofereceu para a defesa tricolor com Renato. Renato mata na caixa no terreno, abre a jogada na cabeça do grande círculo, toca a bola curtinha aqui na intermediária, entregando para Eurico. Eurico lateraliza, lateralizou para Thiago Enes. Thiago Enes domina a bola pela ponta direita, aprofundou, municiou no lado direito, Heron tentou a devolução de calcanhar, deu certo para Enes. Enes no fundo do campo tentou o cruzamento, bola desviada, escanteio para o Santa Cruz na ponta direita. 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Campeonato Brasileiro no Willy Davids, Maringá e Santa Cruz, 0-0, Marcelo.
3: O Heron do Grupo C, amanhã, 4 da tarde, Ferroviária e Paysandu, 18h30, Brusque e Inter de Limeira.
0: Vamos ver o tricolor no ataque, tem um escanteio para bater na ponta direita, movimentação intensa na grande área, vai para a cobrança, levantamento na entrada da pequena área, era para Pedro Favela, afasta, Joe retira da grande área, disputa o lance pelo alto, equipe do Santa Cruz com Silva, bola viva aqui na intermediária, volta em poder da equipe no Maringá, bola trabalhada agora para Ronald Camarão, Camarão de primeira pelo grande círculo, armado contra-ataque no Maringá, estica a perna, corta e intercepta o William Alves, ela cai na esquerda para Matheus Vinícius joga a bola para a ponta esquerda, agora para o avanço da equipe tricolor, chega para interceptar a defesa paranaense, sacudida a bola. bola deu certo para Calito, ele, a bola e o goleiro, Eurico tomou dele parcialmente. Eurico tirou a chance no arremate de Calito, volta Calito na esquerda, recua, retrai a bola para o lado canhoto, entregando para Thiago Rosa, volta a bola por dentro. Eurico foi exatamente cirúrgico para tomar essa bola, ela volta na bem esquerda em poder da equipe do Maringá, bola tocada para Thiago Rosa. Thiago Rosa de primeira pela ponta esquerda, entregando para Calito. Calito levanta na pequena área, a bola disputada vai embora pela linha de fundo. Atacante do Maringá está reclamando o pênalti ali, Boris.
2: É, não houve nada, e o Calito, ele para mim estava em impedimento. Ele estava um pouco à frente, ia ter linha traçada, não estava fácil. E esse lance já não valia mais nada, porque foi pilhado o impedimento.
1: Talvez ele não estivesse impedido pela posição do Matheus Vinícius, que do outro lado daria condição para ele, mas... É por isso que o técnico prefere jogar com o zagueiro de lateral. Essa foi uma jogada por ausência do lateral, o Thiago Enes. O Thiago Enes, ele sobe e não volta com a rapidez necessária, deixa o buraco. E por ali, o time está começando a jogar, o time do Maringá.
0: 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Meio-dia tem o Domingo Esportivo. 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O tempo, o placar de Maringá e Santa Cruz 0-0 no Willie Davids em Maringá, no interior do Paraná. Recolhe bola aqui no campo de defesa, equipe do Maringá organiza a saída para o ataque, bola tocada para Lomar. Lomar retrai a bola para o goleiro Guilherme Neto trabalhar com os pés. Ele empurra a bola curtinha aqui na intermediária para sair de jogo da equipe do Maringá. Sai rifando bola, Ronald, dá um bico para frente, tenta ligação direta, intercepta, corta William Alves, rebote da bola para a equipe pernambucana, dominando a bola pela meia esquerda, organizando a saída para o ataque, bola tocada na canta para Veraldo. Veraldo acelera o jogo na esquerda, Alex Juan no chão, falta nele, falta na meia esquerda, na intermediária ofensiva, infração para a equipe pernambucana. 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
0: 28 minutos do primeiro tempo, placar de Maringá e Santa Cruz, 0-0. Uma falta na meia esquerda na intermediária ofensiva para a equipe pernambucana cobrar, tomando posição para fazer a cobrança. Everaldo, Alex Juan ou Everaldo, qualquer um dos dois. Aí para o ataque o time tricolor, 0-0 é o placar. Mais cedo, no Almeidão, em João Pessoa, o Botafogo perdeu e ficou com 0. Botafogo tinha perdido para o Santa Cruz, perdeu para o Floresta, 1-0. Falta cobrada, lá vem a bola cabeceada pela linha de fundo. Levantamento lá na ponta direita, a bola foi embora e apenas o tiro de meta na tentativa de Eurico, reposição de bola para o goleiro Guilherme Neto da equipe do Maringá. Ralf de Carvalho, 29 minutos do primeiro tempo, Maringá e Santa Cruz, 0-0, Ralf.
1: Olha, depois que o Santa cobrou aquela falta, que foi aquela bomba do Matheus Vinícius, que o goleiro deu rebote, o Santa ainda pegou de cabeça, o Santa não deixou de atacar, quer dizer, equilibrou o jogo e o jogo tá duro como a gente imaginava, jogo difícil.
0: Tentando Alex Juan, foi pro chão, árbitro disse que nada houve, rebote da bola para a equipe do Maringá, organizar a saída para o ataque com 29 minutos e 40, o eletrônico vai marcar o 30º minuto do primeiro tempo. Tá caído Alex Juan, a bola tocada para fora para que Alex Juan possa ser atendido. E atenção, a Jornal marca o tempo de jogo. 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Meia hora, 30 minutos do primeiro tempo. Campeonato Brasileiro no Willie Davids. Maringá e Santa Cruz, 0-0.
3: O Haroldo, tivemos hoje à tarde pela Série A, Atlético Mineiro 3, Fluminense 1. Hoje pela Liga Espanhola, Real Madrid 4, Rayo Vallecano 1.
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0: Haroldo Costa. Com você na Rádio Jornal. Obrigado pelo carinho, a amizade e a audiência. 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Bom, está sendo atendido lá o Alex Juan, o jogo está parado.
2: Isso aí, que antigamente era uma maca, agora é um rabecão, né?
0: Ralf de Carvalho, 31 minutos do primeiro tempo, Maringá e Santa Cruz 0-0. Pouco a pouco o Santa Cruz vai entrando no jogo um pouco mais, né, Ralf?
1: O Santa tem feito sempre isso no início, no primeiro tempo. Ele começa com linhas baixas, depois vai aumentando, vai empurrando o meio campo para frente e equilibra o jogo. Mas o primeiro tempo do Santa é sempre muito cauteloso. O time procura se soltar mais na segunda etapa. E com relação aí à falta em cima, aliás, não foi falta do Alex Juan, o Alex Juan se machucou sozinho. Se não foi mimimi, mas não houve nenhuma jogada para atingir a perna dele. Ele é que bateu no pé do adversário.
0: 31 minutos do primeiro tempo, placar de Maringá e Santa Cruz, 0-0. É bola que pertence à equipe do Maringá no campo de ataque, tomando posição para fazer a cobrança. O lateral, Joe arremessa a bola aqui na metade do campo. Larga a bola pela meia direita para sair do jogo da equipe do Maringá. Bola tocada para Ronald no primeiro, passando pelo grande círculo, encostando para Lomar. Lomar pisa no campo de ataque, dominando pela meia esquerda. Ele levanta na entrada da grande área, cabeça na bola, subiu para cortar. Tirou uma defesa pernambucana, cortando com Eurico. Alto rebote de bola fora da grande área, em poder da equipe do Maringá. Bola para Joe domina a bola pelo lado direito, toca curto na ponta, combina com Ronald Camarão combatido pelo Everaldo. Levantou na grande área para Calito, sai do gol para fazer a defesa. Thiago Coelho agarra o goleiro do Santa Cruz. 32 do primeiro tempo, 0-0. 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
0: De 0-0, Maringá e Santa Cruz atacam Maringá. Lançamento forte aqui na ponta direita para Ronald Camarão recepciona, bota a bola no chão. Ele já dominou, controlou a jogada, traz para a entrada na área, perna esquerda, atirou, agarra Thiago Coelho. Segura o goleiro do Santa Cruz, a bola rasteira, queimando a grama, Boris.
2: Muito seguro, caiu no canto esquerdo, não deu rebote, seguríssimo o goleiro do tricolor do Arruda.
0: E agora tentou a ligação direta, bola de goleiro para goleiro. Mais chegou uma, ali, né? Nas mãos de Guilherme Neto. 33 minutos do primeiro tempo, é 0-0 em Maringá. Recolhe a bola, equipe do Maringá no campo de defesa, organiza a saída para o ataque. Bola trabalhada na peça intermediária para a equipe do Maringá, dominando a bola na intermediária defensiva. Recolhendo Ronald domina, levanta a cabeça, abre o seu campo de visão, larga a bola para Joe acelera o jogo na ponta direita. Agora Calito arrumou na caixa, rolou a bola agora para Adeilson para Calito domina no fundo do campo. O William Alves não deu bote no tempo certo, Calito cruza contra o corpo de Matheus Vinícius. E a bola vai embora pela linha de fundo, escanteio para o Maringá. 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Queba, tomando posição para fazer a cobrança no escanteio na ponta direita. Prepara-se para fazer o levantamento lá para o interior da grande área, na marca dos 34 minutos do primeiro tempo, 0-0. Negueba levanta, a bola viaja na grande área, corta, tira o William Alves, rebote de bola fora da grande área aqui na ponta direita, vem para cortar a defesa tricolor, afastando Alex Juan. Rebote de bola vem aqui na intermediária, fica em poder da equipe do Maringá, bola retraída para o goleiro Guilherme Neto trabalhar com os pés. Ele faz a ligação direta, chuta para frente, a bola encobriu Eurico, ficou dominada pelo Calito dominou, limpou, Eurico bloqueia, a bola volta agora para Deilson abre na esquerda, Paulinho de fora da área, espalma Thiago Coelho! O foguetaço de Paulinho de fora da grande área, depois que o Eurico bloqueou a bola do Calito, Boris!
2: Primeiro esse bloqueio sensacional do Eurico em cima do Calito, a bola sobrou pro Paulinho, que mandou uma bomba de pé esquerdo no canto direito do goleiro Thiago Coelho. O melhor do Santa Cruz até agora, sem dúvida, com defesas importantes. Ele esticou a mão direita, deu tapa e colocou para escanteio.
1: Tá faltando marcação, tá faltando marcação no meio campo. É na hora de chutar. Fica o Santa Cruz, realmente bloqueia dentro da área, mas lá fora ninguém combate. Então o meio campo do Santa Cruz tem que ter mais presença, porque essas bolas já estão ameaçando. De repente, o Thiago Coelho se tornou o melhor jogador em campo.
0: Repito, como não tem aqui a regra nova para goleiros, para o time ficar com um a menos, o Thiago Coelho caiu de novo depois da defesa, mas foi uma grande defesa no chute de fora da área do Paulinho. E atenção, a Jornal marca o tempo de jogo.
6: A gente tem a sensação, né, Ralf, que estamos na regra velha aqui, né, com esse jogo aí, né?
1: Isso atrapalha, né? Numa competição tem, na outra não tem. A gente, quando bota a regra na cabeça, é universal, é pra tudo.
6: Ou seja, o goleiro já tá de pé e o time não está com um a menos, no caso, o Santa Cruz. É a regra velha lá. Escanteio pro time do Maringá, Negebra cobrou, a bola vem na entrada na pequena área, Alex

0: Coelho para fazer a defesa, agarra o goleiro do Santa Cruz. 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Campeonato Brasileiro no Willie Davids, Maringá e Santa Cruz, 0 a 0, Marcelo.
1: O Haroldo, segundo tempo de jogo na Série A, Palmeiras 2, São Paulo 0. Hoje pelo Campeonato Alemão, Borussia Dortmund 3, Paderborn 0.
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0: Haroldo Costa. Obrigado pelo carinho, a amizade e a audiência. 36 minutos do primeiro tempo. Maringá e Santa Cruz, 0 a 0 em Maringá, no interior do Paraná. Campeonato Brasileiro Série C, segunda rodada do quadrangular da segunda fase. Segunda de 6 rodadas. 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Apresentação, João Vitor Amorim e toda aquela turma boa falando de futebol pra você. 37 minutos do primeiro tempo, 0 a 0, ninguém chora, ninguém ri, em Maringá, no interior do Paraná. Lateral pro time do Santa Cruz cobrar, Thiago Enes tomando posição pra fazer a cobrança na ponta direita, prepara-se para fazer o levantamento lá pro interior da grande área. Thiago Enes poderia virar um lateral, ele preferiu bater curto, entregou a jogada pra o Renato. Renato rola a bola aqui pra Everaldo, Everaldo perdeu o contato, volta na dividida, ganha a bola aqui pro Santa Cruz com Silva e a bola sobra aqui na intermediária para a equipe tricolor. Recolhe a bola na cabeça do grande círculo, vai embora aqui para o Santa Cruz para campo de ataque. Bola tocada para Matheus Vinícius. Estão pedindo para a bola parar, porque ficou caído lá na dividida. O Calito, quando ele dividiu a bola com o Silva, entrou forte o Silva e o Calito tá ali caído e se contorcendo. 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
4: Interessante que o árbitro não tem para quem dar a falta. Agora mesmo, jogador do Santa Cruz com o jogador do Maringá, os dois chutaram e foi bico de chuteira contra bico de chuteira. E aí não tem um faltoso, foi um acidente.
0: Isso mesmo, Ralf de Carvalho comentando tudo para você no Jornal. Ralf de Carvalho, uma voz a serviço do comentário esportivo no Rádio do Brasil. 38 minutos e meio no primeiro tempo, o placar é 0 a 0. Vai Santa Cruz para o ataque, sacudindo a bola aqui na esquerda. Era para Heron, intercepta, ganha o Ronald. Enfia a bola na ponta direita, agora no lado direito para a corrida de Ronald Camarão. Dominou Ronald Camarão, ele dá um tapa na bola. Lateral de entrada de grande área, chegou na linha de fundo, cruza contra o corpo de Matheus Vinícius e a bola vai embora. Escanteio para o Maringá. 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
0: Escanteio na ponta direita pro time do Maringá cobrar, tomando posição para fazer a cobrança Negueba. 39 minutos do primeiro tempo, placar de 0 a 0 para Maringá e Santa Cruz aqui, Rádio Jornal do Comércio. Vai para a cobrança na ponta direita, Negueba levanta a bola, viaja na pequena área, a chance, a cabeçada, a bola foi interceptada. Leva as mãos à cabeça o Joe, porque ele golpeou a bola com a direção do gol e ela foi interceptada. E novo escanteio pro time do Maringá na ponta direita. Vai pra cobrança Negueba. Negueba levanta na segunda trave. Afasta, tira de qualquer maneira Eurico da grande área. A bola volta fora da grande área, vai saindo pela lateral e arremesso manual. Informação pra você.
5: Eu tive a impressão que foi interceptada por um próprio jogador do Maringá. Não foi pelo zagueiro. Tinha marcação, bateu nas costas do jogador.
0: Olha o Calito brigando pela bola lá na grande área, sai do gol, Thiago Coelho para fazer a defesa, agarra o goleiro do Santa Cruz e atenção, a Jornal marca o tempo de jogo. 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Campeonato Brasileiro no Willie Davids, Maringá e Santa Cruz, 0 a 0.
1: O Haroldo, hoje à tarde pela Série A, Grêmio 1, Vasco da Gama 2, Campeonato Francês, Strasbourg 1, Mônaco também 1.
0: Obrigado pelo carinho, a amizade e a audiência. Oi, Ralf.
4: Você note que a equipe do Maringá já está dando trabalho, porque está com dois pontas que estão motivados, jogando bem, o Ronald Camarão e o Kaique Calito, um pela direita, outro pela esquerda, e o tempo todo é bola cruzada na área e arremates de finalização. Isso porque eles estão ganhando duelo com os laterais do Santa Cruz, apesar de, por um

0: lado, lado direito, o Renato está dando cobertura e pelo lado esquerdo o Alex Juan está voltando para ajudar. Apesar dessa ajuda, os pontas estão levando a melhor.
1: Brigando pela bola aqui para o Santa Cruz, aqui com o Heron, a bola recuada na intermediária. Ficou curta demais ali, brigando pela jogada na intermediária ofensiva. Alex Juan cometeu a falta. Falta da meia direita na intermediária ofensiva. Infração para a equipe do Maringá. 41 no primeiro tempo. Maringá e Santa Cruz, 0 a 0. Marcou aí o eletrônico acionado por Aldo Leite. É uma falta na meia direita na intermediária ofensiva para a equipe do Maringá cobrar, tomando posição para fazer a cobrança. Bonifácio prepara-se para fazer o levantamento lá para o interior da grande área. Lucas Bonifácio, o placar é 0 a 0. Ele vai fazer o levantamento. 42 minutos nesse primeiro tempo. O placar de 0 a 0. Levantamento feito na entrada da grande área. A bola está viva. Sobrou aqui na entrada da grande área para Ronald. Ronald rola a bola na esquerda para Negueba. Dominou Negueba. Negueba na frente do marcador, que é o Silva. Abre a jogada na esquerda. Cruzamento na entrada da grande área. Chega para cortar o William Alves. Dá um bico para frente. Tome bola pro Heron correr. Heron vai atrás da bola aqui na ponta esquerda, domina Heron, bota a bola no chão, muito combatido aqui no lado esquerdo, a bola interceptada pelo Thiago Rosa, que atravessou a avenida para dar o combate na recomposição defensiva do time do Maringá. Lateral na esquerda, campo de ataque para a equipe pernambucana. 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Lateral aqui na esquerda, campo de ataque para o time do Santa Cruz fazer a cobrança. Alex Juan ajeitando para fazer a batida. Placar de 0 a 0. Alex Juan combina a jogada com Everaldo. Everaldo para Alex Juan. Alex Juan para Everaldo. Everaldo na ponta esquerda, levando a bola para o fundo do campo. Tabelou com o adversário, voltou para Everaldo. Não deixou a bola sair. Chegou na linha de fundo. Não deixou a bola sair. O assistente, o árbitro, marcou ali a saída da bola. É lateral para a equipe do Maringá. No lado direito, no seu campo de defesa. 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
0: Você percebeu, Haroldo, que o técnico chamou o time do Santa Cruz para sair de trás, para evitar o sufoco, porque quanto mais recuado, mais espaço para que o time do Maringá aperte. É o que está acontecendo.
1: É, se eu jogar com linha baixa o tempo todo, dá nisso aí, né? Toma pressão demais. Calito errando tudo no cruzamento. Um presente para a defesa pernambucana. Domina a bola aqui para o Santa Cruz. Vai embora para o campo de ataque. Vem buscar a jogada. Everaldo aqui no lado esquerdo. Falta. Oi?
2: Foi falta.
1: Falta para o lado esquerdo aqui na intermediária para a equipe pernambucana. 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Consulte condições na loja. 44, primeiro tempo. Placar de Maringá e Santa Cruz, 0 a 0. Alta cobrada aqui na ponta esquerda, vai atrás da bola, Heron, ele encosta na intermediária, aí o Alex Juan vem brigar por ela e faz a falta. Falta para o time do Maringá na intermediária defensiva, infração para a equipe paranaense. 44 minutos e meio, esta é a Rádio Jornal com você e o Campeonato Brasileiro Série C, que mais cedo teve a vitória do Floresta em João Pessoa, no Almeidão. Botafogo 0, Floresta 1, Botafogo ficou com 0 também na pontuação, não ganhou, perdeu duas, perdeu para o Santa Cruz e perdeu pro Floresta em casa. Recolhe a bola aqui no grande círculo, vai embora aqui pelo Santa Cruz, a equipe do Maringá para o campo de ataque, a bola aberta lateralmente na esquerda, manobra feita aqui na intermediária até Ronald. Ronald domina, combatido pelo Verón, rolou curtinha no grande círculo, subiu a marcação tricolor, saiu bem na jogada, fez o giro Bonifácio, larga a bola pela meia direita, vai embora pro campo de ataque, a equipe do Maringá, a bola aberta lateralmente na direita para Joe. Joe coloca a bola aqui na frente da grande área, perigosamente para Adeilson. Adeilson toca para Ronald Camarão no fundo do campo. Camarão cruzou na entrada na pequena área, chega para cortar Eurico, lateral para o Maringá. E atenção, a Jornal marca o tempo de jogo. Quarenta e cinco minutos e meio, oferecimento feijão turquesa mais 5. 45, vamos até 50, é o primeiro tempo. Campeonato Brasileiro no Willie Davids, Maringá e Santa Cruz, 0 a 0. Marcelo.
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1: Obrigado pelo carinho, a amizade, a audiência. Falta, é lateral, aqui na direita. Vai virar um latereio, né? Vai jogar lá na área. O Joe. Joe levanta, a bola vem na entrada da pequena área. Subiu, cortou, defesa tricolor. Parcialmente tá viva, tira Alex Juan. Falhou Silva. Ainda, a equipe do Maringá chega pra cortar, pra tirar de qualquer maneira. Silva da grande área. Alto rebote, tira a bola fora da grande área para a equipe.

0: do Maringá, linha baixa, tricolor, aí o Maringá vem com tudo, levantamento na frente da grande área, subiu para cortar Matheus Vinícius, rebote de bola fora da grande área, brigando pela bola, equipe do Maringá na intermediária ofensiva, golpeou no chão ali, deu certo, lance do Bonifácio, meio esquisito, a bola golpeada pro chão, mas voltou em poder da equipe do Maringá, 46,5, vai até 50, este é o primeiro tempo, Maringá e Santa Cruz 0-0, e vem Maringá, bola rifada na ponta esquerda, passou por todo mundo e saiu, lateral pro time do Santa Cruz, no lado direito, no seu campo de defesa, Alfredo Carvalho, como é que está terminando esse primeiro tempo de Maringá e Santa Cruz? 0-0 no interior do Paraná, Ralf.
1: Olha, o Santa Cruz tem que ter outra postura no segundo tempo, porque como ele baixou demais as linhas, deu o campo todo para que a equipe do Maringá jogue e está apertando. Toda jogada do Maringá é perigosa.
0: E olha lá, ó, chegando de novo na esquerda, bola para Calito. Calito rola a bola na entrada da área, o chute colocado para fora, horrível. Paulinho na entrada da grande área, pega mal, rasteira sem força, queimando a grama e direto para fora. Apenas o tiro de meta para a equipe tricolor. A chuvinha volta a cair ali, uma garoa em Maringá, no interior do Paraná. E o placar é 0-0 para Maringá e Santa Cruz. 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Amanhã, Atlético Goianiense, Criciúma, 4 da tarde, no Antônio Ascioli, em Goiânia. Campeonato Brasileiro, Série B, com relato de Marcelo Araújo, com João Vitor, com Leonardo Boris, Aldinei Alves. Meio-dia tem o Domingo Esportivo. 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Bola trabalhada aqui na metade do campo, brigando pela bola aqui para o Santa Cruz. Silva chutou para cima, corta na intermediária, defesa do Maringá. Novo chutão para cima. O Ronald Camarão. Camarão buscando o Calito. Deu certo. Aquele bombão do Camarão caiu lá perto do Calito. Ela cai na ponta esquerda agora para Negueba. Negueba rola a bola para Calito. Calito domina na entrada da grande área. Preparou o Calito, rolou na esquerda. Chance! Rasteira queimando a grama. Agarra o goleiro Thiago Coelho, Boris.
2: É, mas não pode dar essa bobeira não, porque a marcação ficou frouxa, ele colocou a bola para o pé direito e bateu num gramado muito irregular. O Thiago Coelho estava no meio do gol, fez a defesa 0-0.
0: 48 minutos desse primeiro tempo, placar de Maringá e Santa Cruz 0-0. Recolhe a bola aqui para o Santa Cruz, vai embora para o campo de ataque, agora é com o William Alves chuta a bola contra o corpo de Adeilson, a bola fica para Adeilson domina e o William Alves volta na recomposição, Adeilson domina a bola pela meia esquerda, ele trabalha a jogada na intermediária ofensiva, recolhe a bola pelo corredor central, deixa curtinha aqui na intermediária, troca passes a equipe do Maringá, abertura para Joe domina a bola pela ponta direita, cruza para o interior da grande área, William Alves de cabeça tira da grande área, alto rebote de bola fora da grande área, Renato tomou uma trombada, é falta. Falta na intermediária defensiva, infração para a equipe pernambucana. Vamos entrar no último minuto, a chuva aperta um pouco mais em Maringá, no interior do Paraná. Maringá e Santa Cruz 0-0. Ninguém chora, ninguém ri em Maringá, no interior do Paraná. Último minuto, marcou o eletrônico. Maringá e Santa Cruz 0-0. Aí para a cobrança, o goleiro Thiago Coelho, ele tenta o chutão para a ponta esquerda buscando o Heron, corta na intermediária, tira a defesa paranaense. Alto rebote de bola para a equipe do Santa Cruz aqui na minha esquerda. Bola para Alex Wan, dominou Alex Wan na intermediária ofensiva. Empurra a bola na ponta agora para Everaldo. Everaldo coloca no ponto futuro para a corrida de Alex Wan, para Pedro Favela na ponta esquerda. Dividida, Adeilson manda a bola para fora. Escanteio para o tricolor no último lance do jogo aí no primeiro tempo, Boris.
2: Entrou com tudo, cortando para escanteio o camisa número 8, Adeilson, em cima do Favela. Tem escanteio para Everaldo pela esquerda.
0: Estamos com 15 segundos para terminar o primeiro tempo. É o último lance da primeira etapa. Bola parada, é forte, a jogada forte, tricolor. Everaldo tomando posição para fazer a cobrança. Everaldo para bater na ponta esquerda. Levanta os braços, Everaldo sinaliza. Aí vem a bola, último lance do primeiro tempo. Everaldo levantou, cheiro e curva. Socou no goleiro Guilherme Neto, retira da grande área. Rebote de bola fora da grande área para a equipe do Santa Cruz. Permanece no campo de ataque, a bola para Silva. Silva levanta, a bola viaja, vem para a área. Cortou, tirou Adeilson, afasta na defesa paranaense. E agora contra-ataque no time do Maringá, bola para rolada para Negueba. Negueba domina a bola na cabeça do grande círculo. Ficou caído lá o Calito no jogo, na jogada anterior, e ninguém mexe mais na bola no primeiro tempo. Maringá 0, Santa Cruz também 0. Leonardo Boris.
2: Muito bem, jogadores fazem aquela rodinha tradicional reclamando. William Alves pondera de um lado e os jogadores do Maringá cercam o árbitro pelo outro lado, ponderando que houve falta no Caíco, enfim. Fim de papo, muita chuva no Willie Davids e o banco do Santa Cruz. Rock Kennedy, Fabinho, Arilson, o Cadorini, Cassiano, Andrei, William Júnior, Thiago Marques, Edson Miranda, Zé Mário, João Pedro e Vini Hora. Já no Maringá, o Gabriel Afonso, o Gabriel Travasso, é o time do Gabriel. O Kelvin, o Guilherme Pira, Felipe, tem também o Patrick, tem o Iago Santana, o Bruno, Serginho, Gesiel e Rafa. É o banco do técnico Ivan Campanari. Fim de papo no primeiro tempo. Santa Cruz, Maringá 0-0, Maringá, Santa Cruz 0-0. Comando da jornada, volta para ele, o maior gol do mundo. Haroldo
0: Costa. Intervalo 0-0, Maringá e Santa Cruz. Daqui a pouco tem Ralf de Carvalho comentando tudo para você. Agora, o microfone está aberto para ele. Mais uma fera do Scratch de Ouro. Marcelo
3: Araújo. Pois é, Haroldo, grupo B da Série C do Campeonato Brasileiro no Almeidão. Botafogo perdeu para a equipe do Floresta por 1-0. Com o empate entre Maringá e Santa Cruz, as duas equipes dividem a liderança com 4 pontos, uma vitória cada, saldo de 1. O Floresta fica na terceira colocação com 3 pontos ganhos. O Botafogo até agora não pontuou. Pelo grupo C, amanhã 16h em Araraquara tem Ferroviária e Paysandu, às 18h30 Brusque e Inter de Limeira. O Brusque lidera com 3 pontos, Ferroviária e Inter tem 1 ponto ganho. O Paysandu ainda não pontuou no grupo C. Vamos ao rápido intervalo, daqui a pouquinho tem Ralf de Carvalho, o Bola de Ouro que diz todas as verdades. 8h24.
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4: 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Marcelo
3: Araújo. 8h27, intervalo de jogo. Maringá 0, Santa Cruz também 0 na Série A. Finalzinho de jogo do clássico, Palmeiras derrotando o São Paulo por 2-0. Na Série C, hoje à tarde, Botafogo Paraibano 0, Floresta 1. E a partir de agora, a análise completa, tudo o que aconteceu em Maringá 0, Santa Cruz 0, com Bola de Ouro que diz todas as verdades.
1: Olha, placar de 0 a 0 no primeiro tempo significa dizer que a possibilidade é ter um jogo mais intenso, pelo menos por parte do Santa Cruz, porque o Maringá procurou o gol o tempo todo, então

um jogo mais intenso do Santa Cruz na segunda etapa. Agora, apesar de que ninguém ganhou o primeiro tempo, mas o Maringá jogou melhor. O time do Maringá teve a iniciativa do jogo, o Santa Cruz viveu de uma única bola, foi uma bomba o chute de Matheus Vinícius, que o goleiro Guilherme Neto não conseguiu segurar, aí a bola escapou para Eurico, que cruzou para Renato cabecear. Então foi este o único lance do primeiro tempo com probabilidade para a equipe do Santa Cruz. No resto, só quem estava chutando era o Maringá. O Santa baixou as linhas. Linhas baixas dá campo para o adversário. O Santa Cruz estava tão recuado que estava cobrindo da sua intermediária para dentro do gol. Até no campo de ataque tinha espaço para o Maringá jogar. E, consequentemente, o Maringá escolheu fazer o jogo pelas pontas. E acredito que os dois ponteiros, o Ronald Camarão e o Kaique Calito, eles ganharam os duelos com os laterais do Santa Cruz, porque eles cruzavam o tempo todo. Mas o goleiro foi um destaque. O goleiro Thiago Coelho nesse primeiro tempo, pegando aquelas bolas que atravessavam e alguns chutes venenosos que foram dados nessa primeira etapa. Agora, faltou o Santa Cruz. Apesar de que o time recuado, ele tem também uma vantagem. Ele bloqueia a área, então congestiona a área. O Santa Cruz ficou todo atrás. Não tinha como o time do Maringá tentar tabelar e entrar dentro da grande área do Santa Cruz. Então começou a chutar de fora. O chute de longe, ele é de certa forma previsível. O goleiro está vendo ali, a não ser quando acontece um desvio no caminho. Mas a verdade é que a equipe do Maringá, ela insistiu mais, mas o time também não teve pontaria para tirar do alcance do Thiago Coelho, e o jogo ficou aí, nesse resultado de 0-0 no primeiro tempo, o que é muito bom. Acho que o Santa Cruz, ele tem que intensificar seu jogo, ou seja, ele tem que dar um passo à frente. O meio-campo Santa Cruz, nesse primeiro tempo, não ajudou a bloquear os contra-ataques da equipe do Maringá, e precisa fazer isso no segundo tempo, e dar um passo à frente, para que o ataque seja municiado e o time pare de recuar tanto. Teve um momento em que eu vi o técnico na beira do gramado, o Christian de Souza, chamando o time para ir para o ataque, sair da defesa, tirar o bumbum da parede, porque senão poderia levar sufoco. Em alguns momentos levou. Agora, como eu disse, o time, quando baixa muitas linhas, o adversário tem dificuldade também de penetrar na área. Agora, o Santa Cruz ficou devedor nos duelos dos laterais. Acho que Thiago Enes, que fez pouquíssimas jogadas ofensivas, porque o Santa Cruz ficou quase o tempo todo atrás, ele não foi páreo para segurar o Kaique Calito. Ele estava sempre ou recebendo nas costas do Thiago Enes e cruzando, ou ganhando de Thiago Enes no drible. Aí precisou o Eurico ter participação, o Renato foi lá para poder dar uma ajuda, mas a gente sentiu isso. Do lado esquerdo, a mesma coisa. Apesar de que o Alex Juan jogou esse primeiro tempo como um segundo lateral, mas nem por isso o Ronald Camarão deixou de cruzar. O importante é que Eurico, o William Alves e o goleiro Thiago Coelho, eles não permitiam essa bola no cruzamento cair para ter aproveitamento constante ali no meio, ou do Negueba, ou do Adeilson e o Lucas Bonifácio, que vinham de trás. Esses jogadores, eles vinham para aproveitar esse cruzamento. Nisso aí o Santa Cruz fez o dever de casa no primeiro tempo. Evitou que essa bola se completasse. Mesmo assim, Thiago Rosa fez um cruzamento da esquerda com 4 minutos de jogo. O Thiago Coelho pegou. Um minuto depois, uma bola cruzada que passou, cruzada que passou na frente do gol, caiu para Thiago Rosa lá no lado esquerdo e ele novamente bateu direto para o gol. O Thiago Coelho pegou de novo. Com 7 minutos, era o Negueba da intermediária, um chute venenoso, perigoso, a bola resvalou num dos zagueiros.

do Santa Cruz, acabou indo para o escanteio. No escanteio, houve o corte da defesa e o rebote caiu para Negueba, que chutou na zaga. Então, isso aqui também lembra um detalhe para o segundo tempo. A segunda bola. Tem que matar o rebote. Tem que abafar o rebote, porque se o adversário pega de frente e o chute sai correto, certo, certamente é uma probabilidade alta de gol. Então o Santa Cruz, com o meio campo, precisa fazer isso. Estava vendo o Silva, era o papel dele, era o papel também do Favela, essa bola de rebote. Então tem que ter mais atenção no segundo tempo. A gente viu uma falta cobrada pelo Ronald, rolou para o Negueba, e o Negueba deu a cacetada em direção ao gol, mas a bola foi para fora. Depois o próprio Negueba, numa cobrança de falta, ele lançou para Kaique. O Kaique pegou a bola, chutou no canto. Olha, era bola de gol, essa aqui. E acontece que o Thiago Coelho foi lá e conseguiu espalmar essa bola. Ali no cantinho, no pé do poste, ele botou a mão e empurrou a bola para a linha de fundo, deu o escanteio, mas evitou a bola entrar. O Paulinho pegou um rebote da defesa, outra bola também cortada pela defesa. O Paulinho, da equipe do Maringá, pegou uma bola de longe e bateu seco e forte, tão forte como a bola de Matheus Vinícius na cobrança de falta. E o Thiago Coelho pegou essa bola. O Kaique também chutou, mas chutou alto por cima do gol. E o Santa Cruz teve a falta, essa aos 22 minutos. Aí o Matheus Vinícius bateu, agora foi um tiro de canhão. Ele bateu com uma segurança impressionante. Esse cara, comparando, é o Roberto Carlos do time do Santa Cruz. O Roberto Carlos tinha uma canhota que também assustava todo mundo. Ele bateu com uma segurança enorme, a bola foi lá no goleiro Guilherme Neto, o goleiro viu que não dava para segurar, juntou os punhos e devolveu a bola de volta para o meio da zaga. Nesse rebote, o Eurico não teve como chutar direto pro gol, ele puxou e deu uma levantada quando o Renato cabeceou e foi um momento bom, essa cabeçada, o chute primeiro, depois a cabeçada de Renato, essa bola poderia ter entrado. Santa Cruz teve esse momento de gol aos 22 minutos deste primeiro tempo, mas só foi esse lance aí. Teve um escanteio depois que o Alex Juan cobrou, escanteio que veio dessa bola. E aconteceu que a defesa tirou, o João tirou a bola. O Maringá também, num lançamento de longe da intermediária, achou o Kaique colocado. Kaique aqui é o Kaique Calito. Encontrou ele colocado nas costas do lateral de Santa Cruz, do Thiago Endes, e mandou a bola para lá. E a bola chegou. E ele tentou se preparar, ele ia ganhar do goleiro, que ele caminhou na direção. É que Eurico apareceu e cortou essa bola. Foi um vacilo da defesa de Santa Cruz. Deixou o jogador ficar de cara para o goleiro. Mas o Eurico conseguiu cortar. Aliás, Eurico, ele está se notabilizando como um dos melhores do time do Santa Cruz. Eu diria que ele é o melhor zagueiro. O outro melhor jogador, a gente sabe que é o Everaldo, por enquanto. Só que o Everaldo não jogou nada nesse primeiro tempo e precisa jogar. Então, o tempo todo foi desse jeito. As últimas três bolas foram chutadas pelo Maringá, as últimas três com Negueba. E quando já estava apagando as luzes do primeiro tempo, teve um escanteio, Everaldo cobrou, o goleiro afastou da área de soco e terminou o jogo no primeiro tempo com placar de 0-0. Então, a questão de posicionamento. O time do Maringá fez um primeiro tempo indo para frente. Veja bem, se o Santa Cruz, nesse segundo tempo, fizer o mesmo, se o Santa Cruz partir para o jogo, o Maringá não vai deixar de atacar. E o Santa Cruz vai ter espaço para jogar. É habilidade, evitar erros de passe, chamar atenção aí do Silva, que erra muito o passe, chamar atenção do próprio Heron, que devolve a bola com defeito, ele faz o pivô e entrega às vezes mal, erro de passe, evitar isso. Santa agrupa mais para poder aproveitar os espaços que seguramente o Maringá

0: vai deixar. Agora, no vestiário, a conversa deve ter versado, tanto no vestiário do Santa Cruz, como no vestiário do Maringá, a respeito da chance pelo o jogo onde o Botafogo perdeu para a equipe do Floresta. Então, o Botafogo, que era o temido, praticamente o dono de uma das duas vagas de classificação, o Botafogo já perdeu duas seguidas. Então, essa conversa no vestiário. Quem ganhar vai ficar na liderança e com um passo largo à frente. Então, o Santa não pode abrir mão disso. E o Maringá certamente vai atacar. Então, o jogo do Santa tem que mudar. Segundo tempo, essa postura deu para o primeiro tempo, mas o Santa Cruz correu risco. O melhor em campo foi o Maringá no primeiro tempo. E o jogador de maior destaque foi Thiago Coelho, pelas defesas que fez, pelos cortes antecipados quando a bola era cruzada. Então, quando o goleiro passa a ser o melhor em campo no primeiro tempo, alguma coisa está errada com o time. Então o time tem que jogar também para obrigar o adversário a se dividir, ficar com a parte do time preocupada com o Santa Cruz, e aí a pressão se torna menor. O árbitro do jogo, o Anderson Ribeiro Gonçalves, fez um bom primeiro tempo com uma boa interpretação. Teve uma bola que bateu no braço do zagueiro do Santa Cruz, numa subida para cabecear, mas ele estava com o braço colado ao corpo, nenhuma intenção para desviar a trajetória da bola. E a bola também não sobrou para a equipe do Santa Cruz no lance. Daí porque ele não marcou, nem o VAR chamou. Ficou entendido que não houve nenhuma intenção, foi uma bola acidental que bateu no braço do zagueiro. Então a arbitragem fez o seu papel, foi nota 8 nesse primeiro tempo de jogo.
1: Mexeu.
0: Chega mais.
1: 8, Arilson, sai Alex Juan com a camisa meia dúzia.
2: Mexe na bola o Maringá, começa o segundo tempo.

0: E vai o Maringá para o campo de ataque. A bola trabalhada pela ponta direita. Recolhe, domina, trabalha pelo lado direito do campo. Faz a manobra. Joe recua a bola aqui na meia direita, na intermediária ofensiva. Troca de passes da equipe do Maringá. Bola colocada na intermediária. Intercepta, ganha a defesa tricolor. A bola ficou para Heron. Heron lança Everaldo. Everaldo no chão. Juiz diz que não houve nada. O Everaldo reclama muito ali de uma falta, Boris.
1: E foi falta, né? Foi falta porque foi no corpo do Everaldo que partia na direção do gol.
0: E essa mudança aí do técnico Christian de Souza, Ralf de Carvalho.
2: Olha, o Alex Juan nem puxou o jogo, como era esperado, a partir do meio campo, porque ele era um segundo lateral, uma dobra. E aí o técnico preferiu colocar o Arius, que é um misto de volante e meia, para ver se o jogo chega mais na frente. Isso passa também a intenção que o técnico quer o Santa no ataque.
0: E vem para o campo de ataque a equipe do Maringá, lançamento na esquerda agora para a corrida de Paulinho, a bola saiu. E é só lateral aqui na direita, campo de defesa, posse de bola favorável à equipe pernambucana. Um minuto do segundo tempo, primeiros movimentos da segunda etapa. Maringá e Santa Cruz, 0-0. 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Lateral aqui na direita para o time do Santa Cruz cobrar, sacudida a bola aqui na metade do campo, na linha que divide o gramado. Heron vem buscar, a bola vai desviada para a lateral, é mais um arremesso manual. Na linha que divide o gramado, posse de bola favorável à equipe tricolor. Vamos para 2 minutos do segundo tempo, Maringá e Santa Cruz 0-0. 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Tá jogando o time do Maringá, bola para Bonifácio. Ele abre a jogada para o campo de ataque, largando a bola aqui na metade do campo. Na metade do campo, tentando progredir. Vem pra tomar a defesa tricolor, a bola ficou pra Favela. Tudo de primeira, bola pra Everaldo. Everaldo lança, intercepta, corta a defesa paranaense. A bola sobra aqui no lado direito do campo de defesa para a equipe do Santa Cruz dominar. Ela sai na lateral e arremesso manual para a equipe do Santa Cruz. Deixou sair Thiago Enes. Lateral no campo de defesa para a equipe pernambucana. 2 minutos e meio no segundo tempo. Ninguém chora, ninguém ri. No Willie Day Davids, em Maringá, no interior do Paraná, Campeonato Brasileiro Série C, segunda rodada do quadrangular da segunda fase, Maringá e Santa Cruz 0-0, ataca o Maringá, bola colocada na intermediária agora para Negueba, Negueba de primeira para Paulinho, Paulinho domina a bola pela minha esquerda, tira a bola do chão, sacode a jogada na canhota, entregando para Paulinho,

0: Paulinho inverteu de leste a oeste, arma a jogada na direita para Joe, Joe chegou na bola, marcado por Renato, ainda Joe com a bola dominada, rolou no bico direito de grande área, aí vem Maringá, tentando passar, Matheus Vinícius bloqueia, ganhou o Ronald Camarão, que golaço! Gol do Maringá! Jogada trabalhada na direita, 3 minutos do segundo tempo. Achou espaço Ronald Camarão e deu um foguetaço no ângulo direito. Ganhou da marcação do Matheus Vinícius e meteu um foguete, a bola encobriu o goleiro Thiago Coelho. Explosão da torcida do Dogão no interior do Paraná. Golaço de Ronald Camarão. Ele faz Maringá 1, Santa Cruz 0. E tem mais do gol de Ronald Camarão com Leonardo Boris.
1: E aí a defesa do Santa Cruz parou, pedindo falta do próprio Ronald Camarão. Em cima, um toque dele de mão quando ele levou a bola no drible sobre o William Alves. Ele partiu dentro da área pela direita e deu uma porrada no alto. Thiago Coelho não conseguiu pegar e os jogadores do Santa Cruz agora reclamam e o VAR está conferindo. E o juiz vai no VAR.
0: E vai pro VAR, hein? Chamou lá o senhor José Cláudio Rocha Filho de São Paulo. Ele acha que o lance precisa ser observado. O árbitro vai decidir se está valendo ou não está valendo o gol de Ronald Camarão. O que é que você achou do lance, Ralf de Carvalho?
2: Achei que o lance desmontou a defesa do Santa Cruz. Agora, o toque, a impressão que teve é que realmente aconteceu. Então vamos ver na conferência. Agora, por exemplo, eu estou vendo nesse momento a conferência do VAR. O que o árbitro está vendo, eu estou vendo aqui. Aí vamos ver se a bola bate. A bola bate no braço. Bate no braço do jogador. Não teve intenção, mas ele de joelho bota a bola para frente. Aí ele driblou o Vinícius e ainda passou de largo pro William Alves, que deveria ter ido em cima dele e não foi.
1: E diz a regra que se ele passasse pro jogador que estivesse do lado e fizesse o gol, valeria. Mas como ele fez o gol, vai anular.
0: Fez o sinal do VAR e o gol anulado. Portanto, a bola bateu no braço do Ronald Camarão. Como a bola veio do Matheus Vinícius, apesar da proximidade do Matheus Vinícius com o Ronald Camarão, Ralf, ele entendeu que esse toque aí foi irregular, que a bola saiu do pé do Matheus Vinícius direto para o braço do Ronald Camarão e ele levou vantagem na jogada. Não vale o gol do Maringá, Ralf.
2: Achei que ele acertou. Estava conferindo o lance. Agora, a maneira com que foi driblado, é por isso que eu digo, no primeiro tempo, e eu falei isso, esse ponta ganhou o duelo o tempo todo. Como do outro lado também, o ponteiro que joga do outro lado, o Calito, também ganhou. Então o Santa Cruz precisa melhorar essa marcação. E agora não foi cruzamento, não. O jogador entrou com a bola, driblou um e o outro ficou observando, que foi o William Alves.
0: 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Campeonato Brasileiro no Willie Davids, Maringá e Santa Cruz, 0-0, Marcelo.
3: O Haroldo já finalizado pela Série A, Palmeiras 2, São Paulo 0. Primeiro tempo de jogo no Nilton Santos, Botafogo e Bragantino, 0-0.
2: Haroldo.
0: Oi, Ralf.
2: Teve um detalhe nessa anulação. É o fato de que, mesmo a bola tendo batido no braço, poderia até o árbitro não considerar. Mas o jogador levou vantagem, que ele empurrou a bola para frente. Quer dizer, melhorou o domínio para ele e confundiu o zagueiro também. Então o árbitro interpretou assim e por isso o gol foi invalidado.
0: Na última rodada do Brasileiro Série C, da primeira fase, teve um monte de lance ruim, um bocado de coisa aí, marcações
4: erradas, por isso que o VAR é tão importante, né? E aparece agora nesse quadrangular. Vem para corrigir isso aí. A bola tocada aqui porque o árbitro não viu nada. O árbitro deu gol legal. A bola trabalhada aqui na ponta esquerda vai embora para o campo de ataque. A equipe do Santa Cruz, o árbitro da partida, né? O árbitro central, o goiano Anderson Ribeiro Gonçalves. Aí o José Cláudio Rocha Filho de São Paulo, que tá no VADES. Vem cá ver que tá errado aí. A bola tocada aqui no lado esquerdo vai embora aqui para o Santa Cruz. Arbitragem paralisa e marca posse de bola favorável à equipe do Maringá. Câmbio no Santa Cruz, Boris.
1: Vai entrar o Vini Hora. Vini Hora, vai sair o camisa 19, o Renato. Vini Hora tem a 33.
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4: Carvalho mexendo, o técnico Christian de Souza. Placar de 0 a 0 em Maringá, Ralf.
2: Olha, o Renato nem marcou nem atacou no primeiro tempo. O técnico quer mais. Ele viu o risco de um time ficar lá atrás. Levou um gol. Então, o gol não valeu. Ótimo, tá 0 a 0. Ele agora colocou, refletiu e colocou aí o Vini, que vai jogar como ponta lá pela direita.
4: 8 minutos do segundo tempo, 0 a 0 no placar. Maringá e Santa Cruz, ataca o Santa Cruz, a bola para Heron. Heron larga a bola pela meia esquerda aqui na metade do campo, no grande círculo, empurrando a bola para Pedro Favela. Favela atropelado, falta e vai pintar cartão amarelo. Leonardo Boris.
1: Vai pintar cartão amarelo e o árbitro, ele acha que ele perdeu o cartão. Perdeu o cartão.
2: Tá na mão do Bandeira.
1: Não, mas é o Bandeira que está dando um cartão para ele, substituto.
2: Eu pensei que o Bandeira tinha achado o cartão dele.
1: Vamos ver para quem ele vai aplicar o cartão. O cartão é para o camisa de número 23 do time do Maringá, o Paulinho.
4: Rádio Jornal, 9 minutos, segundo tempo, Maringá e Santa Cruz 0 a 0. 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
3: O Haroldo, hoje à tarde no Almeidão, Botafogo, Paraibano 0, Floresta 1, pela Série A, às 9 da noite, na Vila Belmiro, Santos e Cruzeiro.
4: 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A bola sacudida na ponta direita, vai embora para o campo de ataque, equipe do Maringá. Daí o se encostou, abriu a jogada na entrada da grande área para Ronald Camarão. Foi desarmado, toma dele a defesa tricolor. Disputa de lance aqui na intermediária, a bola volta para Paulinho. Paulinho domina pela equipe do Maringá, larga a bola aqui na entrada da grande área, entregando no bico esquerdo da grande área, soltando a bola na canhota, entregando para Thiago Rosa, colocou para Negueba, Negueba cruza na marca do pênalti para Calito, ficou o rebote fora da área para Paulinho, dominou Paulinho, Paulinho domina na entrada da área, grande deu para Negueba, Negueba por dentro, fez o passe para Bonifácio, Bonifácio abre errado, intercepta, corta a defesa tricolor, alto rebote de bola na meia direita no campo de ataque, a bola volta em poder da equipe do Maringá, sacudida na ponta direita, não conseguiu dominar, Joe, e ela saiu, lateral na esquerda, campo de defesa para a equipe pernambucana cobrar, futebol é na Jornal.
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4: Ataca o Maringá pela direita, bola para Deilson, atirou na pequena área, bola perigosa para o time do Maringá. O goleiro pegou, largou, bate no Eurico e vai embora pela linha de fundo. Jogada rápida, perigosa demais do time do Maringá pelo lado direito, no cruzamento do Adeilson, Thiago Coelho salvou ali, Boris.
1: E salvou mesmo. E aí quase o jogador, o Calito, faz o gol. Agora tem substituição, entra o 37 no time do Maringá e sai o Joe, camisa número 2. Entra o 18 no 2 e entra o 37. Vamos conferir daqui a pouco.
4: Serginho, né? É o número 37, número 2 é o Gabriel. Gabriel. 2, Gabriel, 37, Serginho, foram embora Joe.
1: E aí eu vou conferir o outro que foi embora. O Joe foi embora para a entrada do Gabriel camisa 2.
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2: Eu tenho a impressão que o João estava apoiando. Ele substituiu, estava apoiando, parecia um ponta. Não vi razão, mas seguramente.

0: O treinador quer fazer uma mudança tática e nós vamos observar.
1: Saíram Joe e Paulinho, né? Joe número 18, Paulinho número 23, entraram Serginho 37, Gabriel número 2. 13 minutos do segundo tempo, 0-0 Maringá e Santa Cruz. 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Levanta a bola, equipe tricolor no campo de defesa, bola trabalhada para Eurico. Eurico domina a bola aqui pela intermediária, na intermediária da defensiva, trabalhando jogada pela equipe do Santa Cruz. Ele chama o goleiro Thiago Coelho para jogar com os pés. Um bicão para frente, tenta a ligação direta para o campo de ataque. Heron, sempre de costas para o marcador, não ganhou uma ali o Heron, né? Até pela complexão física dele, é diferente ali. Os zagueiros têm uma complexão física maior, fica difícil pro Heron. Lá vem bola sacudida na frente da grande área, chega para cortar da cabeçada, intercepta Ronald. Outro rebote de bola aqui na intermediária. Informação para você.
2: Uma placa sempre sobe errado. Entrou o Iago Santana, 17, saiu o Joe com a 18, e aí sim, entrou o Serginho no lugar do Paulinho.
0: O Serginho é meia, o Paulinho também é meia, é volante, já jogando em volante, é meia também. É, e o outro, o que entrou, eu não peguei agora o nome.
2: 17, Iago Santana.
0: É, Iago é volante.
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1: 12 minutos do segundo tempo, placar de Maringá e Santa Cruz, 0-0. Cortando a bola aqui na intermediária, equipe do Maringá vai embora para o campo de ataque. A bola vem para Negueba, chega para cortar a defesa tricolor. Se livra da bola, Thiago Menes. Manda a bola lateral, arremesso manual na linha aqui do gramado. Lateral cobrado para a equipe do Maringá. Trabalhando a bola aqui na peça intermediária, bola tocada na quarta zaga para sair do jogo da equipe do Maringá. Bola para Lomar. Lomar entregando para Ronald. Ronald domina na cabeça do grande círculo, vira o jogo lateralmente na direita, empurra a bola para o avanço da equipe do Maringá, trabalhando no lado direito do campo, movimentada a bola na peça intermediária, na cabeça do grande círculo, devolução para Lomar. Lomar acelera a bola aqui na esquerda, acelerou para Thiago Rosa. Thiago Rosa tira a bola do chão, sacode na ponta esquerda, empurra a bola para Negueba, dominou Negueba na entrada da grande área, vira por dentro, entregou no corredor central para Bonifácio. Bonifácio larga a bola pela ala direita, acionou no lado direito do campo Negueba. Negueba chuta contra o corpo do marcador, caiu para Bonifácio. Bonifácio rola a bola aqui na entrada da grande área, de pé em pé Serginho rolou na direita agora, no lado direito para Gabriel. Gabriel rola a bola na ponta direita, cruzamento na entrada da pequena área, Thiago Enes cortou na cabeçada. E a bola foi embora pela linha de fundo, é tiro de meta. Então entraram três, né? O Serginho e o Gabriel. O Iago não. Dois. No Iago, então, Iago não entrou não, Boris. Quem entrou foi Serginho e o Gabriel, número 2, que fez esse cruzamento agora ali perigoso.
0: Eu vi o 2 entrando.
1: Exatamente.
0: O 2 é Gabriel Souza, é zagueiro.
1: Aí escanteio pro time do Maringá, cruzamento na pequena área, soco no goleiro, retira da grande área. Entraram o 37, o Serginho que tá ali pelo meio, e o Gabriel. Lá vem bola aqui na ponta esquerda, trabalhando jogada na canhota, agora Negueba domina, faz o levantamento pro interior da grande área, cabeçada na entrada da pequena área, chega fácil nas mãos do goleiro Thiago Coelho. O goleiro do Santa Cruz. 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Placar do... confirmando no oferecimento do Feijão Turquesa, 16 minutos do segundo tempo, Campeonato Brasileiro no Willie Davids, Maringá e Santa Cruz, 0-0.
4: Alô, Haroldo, Série A do Campeonato Brasileiro, primeiro tempo no Nilton Santos, Botafogo e Bragantino, 0-0. Hoje, pelo Campeonato Português, Casa Pia 1, Porto 4.
1: Obrigado pelo carinho, a amizade e a audiência. Vai embora o time do Maringá para o campo de ataque. A bola para Negueba. Negueba domina a bola pela meia esquerda. Rola na canhota, entregando para Thiago Rosa. Thiago Rosa para Negueba. Negueba vira a bola por dentro, soltando pela meia esquerda, entregando a jogada para Bonifácio. Bonifácio faz a manobra, sacode na ponta direita, aprofundou. Lateral de entrada da grande área, dominou, recepcionou. Escapou, vem para cortar, para tirar de qualquer maneira. A defesa pernambucana, escanteio. Escanteio na ponta direita para o time do Maringá, que permanece no ataque. Santa Cruz faz mesmo um jogo retraído, com linhas baixas. O Ralf vai falar. Já, segundo tempo não tem nada aí, né, Ralf? Não tem um chute, não tem nada.
0: Não tem nada. Eu diria que o técnico pediu pro time sair. Às vezes o time assume essa postura. Vamos pro escanteio.
1: 17 minutos do segundo tempo, 0-0. Escanteio cobrado, cabeçada do Adeilson. A bola foi embora pela linha de fundo. Tiro de meta para a equipe tricolor. 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
1: Placar de Maringá e Santa Cruz, 0-0. Ralf de Carvalho, jogando assim com linha baixa o tempo todo, você toma muita pressão, né, Ralf? Santa Cruz não consegue concatenar nada, não consegue fazer transições, né?
0: É, tá contando também com a falta de pontaria do adversário, que não tem sido ferido. O primeiro tempo chutou muito, mas não teve muitos arremates certos. Alguns, o goleiro chegou a pegar. Agora, está com mais volume de jogo, está tendo um jogo ofensivo, o Maringá, e o Santa Cruz, a gente está esperando que ele saia dessa postura ou que pelo menos faça o jogo reativo, porque até o contra-ataque está demorando a sair.
1: Negueba partindo para a jogada individual aqui no bico esquerdo, grande área, marcado por três, foi desarmado, rebote de bola para a equipe pernambucana, bola sobrou no grande círculo, vai embora a equipe tricolor, a bola do Favela, toca, recebe e volta, disparou Favela, vai sair na cara do gol, bateu, defendeu Guilherme Neto na primeira grande chance do time tricolor, na bola para Favela, ele disparou na frente do goleiro, agarra o goleiro do Maringá, o Boris,
2: e a bola do Everaldo foi sensacional. A primeira vez que ele foi reativo, o Santa Cruz. O Favela entrou, poderia até evoluir mais com a bola. Resolveu bater, bateu no meio do gol. Para a defesa do Guilherme Neto, a melhor chance do Santa Cruz depois do primeiro tempo.
1: E agora a falta em Gabriel, na lateral de entrada de grande área pela direita, quando ele ia ingressar na grande área, foi atingido. A falta é perigosa a favor da equipe do Maringá. 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
1: 19 minutos do segundo tempo, placar de Maringá e Santa Cruz, 0-0. Falta, lateral de entrada de grande área pela direita para a equipe do Maringá cobrar. O jogo fica mais corrido. Santa Cruz teve uma chance nos pés de Pedro Favela. Ele atirou rasteira, queimando a grama, e o goleiro Guilherme Neto agarrou. Agora tem uma falta perigosa para o time do Maringá. Lateral de entrada de grande área pela direita, tomando posição para fazer a cobrança, a equipe paranaense. Vai para a bola, o tiro rasteiro por baixo, desviada, vai embora pela linha de fundo. Escanteio para a equipe do Maringá. 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
1: Tenho na ponta direita para o time do Maringá cobrar, aí vem a bola para a entrada da pequena área, brigou Gabriel por ela, Gabriel bateu em cima do zagueiro, voltou a bola de fora da área, agarra Thiago Coelho, segura o goleiro do Santa Cruz no chute de fora da grande área, e atenção, a Jornal marca o tempo de jogo. Eu vou chamar Ralf aqui. É incrível, Ralf, essa bola que sai das mãos de Thiago Coelho direto para a defesa do Maringá. Se isso foi uma orientação aí do técnico, é um absurdo. Santa Cruz não bota a bola no chão, não sai jogando. É aquele chutão para frente, Ralf, o tempo todo.
0: É, a gente costuma dizer que ele é pragmático, mas é um jogo muito feio.
1: Olha lá, de novo, ó. Chutou para frente pro Heron, ganhou a defesa. Não tem, aí não joga, né? O time não joga.
0: Dá a impressão que se ele rolar, a saída de bola não pode não ser boa e vai perdendo a transição. Ele joga para frente e perde do mesmo jeito, porque os zagueiros se antecipam. Agora, a melhor chance do jogo foi essa de Pedro Favela, foi de Santa Cruz. Às vezes o time joga atrás, sempre sufocado, e pode até ganhar o jogo numa bola dessa aí. Mas o Pedro Favela chutou em cima do goleiro. O goleiro saiu para fechar o ângulo e se deu bem. Então o Santa Cruz, ele está num jogo perigoso. Ele pode acertar um contra-ataque, mas as maiores chances são do Maringá. A sorte é que hoje o Thiago Coelho está bem. Tá pegando tudo. Essa última bola agora, bola do rebote, foi uma bola de susto e ele pegou.
1: Câmbio no Santa Cruz, Boris.
2: Vamos lá, Cadorini, camisa número 9, entra no lugar de Heron, camisa 28. E João Pedro, 32, sai Everaldo com a 37.
1: 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Campeonato Brasileiro no Willie Davids. Maringá e Santa Cruz, 0-0.
4: Oi, Haroldo, e tem gol no Engenhão. É gol do Bragantino. Monzon contra. Primeiro tempo de Botafogo, 0. Bragantino, 1. Hoje, pelo Campeonato Argentino, Estudiantes 2, Platense 1.
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1: Ataca o Santa Cruz, a bola colocada na entrada da grande área para Favela. Favela vira o jogo na ponta esquerda. Vem tricolor, lateral de entrada da grande área, balançando na frente da marcação. A arbitragem diz que não houve nada na jogada ali no lado esquerdo. Sai jogando a equipe do Maringá na peça intermediária.